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0: Bora o Minuto, Rádio Nacional de Angola, programa Dia Novo. Vamos então ao sumário de tudo quanto iremos apresentar hoje. Estamos a falar de segunda-feira, 29 de junho do ano 2026. São passados 180 dias. Restam-nos 185 dias para terminar o ano 2026. Para hoje, você vai poder acompanhar o relato dos principais factos que marcam a história em efemérides, onde começaremos com o ano de 1712. Nasce o filósofo francês Jean-Jacques Rousseau, depois da apresentação do sumário. De olho aberto, madrugada dentro. Hoje falaremos da liderança nas famílias angolanas e teremos a participação da nossa convidada, a jornalista Maria Lemos, que falará sobre liderança nas famílias angolanas. O trabalho que trará a jornalista Maria Lemos. Madrugada saudável, falaremos sobre consumo de drogas lícitas e ilícitas. Teremos também o espaço Ouvir de Novo. Você vai poder ouvir de novo. Dizíamos, você vai poder ouvir de novo a reportagem sobre a música como instrumento de conservação do acervo cultural angolano. E depois das 3 horas, António Fonseca, seja aí bem-vindo. Você vai poder acompanhar o retrato da tradição oral em antologia em reposição. Sumário apresentado, hoje estamos a falar da liderança nas famílias angolanas. Permanece em nossa sintonia para depois então fazermos o desenvolvimento até bem perto das 5 horas. Dia 9 em sua casa, obrigado pela preferência. Bom dia, bom dia, bom dia.
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dizíamos, tivemos com Ayo, o título da música Life is Real. Maria Necas passou por aqui e cantou Ela Vale Mais. A seguir, vamos ao relato dos principais factos que marcam a história em efemérides.

1712, nasce o filósofo francês Jean-Jacques Rousseau. Jean-Jacques Rousseau foi um filósofo, escritor e pensador político, nascido em Genebra. Genebra, Suíça, cuja obra exerceu profunda influência sobre a filosofia moderna, pedagogia e a teoria política. Embora associado ao iluminismo, Rousseau criticou a ideia de que o progresso das ciências e das artes tornaria necessariamente os seres humanos melhores. Defendeu que o homem é naturalmente bom, mas que a sociedade e as suas instituições podem corrompê-lo. As suas reflexões sobre a liberdade, igualdade e sabedoria, isto é, sabedoria popular, contribuíram para as ideias, ou seja, para os ideais que inspiraram a Revolução Francesa e marcaram o desenvolvimento do pensamento democrático contemporâneo. Entre as suas principais obras, destacam-se Do Contrato Social, na qual afirma que a autoridade política legítima deve basear-se na vontade geral dos cidadãos. Também Discurso sobre a origem e os fundamentos da desigualdade entre homens, ou entre os homens, que analisa como a propriedade privada e a organização social devem, ou seja, deram origem às desigualdades humanas e os desvaneios do caminhante solitário. Uma reflexão íntima sobre a sua vida, experiências e relação com a natureza. Essas obras revelam tanto a sua preocupação com a organização da sociedade, quanto o seu interesse pela subjetividade humana, consolidando Rousseau como um dos mais importantes pensadores da filosofia ocidental. Fizemos então referência ao ano de 1712, ano em que nasce o filósofo francês Jean-Jacques Rousseau.

Num dia como hoje, 29 de junho do ano 1771, os três cosmonautas soviéticos Georgi Dobrovolsky, Viktor Patsayev e Vladislav Volkov morreram durante o retorno à Terra da missão Soyuz 11. Após uma bem-sucedida permanência numa estação espacial Soyuz 1, uma válvula da cápsula abriu-se acidentalmente durante a reentrada, causando despressurização rápida da cabine. Como os tripulantes não usavam trajes espaciais pressurizados, morreram por asfixia antes do pouso. O acidente representou a primeira e única morte de seres humanos no espaço, levando o programa espacial soviético a adotar novas medidas de segurança para futuras missões. Fizemos referência ao ano de 1971. Os três cosmonautas soviéticos Georgi Dobrovolsky, Viktor Patsayev e Vladislav Volkov morreram durante o retorno à Terra da missão Soyuz 11. E para finalizarmos, ou seja, mais um ano, 1999, João Paulo II autorizou o decreto que reconheceu as virtudes e o milagre atribuídos aos pastorinhos Francisco Marto e Jacinta Marto, abrindo caminho para sua beatificação. As duas crianças ficaram conhecidas por relatarem as aparições de Nossa Senhora de Fátima em 1917, na localidade de Fátima. A beatificação ocorreu a 13 de maio de 2000, durante a visita do Papa ao Santuário de Fátima, representando o importante reconhecimento da Igreja Católica à fé e ao testemunho religioso dos dois jovens videntes portugueses. Fizemos referência ao ano de 1999. João Paulo II autorizou o decreto que reconheceu as virtudes e o milagre atribuídos aos pastorinhos Francisco Marto e Jacinta Marto, abrindo caminho para sua beatificação. Agora sim, para finalizarmos o relato dos principais factos que marcaram a história neste 29 de junho, passamos para o ano 1995. Cientistas anunciaram a identificação de um gene associado à forma hereditária e precoce da doença do Alzheimer, uma descoberta considerada um marco na genética da doença. O estudo revelou mutações no gene, posteriormente conhecido como presenilina 1, PSEN1, ajudando a explicar a origem de muitos casos familiares de Alzheimer de início precoce e fornecendo novas pistas para os mecanismos biológicos da enfermidade. A descoberta abriu caminho para avanços no diagnóstico genético. Terminamos então o relato dos principais factos que marcaram a data de hoje, 29 de junho. Bom dia, bom dia, bom dia.

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1: Mais música nesta madrugada, Santos e Pecadores. Fala-me de amor. Também tivemos o Rui Veloso, cantou a música intitulada Anel de Rubim. 1:31, às 2 horas, o primeiro Jornal da Madrugada. Vamos então dar sequência. Hoje estamos a falar da liderança nas famílias angolanas, pai e mãe. Vamos então acompanhar o trabalho da jornalista Maria Lemos sobre o tema da madrugada.
2: Bom dia. Este é um tema que tem muito que se diga, uma vez que é na família que tudo começa e é o reflexo de uma sociedade. A liderança familiar pode se manifestar de diversas maneiras, dependendo da dinâmica de cada família, das personalidades envolvidas e das circunstâncias externas que podem impactar o núcleo familiar. Várias são as questões levantadas para uma melhor compreensão do tema e as respostas virão nas vozes da jovem Doroteia Malundo, presidente do projeto Mulheres com Liberdade em África, Alberto Salim, especialista em inteligência emocional, e também teremos a opinião do pastor pentecostal Cândido Candando. Mas afinal, o que é liderança familiar? A resposta vem na voz do especialista em inteligência emocional, Alberto Salembe.
3: Liderança familiar é a capacidade de poder influenciar, orientar, servir os membros de uma determinada família, obviamente com responsabilidade, amor e maturidade. Mais do que exercer autoridade, é liderar, significa promover união, preservar valores, incentivar o diálogo e criar um ambiente propício para a sã convivência, obviamente olhando para a questão de segurança para todos. Um verdadeiro líder não busca seus próprios interesses, mas busca sim o equilíbrio da coletividade, de modo que cada um se sinta bem, para que possa apresentar as suas ideias, seus sentimentos, suas emoções e consiga planear um futuro melhor. Para mim, a liderança familiar não deveria ser descurada, pois que uma família bem liderada, bem consolidada, bem instruída, acabamos por ter uma sociedade também equilibrada, porque a sociedade que nós temos é o resultado da educação das famílias e, consequentemente, da escola.
2: Liderança familiar, um conceito que se refere à capacidade de influenciar, segundo a opinião de Alberto Salembe. E quem deve liderar a família? Vamos ouvir o que nos diz Alberto Salembe e Doroteia Malundo.
3: Deve ser assumida por quem demonstra maior maturidade, responsabilidade, equilíbrio emocional e compromisso com o bem-estar de todos, independentemente de gênero ou posição, porque entendemos que liderar uma família não significa exercer poder, mas servir de exemplo, promover união, orientar decisões difíceis, proteger os valores familiares e também poder incentivar o crescimento de cada membro. Essa liderança implica responsabilidades como garantir diálogo, respeito, apoio mútuo, estabilidade emocional e planeamento para o futuro. Obviamente que sempre buscar o interesse coletivo acima dos interesses individuais. Um verdadeiro líder familiar, obviamente, que deve também gerar confiança e equilíbrio emocional.
4: A liderança da família é dada para ambas as partes. É um dever conjugal, tanto para o pai, tanto para a mãe. Não deve, nesta senda, ser determinada quem deve assumir a responsabilidade familiar. Porque quando damos esta responsabilidade a uma só pessoa, a probabilidade do comportamento de risco dos filhos cai para a pessoa que foi incutida esta mesma liderança. Portanto, o pai e a mãe devem ser responsável máximo da liderança familiar para o melhor desenvolvimento dos filhos ou dos membros da família, porque a família é um ecossistema. E todo e qualquer um ecossistema precisa de uma base e precisa de um alicerce conforme. O pai e a mãe são a base deste mesmo ecossistema. E quando falamos das responsabilidades que essa liderança implica, estamos a falar do comportamento que essas crianças ou que o membro das famílias vão indo apresentando ao longo do seu crescimento. Porque é na boa liderança dos pais que os filhos tendem a ter um comportamento que vale muito para a nossa sociedade.
2: É na liderança dos pais que os filhos têm um comportamento exemplar. Essa forma de liderança é fundamental para a harmonia e o funcionamento saudável de uma unidade familiar. Mas quais são os desafios que os líderes atualmente têm?
3: Os líderes familiares nos dias de hoje enfrentam muitos desafios. É óbvio, enquanto seres sociais, teremos sempre vários desafios a poder, de facto, enfrentar. Mas chama-me a atenção a questão do desafio ligado à inveja, à falta de união, à falta de complementariedade nas famílias. São elementos que impedem o crescimento dos membros de determinada família. O que mais subsai, particularmente em África, de forma específica, e Angola, enfrenta o problema da inveja. E este desafio faz com que as famílias não avancem, porque o processo de crescimento ele é paulatino, é gradual. Em vez de se fazer crescer, desenvolver um membro da família, todo mundo quer ir de uma vez, quer crescer de uma vez, e a par disso, aquele que subsai é sempre invejado, rotulado ou pejorado. Por isso, os desafios são enormes, mas precisamos continuar a trabalhar para que possamos consolidar as nossas famílias e enfrentar os desafios com maturidade e sabedoria.
2: Enquanto seres sociais, os desafios são enormes, mas a inveja a ser apontada aqui pelo jovem Alberto Salembo como preocupante. Alberto Salembo, olhando para os líderes das famílias angolanas, pode-se dizer que cumprem bem o seu papel?
3: Acredito que sim, embora haja uma minoria que deixa o seu papel à mercê da própria sociedade. Refiro-me àqueles que enveredam para o caminho da fuga à paternidade, assim como aquelas mães que deitam os filhos no contentor, tudo por conta de não ter a percepção ou a maturidade para poder suportar este ou aquela criança. De modo geral, os angolanos, por serem muito afetivos, cumprem sim com as suas responsabilidades quando, de facto, estão ligados aos seus familiares.
2: Os angolanos cumprem com o seu papel quando o assunto é liderança familiar. Vamos agora com o pastor Cândido Candando refletir os conceitos de liderança familiar na visão bíblica. O pastor Cândido Candando começa por definir de quem deve ser a liderança familiar.
5: É um assunto que mexe com todos nós, porque individualmente fazemos parte de um coletivo chamado família, que é o núcleo, que é a base da sociedade. Na visão bíblica, a liderança da família é do pai, do marido, do homem. Mas liderar na Bíblia não é mandar, é servir, proteger, dar direção espiritual e tomar decisões com sabedoria. A responsabilidade do líder é prover, promover, ensinar valores, orar pela casa e ser o exemplo, o herói. Na prática, hoje, muitas famílias funcionam melhor quando a liderança é compartilhada. Gênesis está a dizer que não é bom que o homem, o macho, viva só. Falei uma adjutora idônea, não uma doida, uma adjutora idônea. Ou seja, alguém que vai ajudar o homem a liderar. Nesse caso, a liderança compartilhada. O homem assume a direção geral, mas a mulher lidera áreas como a educação, organização, finanças, domésticas. Nesse caso, o segredo é a unidade e não a disputa. Filhos não ouvem o que falamos, imita o que vivemos. Se o líder é impaciente, os filhos serão impacientes. Se ele tem a vida de oração, eles veem Deus como algo real. Se ele acarinha a esposa, os filhos notam que o casamento é boa coisa. Se maltrata a esposa, eles têm o casamento como uma má coisa. Não vale a pena casar, porque casamento é sofrimento. Temos visto o sofrimento que que o casamento infringe a nossa mãe. A liderança define a atmosfera dentro de casa. Lar de paz gera filhos seguros. Lar de briga gera filhos ansiosos e que vão repercutir na sociedade.
2: A liderança familiar define a atmosfera dentro do lar que refletem os filhos e, consequentemente, na sociedade. É bem verdade que existem diferentes modelos de liderança familiar. O pastor Cândido Candante olha para o modelo de liderança partilhada.
5: Se uma única pessoa manda, vamos ter o risco de autoritarismo. A liderança partilhada, 50% para cada lado, também temos o risco da falta de direção. Essa falta de direção pode provocar confusão. O que, que a Bíblia recomenda? A Bíblia recomenda o equilíbrio. Por isso é que Deus fez uma cabeça que vai liderar, mas tem duas mãos. Ou seja, a decisão final fica com o líder, mas ele ouve conselhos, ele próprio também aconselha e delega responsabilidades. Em Provérbios 15, 22 diz que com muitos conselheiros os planos se estabelecem, os planos dão certo, os planos prosperam. Nesse caso, o contrário, na ausência de conselheiros, quando o líder é autoritário, os planos tendem a fracassar. O que torna alguém um bom líder dentro da família? Três coisas simples. Caráter, que vai englobar o conhecimento de integridade, humildade e paciência. Na nossa opinião, falam mais alto do que qualquer discurso, qualquer ordem autoritária de quem seja o líder. O líder, com caráter, ele serve primeiro. Jesus disse que o maior é quem serve. Bom líder lava os pés da família. Coloque a palavra peixe entre aspas, ou seja, cuida e dá o exemplo, como Jesus fez. O terceiro aspecto, dar direção e segurança. Um bom líder dá direção e segurança aos filhos, à esposa. Eles sabem onde a família está indo, porque ele ora por ela, planeja e explica, não impõe.
2: Já que foi apontado pelo jovem Alberto Salempo, a inveja como um dos maiores desafios dos líderes das famílias angolanas. Vamos saber a opinião do pastor Cândido Candante, quais os desafios dos líderes das famílias angolanas.
5: O maior desafio para mim é o tempo. É trabalho, mais telemóvel e roubar a presença. Estamos em casa, mas nunca estamos juntos. Cada um ao telemóvel, cada um a algum dispositivo que nos tira a presença e a orientação e o amor, o aconchego do nosso parente. Liderar exige tempo à mesa, sair com os filhos, com a esposa, conversar juntos, sem os telemóveis. Ou seja, o amor móvel afasta os telemóveis. O outro aspecto é a questão da cultura. O mundo ensina o individualismo, Deus ensina serviço. O mundo ensina conflito direito, Deus exige compaixão direita. Ou seja, a cultura da paz dentro do lar não existe. Só exigimos, só cobramos. Não temos paciência para dar, semear para depois colher. Um outro desafio é a pressão financeira. A falta de dinheiro gera estresse e brigas. Ou seja, o dinheiro tornou-se o centro das nossas vidas quando a família seria o centro que nos faz lutar para ganharmos dinheiro, para termos uma vida melhor. Esses três aspectos que já citei, levam-nos à falta de modelos. Hoje temos modelos por evitar. Antigamente tínhamos modelos por imitar e precisamos criar modelos. Muitos crescem sem liderança saudável em casa e como tal não têm modelo. Isso vai repercutir fora de casa, que eles estão sem rumo. Perdemos o norte por conta desse desafio. Quem paga as contas tem influência. Sim, isso é verdade. Mas liderança é autoridade moral e não financeira. Por isso que chama poder econômico poder financeiro, mas não é poder moral. Se só quem ganha mais é que manda, então quando a pessoa perde o emprego, ou os bens, ou o dinheiro, também perderá a voz em casa. Família não é empresa, família não é um quartel. Não, família é porto seguro. Quando nós perdemos o emprego, o mundo desaba, a família que nos acolhe e nos sustenta. O dinheiro ajuda a liderar, mas não substitui o caráter, a sabedoria e o amor. Muitas casas pobres têm a liderança forte e filhos respeitosos. E é assim que fomos criados. Hoje, nós, os pais atuais, quem dirige os nossos filhos são os telemóveis, a televisão, a mídia, e nós não temos tempo para nossos filhos. Resultado, a sociedade está doente. Ele amanhã atinge um cargo público, como não tem liderança, pensa que o dinheiro é dele, e vai começar a desviar, porque, na minha opinião, quando a sociedade está doente, é porque o problema é na família, que é o núcleo. Resumindo, liderança familiar é sobre direção com amor, não sobre domínio com medo.
2: O pastor Cândido Candando, ao olhar também para a questão do poder financeiro, se determina ou não a liderança familiar. Mas os valores morais a falarem mais alto no assunto liderança familiar. Afinal, a família não é empresa e liderança familiar é sobre direção com amor e não sobre domínio com medo. Estivemos até aqui a refletir sobre liderança familiar, que é vital para o funcionamento saudável de qualquer núcleo familiar e também social. Uma boa liderança familiar envolve comunicação, empatia, definição de valores, resolução de conflitos e adaptação a mudanças. Ao cultivar essas habilidades, os líderes familiares podem criar um ambiente onde todos os membros sintam-se apoiados e motivados a contribuir para o bem-estar coletivo da família e social.

0: aqui o trabalho da nossa colega jornalista Maria Lemos, concernente à liderança nas famílias angolanas. Ouvimos toda a matéria com os caríssimos convidados. Maria Lemos, muito obrigado. Daqui a aproximadamente 13 minutos, você vai poder acompanhar o primeiro Jornal da Hora, edição de Euclides Sebastião, cujo destaque é o seguinte. Altas chefias militares da África reúnem-se hoje em Luanda para fortalecer a cooperação em segurança.
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0: Bom dia, são 2 horas no país. Edita o jornal Euclides Sebastião. Vamos ao destaque. Altas chefias militares de África reúnem-se hoje em Luanda para fortalecer a cooperação em segurança.
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0: Bom dia. O Comando para a África dos Estados Unidos da América, AFRICOM, reúne-se hoje em Luanda com altas patentes militares de vários países africanos, com foco no reforço da cooperação e segurança regional. Para o especialista em relações internacionais, Osvaldo Mboko, o encontro serve para traçar estratégias no combate às ameaças comuns nos países africanos. Osvaldo Mboko acrescenta que Angola foi escolhida para acolher o evento devido ao papel exercido na segurança para a promoção da paz em África.
2: Este tipo de encontro normalmente visa promover uma cooperação entre os países africanos, do ponto de vista militar, para o combate e a mitigação daquilo que são as ameaças comuns do ponto de vista securitário, como as questões em volta do terrorismo, como o extremismo violento, a questão dos crimes cibernéticos, a pirataria, o tráfico transnacional, entre outros crimes, entre outras ameaças e riscos à soberania dos Estados. O fato de escolher Angola como anfitriã representa o reconhecimento do trabalho feito por Angola enquanto um player extremamente importante em matéria de defesa e segurança a nível do continente africano e também aqui representa um importante reconhecimento internacional daquilo que tem sido o nosso papel na arquitetura de paz e segurança do próprio continente africano.
0: Especialista em relações internacionais, Osvaldo Mboko, quando falava a propósito da conferência dos chefes de Estado-Maior da Defesa de África que Angola acolhe hoje. Várias placas de sinalização que indicavam zonas proibidas para banhos nos rios de Menong, no Cubango, foram danificadas e retiradas por cidadãos desconhecidos. As autoridades e a sociedade civil repudiam os atos. Jornalista Pelicano Batista.
3: As autoridades aqui no município de Menong manifestam preocupação com os casos de vandalização de bens públicos em algumas zonas da cidade. Menong é uma cidade atravessada por 2 rios, Queb e Luauca, com zonas proibidas para banhos em função dos riscos de ataques de jacarés e afogamentos e sinalizadas pelos serviços de proteção civil e bombeiros. Facto é que nas últimas semanas, muitas dessas placas de proibição desapareceram, supostamente retiradas pelos amigos do alheio, alimentados pelo negócio da pesagem de material ferroso. Aqui, o administrador municipal de Menong, Roberto Biwango, fala com muita inquietação sobre o assunto.
4: Nesta altura é preocupante. Das pontes onde agora estão a martelar a todo custo os ferros que suportam as pontes depois comercializar.
3: A sociedade está atenta e reprova esses comportamentos na medida em que as placas de sinalização ajudam a comunidade a compreender sobre quais os locais devem ser frequentados ou não nos rios Quebe e Luauca.
5: Muito preocupante, porque uma vez as áreas sinalizadas, acredito eu que haverá menos mortes.
3: A reportagem Rádio Nacional, Teresa Vasco e Pelicano Batista em Menonga, a capital do Cubango.
0: Jornalista Pelicano Batista. Sociedade Civil em Menong, no Cubango, apela à reposição das placas de sinalização de zonas proibidas para banhos nos rios, retiradas por cidadãos desconhecidos.
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0: A África do Sul está eliminada do Mundial 2026 ao perder por 1-0 diante do Canadá neste domingo, no estádio de Los Angeles, nos 16avos de final. O futebolista Stephen Eustáquio marcou o golo da vitória que qualifica o Canadá para os 8avos de final. Na próxima fase, o Canadá enfrentará o vencedor do duelo entre os Países Baixos e Marrocos. Da atualidade internacional, a onda de calor na Europa matou 1.300 pessoas desde o dia 21 deste mês de junho. O diretor-geral da Organização Mundial da Saúde, Tedros Ghebreyesus, avançou que pelo mundo acima de 150 milhões de pessoas vivem sob calor extremo. Algumas escolas fecharam, as redes elétricas estão a ser postas à prova. Bom dia.
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0: Programa Rádio, ou seja, dia 9, Programa Rádio Nacional de Angola, atualiza o seu relógio, caríssimo ouvinte, 2 horas 5 minutos.
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0: Primeiro dueto, Salif Keita e Cesária Évora e Amor. Tivemos também aqui Mendes Brothers com o título da música Sim. Vamos atrás da saúde. 2 horas e 19 minutos. Saiba que o uso de drogas lícitas e ilícitas constitui um importante problema de saúde pública e social em todo o mundo. As drogas lícitas, como o álcool e o tabaco, são legalmente comercializadas, mas podem causar dependência e diversos danos à saúde quando consumidas de forma excessiva. Já as drogas ilícitas, como a cocaína, a heroína e a maconha, em países onde não é legalizada, têm a sua produção, venda e consumo proibidos por lei e também podem provocar sérios efeitos físicos, psicológicos e sociais. O consumo dessas substâncias pode afetar o desempenho escolar e profissional, prejudicar as relações familiares e aumentar o risco de doenças, também de acidentes e problemas legais, tornando essencial a promoção da prevenção, da educação e do tratamento para pessoas que enfrentam dependência química e outras. Acompanhe a seguir a conversa entre o jornalista Silvio Capuepue e o Dr. Pedro da Rosa na página Madrugada Saudável.
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2: Hoje olhamos para drogas ilícitas e os perigos para a sua saúde. O Dr. Pedro da Rosa ia começar logo assim. Mas afinal, tudo que é droga, ou descrito como droga, não é ilícito?
3: Não. Bom, primeiro para os ouvintes compreenderem, quando nós falamos de droga, é toda a substância que seja ela líquida, gasosa, ou mesmo, pronto, algo que é dura ou mole, qualquer substância, uma vez inalada, consumida, mastigada, possa alterar o funcionamento do nosso organismo. Portanto, o nosso organismo tem um funcionamento normal, aquilo que nós chamamos de metabolismo. Funciona assim. Vamos supor que a velocidade é 10 por hora. Mas se você consumir essa substância, qualquer que seja, e alterar o funcionamento, acelerar o funcionamento do organismo, essa substância é considerada droga. Ou seja, então existem as drogas lícitas e as drogas ilícitas. Eu, quando tomar, por exemplo, um comprimido qualquer para tratar de uma patologia, estou a alterar o funcionamento normal do meu organismo. Um paracetamol, por exemplo, quando nós tomamos, altera o funcionamento do nosso organismo, atua sobre determinadas células para fazer baixar a febre, tirar a dor, etc, etc. Por isso é considerada droga. Mas só que essas drogas são consideradas lícitas, tanto o paracetamol, a aspirina, os antibióticos, de uma forma geral, são drogas. Aliás, são produtos que se vendem nas drogarias, por isso é que se diz mesmo. Agora, existem aquelas que são mais proibidas, ou seja, são ilícitas. E quais são essas substâncias ilícitas? As drogas ilícitas são aquelas que são que fazem mal não só a uma pessoa do ponto de vista individual, mas faz mal mesmo à sociedade. E então essas substâncias estão muito tão relacionadas à violência, ao abuso de todo tipo de toda a ordem, as mortes, os assassinatos, enfim. Por isso é que elas são consideradas ilícitas. Por quê? Porque o indivíduo, uma vez consumindo, perde aquele sentido de humano, portanto, põe de fora a humanização, ele deixa de ser uma pessoa normal e atua de forma violenta. Aliás, é só ver que as pessoas antes de cometerem um ilícito, portanto, um assalto, matar alguém, enfim, usam sempre essas substâncias. Para quê? Para alterar a sua forma de pensar, dar mais coragem, enfim, E então essas substâncias são, digamos, ilícitas. Bom, por exemplo, é muito comum nós, aqui na nossa cidade, nós vermos crianças, pronto, a consumirem ou inalarem substâncias voláteis, né, como a gasolina, por exemplo, e outros diluentes. Agora já se faz em tantas substâncias. Que, e essas substâncias o que é que fazem no nosso organismo? Portanto, a gasolina, como nós sabemos, é uma substância que facilmente se dissipa no ambiente, né? Portanto, é volátil. E então, a criança, que também jovens, né, inalam essa substância. Essa substância, ao entrar no nosso organismo, ativa determinados receptores, determinadas células, e acelera o metabolismo do nosso metabolismo. Portanto, atuam mesmo nas células nervosas, aí nos neurônios, no cérebro. Então, vemos aquela criança, assim, quer dizer, vê o carro, já não quer fugir, por exemplo, já fala com os mais velhos da forma que quiser. Portanto, não é uma pessoa normal, uma pessoa que está completamente alterada, tem o seu metabolismo alterado e vê o mundo de forma diferente. Portanto, toda substância que faz isso é considerada uma droga ilícita. Aí, para fazer uma introdução.
2: Para fazer uma introdução do que é droga ilícita e droga, pronto. Para mim, então, por isso é que eu gosto de chamar medicamento e droga.
3: Agora, falando dos medicamentos, por exemplo, há aquelas substâncias que não são de todo ilícita, mas são, digamos, aconselháveis ao indivíduo a consumi-la de forma moderada, porque já sabe quais são os efeitos a posteriori. Estamos a falar do álcool, né? O álcool é uma substância, quer dizer, ela não é ilícita, mas, atenção, quando consumida em altas doses, ou doses em função do grau de tolerância de cada pessoa, né? Cada um já sabe quantas cervejas bebe. Você sabe que se beber duas está satisfeito, então beba mesmo só duas. Se beber a terceira, já sabe que vai deixar de ser aquele Silvio normal, vai falar um pouco a mais, vai ter sono, etc, etc. Quer dizer, o seu metabolismo, o seu funcionamento do corpo fica completamente alterado. Resultado, o que é que acontece? Quando a pessoa consome essa substância, se lhe dá sono, vai a dormir ao volante, por exemplo. Naturalmente, daí vem um acidente de viação. Se daqueles que quando consomem um pouco a mais falam demais também, então daí surgem os segredos, não dá para trabalhar em determinados serviços, porque todos os segredos vêm cá para fora, etc, etc. Então, são substâncias que já sabemos que tudo bem, são vendidas até em grandes lojas e tal, mas tem o seu quê de ilicitude, mas do ponto de vista pessoal. Portanto, digamos, é ilícito, mas, atenção, tu conheces os teus limites. Então, se ultrapassares os limites do consumo, sabes quais são as consequências que podem aí advir.
2: Ok. Doutor, agora vamos olhar para as drogas de dois prismas. Uhum. Há aquelas que são medicinalmente ilícitas, mas criminalmente aceites.
3: Sim.
2: E aquelas que são ilícitas medicinalmente e também ilícitas criminalmente.
3: Ah, existem muitas.
2: Podemos falar um bocadinho delas.
3: Sim, sim. As drogas, de uma forma geral, já sabemos, e elas estão bem estudadas, já sabem como é que elas atuam no nosso organismo, não é? A cocaína, por exemplo, a heroína, enfim, já se sabe como é que atuam no nosso organismo. A forma de essas substâncias, e elas são consumidas assim de forma bruta, não é? A forma de atuar é que depois vai determinar, a forma de consumir é que depois vai determinar como será a reação do indivíduo. E há aquelas substâncias que são transformadas, portanto, vêm do natural e são transformadas de maneiras a que elas possam ser usadas em doses previamente definidas. E nós vamos chamar de doses terapêuticas, não é? E essas doses são mesmo para usos medicinais. Por exemplo, os anestésicos. Na anestesia, quando alguém vai ser operado, já são substâncias previamente definidas, não deixam de ser drogas. Elas são lícitas, mas a forma como as pessoas usam, às vezes, é que as leva de serem classificadas ilícitas.
2: É que as leva à ilicitude.
3: Exatamente, à ilicitude. Sabe-se que, por exemplo, as anfetaminas, de uma forma geral, elas são usadas do ponto de vista medicinal, mas doses já terapêuticas, sabe? Para tirar a dor, para, digamos, aliviar determinados momentos que o indivíduo tem de euforia. Então, e aquelas doses fazem o indivíduo relaxar e dar-lhe mais conforto, evitando a dor e pronto. Agora, quando elas são consumidas de forma abrupta e em doses exageradas ou aumentadas, então acabamos de estar a cometer uma ilicitude. Falamos, por exemplo, do propofol. O propofol é um anestésico, por exemplo, né? Ela é usada, essa substância é usada na anestesia, quando o indivíduo está para ser operado ou está a ser operado. Mas também sabemos que essa é a substância que muitas vezes os indivíduos compram ou adquirem de forma ilícita, porque estamos a falar, quando essas substâncias são vendidas fora dos circuitos normais, é aquilo que nós chamamos de narcotráficos, né? Tráficos de droga. E então, essas substâncias são adquiridas para outros efeitos, não aqueles para os quais a substância, pelo menos do ponto de vista medicinal, ela é usada.
2: Este, em particular, se for usado fora do efeito anestésico, ou seja, para o efeito anestésico,
3: sim,
2: se torna ilícito.
3: Exatamente. Existem outras, né? Pronto, estamos a falar dos opiáceos de uma forma geral, o ópio, não é? E às vezes aquilo é uma planta, né? As pessoas fumam, e veja que às vezes vem parte mesmo de circuitos tradicionais, né? Os mais velhos, os sobas, né? Os anciãos, né? Daí da aldeia sentam-se, às vezes numa boa conversa vão fumando, não deixam de estar a drogar-se, mas aquilo faz parte da tradição, já sabe até que ponto eles podem fumar ou podem inalar aquele fumo e em que momento vão usar. Por isso é que, por exemplo, mesmo a liamba, estamos a falar da cannabis, em determinadas regiões, sabe que é...
2: Pois, sendo o uso dele, o uso destas drogas, científico, de alguma forma, como é que o soba lá fora, lá em casa, lá no mato, sabe em que momento deve usar e a dose que deve usar, sim, para não ultrapassar, ou seja, para não passar para aquele, sim, outro estado?
3: Já faz parte da tradição. Ele sabe, por exemplo, vai fumar durante a conversa no jango, né? Tem todos aí os sobas, sobetos, as primeiras damas, segundas, terceiras, ficam todos aí sentados. E o mesmo cigarro vai passando a todos. E já sabem que uma rodada vai ser motivo depois de conversas de determinado tipo. E quando subir a outra rodada, quer dizer, o teor da conversa, né, o nível da conversa, vai servir também de um nível.
2: Barómetro para. Sim, o uso.
3: Para tantas bafuradas, vamos assim dizer. E então é tradicional. Ninguém vai estar ali a fumar já o charuto todo. Não, nem pensar.
2: E é cultural também.
3: É cultural. A conversa vai ser mais amena. É mais humanizada. Alguém está a ser julgado, vai ser julgado com justiça, sem fatores ansiosos, sem fatores de violência, etc, etc. Vai ser mesmo na mesma dose, portanto todo mundo participa. É o que acontece com o álcool também. Vais à festa, por exemplo, não é? A festa está a começar, está todo mundo com a sua gravata, tudo lindo, não é? Todo bem comportado.
2: Mas, doutor, o exemplo tinha que ser mesmo esse.
3: Sim, mas a meio da festa, depois, aliás, não há festa sem álcool, não é? Que diga o primeiro milagre. Acabou o vinho. E então, depois do pessoal consumir, a festa torna-se verdadeiramente festa, né? Todo mundo dança, as gravatas até podem ser desapertadas, então. Quer dizer, o protocolo já.
2: Bem, quando são desapertadas, quer dizer que o camarada ainda está consciente, né? Quando ela se desaperta por si só, porque vai para o lado, para o esquerdo ou para o direito, ali já é o
3: caso. Mas também quase ninguém está sério mais, né? Então, daí já pode valer tudo.
2: Falamos um bocadinho destas drogas, não é? Aquelas que são criminalmente inaceitáveis e as medicalmente aceites. Queria tentar perceber um bocadinho mais sobre as balizas. Como balizar? Ou seja, o elemento que falou que se usa para anestesia é injetável.
3: Injetável.
2: Não é bebível.
3: Não.
2: Mas há aqueles que são bebíveis.
3: São poras de azepam, por exemplo.
2: Pois são aquelas que são bebíveis. Como balizar? Até onde? Até quando? Ou a partir de quando é que se torna ilegal?
3: Não, existem leis. E leis para a sua comercialização. Por exemplo, o diazepam é uma substância medicinal, é um medicamento. O diazepam, a dar o exemplo do diazepam, podemos falar de outras substâncias, né? É uma substância muito bem conhecida, vende-se na farmácia, mas a sua ilicitude está na forma como o indivíduo compra. É uma substância que exige uma receita médica, uma prescrição médica. Quer dizer, ninguém vai à farmácia e diz que quer uma ampola de diazepam. Isso é ilegal. Tanto só o indivíduo que comercializa pode ser indiciado criminalmente, ou aquele que vai comprar. Pelo menos nos países organizados é mesmo assim.
2: E agora deixa-me entrar exatamente ali para perceber como é que nós estamos. Ou seja, vocês conhecem, a lei estabelece aquelas drogas, os medicamentos que devem obrigatoriamente só ser adquiridos
3: mediante a
2: apresentação de uma receita médica.
3: Sim.
2: Como é que nós estamos neste quesito, principalmente o de fiscalização desta ação?
3: Bom, primeiro, pelo menos o Ministério da Saúde tem uma inspeção que é muito forte, que controla, mas muitas vezes esses medicamentos saem do controle de qualquer sociedade. Então, no nosso país que tem fronteiras francas, as pessoas em cabine falam muito dos caminhos fiotes, né? Então, por esses caminhos é que entram mesmo os medicamentos. E são vendidos em qualquer esquina. É extremamente perigoso. Por quê? Porque essa substância, como nós sabemos, quando consumidas causam euforia, não é? As pessoas ficam, não é? Perdem o norte até. E veja que eu já vi que em determinados lugares que produzem, que fazem bebidas caseiras, adicionam essa, o tal diazepam. Para quê? Para tornar mais forte. Veja a reação que pode dar o álcool, portanto, no caporoto, no quimbombo, por exemplo, ou na quiçanga, tem álcool, não é? E quando misturando com o diazepam, portanto, torna-se realmente uma substância extremamente perigosa.
2: E falemos
3: está
2: agora,
3: aí a ilicitude.
2: E falemos agora desta perigosidade, ou seja, desses perigos. Portanto, é perigoso apenas porque tira o Silvio do sério, ou é perigoso porque cria mesmo problemas ao organismo do Silvio?
3: Das duas formas. O indivíduo que consome está somente a alterar o seu metabolismo, o seu normal funcionamento, do seu organismo. Por quê? Porque essas substâncias são metabolizadas no fígado, aliás, todas elas, inclusive o álcool. Por isso é que quem toma muito álcool, quem bebe muito álcool, tem o fígado grande, tem a barriga grande. Atenção, esse é um exemplo prático. E então, essas substâncias vão para o fígado. São substâncias extremamente letais e vão começar a danificar, a prejudicar o próprio fígado. Portanto, aí surgem muitas coisas, portanto, porque elas causam toxicidade às células do fígado. Portanto, vai ter uma hepatotoxicidade, portanto, um fígado tóxico, que vai deixar depois de realizar as suas funções normais. Esse é de um ponto. Do ponto de vista social, quem consome tem tendência a cometer ilícitos. Assaltos, porque é outra pessoa, sente-se mais forte, mesmo que ela não tenha assim músculos, os bíceps são até magritos e tal, mas ele sente-se rei, na rua sente-se rei. As drogas ilícitas têm essa particularidade, é tornar as pessoas mais fortes, mais capazes. E então está a ver, quando isso já se faz em termos de coletivo, em grupos armados, então para uma sociedade extremamente violenta. Por isso é que temos sociedades como Estados Unidos, México, onde aliás, o próprio Brasil, que o narcotráfico é extremamente elevado, então as sociedades ficam em perigo.
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0: voz do cantor Anselmo Ralph. Nem aí. Vamos estender aqui o abraço ao Silvio Capuepo e Madrugada Saudável. Tivemos então a acompanhar com o Dr. Pedro da Rosa toda a matéria concernente à saúde. E aqui aquele encorajamento bem caloroso mesmo do Dr. Pedro da Rosa concernente à matéria apresentada. Neste momento, 44 minutos são passados das 2 horas às 3 horas. Você vai poder acompanhar mais um Jornal da Hora, a edição é do Euclides Sebastião, cujo destaque é o seguinte: mais de 1000 camponeses vão estar envolvidos na produção em grande escala da mandioca. A não perder daqui a pouco. Por agora, vamos ao espaço Ouvir de Novo. Você vai poder ouvir de novo a reportagem sobre a música como instrumento de preservação do acervo cultural angolano, produzida pelo jornalista Edner dos Santos, a partir do Bengo. Vamos então ao espaço Ouvir de Novo.
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0: às nossas saudações. A música, em sua essência, transcende o mero entretenimento. Ela atua como um espelho social e um veículo primordial de memória coletiva. Mais do que melodias e ritmos contagiantes, gêneros como o semba, o rabita, o quilapanga, o ndembe, djimba e tchukula, bem como o kuduro, carregam consigo a oralidade, a história viva, os valores éticos e as línguas nacionais, como o quimbundo, umbundo, o kikongo e tantas outras. Em uma sociedade onde a tradição oral historicamente superou a escrita na transmissão de saberes, a canção tornou-se um arquivo histórico intangível. Os músicos e compositores angolanos, portanto, assumem o papel de verdadeiros historiadores e cronistas sociais, imortalizando em suas letras os anseios, as dores, as vitórias e o cotidiano de um povo. Entrevistamos Maria Imaculada, uma jovem estudante, vê a música como um professor de história, que permite conhecer a cultura de forma mais descontraída.
1: Penso que a música é como um professor de história, pois através dela conhecemos a cultura de uma forma bem mais descontraída. Através da música, principalmente as nacionais, conhecemos as línguas de cada nação, localidade, culturas e tradições que são passadas de geração a geração.
0: O escritor e compositor Henrique Paulo diz que a música preserva a cultura nacional, conta histórias e que, se não fosse por ela, muitas línguas nacionais estariam no esquecimento.
2: Nós sabemos que a música não só tem o papel de difundir ou mesmo, se quisermos, partilhar a cultura de forma a expandi-la para os outros horizontes. A música também, ela preserva a cultura local. Por exemplo, existem vários idiomas que, se não fosse pela música, poderiam passar para o esquecimento e, consequentemente, a sua cultura também. Para nós, os jovens que não temos as línguas nacionais como a língua primeira ou mesmo a língua segunda, simplesmente nós conseguimos ter o contacto com essas línguas através das músicas e também conseguimos sentir uma certa afeição das nossas línguas maternas por conta mesmo da música. Para nós sabermos, por exemplo, como os nossos mais velhos demonstravam expressões de afeto, é através das músicas nacionais. É uma música em quimbundo, vem espelhando mais ou menos como é que eles expressavam os seus sentimentos de forma mais natural. De outras formas, não se poderia ter uma noção de como era a convivência social a par da língua a qual estamos acostumados. Portanto, as músicas têm um papel preponderante no que diz respeito à preservação da cultura e também da história local, no nosso caso Angola, por ser um território multicultural. E isso é possível a nova geração entender isto através também das manifestações culturais por meio das músicas.
0: Adão Quiluans, cartunista e um bom apreciador da música angolana, sobretudo do antigamente, descreve como a música contribui para a preservação da cultura.
3: A música contribui para a preservação da cultura angolana, isto é, através das letras, dos ritmos, das línguas nacionais também, dos instrumentos musicais, por exemplo, os sons da dicanza, do recorreco, das letras que muitas das vezes representam a nossa cultura, a vivência dos nossos povos, a memória dos nossos antepassados. Por exemplo, quando nós ouvimos a música Angola Ritmos, nós conseguimos então perceber o que é que eles cantaram, o que é que eles interpretaram, por que é que eles haviam cantado aquelas músicas. Nós sabemos que eles passavam pelo jugo colonial, então eles desabafavam, comunicavam-se, necessitavam de independência, por exemplo. Então a música era um catalisador no sentido de eles passarem a mensagem.
0: Para Dão Quiluãs, os nossos ritmos tradicionais estão de facto a ser preservados e defende a necessidade do ensino das línguas nacionais, dos instrumentos musicais rudimentares, mais pesquisas dos músicos em relação à história dos povos, como forma de garantir que os ritmos nacionais não desapareçam.
3: Ainda preserva-se um grande espólio da cultura musical desses povos. A nível do Bengo também, se nós formos a essas zonas mais ao interior da província, nós vamos notar que estilo de dança e também de música denominada Kindembe, Chikula, por exemplo, que é representada pelos jovens vozes do Nambua. Então, eu, por exemplo, tenho andado um pouquinho, ando pelo Bengo inteiro, trabalhando, e noto que ainda está enraigado, né, este estilo, que as pessoas dançam com muita frequência, cantam essas músicas, então, e são uma maioria, e têm preservado aqui no Bengo.
0: O que é que se pode fazer para garantir que os ritmos tradicionais não desapareçam?
3: Rebuscar a cultura, ensinar principalmente as línguas nacionais, os instrumentos rudimentares. Então só assim é que se vai fazer para que não se percam os ritmos tradicionais.
0: Admaro António, Mr. Macanha, músico do estilo rapper, reconhece a música como uma expressão cultural com um contributo abrangente para o acervo cultural. Gigas o Drácula considera ainda que os artistas exercem um papel importante na preservação do acervo cultural através da música, mas é da opinião que é importante se conhecer outras culturas. Diz não haver atropelo à nossa identidade na fusão entre estilos tradicionais e modernos, já que ele mesmo é exemplo disso. Defende o uso das línguas nacionais como forma de preservar a nossa identidade nacional.
4: A música em si já é uma expressão cultural. O seu contributo, de modo abrangente, é quando a música também retrata mesmo sobre a preservação, ou então quando faz a música dentro dos ritmos angolanos. Já na década de 90 houve um projeto em que havia fusão entre o rap e o samba. E a aculturação em si cria este clima. Uns optam em preservar a cultura nacional e outros enverdam para estilos internacionais e acabamos por ter fusão. De uma forma ou outra também nos leva além fronteira, porque vão perguntar, amapiano com samba, o pessoal que faz o amapiano da África do Sul, da Namíbia, vai ouvir também um pouco de samba. Daí falar que a juventude também continua focada na preservação dos ritmos tradicionais ou muito angolanos. Todos os artistas das diversas áreas, bem que aqui estamos mais focados na música, têm um papel crucial a partir da prática cultural ou da música, e tanto em palestras, como muitas das vezes eu sou chamado, faço parte de palestras para falar da cultura, passamos essa experiência de que devemos preservar os nossos ritmos, mas também não vamos nos isolar de primar em conhecer as outras culturas. Isso também pode nos ajudar a preservar a cultura angolana. No quesito da fusão entre os estilos tradicionais e os estilos modernos, não vejo um atropelo à nossa identidade. É só sabermos esclarecer, sabermos separar, de modo que cada parte interveniente dessa fusão desempenhe um papel na preservação da própria cultura em si.
0: O músico Admaro Gigas traz o seu ponto de vista do que fazer para que os estilos tradicionais não desapareçam.
4: A língua nacional também é nossa identidade e usá-la nas músicas também levam além de fronteira a nossa língua, que é cultura, e é muito eficiente e voto a 100% o uso das línguas. E eu particularmente faço isso, tenho acima de 8 músicas em que uso as nossas línguas nacionais. O que fazer para garantir que os estilos ou ritmos tradicionais não desapareçam? É motivar-nos para que haja maior produção, maior demonstração, a promoção de novos talentos e exigirmos que alguns concursos sejam na modalidade da preservação dos ritmos tradicionais.
0: Aqui, opiniões de alguns entrevistados, que foram unânimes em afirmar que a música é um dos mais fortes instrumentos de preservação do acervo cultural angolano. A partir do bingo, recebam as saudações de Gelson Félix e Agner dos Santos Elvas.

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1: Um abraço, Agner dos Santos, e a reportagem neste espaço Ouvir de Novo. Falou-se da música como instrumento de preservação do acervo cultural angolano. Programa Dia Novo, Rádio Nacional de Angola, 2 horas 56 minutos. Bom dia, bom dia, bom dia.
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0: edita o jornal Euclides Sebastião. Vamos ao destaque. Mais de 1000 camponeses vão estar envolvidos na produção em grande escala da mandioca.
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0: Bom dia. A produção de mandioca em Angola vai passar para cerca de 64 milhões de toneladas dentro de 5 anos, contra os 10 milhões atuais, considerado insuficiente para o consumo interno. Neste sábado foi lançado em Malanje o projeto Agromandioca, que vai envolver mais de 10 mil agricultores em 16 províncias do país. Jornalista Osvaldo Alferes.
2: Angola vai produzir, dentro de 5 anos, 64 milhões de toneladas de mandioca contra os 10 que são produzidos atualmente. Tudo porque foi lançado aqui em Malanje o projeto público-privado Agromandioca, que vai envolver mais de 10 mil agricultores de 16 províncias do país. O PCA da empresa encarregue do projeto, Jordão Miguel, afirma que os números atuais da produção da mandioca ainda estão abaixo da expectativa, daí o lançamento deste projeto.
3: Angola produz 10 milhões de toneladas de mandioca por ano e que nós vemos que não é o suficiente para abastecer todo o mercado. Essa é a razão da nossa existência. No intuito de, dentro de 5 anos, produzirmos cerca de 64 milhões de toneladas.
2: Para o alcance desta meta, já decorre o processo de cadastramento dos agricultores, que a posterior serão capacitados, financiados e monitorados, segundo Jordão Miguel.
3: Vamos a começar agora com o cadastramento de 10 mil agricultores. Vamos fazer com que eles sejam financiados para promover a produção da mandioca.
2: A engenheira agrônoma Aurora de Almeida dá nota positiva ao projeto.
4: Se apoiar-se o projeto da fábrica, não só arrecadar empregos, mas também será benéfico não só para a província, mas para o país.
2: Agostinho Sassokeli e Osvaldo Alferes, a Rádio Nacional de Angola, em terras da Palanca Negra.
0: Um abraço, Osvaldo Alferes. Mais de 1000 camponeses vão estar envolvidos na produção em grande escala da mandioca. As obras de impacto social no Soio, província do Zaire, decorrem na normalidade. O governador local, Adriano Mendes de Carvalho, constatou o andamento das obras da Estrada Nacional número 100, escolas, hospitais e sistemas de distribuição de água potável.
5: Durante o trabalho de campo, Adriano Mendes de Carvalho constatou o andamento dos trabalhos da Estrada Nacional 100, perfil urbano, num troço de 19 quilómetros, que liga entre o bairro T e a pista do aeroporto Comandante Ndosi, num percurso que está quase concluído na colocação do tapete asfáltico. E nesta obra, o governante gostou do que viu e a celeridade dos trabalhos.
6: Estamos completamente satisfeitos. Estamos a falar desta estrada do hotel Ui, que vai até o aeroporto, e aqui no Soio as obras estão a andar de forma bastante brilhante. Gostei destas obras.
5: E o empreiteiro da obra, Mota Engil, garante que até o final deste ano de 2026 estará finalizada a sinalização da estrada.
7: Continuamos a aplicar a primeira estrutura de pavimentação. Em paralelo, continuam a ocorrer os trabalhos das drenagens. Nós aqui, parte da sinalização ser implantada ainda este ano, estamos em condições de as colocar.
5: E em seguida, o governador foi ver de perto o andamento das obras do novo sistema de captação, tratamento e distribuição de água potável do município, que, quando concluída a primeira fase, vai beneficiar mais de 100 mil pessoas.
6: Com relação ao sistema de água para o município do Soio, que vamos ter aí uma capacidade de 20 mil ligações, poderá vir a dar entre 100 a 120 mil pessoas com acesso direto à água potável.
5: As futuras instalações do Instituto Superior Politécnico do Soio foram igualmente radiografadas pelo governador. Num outro momento, Adriano Mendes de Carvalho foi ver também o espaço de 10 hectares do futuro Hospital Geral do Soio. Rádio Nacional de Angola, a partir do Soio, é com Alberto Segunda.
0: Um abraço, Alberto Segunda. Obras de impacto social no município do Soio, na província do Zaire, decorrem na normalidade.
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0: A equipa do 4 de junho do AMBO está apurada para a fase final do Campeonato Nacional de Handball Feminino por falta de comparência do Futebol Clube do Ige. O 4 de junho termina a fase preliminar com 4 pontos, enquanto o Futebol Clube do Ige com 2 pontos. Pelo mundo, a polícia iraquiana deteve 47 políticos por suspeitas de corrupção. De acordo com altos responsáveis do governo, os suspeitos detidos são membros do parlamento, políticos, quadros e quadros do Ministério dos Petróleos. As detenções tiveram como base as confissões do vice-ministro do Petróleo do Iraque, Adnan al-Jumaili. Bom dia.
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0: 3:07. António Fonseca, seja bem-vindo.

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Estimados ouvintes, minhas senhoras e meus senhores, quero aceitar os cumprimentos da equipe da Tradição Oral. Convosco já está o António Caetano e o António Fonseca, que hoje contam com a colaboração do Daniel António a partir da Rádio Ambaca, do Domingos Francisco João, também a partir de Ambaca, Camavatela mais precisamente, do Quinito Tito João a partir de Capenda, Camulemba, e do Felisberto Joaquim, também chamado Leão da Conda, a partir da Conda. O nosso programa de hoje conta também com a colaboração do nosso colega Delfim Soares. Para já, é tempo para vos saudar com um Juju de Alegria.

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Já que refletimos neste mês sobre a necessidade de um cancioneiro nacional endógeno, sobre o texto oral nos processos educativos e, do mesmo modo, de forma específica, sobre os géneros da literatura oral em tal processo. Desta feita, trazemos o tema Jogos Tradicionais, pois os jogos tradicionais angolanos assumem um papel central na preservação cultural, educação informal e promoção da coesão social. Para além do entretenimento, são instrumentos de transmissão intergeracional de saberes, valores e práticas ancestrais, sobretudo num país caracterizado pela diversidade étnica e linguística. Estes jogos, com forte componente pedagógica, promovem competências como a cooperação, a resolução de conflitos e o respeito pelas normas comunitárias. Neste domínio, temos de fazer uma referência particular ao projeto Sede do Sul, Resgate de Tradições, que nasceu com a missão de resgatar jogos e desportos tradicionais da cultura Nyanega Humbe, Mucubal, Konyama e Ovimbundu das províncias da Huila, Namibe, Cunene e Benguela. Isto com a criação de um conjunto de dinâmicas dentro e fora do sistema de ensino que permitem enaltecer a cultura e os desportos tradicionais, promovendo a sua preservação enquanto património histórico e massificação de práticas desportivas autóctones. Entretanto, o projeto considerou tremendamente pertinente o alargamento da pesquisa e, para tal, a mesma equipe propôs-se estender o estudo para a região norte e leste de Angola, nas províncias da Luanda Norte, Luanda Sul, Moxico, Moxico Leste, Uíge e Marlães. Este projeto assume de comum incentivo à melhoria da qualidade de vida das pessoas através da prática de desportos e jogos tradicionais, promovendo espaços de partilha inclusiva e saberes de todos para todos. Atividades que promovam valores de igualdade de oportunidades e de género, constituindo um contributo concreto para o desenvolvimento sociocultural sustentável da região sul, neste caso alargada ao leste e ao norte, alicerçada em valores de respeito pela cultura, tradição e ancestralidade. Em 2004, o projeto de investigação etnográfica, coordenado pela professora doutora Ana Pérez, documentou 19 jogos tradicionais ancestrais, praticados por 4 grupos etnolinguísticos do sul do país, designadamente Ovimbundu, Nyanega Humbe, Kwepis e Ovawambo. Este estudo, apoiado por uma equipe multidisciplinar, combinou observação participante e descrição das dimensões lúdicas e simbólicas dos jogos, propondo o seu reconhecimento como património cultural imaterial, nacional no caso, segundo a Convenção da Unesco de 2003. A pesquisa realizada, escreve Ana Pérez, reforçou a relevância dos jogos tradicionais enquanto património vivo, essencial para a valorização da identidade e das práticas culturais locais, e por este motivo, os resultados dessa investigação seriam um grande contributo das ciências sociais e humanas para esta época marcante da história angolana. O projeto assume-se como um contributo para uma educação inclusiva e de qualidade na região do sul de Angola, promovendo a igualdade de género e valorização das culturas e tradições angolanas numa articulação inovadora, constituindo-se desta forma no exemplo de boas práticas na educação. O mesmo projeto está diretamente relacionado com a prática de jogos e de esportes tradicionais e é um claro contributo para o resgate e divulgação da cultura, materializando-se através da sistematização e massificação da cultura no ambiente escolar. Mesmo assumo ainda que na contemporaneidade somos obrigados a dar passos rumo à modernidade sem problema de vista, sempre quem somos, preservando os nossos hábitos, costumes e tradições, em síntese, a nossa identidade.
sabendo que a velocidade da modernidade e da pós-modernidade atropela, em alguns casos, a reprodução pacífica das tradições e dos costumes ancestrais, pelo que considera que é absolutamente incontornável a criação de espaços de manifestação da cultura tradicional como forma de enaltecer e nunca deixar esquecer quem somos, de onde viemos e para onde vamos. Importa dizer que da pesquisa feita resultou já uma brochura lançada e que em muito poderá tornar-se numa ferramenta importante na estratégia de unir a tradição à modernidade. Questões sobre tradição.

0: pelas canções e pelos contos, tu não podes, deixa-te inspirar pelos provérbios. O provérbio não sai do nada. O provérbio não todo que o cita. A partir de Ambaca, pela voz de Domingos Francisco João, os mais velhos falaram assim.
1: Zenza wala kufolo kadi kungoko. Eye, wam kuenda nifaye no toba ubuamu di kungo. Nada. Moral é, pai andava com filho dele e com outro que não é filho dele. Mas o filho dele não ouvia nada que o pai fala. Então ele estava a dar conta que o visitante que estava a andar com ele é mais atencioso com as palavras do pai. Quando os mais velhos estão a chamar e estão a alertar, você que está mesmo já como filho, ouve, guarda. Porque o grilo não fura a barriga dele. É por isso que os filhos devem ouvir os pais. O que vai ter na cuaco, onde um eu tenho. Quando a nossa mão não é tão comprida para ir buscar uma coisa longe, mas o que chega lá é a experiência. Hoje estamos a falar com os telefones. O telefone também é uma experiência para falar à distância. Se a nossa mão não chegou lá, enviamos lá o telefone.
0: E agora os meus velhos falaram sim, pela voz de Quinito Tito João, a partir de Capenda, Camulema.
2: No nosso dialeto, o Mbangala tem um provérbio que diz: Mwenishi Nagamusa Nashiki Yangombe Aimuhika Wawa Bengo Ochindemba Uli. Que em português quer dizer: quando um rei come funes com carne de vaca, você, o escravo, raspa um rato para comer, porque tudo é carne. Moral da história: faça o que puderes, onde estiveres, com o que tens.
0: Os mais velhos falaram

0: dentro de pouco teremos nosso bombo de troca, será narrado pelo Filiberto Joaquim Leão da Conda. Saiba, senhor ouvinte, que se pretende participar da diversidade cultural neste seu programa, poderá fazê-lo enviando-nos mensagem para o número 928-4769. Através dos contos que passam de boca em boca e percorrem gerações, é todo o viver de um povo que se revela. Agora, o nosso conto de ti.
1: Era uma vez, o cão e o cabrito eram grandes amigos e faziam seus planeamentos de passeatas em conjunto. Um fim de semana para a casa de um, fim de semana para a casa do outro. Entanto, num dado momento, programaram uma viagem longa, que era necessário um meio de transporte, e no entanto foram numa viatura que de facto foi confirmado as passagens e tudo concordado. Durante a viagem eles trocavam impressões, enfim, muita alegria, mas que cada um tinha o seu programa dentro do seu íntimo. Quando estiveram a aproximar no destino, o cabrito pulou pela janela do outro carro e foi-se. No entanto, o cão pagou devidamente, mas o preço combinado ainda carecia o troco para o cão. Mas o cobrador demorava a dar o troco e o motorista arrancou e o cão estava já para baixo com a sua pasta de viagem e o outro carro arrancou. Nesse contexto deu maior preocupação ao cão, de que o troco tanto lhe fazia falta, e ficou assim com um grande rancor de todas as viaturas que circulam pelas estradas, inclusive motorizadas, bicicletas, que quando tivesse que passar por perto do cão, o cão iria sempre por detrás dessas viaturas para cobrar o seu troco. E logo que passasse uma viatura, iria para lá, para trás: meu troco, meu troco, meu troco, meu troco. E o carro passaria, ou a viatura passava. E foi assim sucessivamente até nos dias de hoje. O cabrito pulou e evidentemente pôs-se a rir. E quando encontrou-se com o cão, começou a zombar o cão: tá vendo, você pagou e de certa maneira agora é que não te deram o troco, né? Perdeste. E o cão disse que tá bem, pá, mas em todo caso eu farei todo o possível de sempre cobrar. O cabrito, a desgraça tinha chegado para ele. A partir daquele momento até os dias de hoje, quando a viatura tivesse que vir e o cabrito atravessar a estrada, era atropelado. Quando viesse uma viatura e que o cabrito atravessasse a estrada, era atropelado. E assim foi sucessivamente até nos dias de hoje. Moral: devemos ser honestos na vida, em tudo.
0: Este foi o nosso conto de tolo.

e pronto, estimados ouvintes, encaminhamos para o final do nosso programa de hoje. Quero aceitar os cumprimentos para António Caetano e D. António Fonseca e quero registrar que se pretende participar da promoção da diversidade cultural do nosso país, poderá fazê-lo neste programa, enviando a sua colaboração por mensagem para o número 928 47 69.

0: Seca, bom dia e até ao próximo encontro. Programa Dia Novo, Rádio Nacional de Angola, 3 horas e 57 minutos.
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0: Bom dia, são 4 horas no país. Do jornal Euclides Sebastião. Vamos ao destaque. O governo reforça investimentos no setor dos transportes para impulsionar a produtividade do país.
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0: Bom dia. As províncias de Malanje, Bié e Cubango vão estar ligadas por via ferroviária nos próximos anos, situação que vai reduzir as assimetrias regionais. O ministro dos Transportes, Ricardo de Abreu, afirma que o setor que dirige desempenha um papel fundamental para a produtividade do país. O jornalista Martinho Xingo.
2: A capacidade de construir novas infraestruturas e colocá-las ao serviço da economia nacional é de todo indispensável a olhar pelo rumo de crescimento que Angola está a trilhar. A construção de ferroviárias e ligação de portos não só transforma o território, como também atrai mais investimentos. O ministro Ricardo Abreu explica que esta nova fase que o setor vive trará vantagens económicas para todos os cidadãos.
3: O verdadeiro sucesso de uma infraestrutura mede-se pela riqueza que ajuda a criar. Uma ferrovia vale pela carga que consegue transportar e pelo investimento que ajuda a atrair.
2: Malanje, Bié, Cubango e Cunene estarão ligadas via ferroviária nos próximos anos, de acordo com Lima Fernandes, quadro sénior do Ministério dos Transportes.
4: Para reduzirmos as assimetrias e termos os nossos corredores interligados, então decidiu-se ligar Malanje, Cuita e Menong, porque quem trouxer carga do Luvo poderá deixar em Ondjiva. No futuro, quem trouxer carga de Ondjiva poderá deixar no Luau ou em Colwezi. Em Santa Clara, por exemplo, a linha férrea já está na fronteira e temos recebido também a pressão do governo namibiano no sentido de acelerarmos o processo.
2: Construção de novas ferroviárias, infraestruturas, cadeia de abastecimento e economia segura são alguns dos desafios do Ministério dos Transportes em Angola.
0: Era o jornalista Martinho Xingo. O governo aposta em investimentos no setor dos transportes para garantir a produtividade do país. Cuba pretende cooperar com Angola em vários setores, com destaque para a área da construção. A intenção foi manifestada pelo embaixador de Cuba em Angola, que constatou no AMBO o grau de execução dos projetos dos setores da saúde e educação. Jornalista Miusa Kalundinde.
5: No final do encontro de cortesia com o governador provincial em exercício, Edgar Hilário, o diplomata cubano, disse que a visita ao Planalto Central insere-se no âmbito de identificação das outras áreas de cooperação bilateral entre os dois estados.
6: Nós estamos prontos para continuar a fortalecer esta cooperação sobre a base das prioridades da parte angolana. Nós temos um mecanismo bilateral de relação econômica e científica. Temos uma cooperação na área da saúde muito forte e estamos prontos para desenvolvê-la ainda mais.
5: O diplomata cubano, no âmbito do fortalecimento das relações bilaterais, anunciou a intenção do seu governo em investir no setor da construção.
6: Estamos abertos para colaborar em diferentes setores que sejam de interesse e prioridade para Angola. Temos, por exemplo, a possibilidade de cooperar mais no área da construção, é uma área que nós podemos trabalhar, no área de a cultura, no área de exporto.
5: A segurança e a defesa continua a ser o setor mais privilegiado 50 anos depois da independência nacional.
6: Dessa relação que temos entre os dois países, temos estudantes do área de defesa estudando em Cuba e é uma área que nós também queremos continuar a desenvolver com Angola, sobre a base das prioridades que Angola tem nessa área.
5: Embaixador de Cuba visita o AMBO para constatar grau de execução dos projetos do setor da educação e saúde. Reportagem Rádio Nacional de Angola a partir do AMBO com Francisco Quintas, Abílio Calique e Milza Kalundinde.
0: Um abraço, Nils, jornalista Milza Kalundinde. Cuba quer investir em Angola no setor da construção. Pelo mundo, 5 cidadãos árabes foram mortos em Israel, em ataques armados e com carros-bomba. A criminalidade intensificou-se nos últimos anos nesta minoria, onde gangues extorquem residentes e comerciantes em troca de proteção e matam quem recusam a pagar. Ou quem recusa a pagar. Bom dia.
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0: Entramos para a última hora de serviço, 4 horas 5 minutos.
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Carla Whispers, George Michael, nesta ponta final do programa Dia Novo, referente à segunda-feira, 29 de 6 do ano 2026. Caríssimo ouvinte, obrigado pela sua companhia. Temos de desejar-lhe tudo de bom para si e para a sua família. Vale recordar que hoje falamos da liderança nas famílias angolanas. Às 5 horas você vai poder acompanhar mais um Jornal da Hora e a seguir Agenda Pública. Sonico de Madalena, João Cunha, Helena Pascoal, Salif Batista e António Fula dizem: muito obrigado por tudo, tchau e até o próximo encontro. Bom dia, bom dia, bom dia.

0: Tem o jornal Euclides Sebastião. Vamos ao destaque. Feira da Banana do Bengo encerra com volume de negócios de mais de 235 milhões de kwanzas.
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0: Bom dia, vamos atualizar as notícias aqui na Rádio Nacional de Angola. A Feira da Banana de Produção Nacional, que encerrou ontem no Bengo, com um volume de negócios de mais de 235 milhões de kwanzas. Este número supera a edição anterior e reforça o papel do Bengo como referência da produção agrícola no país. A nova AgroLíder revelou o título de grande produtor, enquanto que Nambu Angongo liderou entre os pequenos produtores. Jornalista Vladimir Afonso.
2: O segundo dia da 12ª edição da Feira da Banana de Produção Nacional registrou muitos visitantes no mercado do Panguila. Vieram pessoas das províncias de Ikoli e Bengo e de Luanda. Este sábado, os visitantes encontraram à disposição produtos agrícolas variados para compra. As donas Maria e Márcia aproveitaram o fim de semana para visitar a feira, que encerra já neste domingo, e compraram de tudo um pouco.
3: Algumas coisas, banana, muito mais. Está muito bonito, está bem organizado. Os analisam bem, só o maluco que está doido.
4: Sinceramente falando, amei mesmo. Está maravilhoso.
2: Entre os produtos em destaque estão o gengibre e o açafrão, vindos do município de Muxaluando. Segundo o agricultor João David, a colheita mensal chega a 4 toneladas.
5: Ter 4, 5, 6 toneladas. Independentemente da pessoa que necessitar de tonelada, eu consigo escolher essa quantidade.
2: Feira da Banana no Bengo teve um número considerável de visitantes no seu segundo dia e as vendas superaram as expectativas dos expositores. A reportagem à Rádio Nacional com Vladimiro Afonso, Mário Lobato e o Anastácio Simão no Bengo.
0: Um abraço, Vladimiro Afonso. Mais de 235 milhões de kwanzas é o valor arrecadado na Feira da Banana de Produção Nacional, que encerrou ontem no Bengo.
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0: O Interclube está qualificado para a fase decisiva do Campeonato Nacional de Handball Sénior Masculino. Os polícias venceram ontem o Petro Luanda por 19-17 e vão disputar contra o 1 de agosto o título amanhã. Pelo mundo, a líder da oposição venezuelana, Maria Corina Machado, disse que chegou a hora de regressar ao seu país. A vencedora do Prémio Nobel da Paz de 2025 no exílio avançou a informação em entrevista ao canal televisivo norte-americano Fox News. Maria Corina Machado enviou uma mensagem de conforto aos venezuelanos afetados pelo sismo na semana passada. Bom dia.
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0: Mais uma vez, bom dia e peço a sua especial atenção. Maria Henriqueta Bickman de Araújo, mãe, Rosa de Araújo, Maria de Araújo, César de Araújo, Iracema de Araújo, Heriberto Bickman, Marlene de Araújo, Osvaldo de Araújo, Afrodite de Araújo, Lionel de Araújo e Aline de Araújo comunicam que os restos mortais de Arnaldo Walter Bickman de Araújo, proveniente de Portugal, chegam a Luanda na quarta-feira, ou seja, na quarta-feira. E o funeral será realizado na quinta-feira, no dia 2 de julho, às 10 horas, no cemitério Benfica. A família Sondama Vunza expressa profunda gratidão à Igreja de Nosso Senhor Jesus Cristo no Mundo, Tocuísta, bem como a todos os familiares, amigos e vizinhos que se dignaram prestar solidariedade, conforto e o apoio prestado durante as exéquias do seu ente querido Ribeiro Sondama. Délcio Emanuel Fernando Cardoso esqueceu um telemóvel iPhone 16 Pro Max de cor cinzenta num táxi privado de marca Suzuki Swift de cor vermelha que fazia o percurso Mutamba Aeroporto ontem em Luanda. Solicita-se ao motorista ou a qualquer pessoa que tenha encontrado o aparelho o favor de entrar em contacto através dos seguintes números: 937-204001 ou 949-40-79-75. Por último, Zura de Araújo, Braulio de Araújo, Hélio de Araújo, Hilbrand de Araújo, Cíntia de Araújo e Maria Henriqueta Bittmann de Araújo, mãe, comunicam que os restos mortais de Arnaldo Walter Bittmann de Araújo, provenientes de Portugal, chegam a Luanda na quarta-feira e o funeral será na quinta-feira, às 10 horas, no cemitério Benfica. Bom dia.
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3: 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Acompanhe a seguir a voz da SFAM.
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0: Ouvinte, bom dia. Já no ar o programa central A Voz das Forças Armadas Angolanas e referente à segunda-feira, 29 de junho de 2026. Nesta manhã, trazemos os principais factos que marcam a atualidade das nossas Forças Armadas, conquistas, desafios e missões que reforçam todos os dias o compromisso com a defesa da soberania nacional. A produção do programa é da Direção Principal de Educação Patriótica do Estado-Maior-General das Forças Armadas Angolanas, com toda a rede de colaboradores nas regiões militares, aéreas e navais. Segue-se os títulos que fazem manchete nesta edição. Especialistas dos Serviços de Geografia e Cartografia Militar das Forças Armadas Angolanas realizam 7ª reunião metodológica. Sala de Conferências do Exército acolhe cerimônia de apresentação de novos adidos.
1: Se todos caminharmos juntos no pensamento da ação, do general ao soldado, conseguiremos obter os resultados que pretendemos.
0: A trabalhar para si está o Mutima Cacoletti na coordenação e supervisão, o Antônio Caetano na sonorização e montagem, a edição, realização e apresentação das notícias, estou eu, Adilson Maquita. Vamos ao desenvolvimento das notícias. Os especialistas dos Serviços de Geografia e Cartografia Militar das Forças Armadas Angolanas realizaram a sua 7ª reunião metodológica e de balanço. Os detalhes são nos apresentados pelo repórter Gengana Chikuse.
2: O evento teve lugar no Instituto Superior Técnico Militar e foi presidido pelo general Filomeno Otávio da Conceição Benedito, vice-procurador-geral da República e procurador militar das Forças Armadas Angolanas. No seu discurso, o general destaca, dentre outros assuntos, o papel do Serviço de Geografia e Cartografia Militar no

0: necessidade dos cenários de segurança e pela necessidade permanente de antecipação das ameaças, a superioridade operacional depende cada vez mais da qualidade da informação disponibilizada aos comandantes nos diversos calores. Nesse contexto, desenvolver a geoinformação significa reforçar a capacidade das Forças Armadas Angolanas para conhecer, interpretar e dominar o espaço operacional, proporcionando aos órgãos de comando elementos seguros para a tomada de decisão e para a condução eficaz das operações. Significa, igualmente, elevar os níveis de precisão do planeamento, reduzir os fatores de incerteza, aumentar a capacidade de resposta e reforçar a prontidão operativa das forças. Por conseguinte, desenvolver a geoinformação é reforçar a capacidade operacional das Forças Armadas Angolanas e apostar na formação do capital humano deste órgão para garantir o asseguramento cartográfico de forma a fazer face às necessidades do planeamento e execução das missões específicas no processo de decisão militar.
1: Disse Procurador-Geral da República e Procurador Militar das Forças Armadas Angolanas, General Filomeno Otávio da Conceição Benedito, quando falava por ocasião da cerimônia de abertura da 7ª Reunião Metodológica dos Especialistas dos Serviços de Geografia e Cartografia Militar das Forças Armadas Angolanas. O General esteve em representação do Chefe do Estado-Maior-General das Forças Armadas Angolanas. À margem do encontro, ouvimos o Chefe da Direção de Serviço de Geografia e Cartografia Militar das Forças Armadas Angolanas, Tenente-General Manuel Neumissa Malufume.
2: Esta é uma atividade que temos estado a realizar anualmente, visa balancear as atividades realizadas durante o ano de instrução transato e perspectivarmos as ações para o ano de instrução de preparação operativa, combativa e de educação patriótica para 2026-2027. Nós, do trabalho e aquilo que temos estado a ver, é um esforço que se tem estado a fazer bastante, com resultados plausíveis. No entanto, um apelo deste, no sentido de continuarmos a nos empenhar, é sempre bem-vindo e este é um compromisso que temos em relação ao mando superior para continuarmos a progredir. O Serviço de Geografia e Cartografia Militar, além do asseguramento cartográfico, e de todo o apoio que tem dado às diferentes armas e serviços das Forças Armadas aos diferentes escalões, tem também realizado ações de formação no domínio dessas matérias, quer em uso de novas tecnologias, também empregas nessa área que é fundamental para tudo que é realizado nas Forças Armadas.
3: Xinga na Chikuse e a cobertura da 7ª Reunião Metodológica e de Balanço dos Especialistas dos Serviços de Geografia e Cartografia Militar das Forças Armadas Angolanas.
4: Trabalharmos com espírito de equipa, cada um fazendo bem a sua parte, tendo sempre presente que a pátria aos seus filhos não implora, ordena.
3: Continuamos a emitir o programa A Voz das FA, edição referente à segunda-feira, 29 de junho de 2026, a partir dos estúdios centrais da Rádio Nacional de Angola. O Centro de Conferências, 28 de agosto, do Quartel-General do Exército, acolheu a cerimônia de apresentação dos adidos de defesa, acreditados recentemente na República de Angola. A Graça Paca nos traz mais detalhes sobre este evento.
5: A cerimônia de apresentação dos coronéis e tenentes coronéis, Zun Zohanã, Antônio Faustino Mapilele, Mohamed Muta Coaquilo, Adam e Felipe Chitekwe, junto das embaixadas da República da China, Moçambique, Nigéria e Malawi, na República de Angola, presidida pelo Brigadeiro José Filomeno da Fonseca, Diretor Nacional Adjunto para Relações Internacionais do Ministério da Defesa Nacional, antigos combatentes.

0: Presidentes e veteranos da pátria que, na ocasião, expressou votos de confiança aos adidos acreditados.
1: A presença dos senhores adidos de defesa representa mais do que uma formalidade diplomática. É, acima de tudo, uma demonstração de confiança entre os Estados e o compromisso partilhado com a paz, segurança e estabilidade regional e internacional. Num mundo marcado por desafios complexos e onde a cooperação militar de defesa se torna instrumento essencial para poder enfrentar de forma conjugada todos os desafios e promover o entendimento entre os povos. Aos senhores adidos de defesa acreditados, expresso votos de uma missão profícua. Para o efeito, devem contar com a total abertura e colaboração das nossas instituições militares para o estreitamento das relações bilaterais no domínio da defesa. Que o vosso trabalho possa contribuir para o intercâmbio de experiências, para a formação conjunta, para exercícios conjuntos e combinados.
0: Brigadeiro José Filomeno da Fonseca, diretor nacional adjunto para relações internacionais do Ministério da Defesa Nacional, antigos combatentes e veteranos da pátria. Os adidos da defesa, ora apresentados, comprometeram-se em trabalhar para fortalecer as boas relações entre o Estado angolano e os países que representam.
2: Primeiramente, eu gostaria de agradecer ao governo angolano por me terem aceito como adido de defesa em representação da República do Malawi. Quero me comprometer que serei um facilitador para as cooperações no domínio da defesa entre a República do Malawi e Angola, nos domínios dos distintos ramos das Forças Armadas. É sabido que a República Federal da Nigéria e o Estado angolano têm uma parceria e cooperação bilateral bastante importante. E como adido de defesa, eu assumo servir como uma ponte que é para viabilizar estes compromissos que temos de forma mútua.
3: Que seja a altura para o fortalecimento de relações bilaterais entre Moçambique e Angola. No domínio de defesa e das Forças Armadas, relações essas são históricas e fraternais. E almejamos que sejam incrementadas.
0: Adidos de defesa, junto das embaixadas das repúblicas da China, Moçambique, Nigéria e Malawi, acreditados na República de Angola, apresentados às entidades do Ministério da Defesa Nacional, antigos combatentes e veteranos da pátria e Forças Armadas Angolanas, em cerimônia que teve lugar sexta-feira, 19 do corrente, no Centro de Conferências, 28 de agosto, do Quartel-General do Exército, testemunhado pelo embaixador da Nigéria e convidados. Reportagem de Graça Paca. Bom dia.
4: Graça Paca e os detalhes da cerimônia de apresentação dos adidos, acreditado recentemente em Angola.
5: Durante o nosso mandato, daremos uma atenção especial a três vetores importantes: o homem, as infraestruturas e o armamento e técnica.
4: O nosso programa termina aqui, nós voltamos amanhã neste mesmo horário e ponto de sintonia. Nesta edição, destacamos: especialistas dos serviços de geografia e cartografia militar das Forças Armadas Angolanas realizam 7ª reunião metodológica. Sala de conferências do Exército acolhe cerimônia de apresentação de novos adidos. Despedem-se de si o Mutima Kakulete, que esteve na coordenação e supervisão, o Antônio Caetano na sonorização e montagem. Para este vasto auditório, editou, realizou e apresentou as notícias o Adilson Maquita. Esta foi mais uma produção da Direção Principal de Educação Patriótica do Estado-Geral das Forças Armadas Angolanas, com toda a rede de correspondentes nas regiões militares, aéreas e navais. Bom dia.

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7: Rádio Nacional de Angola, 5 horas 25 minutos. Caríssimo ouvinte, bom dia e seja bem-vindo. Já é segunda-feira, 29 de junho do ano 2026. Acompanhe a seguir, Nascer do Som com Hélder Madeira.
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7: Ouvintes da Rádio Nacional, a todos o nosso muito bom dia. Um bom início de semana.
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7: Nascer do Som, ao Nascer do Sol, edição de

Flores de Angola e Romy do Brasil. Para a trilogia Ex-Combatentes de Paulo Flores, Filhos da Quianda, com guitarras de Manecas Costa da Guiné-Bissau e João Ferreira na percussão de Ganza, Paulo Flores e Romy do Brasil, Filhos da Quianda.

0: Flores e Romy do Brasil.
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0: Musicalmente, estamos com o projeto

0: lançado em 2025.
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0: Destacamos dois temas. Primeiro, amigo e irmão Ricardo Vilas

0: feijão com arroz, Ricardo Vilas do Brasil e Leo Perque de Angola. Antes, o encontro com Felipe Zau. Temas que compõem o projeto Trilha Musical entre Angola e o Brasil.
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0: Viagem no tempo. Batalha Bob Júnior, voltamos ao início da década de 80. Batalha Bob Júnior, artista angolano que pertence à grande constelação dos artistas que deixaram o nosso convívio. Para a posteridade, o long play Alô Bahia, gravado em França, com 9 faixas musicais. Quando Amanhã Nascer o Sol, tema instrumental com saxofones de Jomacá e Barceló de Carvalho Bonga, no surdo. Batalha Bob Júnior.

Nascer o Sol, o angolano Batalha Bob Júnior. E continuamos no túnel do tempo. Agora com Marco Ribas do Brasil e a regravação deste clássico da música angolana, Birimbiri, com Marco Ribas do Brasil.

0: Encerramos a edição de segunda-feira com Carlos Lopes e o Caro Nofre. Para o seu projeto musical Angola, Mares e Lagoas de 2012. Eu sou o Helder Madeira.
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0: Nascer do som, sim, volta amanhã ao nascer do sol.
1: Já

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0: 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Viva Angola, bom dia. 6 horas da manhã, está de regresso a equipa da Manhã de Notícias.
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0: Equipa de gente normal, acordando cedo todos os dias para o trabalho, a missão é informação agora até às 9. É, sempre com o sentido de voltar à primeira forma com as notícias contadas na rádio.
2: Altas patentes militares de África reúnem-se hoje em Luanda para fortalecer a segurança regional. Província do Cunene acolhe nesta segunda-feira a cerimónia oficial de lançamento do Portal do Censo 2024. No Mundial das Américas, em dia de futebol de luxo, Brasil defronta o Japão e a Alemanha, o Paraguai. Pelo mundo, sobe para 1.450 o número de mortos após os sismos na Venezuela.
0: Tempo úmido, muita umidade a essa hora em Luanda. A temperatura está nos 20 graus Celsius, com o céu muito nublado. É segunda-feira de notícias e a Vânia Varela conta as notícias às 6 da manhã.
2: Bom dia. O Comando para a África dos Estados Unidos da América, AFRICOM, reúne-se hoje em Luanda com as altas patentes militares de vários países africanos, com foco no reforço da cooperação e segurança regional. Para o especialista em relações internacionais, Osvaldo Mboko, o encontro serve para traçar estratégias no combate às ameaças comuns nos países africanos. Osvaldo Mboko acrescenta que Angola foi escolhida para acolher o evento devido ao papel exercido na segurança para a promoção da paz em África.
3: Este tipo de encontro normalmente visa promover uma cooperação entre os países africanos, do ponto de vista militar, para o combate e a mitigação daquilo que são as ameaças comuns do ponto de vista securitário, como as questões em volta do terrorismo, como o extremismo violento, a questão dos crimes cibernéticos, a pirataria, o tráfico transnacional, entre outros crimes, entre outras ameaças e riscos à soberania dos Estados. O fato de escolher Angola como anfitriã representa o reconhecimento do trabalho feito por Angola enquanto um player extremamente importante em matéria de defesa e segurança a nível do continente africano e também aqui representa um importante reconhecimento internacional daquilo que tem sido o nosso papel na arquitetura de paz e segurança do próprio continente africano.
2: Especialista em Relações Internacionais, Osvaldo Mboko, falando a propósito da conferência dos chefes de Estado-Maior de Defesa de África, que Angola vai acolher hoje. A cidade de Ondjiva, na província do Cunene, é palco nesta segunda-feira da cerimónia de lançamento do Portal do Censo 2024. A plataforma do Instituto Nacional de Estatística vai facilitar a consulta de dados estatísticos oficiais. Os detalhes com Fernando Noel.
4: A província do Cunene vai albergar hoje a cerimónia oficial de lançamento do portal do Censo e da aplicação móvel do INE na região sul do país. O diretor provincial do Instituto Nacional de Estatística, Índio Neto, diz que a plataforma a ser lançada hoje vai facilitar o acesso aos dados oficiais e produtos estatísticos, proporcionando uma consulta mais rápida.
5: Essas duas plataformas foram desenvolvidas especialmente para facilitar o acesso aos dados oficiais e produtos estatísticos turísticos, proporcionando assim uma consulta mais rápida e interativa da informação produzida pelo Instituto Nacional de Estatísticas nos seus diversos inquéritos que tem realizado.
4: Índio Neto disse, por outro lado, que o Censo Populacional de 2024 aponta para a existência no Cunana de 1.913.696 habitantes, na sua maioria em zonas rurais, com uma percentagem de 74,5%.
5: Em 2024, nós temos uma população de 1.806.417. A estimativa para 2026, para a província do Cunene, a população residente é de 1.913.696. Aqui continuamos a ver que a província do Cunene, relativamente às outras, tem um crescimento populacional ao ano de 6%. Que é uma taxa relativamente superior à de muitas províncias. E uma das características principal da província do Cunene, nós temos uma população bastante jovem, em que a idade média da população da província do Cunene é de 19 anos. A nível daquilo que é a residência da população na zona rural urbana, o Cunene continua com 74,5% da população a residir. A maioria da população da província do Cunene reside na área rural.
4: Diretor do Instituto Nacional de Estatística no Cunene, Índio Neto. Reportagem Rádio Nacional de Angola e Ondiva, com Albérico Ventura e o Fernando Noel.
2: Cidade de Ondiva, na província do Cunene, acolhe nesta segunda-feira a cerimónia de lançamento do Portal do Censo 2024. 6:06, a Feira da Banana de Produção Nacional, que encerrou ontem na província do Bengo, com um volume de negócios de mais de 235 milhões de kwanzas. Este número supera os da edição anterior e reforça o papel do Bengo como referência na produção agrícola do país. A nova agrolíder renovou o título de grande produtor, enquanto que Nambuangongo liderou entre os pequenos produtores. Vladimir Afonso.
6: A 12ª edição da Feira da Banana de Produção Nacional encerrou este domingo com um volume de negócios superior a 235 milhões de kwanzas, ultrapassando os resultados da edição anterior e confirmando o crescimento do maior certame agrícola da província do Bengo. No balanço do certame apresentado pelo vice-governador provincial para os setores político, social e econômico, José Bartolomeu Pedro, a organização destacou que a edição de 2026 superou as expectativas, tanto pela diversidade dos produtos expostos, como pelo crescimento do volume de negócios, que passou de 159 milhões de kwanzas para mais de 235 milhões de kwanzas.
7: Durante os 3 dias da apresentação da feira, mais de 4.150 pessoas visitaram o stand, tendo a presente edição superado todas as expectativas em termos de variedade de produtos expostos, com um volume de negócio acima dos 235 milhões de kwanzas, contra os 159 milhões 450 mil kwanzas da edição passada.
6: A nova agrolíder voltou a afirmar a sua liderança na Feira da Banana de Produção Nacional ao conquistar pela segunda vez consecutiva o prémio na categoria de grande produtor. A empresa garante que a aposta passa agora pela transformação dos produtos e pela expansão da marca Angolanita aos mercados internacionais.
8: Nossa marca Angolanita vamos mandar para o mundo inteiro. Nós temos metas a atingir. Esta banana é transformada também já como podemos ver aqui, desidratada, ananás, uva, pitaia.
6: Na categoria de pequenos produtores, o município de Muxa Luando foi o grande destaque. Segundo o administrador municipal Oscar Bangula, os produtores locais comercializaram mais de 300 toneladas de banana durante a feira.
9: Somos maiores produtores da banana. Isso não se discute. Em termos de banana, vendemos mais de 300 toneladas.
6: Ao longo dos 3 dias da 12ª edição da Feira da Banana, os visitantes encontraram uma grande diversidade de produtos agrícolas. Equipa da Rádio Nacional de Angola, com Carlos Miranda Pedro, Manuel Godinho, Vildo Marder e Vladimir Afonso no Bengo.
2: 12ª edição da Feira da Banana na província do Bengo arrecadou mais de 235 milhões de kwanzas. Cuba pretende cooperar com Angola em vários setores, com destaque para a área da construção. Esta intenção foi manifestada pelo embaixador de Cuba em Angola, que constatou no AMBO o grau de execução dos projetos nos setores da saúde e da educação. No desporto, hoje é dia de futebol de luxo no Mundial de 2026. O Brasil vai defrontar o Japão às 18 horas e a Alemanha vai jogar contra o Paraguai às 21 horas em jogo dos 16avos de final. Pelo mundo, subiu para 1.450 o número de mortes na sequência dos sismos que atingiram o norte da Venezuela na semana passada. O presidente da Assembleia Venezuelana, Jorge Rodrigues, apresentou o boletim que indica ainda 3.150 feridos, quando no sábado divulgou 3.238, mas não explicou o motivo desta redução. O líder parlamentar revelou também que mais de 12 mil famílias foram afetadas pelos terremotos. 6:10, por enquanto tudo dito neste primeiro jornal do Manhã Informativa, onde destacamos: altas patentes militares de África reúnem-se hoje em Luanda para fortalecer a segurança regional. Província do Cunene acolhe nesta segunda-feira a cerimónia oficial de lançamento do Portal do Censo 2024. No Mundial das Américas, hoje é dia de futebol de luxo, o Brasil defronta o Japão e a Alemanha vai defrontar o Paraguai. Pelo mundo, sobe para 1.450 o número de mortos nos sismos da Venezuela.
0: A Vânia Varela contou as notícias às 6 da manhã. Há mais notícias, porque no Manhã Informativa a notícia não para. Segunda-feira, 29, é tempo de voltar à primeira forma. Todas as histórias e notícias para ouvir até às 9 na Jornada Informativa. Olha a hora, 6 da manhã, 10 minutos em Angola.
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3: Onde já é deste grupo, né? De gente normal que acorda cedo para o trabalho. E ela está aí com toda a prontidão. Agora, para informação sobre o estado do tempo. Leone, bom dia. Chegamos
4: bom dia,
3: à segunda-feira.
4: Bom dia também para si, que já está a começar mais uma jornada laboral. Para esta segunda-feira, o tempo continua a ser marcado por temperaturas baixas nestas primeiras horas da manhã, com ocorrência de nevoeiro e neblina em diversas regiões do país, o que poderá reduzir a visibilidade na via pública. Para quem nos acompanha a partir da região norte, a previsão é de nevoeiro em algumas zonas do Zaire, Uíge, Kwanza Norte e Malanje. Em Cabinda, Bengo, Kwanza Sul e Colibengo, amanhã poderá começar com neblina. Enquanto que na capital do país, teremos céu parcialmente nublado, com temperaturas entre os 19 e os 25 graus Celsius de máxima. Quanto à região central e leste, as províncias de Benguela e do Ambo também poderão registar neblina e as províncias do Bié, Moxico e Moxico Leste terão céu parcialmente nublado. Na zona sul, a neblina deverá marcar o período da manhã no Namibe e na Uila, enquanto que no Cunene, Cubango e Quando teremos períodos de céu parcialmente nublado. As temperaturas continuam típicas deste período de Cacimbo. As mínimas descem até 10 graus Celsius no Lubango e em Moçâmedes, enquanto que a máxima mais elevada está a ser registada no Dundo, teremos 32 graus Celsius de máxima. Um dia não tão frio por aquelas paragens. Quem vai nesta altura viajar deve redobrar a atenção devido à redução da visibilidade causada pelo nevoeiro e pela neblina. Agasalhe bem as crianças, os idosos e as pessoas com doenças respiratórias, pois o frio pode agravar problemas como gripe, asma e bronquite. Também é importante manter-se hidratado, mesmo com temperaturas mais baixas. Isaías, vamos continuar aqui a registar este tempo de frio que está bastante agressivo na zona sul. Todo cuidado é pouco. O importante mesmo é sair de casa bem agasalhado para estar protegido das doenças próprias desta altura. Estamos juntos, desejo para ti um ótimo dia e para toda a audiência uma grande semana e que seja de grandes vitórias.
3: Vai ser sim, basta ter fé e caminhar sem medo e de mãos dadas. Ora, a umidade relativa no ar vai oscilar aí entre os tais

0: oscilar entre os 84% aos 92%. Precipitação, 0 milímetros na previsão. Velocidade do vento, 44 km por hora nesta segunda-feira. Vamos embora. Faltou dizer que as temperaturas extremas estão aí a mexer com quase toda a Europa. A OMS dá conta de 1.300 mortos na Europa por causa de uma grande onda de calor na Europa. Temperaturas extremas. Por cá, temperaturas baixas. Pela Europa, temperaturas extremas. A onda de calor que está a fazer a Europa arder. Subcomissário Bombeiro Wilson Batista, também com toda a prontidão. Já chegou. Bom dia. Como foi, afinal, o fim de semana dos Serviços de Bombeiros e Proteção Civil? Estamos agora nos momentos derradeiros, né? Deste mês de junho, né? Que já vai ficando para trás.
1: Exatamente, bom dia Isaías Afonso, bom dia aos ouvintes da Rádio Nacional de Angola. O mês de junho continua a ser um mês marcado pelas baixas temperaturas um pouco por todo o país, razão pela qual mantemos as nossas ações de sensibilização pública sobre os riscos associados a este momento meteorológico, e com alguma satisfação temos estado a notar que comparativamente aos anos anteriores, do ponto de vista das ações de queimadas anárquicas, temos estado a registrar uma redução significativa que pretendemos que venha a continuar ao longo de todo este período.
0: Isso, já houve um tempo em que registaram-se, por causa das baixas temperaturas, muitas mortes por hipotermia, principalmente na região centro-sul.
1: Certo, exatamente. Muitas mortes por hipotermia e também mortes por intoxicação devido à inalação de monóxido de carbono, porque algumas famílias têm entendido
0: aquecerem as casas
1: com fogueiras no interior. E pronto, isto infelizmente levou à morte de muitos cidadãos. Mas até este momento, do ponto de vista destas duas naturezas,
0: a situação
1: considera-se controlada. Isaías, no período de 26 a 28 de junho de 2026, a situação operativa nacional durante este período caracterizou-se como regular, tendo sido registadas 127 ocorrências, correspondendo uma redução de 9 casos em relação ao período precedente. Contudo, verificou-se o aumento significativo do número de vítimas, que ascendeu para 61, mais 16 do que o período homólogo, demonstrando a maior gravidade das ocorrências registadas. Foram contabilizados 8 mortos e 53 feridos, destacando-se os acidentes de viação, incêndios, agressões físicas, como os eventos com maior impacto humano neste período. Quanto aos principais fatores de riscos, os acidentes de viação continuam a contribuir, a constituir, melhor, a principal ameaça à segurança pública neste período, com 17 ocorrências, responsáveis por 2 mortes e 28 feridos, destacando-se os casos registados nas províncias do Uíge, Zaire e Bié, incluindo capotamentos, colisões e embates que resultaram em vítimas encarceradas e mortais imediatas. Os incêndios representaram a segunda ocorrência de maior impacto, com 23 casos, causando 1 morto e 6 feridos, verificando-se situações particularmente preocupantes nas províncias do Cubango e da Lunda Norte, onde menores de idade sofreram queimaduras em consequência de incêndios habitacionais, presumivelmente provocados por negligência e fogo aberto. Registrou-se igualmente o aumento das invasões de insectos, no caso abelhas, totalizando 18 ocorrências, demonstrando a necessidade de reforço das ações preventivas em relação à incidência desta ocorrência. Quanto à análise do ponto de vista do impacto humano das ocorrências, o aumento de 35,5% no número total de vítimas constitui um indicador preocupante do ponto de vista operacional. Entre os óbitos registados, destacam-se 8 por presumíveis afogamentos, 2 por acidentes de viação, 1 por presumível suicídio por enforcamento, 1 por queimaduras em incêndios e ainda 1 por causa não determinada. Quanto aos feridos resultantes deste período, principalmente foram em consequência de acidentes de viação, com um total de 28 vítimas feridas, agressões físicas com 12 casos e incêndios com 6, evidenciando naturalmente a necessidade de se intensificar as medidas de prevenção a nível rodoviário, segurança comunitária e educação sobre os riscos domésticos, sobretudo neste período de férias. Quanto às férias escolares por parte dos estudantes, quanto às atividades operacionais, o SPCB registou 946 atividades profiláticas e pré-operativas, demonstrando uma forte presença operacional no terreno, no qual destacamos 314 ações de patrulhamentos, proteções e vigias em zonas balneares, com um total de 267, apesar de estarmos num período de cacimbo, ainda assim impõe-se por causa de outras atividades que são realizadas ao longo tanto da orla marítima. Quanto à tendência operacional, a redução global das ocorrências, menos 9 casos, um aumento significativo das vítimas com mais 16 e também aqui um crescimento dos acidentes de viação graves, o incremento também das agressões físicas, são situações operativas que de certa forma preocupam e deverão garantir o fortalecimento e a coordenação a nível dos órgãos que concorrem para esta matéria, dos distintos setores, sobretudo na prevenção e na prevenção da violência comunitária e também na redução dos casos de agressão física. Em síntese, apesar da redução no número global de ocorrências, o aumento de vítimas e a gravidade dos acidentes de viação e incêndios exigem atenção operacional redobrada. Isaías, para terminar mesmo, eu gostava de dar nota de um acidente de viação ocorrido na sexta-feira, isto aqui na província de Luanda, envolvendo, portanto, duas viaturas, isto no município de Ngombota, propriamente na Nova Marginal, num troço em que não é presumível haver acidente com aquela gravidade, e ao que tudo indica, o excesso de velocidade estará na base daquele acidente, mesmo naquela curva que passa em frente ao memorial Agostinho Neto, que resultou no ferimento grave de 2 cidadãos, por sinais, um de sexo masculino e de sexo feminino, por sinais membros da mesma família, que por sorte, não é, não perderam a vida num percurso onde não é justificável naquele período, em 7 horas, se registrar um acidente daquela natureza. Isaías, era tudo o quanto tínhamos a informar. Desejamos a todos os ouvintes continuação de uma ótima segunda-feira e igualmente para vocês um bom trabalho.
0: Muito bem, estamos juntos, boa semana, até sexta-feira. Wilson Batista, subcomissário bombeiro, estamos juntos, um grande abraço. 6:27, foi uma semana produtiva para os serviços de bombeiros. Que venha o mês de julho com outras missões e outras tarefas, sempre em prol da salvação de vidas humanas. Ora, esta é das notícias que marcam a atualidade por estes dias. Está reposta a circulação dos comboios entre o Lobito e a província do Ambo, no caminho de ferro de Benguela, numa altura em que a União Europeia anunciou um investimento de 50 milhões de euros para impulsionar a agricultura no corredor do Lobito. É um anúncio feito pela embaixadora da União Europeia em Angola, que esteve a trabalhar no Lubango. Algumas das muitas histórias para ouvir nesta jornada informativa até às 9, segunda-feira, com o Mundial também na ordem do dia. E aí uma questão, não é? Quantas equipas africanas vão passar para as oitavas de final? Os palpiteiros estão aí e olhando para a bola de cristal estão a fazer as suas apostas. Bom, já ficou a África do Sul, mas vamos lá ver se conseguimos ter pelo menos 4 ou 5 equipas na outra fase. 6:28. Essa informação do Mundial chega a qualquer hora, na hora do diário, do Mundial. Hoje tem Brasil, Japão e Alemanha, Paraguai. Ora, de cá para lá, redação central de notícias. Nada para por aí, José Ndonga, o editor da manhã. Vamos às matérias em edição para o Jornal das 7 da manhã.
2: Olha, Isaías, às 7 nós vamos olhar para o programa de formação interativa do INEFOP, que está a permitir que muitos jovens na província de Cunene tenham acesso à formação e oportunidades de emprego. Vamos ainda olhar para a conferência dos chefes de Estado-Maior da Defesa de África, que vai acontecer hoje aqui em Luanda. Às 7 vamos também olhar para as obras de construção de várias infraestruturas na província do Zaire. Estes projetos que estão a avançar poderão estar à disposição da população ainda este ano. Às 7 vamos olhar também para os projetos que vão ligar as províncias de Malanje, Bié, Cunene via ferroviária. Da atualidade internacional, vamos continuar a olhar para o sismo na Venezuela, que causou até o momento 1.450 mortos. Isaías, são matérias para atualizarmos no Jornal das 7 horas.
0: Muito bem, até às 7 da manhã, a hora de todas as notícias no Jornal. Esta das notícias é África. O Burkina Faso cortou as relações com França, antiga potência colonial. No momento certo, as notícias de África também, no africa.com, quase todos os dias, né? No Manhã Informativa, começa a olhar a atualidade africana. A África que está nas notícias do Mundial. É, a África do Sul já era, vamos lá esperar pelo desempenho das outras equipas, mas já chegaram muito longe os sul-africanos até esta fase. 6:30, 6:30 da manhã, a hora certa na Manhã de Notícias.
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0: Para a vida, sorrir, sonhar, sonhar, sonhar e também envelhecer com qualidade. Atenção, é importante, com as boas práticas, os bons hábitos e costumes, chegamos lá, envelhecemos com qualidade. É. Olha a hora, 6h34, já cheio das boas notícias que chegam da província do Cubango. É, já há condições para o cultivo do café. A província, Chisquito, bom dia, estás em Menongue, já se prepara para começar a produzir café aí no Cubango, Aristides.
1: Bom dia, Zé Afonso. Aqui fala-se do café numa região onde existem áreas quentes e baixas. São para já das exigências que possibilitam as espécies robusta e arábica. Aqui na conversa com o engenheiro florestal Gilberto Manuel, fala de solo e clima para o desenvolvimento de culturas industriais, como o café.
2: Bom, tal como se sabe, o café é uma cultura de alto rendimento nos padrões internacionais e nacionais e, portanto, para a nossa província ou a região do Cuando e Cubango, a cultura, na verdade, tolera. Tolera porque? Porque o café, principalmente o arábica, que é a cultura que efetivamente se vai lançar no programa de fomento a nível nacional, tolera um microclima de 19 a 22 e 23 graus Celsius. A província do Cuando Cubango nos apresenta um microclima boa parte das vezes de 25 até 28. Portanto, é um dado importante na altura da escolha da produção do café, que pode dificultar um pouquinho a cultura. Mas devido a outros fatores que concorrem para a melhoria das condições de produção do mesmo café, a cultura tolera e produz. Como é a questão que tem que ver com a umidade, a própria umidade em si dos solos, a incorporação de matéria orgânica, a questão que tem que ver com a permeabilidade dos solos. Nós temos um solo silto, argiloso, cuja permeabilidade é muito forte e facilita a produção do café. Temos um cordão muito extenso do ponto de vista da floresta do miombo. O café é uma cultura que gosta de sombreamento, então podemos fazer aqui uma combinação dos sistemas agrícolas agroflorestal para o sombreamento do café.
1: E a questão depois, também dos recursos hídricos possibilita?
2: Possibilita. É um fator, de facto, muito importante. A cultura do café arábica prefere que tenhamos, do ponto de vista de quedas pluviométrica, de 1.200 a 1.800 milímetros por ano. E, felizmente, nós não temos 1.200, nós temos já 1.600 a 1.800 milímetros por ano de quedas pluviométricas, que é um fator preponderante para a produção do café. Então, face ao único fator que tem que ver com o microclima, que desfavorece um pouquinho a cultura, tem os outros fatores, esses nomeados há bem pouco tempo, que facilitam a produção do café, daí que a produção, ou seja, a cultura tolera esses climas, tendo em conta outros fatores diversos à volta dele que venham a favorecer a cultura do mesmo.
1: E aqui também uma grande oportunidade para os empresários do ramo que estão no norte, podem apostar em vir produzir aqui o café, já que há condições adafoclimáticas.
2: Bom, nós temos lançado o reto, Sua Excelência Governador, e todos os outros elementos que estão imbuídos no processo de produção da província do Cubango, temos dito o seguinte: nós, do ponto de vista territorial, do ponto de vista de extensão territorial e depois do ponto de vista de terras aráveis, a região do Cuando e Cubango são naturalmente ricas em territórios produtivos ou agricultáveis. Então, não só o café, como todas as outras culturas para a nossa província, dariam muito bem do ponto de vista da melhoria econômica para qualquer empresário. O café, do ponto de vista de enquadramento, está nas culturas de alto rendimento, se não a primeira cultura que a gente tem de alto rendimento a nível nacional, se não mundial. Então, é aqui uma oportunidade mais do que favorável para os empresários do setor virem e apostarem na produção do café aqui na nossa região.
1: Ouvimos Gilberto Manuel, engenheiro florestal, e as terras do Cubão, que são consideradas férteis e possuem recursos hídricos abundantes e com investimentos estruturais e a mecanização para atingir a escala industrial. Importa salientar que o cultivo de café tem recebido investimentos do Executivo e parceiros para relançar a produção nacional e retoma da exportação. Reportagem Rádio Nacional de Angola, Aristides Quito, Emonong, Zé Afonso, é consigo.
0: É, quando começar a colheita, temos de estar aí para testemunhar isto, a colheita do café, a primeira safra de café da província do Cubango. Será para breve, 6:40, o Sindicato Nacional dos Empregados Bancários está alarmado com muitos casos de inserção de trabalhadores na banca e Gomes Chivia sem qualificações, aí no Mochico.
3: O facto foi avançado no Luena pelo presidente de direção do SNEBA, à margem das jornadas sindicais que reuniu nesta cidade os filiados para a recolha de subsídios que visam enriquecer o novo regulamento do trabalhador bancário. Felipe Makengo II revelou que este foi um dos pontos discutidos à margem do encontro pelo facto desta prática estar a ganhar outros contornos no setor bancário nacional.
4: No exército, que se preza ser exército, primeiro tem que dar formação, como manejar a arma, só depois é que é levar para a frente do combate.
5: A casa de gênero?
4: Sim. Soluções que são implementadas. Ela está a atender o cliente e ao mesmo tempo está a lhe dar a formação. Não é prática, não é normal. Quem está a receber a formação deve estar isento do posto de trabalho. Imagina um front office. Está a atender os clientes e ao mesmo tempo tem no seu ecrã o monitor lá em Luanda, que está a dar a formação. Não é prática aceitável. Recebemos informações fidedignas dos nossos colegas. Com factos, nós temos as condições de reunir com as administrações para contrapor.
3: O presidente de direção do SNEBA avançou, por outro lado, que o sindicato recebe mensalmente perto de 15 processos de despedimentos, que em muitos casos têm se verificado violações de alguns pressupostos legais por parte das entidades empregadoras.
4: Nós recebemos mensalmente, no universo dos bancários sindicalizados, 3-15 processos. Desse universo, muitos são contornados ou são mal instaurados, porque os bancos não cumpriram com os prazos e nós acabamos por ganhar os processos. Mas no cômputo anualmente, pelo menos 20 processos nós ganhamos. Este ano, nós recebemos 3 processos de 3 bancos diferentes, que os nossos colegas se acharam terem sido despedidos de forma injusta. Colocamos os nossos advogados no mercado e estão a trabalhar. Mas há processos inúmeros que demandam de processos disciplinares. Esses, porque os nossos colegas atropelaram os normativos internos, sem contorno, favorável do trabalhador.
3: Quanto às jornadas sindicais, Felipe Makengo disse que das várias preocupações apresentadas pelos filiados no Mochico, a principal prende-se com a adequação do acordo coletivo dos trabalhadores bancários à nova Lei Geral do Trabalho.
4: Uma das preocupações dos nossos colegas é a revisão do nosso acordo coletivo de trabalho, que é um instrumento jurídico legal que estabelece a forma de atuação do sindicato da entidade empregadora. É nesse instrumento jurídico laboral onde estão decantados a forma de progressão na carreira, o subsídio que deve ser atribuído, o salário base do sindicato e as condições de trabalho. Então é um documento que já leva o seu tempo, que precisa de ser adequado com as novas alterações. Aliás, a Lei Geral do Trabalho, que é um dos instrumentos, está desfasado relativamente ao nosso documento. O nosso documento precisa de ser adequado com essas mutações. E agora estamos a falar, por exemplo, do teletrabalho, tanto a inteligência artificial como a digitalização. Precisamos de condensar também esse documento. Como é que os bancos devem implementar?
3: Revisão do acordo coletivo dos trabalhadores bancários foi discutido na cidade de Luena durante as jornadas sindicais promovida pelo Sindicato Nacional dos Empregados Bancários de Angola. Reportagem Rádio Nacional de Angola com Gomes Chivia. No Luena.
0: Muito bem, o Sindicato dos Trabalhadores Bancários está preocupado com os casos de inserção de trabalhadores na banca sem qualificações ao nível da província do Mochico. Daqui a pouco, a economia que comanda as nossas vidas, a Espanha, anuncia um desembolso de mais de 500 milhões de euros para a diversificação da economia angolana. Zona Económica Especial está a projetar 18 mil novos empregos com aposta dos empresários. São números que podem subir dos atuais 12 mil para 30 mil postos de trabalho. O Ministro do Estado para a Coordenação Económica esteve a trabalhar no recinto industrial, Zona Económica Especial, e constatou o funcionamento da zona e deixou um apelo de mobilização dos investidores para os desafios do país. Fala de economia, quem sabe, daqui a pouco no radar. A economia que comanda as nossas vidas. Olha a hora, 6:44.

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13: E Isaías Afonso, segunda-feira, presentes para a edição inaugural do Radar, que conta os dígitos que movimentam o setor económico nacional e além fronteiras. Avante, a Zona Económica Especial projeta expandir a sua força de trabalho dos atuais 12 mil para cerca de 30 mil postos de emprego. Este crescimento será impulsionado pela ativação dos projetos em curso e pela atração de novos investimentos para o polo industrial. A informação foi avançada pelo presidente do Conselho de Administração da Zona Económica Especial, Manuel Pedro, durante uma visita de trabalho efetuada pelo ministro de Estado para a Coordenação Económica, José de Lima Massano, ao polo industrial localizado em Coli e Bengo. Na ocasião, o gestor máximo da AZE apresentou os projetos estratégicos concebidos para reforçar a capacidade industrial do país, atrair mais investimento privado e impulsionar a criação de novos postos de trabalho. A jornada de campo teve início nas futuras áreas administrativas de serviços de apoio às indústrias ali instaladas, cujas inaugurações estão programadas para o final de 2026. A empresa portuária do Soio procedeu neste sábado à entrega oficial do Terminal Fluvial de Passageiros do Soio à Sociedade Gestora de Terminais, Sogestor, a empresa vencedora do concurso público lançado pelo Executivo Angolano em abril de 2026 para a gestão do Terminal Fluvial de Passageiros. A cerimónia decorreu nas instalações do terminal e contou com a presença de autoridades locais, representantes do setor dos transportes, entidades públicas e convidados. Na abertura do ato, o presidente do Conselho de Administração da empresa portuária do Soio, Fernando Dias, destacou que a entrega do terminal para a gestão privada representa um marco importante não apenas para a empresa, mas também para o desenvolvimento do município e da região. Por sua vez, o administrador executivo da Sociedade Gestora de Terminais, Anatólio Barreiro, agradeceu ao executivo angolano pela confiança depositada à empresa e garantiu que a concessionária irá assegurar elevados padrões de qualidade na gestão do terminal. A Empresa Nacional de Comercialização de Diamantes de Angola, Sodiam, arrecadou 21,7 milhões de dólares com a venda de 35 pedras especiais no leilão recentemente realizado em Luanda, 23% acima do valor esperado. Segundo um documento da Sodiam chegado à nossa redação, foram vendidos 35 diamantes produzidos pelas sociedades mineiras de Luele, Katok, Musende, Lulu, Kalonda, Quilo, Quenda, Caixepa, Quando, Somi, Luana e Mukwanza, além de um lote de produção bruta não selecionada. Foram vendidos mais de 6 mil quilates, o que corresponde a um preço médio de cerca de 3.294 dólares por quilate. As sessões de avaliação decorreram de 22 a 25 de junho nas instalações da Sodiam em Luanda, tendo participado 27 das 34 empresas convidadas, representando as principais praças e centros mundiais de comercialização de diamantes. A Câmara de Comércio Angola-China alertou para a existência de constrangimentos que podem colocar em risco o volume de investimento chinês em Angola, estimado em mais de 27 mil milhões de dólares, apesar da robustez nas relações económicas entre os dois países. O alerta foi feito pelo presidente da instituição, Luiz Cupangala, que sublinhou que existem obstáculos que continuam a dificultar a execução de vários projetos de investidores chineses no país. Segundo o responsável, algumas entidades estariam a criar entraves à implementação de iniciativas empresariais, comprometendo a continuidade de investimentos estratégicos. A plataforma digital designada Compact AgriConnect de 2026-2030, de iniciativa conjunta entre o governo angolano e o Banco Mundial, prevê transformar o sistema agroalimentar, atrair investimento privado e acelerar a diversificação económica nacional ao longo dos corredores de Lobito e de Malanje, com a mobilização de 1.450 milhões de dólares. O programa está enquadrado numa visão estratégica, prioridades de investimento, reformas e roteiro de implementação, e conta nesta altura com financiamento de 450 milhões de dólares do Banco Mundial, destinado às ações de irrigação, digitalização e movimentação de fundos financeiros inovadores. Agora o ministro de Estado para a Coordenação Económica, José de Lima Massano, que assegurou no Namib que Angola reúne condições necessárias para afirmar o setor marítimo como um dos pilares da diversificação económica graças a cerca de 1.650 quilômetros da costa atlântica, aos portos comerciais estratégicos e ao vasto potencial pesqueiro, energético e logístico. Discursando na abertura da Conferência Nacional sobre o Trabalho Marítimo, o ministro do Estado reconheceu que o setor continua aquém das potencialidades que o país oferece, mas tem registrado uma evolução positiva.
14: Este é um desafio nacional que devemos assumir com ambição, visão e um sentido de futuro. Não basta explorar os recursos do mar. É necessário transformar este potencial em indústria, inovação, crescimento e bem-estar. Precisamos de construir uma verdadeira indústria marítima nacional, capaz de contribuir de forma crescente para a criação de riqueza, de emprego e prosperidade. A expansão do mercado de trabalho marítimo e das suas indústrias de apoio exige que olhemos para além da pesca e do transporte de carga, a toda uma cadeia de valor conexa, pronta para ser desenvolvida por empreendedores audazes. Apelamos, por isso, ao empresariado nacional e aos investidores internacionais para que assumam o pioneirismo neste ecossistema.
13: A Conferência Nacional sobre o Trabalho Marítimo decorreu sob o lema Trabalho Marítimo em Angola, reflexões, desafios e perspectivas. E o Fórum Africano dos Investidores Soberanos, referente à 5ª Assembleia Anual, e que estava prevista para os dias 5 a 7 de julho em Luanda, sob o lema "A alocação estratégica num mundo constrangido, mobilizar os recursos de África para a sua transformação estrutural", foi adiado, Zinedi. O encontro previa reunir representantes dos 17 fundos soberanos, membros desta organização, bem como altos responsáveis governamentais, investidores institucionais internacionais e líderes de pensamentos globais, com o objetivo de impulsionar uma agenda continental centrada no desenvolvimento estratégico financiado internamente. Agora, os preços do petróleo, que estiveram a afundar na sexta-feira e a encaminharem-se para fechar a semana com as perdas mais acentuadas em um mês, numa altura em que o tráfego no Estreito de Hormuz já começou a normalizar-se, apesar de um ataque contra uma embarcação na quinta-feira ter renovado as preocupações em torno da segurança da via marítima. O Brent, o crudo de referência para Angola, caía 4,10% para $72,14 por barril, enquanto o West Texas Intermediate, de referência para os Estados Unidos, cedia 3,95% para os $69,8. Bom dia!
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0: Olá, bom dia. São 7 da manhã no país. 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
1: Diploma que responde às recomendações do Grupo de Ação Financeira Internacional, o GAFI, vai à discussão hoje nas comissões especializadas da Assembleia Nacional. Desafios da segurança em África juntam em Luanda chefias militares do continente. União Europeia vai doar 50 milhões de euros para impulsionar a agricultura no corredor do Lobito. Número de mortos após sismos na Venezuela sobe para 1450.
0: Manhã com céu muito nublado em Luanda, temperatura nos 20 graus Celsius. A Vânia Varela conta as notícias às 7 da manhã.
1: Bom dia. Os deputados da Assembleia Nacional debatem hoje na especialidade a proposta de alteração à lei sobre a designação e execução de atos jurídicos internacionais. O diploma, de iniciativa do Executivo, visa suprir as insuficiências identificadas pelo GAFI, o Grupo de Ação Financeira Internacional, no âmbito da avaliação dos mecanismos nacionais de prevenção e combate ao terrorismo. Outros dados com António Chocolate.
2: A proposta de lei também pretende dotar as autoridades nacionais de mais instrumentos legais para aplicar sanções internacionais, designar pessoas e entidades sujeitas a medidas restritivas e garantir o cumprimento das obrigações assumidas por Angola junto de organizações internacionais. O deputado Adriano Meireles Patrocínio, do MPLA, justifica a necessidade da alteração.
3: Nenhum país pode limitar-se a preservar os instrumentos jurídicos do passado. Pelo contrário, impõe-se aperfeiçoá-los permanentemente, reforçando a capacidade das instituições para prevenir riscos, proteger o interesse nacional e cumprir os objetivos internacionais livremente assumidos.
2: Já Fernando Rombo Diniz, do Partido Humanista de Angola, acredita que estas alterações vão contribuir para a paz interna e externa.
4: Acreditamos que esta é uma ferramenta importante para o combate ao terrorismo, ao seu financiamento e à proliferação de armas de destruição em massa, contribuindo para a paz e segurança interna e externa.
2: Durante o debate na Generalidade, na última quinta-feira, o Ministro da Justiça e dos Direitos Humanos, Márcio Lopes, explicou que a aprovação da lei sobre a designação e execução de atos jurídicos internacionais vai modernizar os serviços públicos.
5: A proposta de lei visa resolver a completude de um conjunto de normas que foram consideradas insuficientes pelo GAFI. Insuficientes, inadequadas, não conformes. Não é propriamente uma questão de promessa política, mas de adequação legislativa e de conformação de procedimentos aos padrões internacionais. É este o objetivo maior da presente proposta de lei.
2: Ministro da Justiça e dos Direitos Humanos, Márcio Lopes.
1: Comissões especializadas da Assembleia Nacional debatem hoje o diploma que dá resposta às recomendações do Grupo de Ação Financeira Internacional, o GAFI. O Comando das Forças Armadas dos Estados Unidos da América, AFRICOM, reúne-se hoje aqui em Luanda com líderes militares de vários países africanos. A Conferência dos Chefes de Estado-Maior da Defesa de África, a COD 2026, visa promover a segurança regional para uma prosperidade duradoura e reforçar a cooperação entre países africanos e seus parceiros em matéria de defesa e segurança. Para o especialista em relações internacionais, Osvaldo Mboko, o encontro serve para promover maior cooperação militar entre os países africanos com vista a combater as ameaças comuns. Osvaldo Mboko acrescenta que Angola foi escolhida para acolher o evento devido ao papel exercido em matéria de defesa e segurança para a promoção da paz em África.
6: Este tipo de encontro normalmente visa promover uma cooperação entre os países africanos, do ponto de vista militar, para o combate e a mitigação daquilo que são as ameaças comuns do ponto de vista securitário, como as questões em volta do terrorismo, como o extremismo violento, a questão dos crimes cibernéticos, a pirataria, o tráfico transnacional, entre outros crimes, entre outras ameaças e riscos à soberania dos Estados. O fato de escolher Angola como anfitriã representa o reconhecimento do trabalho feito por Angola enquanto um player extremamente importante em matéria de defesa e segurança a nível do continente africano, e também aqui representa um importante reconhecimento internacional daquilo que tem sido o nosso papel na arquitetura de paz e segurança do próprio continente africano.
1: Especialista em Relações Internacionais, Osvaldo Mboko, falando a propósito da Conferência dos Chefes de Estado-Maior de Defesa de África, que Angola acolhe hoje. 7:05, a União Europeia vai doar 50 milhões de euros para impulsionar um projeto agrícola ao longo do corredor do Lobito. O anúncio foi feito na província da Huila pela embaixadora Rosário Bento Paes, denominado AgroInvest. O projeto poderá arrancar no final deste ano. Ciciolânia Marques.
7: A embaixadora da União Europeia em Angola, Rosário Bento Paes, anunciou que a União Europeia vai investir 50 milhões de euros no projeto AgroInvest, destinado a impulsionar a agricultura e o desenvolvimento económico no corredor do Lobito. Segundo a diplomata, o projeto vai aproveitar os resultados do programa FRESAM, com foco na adaptação às alterações climáticas e nutrição infantil.
8: Estamos a preparar um AgroInvest, que é um projeto no corredor do Lobito que sobre a agricultura, que vai ter em consideração todos os resultados que foram feitos do FRESAM, não só em relação à adaptação às alterações climáticas, mas também à nutrição. E o AgroInvest vai ser complementado com muita formação e capacitação também na área da agricultura, de energia, na área de todo o desenvolvimento económico do corredor de Lobito, 50 milhões de euros de doação.
7: Rosário Bento Paes revelou que o acordo foi assinado em março deste ano com o Ministério do Planeamento e que o arranque do projeto está previsto para o final do ano. A embaixadora destacou ainda outros investimentos, incluindo o programa Prospera e o apoio à formação técnica no Porto do Lobito, que vai criar mais empregos e o fortalecimento da economia.
8: Eu já o assinei com o Sr. Ministro do Planeamento em março deste ano, foi uma assinatura pública, portanto neste momento temos os consultores a fazer o levantamento de todas as 4 ações que fazem parte do projeto, temos muitas agências implementadoras dos Estados-membros a concorrer para o projeto, temos 9 países interessados em implementar o nosso projeto e, portanto, o projeto vai arrancar até o final deste ano. Dizer o Prospera, que é o que dá a capacitação, que são 43 milhões de euros, mais 5 milhões para aqueles que já estão no Porto de Lobito e também o consórcio europeu que está a explorar o corredor, a infraestrutura do corredor de Lobito, portanto, e vai começar essa capacitação, formação técnico-profissional em todas as áreas de desenvolvimento do corredor de Lobito, onde a União Europeia vai investir. Os ganhos é, o primeiro é a criação de emprego, o segundo é o desenvolvimento económico do corredor de Lobito e o terceiro é o desenvolvimento de Angola.
7: União Europeia anuncia investimento de 50 milhões de euros para impulsionar a agricultura no corredor do Lobito. Rádio Nacional de Angola no Lubango, Ciciolânia Marques.
1: Trata-se do projeto AgroInvest, um projeto que poderá arrancar no final deste ano. E as províncias de Malanje, Bié e Cubango vão estar ligadas por via ferroviária nos próximos anos. O ministro, Ricardo de Abreu, afirma que o setor dos transportes desempenha um papel fundamental para a produtividade do país. Martinho Xing.
9: A capacidade de construir novas infraestruturas e colocá-las ao serviço da economia nacional é de todo indispensável a olhar pelo rumo de crescimento que Angola está a trilhar. A construção de ferroviárias e ligação de portos não só transforma o território, como também atrai mais investimentos. O ministro Ricardo Abreu explica que esta nova fase que o setor vive trará vantagens económicas para todos os cidadãos.
10: Investir em transportes significa investir na produtividade do país. Angola entrou agora numa nova fase do seu desenvolvimento. Durante muitos anos, o grande desafio consistiu em recuperar infraestruturas, construir capacidade instalada e ligar o território nacional. É necessário integrar ao serviço da economia e das pessoas. O verdadeiro sucesso de uma infraestrutura mede-se pela riqueza que ajuda a criar. Uma ferrovia vale pela carga que consegue transportar e pelo investimento que ajuda a atrair. Um porto vale pela eficiência das suas operações.
9: Malanje, Bieco, Bangu e Cunene estarão ligadas via ferroviária nos próximos anos, de acordo com Lima Fernandes, quadro sénior do Ministério dos Transportes.
11: Para reduzirmos as assimetrias e termos os nossos corredores interligados, então decidiu-se ligar Malanje, Cuita e Menong, porque quem trouxer carga do Luvo poderá deixar em Ondjiva no futuro. Quem trouxer carga de Ondjiva poderá deixar no Luau ou em Colwezi. Esta é a ideia e o racional do porquê desta ligação. Em Santa Clara, por exemplo, a linha férrea já está na fronteira praticamente. E temos recebido também a pressão do governo namibiano no sentido de acelerarmos o processo.
9: Construção de novas ferroviárias, infraestruturas, cadeia de abastecimento e economia segura são alguns dos desafios do Ministério dos Transportes em Angola.
1: O governo está apostado em investimentos no setor dos transportes para garantir a produtividade do país. O Instituto Nacional de Formação Profissional está a apostar na elevação da competência profissional dos jovens para a redução do desemprego juvenil através do fortalecimento do empreendedorismo. 364 jovens da província do Cunene terminaram com sucesso o programa de formação interativa do INEFOP, que vai permitir que muitos tenham acesso ao primeiro emprego. Léo Adriano.
12: Mais oportunidade de emprego, autoemprego e geração de renda são os resultados esperados para os 364 jovens capacitados pelo INEFOP durante o primeiro semestre de 2026 no âmbito do programa de formação itinerante desenvolvido na província do Cunene. Desta vez, os abrangidos são jovens dos municípios do Cuanhama, Curoca, Tnamacunde, Xiede, Chitado e Ombaja, com cursos de design gráfico, decoração, eletricidade de baixa tensão, entre outras especialidades. O chefe dos serviços provinciais do INEFOP, César de Freitas, faz um balanço positivo da iniciativa, destacando que cerca de 90% dos formandos concluíram os cursos com aproveitamento, um indicador que considera encorajador para os objetivos traçados pela instituição.
13: Dos 398 jovens matriculados, neste momento temos 364 que concluíram a formação com aproveitamento. Isto representa uma taxa de sucesso acima dos 90%, o que demonstra que a formação itinerante está a cumprir o seu propósito.
12: O responsável anuncia ainda que o programa de formação itinerante deverá ser expandido para mais municípios até o final do ano, numa ação desenvolvida em coordenação com as administrações locais.
13: Até o final do ano, a nossa meta é consolidar e expandir a formação itinerante para mais municípios, isto em estreita articulação com as administrações municipais, garantindo que cada ação formativa decorra com a qualidade e as condições necessárias para produzir resultados efetivos na vida dos jovens.
12: Em Ombaja, os recém-formados dizem estar preparados para responder às exigências do mercado local e transformar o aprendizado em iniciativas geradoras de renda.
14: Agora é criar condições para criar o meu ateliê e, se possível, também ajudar outras pessoas.
15: É necessário pormos em prática daquilo que aprendemos aqui e também damos a chance de empregar os outros.
12: INEFOP aposta na elevação da competência profissional dos jovens para a redução do desemprego juvenil através do fortalecimento do empreendedorismo. A Rádio Nacional de Angola, César José e Léo Adriano, em Umbaja.
1: 364 jovens no Cunene terminaram o programa de formação itinerante do INEFOP com sucesso. As obras de construção de várias infraestruturas na província do Zaire estão a avançar. Ainda este ano, vários projetos vão estar à disposição da população. O governador Adriano Mendes de Carvalho constatou o andamento destes projetos no município do Soio. Alberto Segunda.
16: Durante o trabalho de campo, Adriano Mendes de Carvalho constatou o andamento dos trabalhos da Estrada Nacional Sem Perfil Urbano, num troço de 19 quilómetros, que liga entre o bairro T e a pista do aeroporto Comandante Ndosi, num percurso que está quase concluído na colocação do tapete asfáltico. E nesta obra, o governante gostou do que viu e a celeridade dos trabalhos.
17: Estamos completamente satisfeitos. Estamos a falar desta estrada do hotel Ui, que vai até o aeroporto.

0: novo sistema de captação, tratamento e distribuição de água potável do município, que, quando concluída a primeira fase, vai beneficiar mais de 100 mil pessoas e com cerca de 20 mil ligações domiciliares.
1: Com relação ao sistema de água para o município do Soio, que vamos ter aí uma capacidade de 20 mil ligações, poderá vir a dar entre 100 a 120 mil pessoas com acesso direto à água potável.
0: As futuras instalações do Instituto Superior Politécnico do Soio foram igualmente radiografadas pelo governador. Num outro momento, Adriano Mendes de Carvalho foi ver também o espaço de 10 hectares do futuro Hospital Geral do Soio. Rádio Nacional de Angola, a partir do Soio, é com Alberto Segunda.
2: Obras de construção de várias infraestruturas na província do Zaire estão a avançar e ainda este ano elas vão estar à disposição da população. 7:16, a edição de junho do Caldo do Poeira homenageou neste domingo o músico Carlos Lamartine pela sua longa trajetória musical. O Caldo do Poeira, projeto músico-cultural da Rádio Nacional de Angola, viu subir também ao palco os músicos Voto Gonçalves, Lulas da Paixão, Leonel Ngumba, Xinda Dui e Mr. Keane, suportados pela banda Movimento. O resumo com Walter Arsénio.
3: Carlos Lamartine animou os convivas contando histórias de vida e de cada música cantada com alma, inspirada na resiliência do povo hospitaleiro que luta sem se vergar. Lamartine, com 83 anos de idade e 60 de carreira musical, escolheu aquele espaço para passar o seu legado ao cantor Leonel Ngumba, porque entende que o jovem interpretou bem os valores e símbolos da cultura angolana.
4: É seu modo de ver. Passar o legado e fazer com que haja continuidade no futuro. O Leonel Bumba, que outros artistas que cantam as minhas músicas, são os que têm em mente a defesa da cultura nacional. Esse é o nosso papel.
3: Carlos Lamartine disse também que apostar na continuidade é incentivar o sentido patriótico.
4: Quem gosta de música da terra tem necessariamente que aspirar, passar o legado. Eu passo o legado e a juventude absorve de acordo com a sua necessidade e com a sua importância. Aqueles que não quiserem não fazem parte da cultura.
3: Leonel Ngumba sente-se honrado pela escolha e promete dar continuidade ao trabalho musical de Carlos Lamartine.
5: Para mim é uma honra e uma bênção receber este testemunho e participar neste show de homenagem do gigante da música angolana, que é o Carlos Lamartine.
3: Para a organização do projeto Caldo do Poeira da Rádio Nacional de Angola, em parceria com Prova d'Arte, está assim cumprida mais uma missão que se encaixa perfeitamente no espírito da iniciativa.
6: É o tributo que a Rádio Nacional de Angola presta a este monstro da música angolana e estamos a atingir os objetivos preconizados com a realização desta edição do Caldo do Poeira.
3: Carlos Bekenga, coordenador da segunda temporada do Caldo do Poeira, projeto cultural da Rádio Nacional de Angola. A Rádio Cultura Angola com Eduardo Samuel Bonda e Walter Arsénio.
2: E o resumo daquilo que foi o Caldo do Poeira, edição de junho, esta edição, o homenageado foi Carlos Lamartine. Da atualidade internacional, o número de mortos na sequência dos sismos que atingiram o norte da Venezuela na passada quarta-feira subiu para 1450. Os dados foram apresentados pelo presidente da Assembleia Nacional Venezuelana, que indicou também que mais de 50 mil pessoas estão desaparecidas. Feliz Bela Uegi.
7: O número de mortos do desastre natural mais brutal que a Venezuela já sofreu atingiu 1.450 pessoas e há o registro de 3.150 feridos e mais de 50 mil estão desaparecidas. Segundo o presidente do Parlamento venezuelano, que apresentou os dados, 12.721 edifícios foram destruídos, 38 hospitais e outro tipo de infraestruturas. A presidente interina Delcy Rodrigues indicou que a Venezuela recebeu até o momento ajuda direta de 24 países que enviaram 521 toneladas de material de socorro. O presidente do Parlamento venezuelano adiantou também que a participação de 7.871 voluntários ajudou a organizar os esforços de resgate e remoção dos escombros em Lago Arrira, anunciando a criação de uma linha telefónica de apoio a todos os cidadãos que estejam a sentir ansiedade, tristeza ou stress pós-traumático devido ao desastre, bem como de um site onde as famílias podem registar os seus familiares desaparecidos. De acordo com o governo venezuelano, as equipas de busca e salvamento resgataram

0: até hoje 33 pessoas com vida que estavam soterradas. As Forças Armadas do país estão a participar na triagem de roupa, alimentos e medicamentos para distribuição pelos diferentes abrigos, hospitais e refeitórios, num esforço extraordinário e conjunto.
1: Número de mortos após os sismos na Venezuela subiu para 1.450. São mais de 12 mil edifícios destruídos e, nesta altura, 24 países já enviaram ajuda à Venezuela.
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1: Às 7h20, com a Paula Pande, da Rádio 5. Bom dia, Paula.
3: Viva, bom dia. Começo com o Mundial de Futebol. O Brasil, 5 vezes campeão do mundo, procura apuramento aos oitavos da final, defrontando o Japão às 18 horas. Outra potência mundial, a Alemanha, vai jogar às 21 horas frente ao Paraguai. Já de madrugada, às 2 horas, será a vez de Marrocos procurar a qualificação para a próxima fase, defrontando a similar dos Países Baixos. No primeiro jogo dos 16avos de final, a África do Sul caiu aos pés do Canadá ao perder por 1-0. Golo sofrido já no tempo de compensação. Handball, seleção nacional júnior feminina está a jogar neste momento frente à Índia. Jogo a contar para a primeira jornada da Presidente Cup, ou seja, a fase de consolação. O objetivo do conjunto angolano é melhorar o 18º lugar da edição transata. No basquetebol, a seleção nacional masculina cumpre hoje dupla sessão no Ispetec, a pensar na estreia na janela de apuramento ao Mundial do Qatar. Angola, no dia 2 de julho, vai defrontar o Uganda às 19 horas na Arena do Quilamba. Jogo a contar para o Grupo D, que tem na liderança o Mali, com 5 pontos contra 4 de Angola. Desporto adaptado, joga-se hoje para a segunda jornada do Nacional de Futebol para Amputados, prova que teve início ontem na província do Uíge. A jornada desta segunda-feira reserva as partidas 1 de junho do Uíge, misto de Malanje, misto do Kwanza Norte, misto do Moxico. Recordar que na abertura o misto do Ija perdeu por 1-0 frente ao misto do Kwanza Norte. Bom dia.
1: Bom dia, Paula Pande, com as notas do desporto. Encerrar esta edição do Jornal É Chate, onde destacamos diploma que responde às recomendações do Grupo de Ação Financeira Internacional. Vai à discussão hoje nas comissões especializadas da Assembleia Nacional. Desafios da segurança em África juntam em Luanda chefias militares do continente. União Europeia vai doar 50 milhões de euros para impulsionar a agricultura no corredor do Lobito. Número de mortos após os sismos na Venezuela sobe para 1.450.
4: A Vânia Varela contou as notícias às 7 da manhã no jornal.

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8: Sete da manhã, 28 minutos. 7:28, a hora certa na manhã, segunda-feira de notícias. É tempo de voltar à primeira forma. Oxalá já tenha voltado à primeira forma com as notícias atualizadas a toda hora no Manhã Informativa. É, para trás ficou o fim de semana, todo chocolate, vamos para as matérias na primeira página dos jornais nacionais e internacionais, na revista da imprensa generalista.
9: Exatamente, e começamos com o Jornal do País, que destaca cerca de 80% das empresas privadas na província do Bengo não têm trabalhadores inscritos na Segurança Social. Também Angola apresenta na ONU experiência da Civicop como referência de reconciliação nacional. A MPLA e Partido Comunista da China reforçam parceria estratégica. Ainda o jornal O País destaca mais de 500 profissionais de saúde no sul do país recebem formação em reanimação neonatal. Do desporto, Eustáquio coloca Canadá nos 8º e África do Sul volta para casa. No Jornal de Angola, em Caixa Alta, turistas europeus destacam potencial turístico angolano, visitas a pontos de interesse em várias províncias do nosso país. Angola é considerado um destino com elevado potencial para o mercado turístico europeu. E autorizados mais de 20 mil milhões para a formação de professores no quadro da construção e apetrechamento do setor. A sociedade marcha contra a violência infantil no quadro da proteção da criança. ainda terminal fluvial de passageiros do Soio entregue à nova gestão. A Agromandioca projeta atingir 64 milhões de toneladas em 5 anos. Também sobre o Mundial e basquetebol. Fora de portas, abrimos em Moçambique. O Jornal do País destaca que o governo moçambicano garante que os estudantes na Venezuela estão em segurança, no caso, estudantes moçambicanos. Ainda em destaque, a França registra mais de 1000 mortes, acima do habitual, devido ao calor extremo. Em Cabo Verde, o Expresso das Ilhas escreve que a estabilidade financeira do país atingiu um máximo histórico num contexto internacional cada vez mais adverso. Segundo o Banco Central, o jornal destaca ainda os 30 anos da CPLP, com analistas divididos entre críticas à Guiné Equatorial e dúvidas sobre a Guiné-Bissau. Em Portugal, o Jornal O Público destaca o Mundial de 2026, referindo que Cristiano Ronaldo soma todos os minutos jogados, algo que nenhum outro veterano faz. Na área da imigração, o jornal refere que os angolanos ultrapassaram os indianos no novo mapa migratório. Já o Diário de Notícias destaca críticas ao ritmo das buscas na Venezuela, com mais de 50 mil pessoas ainda desaparecidas. O jornal refere ainda que Portugal está no top 10 europeu dos países com maior peso da imigração. E no desporto, a seleção portuguesa procura reação frente à Croácia após uma fase de grupos sem brilho. Em Espanha, o El País destaca o debate sobre o Mundial, com a África a classificar 9 dos seus 10 representantes, tendo Cabo Verde como exemplo de destaque. O jornal refere ainda que o Irão bombardeou bases americanas no Kuwait e no Bahrein e ameaça romper o cessar-fogo caso continuem os ataques de Trump. Sobre a Venezuela, destaca protestos de familiares de pessoas ainda desaparecidas sob escombros devido à falta de equipas de socorro. Na América Latina, o Jornal Globo do Brasil destaca que o Irão afirma que as negociações com os Estados Unidos foram canceladas em meio a novos ataques no Estreito de Hormuz. No desporto, a seleção brasileira realiza o último treino antes do jogo frente ao Japão e deverá manter a mesma equipa. O jornal destaca ainda que Maria Corina tenta regressar à Venezuela em meio à contestação à resposta do governo aos terremotos. Isaías.
8: Muito bem, assim está o País e o Mundo, na revista de imprensa generalista, e vejam que Donald Trump vai fazendo manchete. Diz que o Irão deixará de existir se os Estados Unidos da América voltarem à guerra. É, coisas de Donald Trump 2.0. 7:32, a hora para o Minuto Diamante a seguir.
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11: A edição desta segunda-feira do seu e nosso Minuto Diamante, da iniciativa da Sociedade Mineira de Catoca, destaque para os discursos de abertura do Festival Gaia de Dança e Música Tradicional do Leste de Angola. Foi a edição número 5, que teve neste ano como palco a cidade de Luena, na província do Moxico, sem caráter competitivo, ou seja, uma montra apenas exibicional. O Festival Gaia foca-se na valorização, exaltação, conservação e preservação da dança e música tradicional do leste de Angola, e é uma iniciativa da Sociedade Mineira de Catoca no âmbito da sua responsabilidade social. Nesta edição de 2026, o festival envolveu acima de 170 artistas de grupos tradicionais das províncias das Lundas Norte e Sul, Moxico e Moxico Leste, esta última estreante neste tipo de montra cultural do leste de Angola. O festival é conformado em 2 dias de exibição dos grupos tradicionais, que são compostos por 14 integrantes. Este ano, a Marimba do Moxico foi a grande homenageada. O Festival Gaia é também um momento de diálogo e intercâmbio cultural, uma ideia que cruzou os discursos de abertura. O PCA e diretor-geral da Sociedade Mineira de Catoca, empresa promotora do festival, deixou essa ideia no seu discurso. Pedro Galeano diz por isso que o Festival Gaia assume-se como uma plataforma de resgate do diálogo intercultural. Para consolidar esta empreitada, diz Pedro Galeano, a Sociedade Mineira de Catoca quer contar com outras empresas com marcas de referência na ativação da responsabilidade social, como é o caso das mineradoras e a banca comercial.
12: Este festival tem como objetivo principal criar uma plataforma de demonstração e partilha de conhecimento com vista ao resgate, à preservação, à valorização e à promoção da cultura nacional, com a firme convicção de que nossos hábitos e costumes são as questões que nos unem na diferença e nos definem no mundo. Deixa-me sublinhar aqui um ponto. A parte nordeste de Angola é muito conhecida pelas suas reservas de recursos minerais. Mas vamos ter noção que a nossa principal riqueza não são os nossos recursos minerais. A nossa principal riqueza é a nossa cultura, é a nossa identidade, aquilo que nós somos. Este festival tem como objetivo principal criar uma plataforma de demonstração e partilha de conhecimento com vista ao resgate, à preservação, à valorização e à promoção da cultura nacional, com a firme convicção de que todos os hábitos e costumes são as questões que nos unem na diferença e nos definem no mundo. A nossa rica cultura do leste de Angola, que será exibida hoje nesse espaço, é uma parte importante do grande mosaico cultural nacional e dos maiores tesouros identitários de Angola. Ela destaca-se pela profunda herança ancestral, simbolismo e expressão artística, com forte predominância dos povos Tchope, Lunda, Tchadjo e Nganguela. Obrigado pela honra da vossa presença neste festival que une tradições e constrói legados. Ongai é um projeto que se enquadra no portfólio de programas sociais da Sociedade Mineira de Catoca e visa ser uma plataforma de resgate e diálogo intercultural, unindo gerações e deixando um legado cultural duradouro para a juventude, principalmente. A nossa missão é promover a cultura regional, resgatar práticas culturais fundamentais e garantir a continuidade das tradições por meio da música e da dança, enquanto promove o diálogo intercultural e homenageia os agentes culturais. Senhor Governador, permitam-me, nessa nossa delegação, nós convidamos os representantes dos maiores projetos diamantíferos de Angola. Nossos convidados estão presentes connosco, representantes dos conselhos de administração dos maiores bancos comerciais de Angola, estão aqui connosco. Evidentemente que nós, Catoca, somos conhecidos pela nossa capacidade de projetos sociais, mas eu acho que ainda somos pequenos. Nós vamos ser maiores, vamos ser grandes, quando a gente conseguir influenciar grande parte da sociedade a contribuir conosco nesses espetáculos, nessa preservação, nesse legado da nossa cultura. Aí sim, aí o Catoca vai ser grande. Portanto, obrigado a todos que tornaram possível este evento, contrapondo todas as limitações económicas e financeiras e desafios do contexto. Ao Governo Provincial do Moxico, na pessoa da Sua Excelência, Governador Dr. Ernesto Mangala, e toda a sua equipa, o nosso especial agradecimento pela hospitalidade e todo o apoio na realização desse evento. Aguardamos que este seja um momento memorável. Evangeia 2026, muito obrigado.
11: Já o governador do Moxico, Ernesto Mwangala, vê no Festival Gaia um exemplo bem sucedido da parceria que se espera entre parceiros e o governo angolano no desenvolvimento sociocultural de Angola. Por isso, o governador Ernesto Mwangala sublinha a dimensão da Sociedade Mineira de Catoca pela iniciativa que merece gratidão eterna. Ernesto Mwangala entende também que o festival é uma plataforma de diálogo internacional intercultural que entra na estratégia do Estado angolano, que coloca a cultura como um dos pilares da unidade nacional.
12: O Festival Ngueia, um dos mais importantes eventos de valorização, promoção e preservação da identidade cultural do nosso país. Permitam-me, em primeiro lugar, expressar uma palavra de profundo reconhecimento à sociedade mineira Katoka, pela visão estratégica, pelo compromisso permanente com o desenvolvimento social e cultural das comunidades e pelo apoio contínuo à promoção da cultura angolana. O Festival Ngueia constitui um exemplo de responsabilidade social que transcende o investimento econômico, afirmando-se como uma verdadeira plataforma de preservação, promoção e valorização do patrimônio cultural do nosso povo. A província do Moxico sente-se particularmente honrada por acolher esta edição do Festival Ngueia, reunindo representantes das províncias do Moxico, Moxico Leste, Lunda Norte e Lunda Sul. A presença de todos demonstra que a cultura permanece um dos mais sólidos pilares da unidade nacional, fortalecendo os laços históricos, linguísticos, culturais e tradicionais que nos unem. O nosso país, Angola, possui uma riqueza cultural singular, construída ao longo de séculos de história. As danças tradicionais, a música, os rituais, o artesanato, a gastronomia, as línguas nacionais, as expressões orais e os costumes ancestrais representam um patrimônio de valor incalculável que deve ser preservado, valorizando e transmitindo às gerações vindouras. O Festival Ngueia surge precisamente como um espaço privilegiado para o reencontro das comunidades, para a celebração da diversidade cultural e para o fortalecimento da nossa identidade coletiva. Mais do que um evento artístico, este festival representa um compromisso com a memória dos nossos antepassados e com a responsabilidade de manter vivos os valores que moldaram a nossa história. Num contexto mundial marcado por profundas transformações sociais, econômicas e tecnológicas, torna-se cada vez mais importante preservar as nossas raízes culturais. Um povo que conhece, respeita e valoriza a sua identidade possui maiores condições para construir um futuro sustentável, assente na confiança, na dignidade e na valorização da sua própria história. É igualmente nossa responsabilidade incentivar a participação ativa da juventude nas manifestações culturais, garantindo que os saberes tradicionais, os valores ancestrais e as expressões culturais continuem a ser transmitidos de geração em geração. A cultura não pertence apenas ao passado. Ela constitui um poderoso instrumento de educação, inclusão social, desenvolvimento econômico e afirmação da identidade nacional. A realização desta segunda edição ou desta quinta edição do Festival Ngueia na província do Moxico representa também uma oportunidade para reforçarmos a integração entre as províncias, promovermos o intercâmbio cultural entre os nossos povos e valorizarmos o enorme potencial turístico, artístico e econômico que caracteriza esta parcela do território nacional. Dirijo uma saudação muito especial aos grupos culturais aqui presentes, verdadeiros guardiões da nossa herança histórica e cultural. As vossas apresentações permitirão ao público testemunhar a autenticidade, a criatividade e a riqueza das manifestações culturais que fazem deste país
13: um dos maiores berços da diversidade cultural de África, nosso continente. Dirijo igualmente uma palavra de incentivo aos jovens artistas, criadores e fazedores de cultura, para que continuem a preservar e divulgar as tradições dos nossos povos, contribuindo para que o património cultural angolano permaneça vivo e seja cada vez mais conhecido dentro e fora das nossas fronteiras. Que esta edição do Festival Ngueia seja um momento de fraternidade, de aprendizagem, de intercâmbio, de experiência, de valorização da nossa diversidade cultural e de reafirmação dos valores que nos unem enquanto angolanos. A cultura é a alma de um povo. Preservá-la é preservar a nossa história. Promovê-la é investir no desenvolvimento humano e na coesão social. Celebrá-la é afirmar com orgulho a nossa identidade e o nosso compromisso com as gerações futuras.
11: Governador do Moxico, Ernesto Mwengala, durante a abertura do Festival Ngueia, edição 2026, que decorreu na cidade de Luena. O festival, que decorreu nos dias 26 e 27 deste mês, envolveu acima de 170 artistas de grupos tradicionais de dança e música tradicional das províncias das Lundas Norte e Sul, do Moxico e Moxico Leste. O festival é de caráter exibicional e é uma iniciativa da Sociedade Mineira de Catoca, no âmbito da sua responsabilidade social. Hoje ficamos por aqui, com a promessa de voltarmos na próxima segunda-feira, se Deus quiser.
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8: Agora já, 7:47, estamos a 13 minutos das 8, depois das 8, análise aos factos relevantes da semana, factos noticiados durante a semana, na conversa do Hélder Silva com o José Rodrigues e o Arsénio Bumba. Por hora, um olhar, a obra académica, o processo Tribunal Supremo 002/18, o julgamento de um esquema que expôs falhas e abalou a reputação do Banco Nacional de Angola, é da autoria do jornalista Santos Vilola e já está disponível desde sexta-feira. A obra foi apresentada ao público na última sexta-feira e a seguir então, a respeito desta obra académica, Sanifus conversa com o Santos Vilola.
14: Ouvintes da Rádio Nacional de Angola, estamos em estúdio com o jornalista Santos Vilola, é também jurista, licenciado em Direito pela Faculdade de Direito da Universidade Agostinho Neto. Santos Vilola estreia-se nas lides autorais com o lançamento de uma obra, que vamos considerá-la também académica, o processo número 002/18-TS. O julgamento de um esquema que expôs falhas e abalou a reputação do Banco Nacional de Angola. A apresentação aconteceu na última sexta-feira. Vilola, bem-vindo. O que é que retrata essencialmente esta obra, que por sinal é a primeira que tu lanças para o mercado?
15: Muito obrigado. Saudações aos ouvintes da Rádio Nacional de Angola. Esta obra é um retrato do julgamento que decorreu no Tribunal Supremo do caso que ficou conhecido como o caso 500 milhões do Banco Nacional de Angola. É no fundo, é sobretudo as declarações da testemunha do processo, dos declarantes, dos arguídos, da defesa dos arguídos, a decisão tomada em primeira instância pelo Tribunal Supremo, o recurso no Tribunal Supremo, ao plenário do Tribunal Supremo, o recurso ao Tribunal Constitucional e o acórdão confirmativo do Tribunal Constitucional que condenou, por si só, é por isso o inédito na história da justiça angolana e da sociedade também, por si só, por ter envolvido um antigo governador do Banco Nacional de Angola, Walter Filipe Duarte da Silva, o filho do ex-presidente José Eduardo Santos, que é o José Filomeno Zé dos Santos, e mais duas pessoas ligadas a esses dois principais arguídos. É um retrato daquilo que normalmente não vem a público, que se passa nos tribunais, mas que está, tem o estofo legal de que é permitido fazer, por exemplo, as declarações feitas por qualquer uma das pessoas que foram ouvidas em relação ao caso. Algo em linguagem simples, fora daquela concatenação que normalmente...
14: Trazendo uma linguagem
15: mais simples, corrente, é? Mais corrente, mais pedagógica, para explicar às pessoas o que é que na verdade aconteceu, aquilo que hoje é inédito na história das nossas instituições de justiça.
14: Em que momento percebeu que era preciso trazer este conteúdo numa obra? O Vila acompanhou as sessões do julgamento também, mas em que momento percebeu que era preciso fazer um pouco mais?
15: Eu percebi porque em 2017, na legislatura 2017-2022, o Presidente da República definiu o combate à corrupção como um dos desafios para relançar o país no trilho do desenvolvimento. E acho que isso terá mobilizado muita gente ciente de que a corrupção era um mal que arrasava a sociedade angolana. Havia necessidade de todos nós, na medida do necessário, fazer o suficiente para poder levar esses casos ao conhecimento das pessoas. Eu, como jornalista, é mais ou menos no quadro da minha função social como jornalista, de fazer aquilo que é possível, denunciando situações desta natureza. Neste caso, nem a denúncia, é decisão do tribunal, dos tribunais em todos os níveis de jurisdição, até trânsito em julgado. Eu escrevi esta obra entre 2020 e 2021, mas por conta do longo período de tramitação das instâncias de recurso a que tinham direitos arguídos, um direito constitucional de recorrer de decisões judiciais, decidi só publicar agora o livro, porque o caso transitou em julgado há mais ou menos um ano. Depois houve um indulto a um dos arguídos, que é José Filomeno Zé dos Santos, e então decidi fazer uma única obra, compilando tudo isso, para não ter necessidade de fazer revisões ou atualizações a uma mesma obra.
14: O que é que percebeu com este julgamento sobre a forma como foi conduzido todo o processo? Com que visão é que ficou como jornalista, sobretudo comprometido com a verdade?
15: A visão com que fiquei é sobretudo de que por muitos anos, sobretudo em fase decisiva do desenvolvimento do país, a visão com que fiquei é de que a gestão da coisa pública não teve uma abordagem parcimoniosa de muitos gestores públicos. E a forma de mostrarmos à sociedade que havia necessidade de colocar o país num trilho assertivo de combate à corrupção era levar esses casos a julgamento. Eu acho que fica sobretudo a lição de que muitas vezes a moral, a ética tem de estar acima de tudo na gestão da coisa pública, para evitarmos que casos como esses se repitam e até cheguem a manchar a imagem e a reputação de instituições do Estado angolano junto de organizações internacionais, que é o caso este do Banco Nacional de Angola, que esteve, entre aspas, na lama junto de instituições como o Banco Mundial, o Fundo Monetário Internacional, por conta do desvio de 500 milhões de dólares que aconteceu num banco central, que isso não acontece todos os dias, sobretudo sob punho do próprio gestor principal do banco.
14: Aliás, relata a obra a forma como esta autorização foi dada, também bastante regular, que é um dos casos mais caricatos para perceber exatamente como estava organizado o sistema, né?
15: O livro traz depoimentos, declarações em juízo que revelaram toda uma engenharia, toda uma arquitetura financeira ilegal que culminou com um desvio dos 500 milhões de dólares. Os relatos que cito na obra é sobretudo de falhas comum em setores como a contabilidade do Banco Nacional de Angola, a falta de autorização em determinados segmentos decisórios do próprio banco, que falharam sobretudo, e que culminou com o retorno dos 500 milhões de dólares por decisão de um banco na Inglaterra e depois em função de toda uma tramitação que devolveu o dinheiro às contas do Banco Nacional de Angola, e processo para o qual o próprio Estado angolano teve de pagar dinheiro, pagar advogado estrangeiro para poder recuperar um dinheiro que saiu da sua própria conta. Portanto, são estes maus exemplos que eu retrato na obra, no sentido de alertar para as pessoas de que práticas desse tipo, ceder para evitar é sempre melhor, porque mancham e prejudicam o progresso de um país como o nosso.
14: Muito bem, Santos Vilola, muito obrigada por ter vindo à Rádio Nacional de Angola, autor do processo número 00218-TS, o julgamento de um esquema que expôs falhas e abalou a reputação do Banco Nacional de Angola. Fica para estudo. Quem quiser investigar um pouco mais...
15: Sim, é só ler a obra foi escrita, tal como disse há pouco, em linguagem simples, está a um preço acessível, a partir de hoje em qualquer livraria ou lugar da cidade de Luanda. São 103, 115 páginas, dá para consumir de uma só sentada num fim de semana, um sábado e um domingo, e ler mais ou menos por que caminhos o tribunal se cozeu até chegar à decisão de condenar 4 arguídos num processo judicial, mediático e histórico da justiça angolana.
14: Muito bem, obrigada e sucessos, Vilola.
15: Muito obrigado.
8: O caso 500 milhões, no livro do jornalista e jurista Santos Vilola, o caso 500 milhões que abalou o Banco Nacional de Angola, a reputação do Banco Nacional de Angola. Daqui a pouco regressam as notícias atualizadas, já só faltam 3 minutos, 7 da manhã, 57 minutos.
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0: Angola, bom dia. Já são 8 horas no país. Tempo notícias na Rádio Nacional. Agora 8 das notícias atualizadas na manhã informativa.
1: Vão ser lançados hoje no CUNAN o portal do Censo 2024 e a aplicação móvel do Instituto Nacional de Estatística. Termina amanhã o prazo para o pagamento do IVM, o Imposto sobre Veículos Motorizados. Presidente do Parlamento Libanês afirma que acordo quadro assinado com Israel não será aprovado.
0: O tempo a mudar ligeiramente, agora o céu está limpo em Luanda, temperatura nos 21 graus Celsius. A Vânia Varela conta as notícias às 8 da manhã.
1: Termina amanhã o prazo para o pagamento do IVM, Imposto sobre Veículos Motorizados. A AGT apela a todos os detentores de veículos a motor para o pagamento do imposto. O seu porta-voz, António Braça, aconselha a não deixarem para o último dia e a evitarem multas.
2: O prazo para liquidação e pagamento do imposto sobre os veículos motorizados termina no próximo dia 30 deste mês. E se é proprietário ou possuidor de um veículo a motor, apelamos que não deixe de cumprir com esta obrigação fiscal para a última hora. Evitemos os constrangimentos e eventuais penalizações pelo incumprimento do prazo legal.
1: O prazo para o pagamento do IVM é simples, rápido, cômodo e seguro.
2: O processo de liquidação do pagamento do imposto sobre veículos motorizados, vulgo IVM, é simples e pode ser realizado através do portal do contribuinte, pelo site www.agt.minfin.gov.au, pelo efeito de forma rápida, cômoda e segura. Em caso de dúvidas e necessidade de apoio, poderão contactar a central de apoio ao contribuinte pelo telefone 923-16-70-10 ou enviar um e-mail para o endereço apoio.agt@minfin.gov.au, pois há uma equipe especializada para prestar toda a assistência necessária.
1: António Braça, porta-voz da AGT, termina amanhã, dia 30 de junho, o prazo para o pagamento do IVM, Imposto sobre Veículos Motorizados. A província do CUNAN acolhe hoje o lançamento do portal do Censo 2024 e também a nova aplicação móvel do Instituto Nacional de Estatísticas. Duas plataformas foram desenvolvidas para facilitar o acesso e a consulta de dados estatísticos oficiais do país. Os dados com Fernando Noel.
3: A província do CUNAN vai albergar hoje a cerimónia oficial de lançamento do portal do Censo e da aplicação móvel do INE na região sul do país. O diretor provincial do Instituto Nacional de Estatística, Índio Neto, diz que a plataforma a ser lançada hoje vai facilitar o acesso aos dados oficiais e produtos estatísticos, proporcionando uma consulta mais rápida.
4: Essas duas plataformas foram desenvolvidas especialmente para facilitar o acesso aos dados oficiais e produtos estatísticos, proporcionando assim uma consulta mais rápida, interativa da informação produzida pelo Instituto Nacional de Estatísticas nos seus diversos inquéritos que tem realizado.
3: Índio Neto disse, por outro lado, que o Censo Populacional de 2024 aponta para a existência no CUNAN de 1.913.696 habitantes, na sua maioria em zonas rurais, com uma percentagem de 74.5.
4: Em 2024, nós temos uma população de 1.816.417. A estimativa para 2026 para a província do CUNAN, a população residente, é de 1.913.696. Aqui continuamos a ver que a província do CUNAN, relativamente às outras, tem um crescimento populacional ao ano de 6%, que é uma taxa relativamente superior à de muitas províncias. E uma das características principais da província do CUNAN, nós temos uma população bastante bastante jovem, em que a idade média da população da província de Cunene é de 19 anos. A nível daquilo que é a residência da população na zona rural urbana, Cunene continua com 74,5% da população a residir. A maioria da população da província de Cunene reside na área rural.
3: Diretor do Instituto Nacional de Estatística no Cunene, Índio Neto. Reportagem Rádio Nacional de Angola e Ondiva, com Albérico Ventura e o Fernando Noel.
1: Província de Cunene acolhe hoje o lançamento do portal do Censo 2024 e a nova aplicação móvel do Instituto Nacional de Estatística. 8:05, deputados da Assembleia Nacional debatem hoje na especialidade o diploma que responde às recomendações do Grupo de Ação Financeira Internacional. Em discussão estará a proposta de lei sobre a designação e execução dos atos jurídicos internacionais, um diploma de iniciativa do Executivo e que visa colmatar as insuficiências identificadas pelo Grupo de Ação Financeira Internacional. António Chocolate.
5: A proposta de lei também pretende dotar as autoridades nacionais de mais instrumentos legais para aplicar sanções internacionais, designar pessoas e entidades sujeitas a medidas restritivas e garantir o cumprimento das obrigações assumidas por Angola junto de organizações internacionais. O deputado Adriano Meireles Patrocínio, do MPLA, justifica a necessidade da alteração.
6: Nenhum país pode limitar-se a preservar os instrumentos jurídicos do passado. Pelo contrário, impõe-se aperfeiçoá-los permanentemente, reforçando a capacidade das instituições para prevenir riscos, proteger o interesse nacional e cumprir os objetivos internacionais livremente assumidos.
5: Já Fernando Rombo Diniz, do Partido Humanista de Angola, acredita que estas alterações vão contribuir para a paz interna e externa.
7: Acreditamos que esta é uma ferramenta importante para o combate ao terrorismo, ao seu financiamento e à proliferação de armas de destruição em massa, contribuindo para a paz e segurança interna e externa.
5: Durante o debate na Generalidade, na última quinta-feira, o Ministro da Justiça e dos Direitos Humanos, Márcio Lopes, explicou que a aprovação da lei sobre a designação e execução de atos jurídicos internacionais vai suprir as insuficiências identificadas pelo GAFI, Grupo de Ação Financeira Internacional.
8: A proposta de lei visa resolver a completude de um conjunto de normas que foram consideradas insuficientes pelo GAFI. Insuficientes, inadequadas, não conforme. Não é propriamente uma questão de promessa política, mas de adequação legislativa e de conformação de procedimentos aos padrões internacionais. É este o objetivo maior da presente proposta de lei.
5: Ministro da Justiça e dos Direitos Humanos, Márcio Lopes.
1: Comissões especializadas da Assembleia Nacional debatem hoje a execução de atos jurídicos internacionais no quadro das recomendações do Grupo de Ação Financeira Internacional. 50 milhões de euros é o valor que a União Europeia vai doar ao governo angolano para impulsionar um projeto agrícola ao longo do corredor do Lobito, denominado AgroInvest. O projeto poderá arrancar no final deste ano. A partir do Lubango, os dados com a Cicilânia Marques.
9: A embaixadora da União Europeia em Angola, Rosário Bento Paz, anunciou que a União Europeia vai investir 50 milhões de euros no projeto AgroInvest, destinado a impulsionar a agricultura e o desenvolvimento económico no corredor do Lobito. Segundo a diplomata, o projeto vai aproveitar os resultados do programa FRESAM, com foco na adaptação às alterações climáticas e nutrição infantil.
10: Estamos a preparar um AgroInvest, que é um projeto no corredor do Lobito que sobre a agricultura, que vai ter em consideração todos os resultados que foram feitos do FRESAM, não só em relação à adaptação às alterações climáticas, mas também à nutrição. E o AgroInvest vai ser complementado com muita formação e capacitação também na área da agricultura, de energia, na área de todo o desenvolvimento económico do corredor de Lobito, 50 milhões de euros de doação.
9: Rosário Bento Paz revelou que o acordo foi assinado em março deste ano com o Ministério do Planeamento e que o arranque do projeto está previsto para o final do ano. A embaixadora destacou ainda outros investimentos, incluindo o programa Prospera e o apoio à formação técnica no Porto do Lobito, que vai criar mais empregos e o fortalecimento da economia.
10: Eu já o assinei com o Sr. Ministro do Planeamento em março deste ano, foi uma assinatura pública, portanto neste momento temos os consultores a fazer o levantamento de todas as quatro ações que fazem parte do projeto, temos muitas agências implementadoras de Estados-membros a concorrer para o projeto, temos 9 países interessados em implementar o nosso projeto e, portanto, o projeto vai arrancar até ao final deste ano. Dizer o Prospera, que é o que dá a capacitação, que são 43 milhões de euros, mais 5 milhões para aqueles que já estão no Porto de Lobito e também o consórcio europeu que está a explorar o corredor, a infraestrutura do corredor de Lobito, portanto, e vai começar essa capacitação, formação técnico-profissional em todas as áreas de desenvolvimento do corredor de Lobito, onde a União Europeia vai investir. Os ganhos é, o primeiro é a criação de emprego, o segundo é o desenvolvimento económico do corredor de Lobito e o terceiro é o desenvolvimento de Angola.
9: União Europeia anuncia investimento de 50 milhões de euros para impulsionar a agricultura no corredor do Lobito. Rádio Nacional de Angola, no Lubango, Ciciolânia Marques.
1: Trata-se do Agroinvest, um projeto que poderá arrancar no final deste ano. A nova AgroLíder voltou a conquistar o título de maior produtor agrícola do país. A distinção foi anunciada no encerramento da 12ª edição da Feira da Banana de Produção Nacional, que terminou neste domingo na província do Bengo. O certame movimentou mais de 235 milhões de kwanzas em volume de negócios, confirmando o crescimento da produção e da comercialização agrícola nacional. Vladimir Afonso.
11: A 12ª edição da Feira da Banana de Produção Nacional encerrou este domingo com um volume de negócios superior a 235 milhões de kwanzas, ultrapassando os resultados da edição anterior e confirmando o crescimento do maior certame agrícola da província do Bengo. No balanço do certame apresentado pelo vice-governador provincial para os setores político, social e econômico, José Bartolomeu Pedro, a organização destacou que a edição de 2026 superou as expectativas, tanto pela diversidade dos produtos expostos, como pelo crescimento do volume de negócios, que passou de 159 milhões de kwanzas para mais de 235 milhões de kwanzas.
12: Durante os 3 dias da apresentação da feira, mais de 4.150 pessoas visitaram o stand, tendo a presente edição superado todas as expectativas em termos de variedade de produtos expostos, com um volume de negócio acima dos 235 milhões de kwanzas, contra os 159 milhões 457 mil kwanzas da edição passada.
11: A nova AgroLíder voltou a afirmar a sua liderança na Feira da Banana de Produção Nacional ao conquistar pela segunda vez consecutiva o prémio na categoria de grande produtor. A empresa garante que aposta passa agora pela transformação dos produtos e pela expansão da marca Angolanita aos mercados internacionais.
13: A nossa marca Angolanita vamos mandar para o mundo inteiro. Não temos metas a atingir. Esta banana é transformada também já como podemos ver aqui, desidratada, ananás, uva, pitaia.
11: Na categoria de pequenos produtores, o município de Muxa Luando foi o grande destaque. Segundo o administrador municipal Oscar Bangula, os produtores locais comercializaram mais de 300 toneladas de banana durante a feira.
14: Somos maiores produtores da banana. Isso não se discute. Em termos de banana, vendemos mais de 300 toneladas.
11: Ao longo dos 3 dias da 12ª edição da Feira da Banana, os visitantes encontraram uma grande diversidade de produtos agrícolas. Equipa da Rádio Nacional de Angola, com Carlos Miranda Pedro, Manuel Godinho, Vildo Márter e Vladimir Afonso, no Bingo.
1: 12ª edição da Feira da Banana movimentou mais de 235 milhões de kwanzas em volume de negócios. Da atualidade internacional, o presidente do Parlamento Libanês, aliado do Hezbollah, grupo xiita pró-Irão, afirma que o acordo quadro assinado com Israel sob a égide de Washington não será aprovado. O líder justifica que este documento não garante os direitos do Líbano. Feliz Bela Oegie.
15: Assinado na sexta-feira em Washington, este acordo-quadro visa alcançar uma paz duradoura entre o Líbano e Israel, prevendo nomeadamente o desarmamento do Hezbollah. Entretanto, 2 dias após a assinatura do acordo-quadro, o exército israelita destruiu um longo túnel construído pelo Hezbollah no sul do Líbano. Um túnel que se estendia por mais de 200 metros e atingia uma profundidade superior a 25 metros, continha centenas de armas, bem como vários postos de lançamento destinados atacar o Estado de Israel e os seus civis. Israel informou previamente os Estados Unidos e o representante norte-americano no Líbano sobre a destruição desta infraestrutura. Os habitantes das localidades situadas a sul do país abandonaram o local depois de terem ouvido nos meios de comunicação libaneses que Israel poderia proceder a uma explosão nas proximidades.
1: 8 horas e 15 minutos vão ser lançados hoje no CUNAN, o portal do Censo 2024 e da aplicação móvel do Instituto Nacional de Estatística. Termina amanhã o prazo para

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5: Agora já, 8 da manhã, 18 minutos, vamos a analisar os factos relevantes da semana na conversa do Hélder Silva com o José Rodrigues e o Arsénio Bomba.
6: Perfeitamente, bom dia, Auditório Nacional. Estamos aqui para mais um exercício, análise dos principais temas que dominaram a última semana. Bom dia, Dr. Arsénio Bomba.
7: Bom dia, Hélder Silva, e bom dia também para o Dr. José Rodrigues e um bom dia para os ouvintes da Rádio Nacional de Angola.
6: Bom dia, Dr. José Rodrigues.
8: Bom dia, Hélder Silva, bom dia ao Arsénio, bom dia à equipe de produção e bom dia aos ouvintes nesta manhã de segunda-feira.
6: Perfeitamente, vamos já então para os temas solucionados pela Rádio Nacional de Angola. Vamos começar com o primeiro, que é a aprovação da lei do Código de Imposto sobre Rendimento de Pessoas Singulares. Doutor José Rodrigues, que impacto prático esta lei terá no rendimento dos trabalhadores e não só?
8: Certamente vai ter um impacto e nesta altura não conseguimos prever este impacto porque é necessário que esta lei seja mais divulgada, seja destrinçada, porquanto algumas situações que levam a julgamentos precipitados. E julgo até ser muito cedo para nós nos podermos debruçar com profundidade sobre esta lei, porque me parece que apresenta algumas situações que se configuram como atentatória aos direitos de privacidade e intimidade. A ver, vamos, se esses capítulos poderão ser entendidos dentro desta perspectiva ou não. Mas também é preciso dizer que este

0: exercício desta lei, ela não é específica para Angola. Portanto, olhando para outras latitudes geográficas, nós encontramos também este código, quer em Portugal, quer no Brasil, assim como também encontramos em Cabo Verde. Agora, é necessário que se possa destrinçar os fins que se persegue com este instrumento, de modo que os cidadãos possam ser melhor esclarecidos sobre os fins que se persegue. Agora, precisamos é de efetivamente aprofundar essa discussão para poder descortinarmos alguns aspectos que não foram devidamente compreendidos, e para que o cidadão comum possa ter uma noção daquilo que serão os efeitos na sua vida, na vida social. E é importante que aqui o legislador possa efetivamente fazer este exercício para que efetivamente o cidadão possa ser esclarecido.
1: Dr. Arsênio Bumba, aprovação da lei do Código de Imposto sobre o Rendimento de Pessoas Singulares. Como é que acha que o Executivo vai garantir uma implementação eficaz desta nova lei?
2: Helder Silva, primeiro dizer que estamos diante de um instrumento jurídico que vem para modernizar o nosso sistema fiscal. Portanto, trata-se aqui de uma lei que, do ponto de vista daquilo que são o efeito em termos de modernização do sistema fiscal e também olhando para aquilo que é a realidade do nosso país, portanto é uma lei que está preparada para este efeito e também está alinhado com as boas práticas internacionais. E portanto, Helder Silva, como sabe, toda lei e todo regime fiscal moderno, ela deve estar assente em três princípios fundamentais. O primeiro princípio é o princípio da justiça, o outro princípio é o princípio da simplificação, e o outro, muito importante também, é a capacidade de arrecadação de receita. E é estes três desafios que o Estado angolano procura obter com esta nova lei que vai entrar em vigor. Portanto, o que nós sabemos é que o Estado precisa ter uma maior capacidade de arrecadação de receita, porque precisa realizar um conjunto de despesas relacionadas com a saúde, relacionado com a educação, com a segurança e também com as infraestruturas. E também é importante observarmos que um dos principais objetivos do ponto de vista da sustentabilidade fiscal do nosso país está na capacidade do país em diminuir a nossa dependência das receitas provenientes do setor petrolífero. E, no entanto, esta nova lei vai permitir que o nosso Estado possa arrecadar mais receitas que vêm fora do setor petrolífero, e isto vai permitir dar maior sustentabilidade das nossas contas públicas. E também esta lei vem para poder melhorar o nosso ambiente de negócio quanto aquilo que é a perspectiva dos investidores. Como disse, vai permitir com que haja maior arrecadação de receita por parte do Estado, e também vai permitir com isso que o próprio Estado consiga promover o crescimento económico do nosso país de forma sustentável.
1: Dr. Bumba, 120 empresas em cumprimento com o Serviço Nacional de Contratação Pública. Que sanções poderão ser aplicadas às empresas incumpridoras? Ou seja, quais foram as principais irregularidades identificadas nestas empresas?
2: Primeiro dizer, Elocivo, antes de responder diretamente a sua questão,
1: estamos
2: aqui de facto de uma notícia muito positiva, porque mostra que o nosso Estado está atento e também mostra que há transparência e maior responsabilização naquilo que é, portanto, os atos da contratação pública. Portanto, Helder Silva, o que se trata aqui é importante esclarecer que isto não é uma condenação definitiva por parte destas 120 empresas. O que está a acontecer é que estas 120 empresas encontram-se numa condição de incumprimento contratual. Ou seja, são empresas que têm obras para apresentar e têm tido atrasos no cumprimento dos prazos. São empresas também que devem prestar um serviço ao Estado com determinado critério de qualidade e que não cumprem com estes os pressupostos dos contratos. E isto, do ponto de vista contratual, portanto, isto é penalizante para o próprio Estado e esta sinalização visa fazer com que estas empresas possam cumprir com estes incumprimento que está aqui em causa. Portanto, Helder Silva, devemos ver esta medida como uma forma de também o próprio Estado proteger os recursos do próprio país, fazer com que apenas as empresas que tenham capacidade do ponto de vista técnico e do ponto de vista financeiro possam celebrar contratos públicos com aqui, neste caso, com o Estado. Helder Silva, é muito importante observar que aqui estas empresas podem ainda ter a oportunidade de resolver este seu conflito com o próprio Estado, têm direito à defesa, têm direito a advogado, e esperamos que haja de facto aqui uma solidariedade neste tipo de resolução deste conflito e que esta situação destas empresas possa ser ultrapassada com um processo justo.
1: Doutor José Rodrigues, 120 empresas em cumprimento com o Serviço Nacional de Contratação Pública.
0: Bom, não se trata de uma boa notícia, conforme disse o Bumba. Trata-se de uma má notícia, porque o incumprimento contratual gera prejuízos ao interesse público, ao interesse legítimo do Estado. Mas quem alimenta o incumprimento contratual é o próprio Estado. Porque boa parte dessas empresas, os sujeitos ativos são também muitas vezes funcionários públicos, outros até funcionários séniores que exercem funções de responsabilidade no próprio Estado. Daí que o incumprimento deve ser tratado dentro das regras estabelecidas pelo Código Civil, artigo 798 e seguintes. E esta disposição normativa, ela estabelece respectivas consequências. Portanto, o Estado aqui não deve, portanto, negociar com as pessoas coletivas de direito privado que caíram em situação de incumprimento. Deve aplicar, sim, as consequências jurídico-legais. Por outro lado, aqui incumprimento contratual está em sede matéria civil. Mas também aqui as situações de incumprimento que têm uma natureza criminal, porquanto não é que eles não cumpriram pontualmente com as suas obrigações, é que o plano de obra não foi executado liminarmente. Aqui alguém que ficou com o dinheiro do Estado e não executou nem 10% da obra. Portanto, aqui enriquecimento sem causa por parte dessas pessoas. Agora, o que falta é que é a coragem de responsabilizar, porque o incumprimento é de natureza civil. Mas quando nós olhamos para um incumprimento de natureza dolosa, em que o incumpridor fica com os fundos do Estado, não tem um endereço, não é localizável, não tem um patrimônio, não tem garantias depositadas no processo de contratação, nós estamos aqui a falar de um crime. E eu penso que aqui entra em cena quem tem a tutela da ação penal, que é a Procuradoria-Geral da República. Ora, havendo aqui crime, havendo aqui incumprimento doloso, estamos aqui a falar da necessidade do Estado responsabilizar. E a ausência de responsabilização tem gerado um ambiente de impunidade, que depois vai se refletir para as diferentes empresas que até estão a executar as suas obras, tal e qual prevê os contratos. É preciso que o Estado assuma a sua responsabilidade, é necessário que o Estado se posicione como um ente de bem, e é necessário que o Estado perceba que esses fundos públicos que são desviados destes contratos afetam o direito de terceiros, para que o Estado é uma pessoa que persegue como finalidade primária a realização do bem comum.
1: Então, como quer dizer alguma coisa?
2: Era só para dizer aqui, quando disse que é uma boa notícia, é porque o Estado, neste caso, está atento às irregularidades que estão a acontecer no âmbito da contratação pública e demonstra que o Estado, estando atento, está preocupado em sancionar estas empresas que estão em cumprimento.
1: Perfeitamente, vamos agora mudar de assunto. O Banco Mundial saúda Angola pela implementação do Quenda. Dr. Arsênio Bumba, que impacto o Quenda teve na redução da pobreza e na proteção social das famílias?
2: O reconhecimento internacional vindo de uma instituição internacional financeira responsável e a principal entidade financeira para projetos e programas de desenvolvimento, como é o caso do Banco Mundial, é de facto uma boa notícia, é um reconhecimento daquilo que tem sido o trabalho positivo que o governo desenvolveu no âmbito do programa Quenda. Devo dizer, Helder Silva, que o programa Quenda é de facto o maior programa de proteção social já implementado pelo nosso país, e este programa tem a finalidade de beneficiar as famílias que se encontram em situação de extrema pobreza, também de vulnerabilidade, e que recebem da parte do Estado transferências monetárias. E para além destas transferências monetárias, estas famílias que estão em situação de extrema pobreza são também colocadas numa situação de um cadastro social e recebem um outro tipo de apoio, que é a inclusão, neste caso a inclusão financeira, e também recebem a inclusão produtiva. Isto permite não só estas famílias deixarem de sair da condição de extrema pobreza, que está a acontecer com muitas famílias, mas permite também que estas famílias possam desenvolver a sua atividade, o seu negócio próprio, e com isso possam ter rendimentos e terem, digamos, condições de sobrevivência e não continuarem a depender da dependência do Estado. Esta grande inovação que este programa tem, este tipo de reconhecimento internacional, portanto, credibiliza as políticas sociais que o Estado angolano tem estado a implementar, e não só, e isto mostra que os recursos que o Estado angolano recebe de parceiros internacionais são canalizados para o benefício das populações e também são canalizados naquilo que nós estamos a assistir, os resultados que este programa tem estado a ter, que este reconhecimento é também o reconhecimento da imagem de Angola no contexto internacional, porque através deste reconhecimento Angola vai poder obter mais financiamento, as portas de Angola se abrem para obter mais financiamento para novos programas e para que mais famílias que estão na condição de pobreza possam se beneficiar daquilo que é o apoio do próprio Estado.
1: Perfeitamente, Dr. Arsenio Bumba. Dr. José Rodrigues, o Banco Mundial de Saúde Angola é pela implementação do Quenda.
0: Bom, uma saudação que muitas vezes está muito à margem daquilo que é a realidade.
1: Mas os resultados são visíveis.
0: Bom, não sei se são visíveis. Eu ando o país por dentro.
1: Doutor, os resultados são visíveis.
0: Exatamente,
1: por isso que temos este reconhecimento. Este é um reconhecimento não do Estado angolano, mas de uma instituição como o Banco Mundial. Perfeitamente.
0: Só para lembrarmos que em 2013, Angola também foi reconhecida como tendo o melhor ministro das Finanças. Mas depois, com a chegada do presidente João Lourenço ao poder, o presidente disse-nos a todos nós que Angola precisava de reformas profundas porque o país estava na bancarrota. Mas repare que anos antes tínhamos o melhor ministro das Finanças da África. Então eu penso que este reconhecimento alimenta o sentimento que nós vivemos num paraíso. Mas não é verdade, é até sermos desonestos do ponto de vista intelectual. Nós temos é que ser realistas. O programa Quenda vem aliviar a situação social das famílias, vem também devolver um sentimento de esperança às pessoas, mas não é verdade que o Quenda retira as pessoas do estado de pobreza. Portanto, isso não está cientificamente, isso não está provado. Agora, o Quenda gera alivios, o Quenda gera inclusão, o Quenda gera oportunidades para as famílias, isto é uma realidade. Mas dizer que nós hoje estamos a viver num paraíso social, sinceramente, podíamos até ser desonestos conosco próprios, mas não podemos ser o com o país. Nós temos que amar este país e não vendermos uma falsa imagem de que nós vivemos, portanto, na Suíça ou na Suécia. Agora, é preciso que o Quenda, para além de ter este reconhecimento, tem que apresentar os resultados, discutirmos os resultados e depois, olhando para esses resultados, podemos medir o impacto dos resultados na vida social. Como é que as pessoas estão hoje nas zonas onde Quenda foi implementado? Que exemplos nós podemos tirar deste sucesso local ou municipal? Então é assim que temos que abordar, não este reconhecimento, nós vendermos a imagem de que somos o único país que hoje estamos no paraíso social. Não é verdade. Isso chama-se desonestidade intelectual de quem faz este exercício.
1: Que me parece que também não é este o propósito, não é, doutor Bumba?
3: Eu acredito que o doutor José Rodrigues não teve acesso aos números que resultaram das famílias que se beneficiaram deste programa.
0: Neste país, estamos, 1975,
3: estamos aqui, doutor José Rodrigues, estamos a falar de mais de 1,5 milhões de famílias angolanas que se beneficiaram deste programa. Estamos a falar de mais de 7 milhões de angolanos que foram contemplados com este programa e famílias que estavam numa situação de extrema pobreza e que hoje estão aliviadas, e mais 53 mil famílias já não dependem do apoio do Estado. Isto é um dado muito importante.
0: Permita-me só, Helder, permita-me só. É importante dizer que os problemas sociais de qualquer nação devem ser tratados com sentido de Estado. E o sentido de Estado nos obriga a sermos coerentes. E alinhando-se aqui naquilo que foi a exposição do presidente João Lourenço em 2018, no seu célebre discurso de tomada de posse, o presidente da República chamava atenção para a necessidade de haver coerência na gestão da coisa pública. E sermos coerentes é dizermos que o Coenda produziu resultados parciais. Porque nós vamos a determinados municípios onde nós encontramos ainda problemas muito acentuados. Não significa que o Coenda não lá chegou, mas há zonas que o Coenda teve melhor ou maior sucesso em relação a outras zonas do país. Então nós temos que ser realistas. Há um reconhecimento público porque há também trabalho. Mas nós não podemos alimentar aqui este sentimento de que o Coenda resolveu todos os problemas sociais. É uma ilusão, é uma ficção. Daí que ainda, há dias atrás, o Presidente da República chamou a atenção sobre a necessidade dos agentes públicos, dos órgãos de administração do Estado, trabalharem mais, dedicarem-se mais para o encontro dos problemas do povo.
1: Perfeitamente, sobre este assunto estamos entendidos. Vamos agora mudar para o nosso último tema. O General Higino Carneiro formalizou a sua candidatura à presidência do MPLA. Dr. José Rodrigues.
0: Bom, é um exercício normal. A lei dos partidos políticos consagra, nos termos do seu artigo 24, que os filiados, ou seja, os militantes, gozam dos mesmos direitos e das mesmas liberdades, gozam aqui do princípio da igualdade de tratamento, e a própria lei dos partidos políticos consagra a democraticidade, a democracia interna nos partidos. E eu penso que nos termos do artigo 31 dos estatutos do MPLA, conjugado com o artigo 9 do regulamento eleitoral, Higino Carneiro tem todos os direitos políticos que a lei lhe confere para o exercício dos seus direitos dentro dos limites estatutários. E o que Higino Carneiro fez foi efetivamente apresentar a sua candidatura, cumprindo formalmente aquilo que são as obrigações do regulamento eleitoral. E isto também é um sinal de que é possível, sim, haver democracia, desde que haja vontade, portanto, do povo poder instituído, porque a qualidade da democracia dos partidos políticos, ela também se reflete na qualidade da democracia estadual, a democracia da República, porque aqui o MPLA tem responsabilidade acrescida, porque é o MPLA que suporta o governo, e este exercício de democracia interna vai também reforçar a confiança dos cidadãos no próprio sistema democrático. Agora, é verdade que Higino Carneiro também apresentou alguns constrangimentos que ele exemplificou, como, por exemplo, em algumas províncias que foi impedido de recolher assinaturas. Aqui também notícias de que houve coação física por parte dos seus mandatários a nível das províncias. Houve também a questão relacionada com não recessão de pagamento de cotas daqueles militantes que queriam exercer o seu direito de participação na vida política interna. Ora, são incidentes próprios de um processo democrático. Agora, penso que as estruturas do MPLA, ao captarem estas informações, estas denúncias, devem efetivamente lançar mãos a um inquérito para aferir a veracidade ou não veracidade desses factos. E aqui, para nós podermos garantir a verticalidade do processo, a transparência do processo e até também para podermos credibilizar o próprio processo. Eleições livres e justas no interior do MPLA vai também credibilizar o próprio processo e vai garantir confiança dos cidadãos no próprio sistema democrático angolano.
1: Dr. Bumba, candidatura do General Higino Carneiro à presidência do MPLA.
3: Estamos aqui diante de um facto que foi a formalização da candidatura do General Higino Carneiro, e este é de facto demonstra que dentro do partido MPLA há militantes que estão interessados em contribuir e participar na vida
2: interna do partido e reflete também aquilo que é a democracia e o funcionamento normal das organizações políticas. Mas, Eudel Silva, devo dizer que este processo de formalização dos candidatos que apresentam as suas candidaturas não é o fim do processo. Portanto, aqui vamos entrar agora
1: há outros passos.
2: Há outros passos em que a subcomissão das candidaturas deverá fazer a devida apreciação e também a avaliação se a candidatura cumpre com todos os pressupostos, com todos os elementos que são exigidos, quer pelos estatutos, quer também pelo regulamento eleitoral. Portanto, é este processo que deverá acontecer neste período, que vai de agora até 25 de outubro, que é a data final em que os pré-candidatos devem apresentar, portanto, os elementos que são solicitados pela subcomissão de candidaturas e também pela o regulamento eleitoral. E devo também aqui relembrar que neste momento já existe um candidato que está aprovado para poder concorrer na presidência do MPLA, que é a candidatura do presidente João Lourenço, que já cumpriu com todos os pressupostos e todos os requisitos. E para além do presidente João Lourenço, temos agora, portanto, a formalização da candidatura do general Higino Carneiro. Há também dois outros pré-candidatos, que é o engenheiro António Venâncio e também o jurista José de Almeida. Portanto, estes três pré-candidatos, neste caso, têm até 25 de outubro para apresentarem todos os elementos, toda a informação necessária para ser apreciado, avaliado, e depois cabe unicamente à subcomissão das candidaturas poder depois validar ou não se os processos estão em conformidade com aquilo que é os estatutos e também o regulamento eleitoral.
1: Tudo dito, vamos fechar este nosso espaço. Vamos agradecer a vossa presença aqui nos estúdios da Rádio Nacional de Angola, Dr. Arsénio Bumba e Dr. José Rodrigues. Bom dia, boa segunda-feira e saúde e paz.
0: Bom dia, Helder Silva, bom dia à audiência e bom dia, sobretudo, à equipe de produção.
2: Boa continuação de trabalho, Helder Silva, e também bom dia para o Dr. José Rodrigues e um bom dia para os ouvintes da Rádio Nacional de Angola e até à próxima.
1: Até à próxima.
4: Muito bem, para lá. Da política ao desporto, o Mundial está na ordem do dia. Vamos ao diário com as informações atualizadas às 8h42.
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8: 19º dia de competição no Mundial FIFA 2026. Hoje vão jogar Brasil-Japão às 18 horas e Alemanha-Paraguai às 21h30. Já na madrugada da terça-feira, às 2 da manhã, defrontam-se Países Baixos, Marrocos, no andamento dos 16 à final da Copa do Mundo.
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8: África do Sul caiu nos 16 à final do Mundial e Canadá é o primeiro qualificado aos 8º final da Copa do Mundo. A África do Sul perdeu frente ao Canadá por 0-1 no Sofs Stadium em Inglewood, Califórnia, Estados Unidos da América, diante de 69.237 espectadores. O golo solitário dos canadianos foi apontado pelo médio Stefan Eustáquio aos 90 minutos mais 2, em termos estatísticos, 59% de posse de bola para a África do Sul, 41% para o Canadá, remates 6 para a África do Sul, 1 bloqueado, 4 para fora e 1 para a baliza. Canadá rematou mais vezes, 12 remates, 5 para fora, nenhum bloqueado e 7 para a baliza. Faltas, 16 para o Canadá, 10 para a África do Sul. Cartões amarelos, 2 para o Canadá, nenhum para a África do Sul. O Canadá, apurado para os 8º final, está à espera do vencedor da partida. Países Baixos, Marrocos.
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8: Hoje o Brasil pentacampeão do mundo, vende forças com o Japão às 8 horas no NRG Stadium em Houston, Texas, Estados Unidos, que tem capacidade para 72.220 assistentes. Na primeira fase, o Brasil ganhou o grupo C com 7 pontos, colheita de 2 vitórias e 1 empate. O Japão foi segundo do grupo F com 5 pontos, fruto de 1 vitória e 2 empates. Este será o 11º duelo entre brasileiros e japoneses. O Brasil tem vantagem com 7 vitórias contra 1 triunfo do Japão e registaram-se 2 empates. A arbitragem do italiano Maurizio Mariani. No prosseguimento da fase do título, a Alemanha, tetracampeã do mundo, mete forças com o Paraguai. Às 21h30, no Gillette Stadium, em Foxborough, Boston, Massachusetts, Estados Unidos, que alberga 68.756 adeptos. Na primeira etapa, a Alemanha foi primeira do grupo E com 6 pontos, resultado de 2 vitórias e 1 derrota. E o Paraguai foi terceiro do grupo D com 4 pontos, performance de 1 triunfo, 1 empate e 1 desaire. Este será o terceiro duelo entre alemães e paraguaios. Os alemães lideram o histórico com 1 vitória e também há 1 empate. E no último duelo, 19º dia de competição, Países Baixos e Marrocos jogam às 2 horas da próxima madrugada no estádio BBVA em Monterrey, México, que tem capacidade para 53.500 entusiastas. Na primeira etapa, os Países Baixos venceram o grupo F com 7 pontos, fruto de 2 vitórias e 1 empate. E Marrocos foi segundo do grupo C, igualmente com 7 pontos, colheita de 2 triunfos e 1 empate. Este será, de resto, o 4º duelo entre neerlandeses e marroquinos. A Laranja Mecânica tem 2 vitórias e os Leões de Atlas somam 1 triunfo. Não se registaram empates nos confrontos entre as duas seleções. Eis os outros duelos dos 16 ao final do Mundial 2026, nesta terça-feira, dia 30, Cota d'Ivoire, Noruega, às 18 horas, e França-Suécia, às 22 horas. Nesta quarta-feira, dia 1 de julho, México-Equador, à madrugada, às 2 da manhã, Inglaterra, Congo Democrático, às 17, e Bélgica-Senegal, às 21. Já nesta quinta-feira, dia 2 de julho, jogam à madrugada, Estados Unidos, Bósnia-Herzegovina, à 1 da manhã, e Espanha, Áustria, às 20. Nesta sexta-feira, dia 3 de julho, à madrugada, Portugal-Croácia às 0 horas, além do Suíça-Argélia às 4, bem como o Austrália-Egito às 19 horas e a partida Argentina-Cabo Verde às 23 horas. E neste sábado, dia 4 de julho, a fechar os 16 ao final, defrontam-se Colômbia, Gana, madrugada, às 2 horas e 30 minutos.
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8: Agora a estatística do Mundial. Antes do 19º dia de competição, o Mundial tem 216 golos, 73 jogos, média de 2,95 por partida, 53 vitórias, 20 empates e exatamente 53 derrotas. França, Alemanha e Países Baixos têm os melhores ataques, com 10 golos cada. Panamá deixou a competição com pior ataque, sem qualquer golo marcado. Espanha e México, sem golos consentidos, têm as melhores defesas. Iraque e Tunísia, com 12 golos sofridos cada, têm as piores defesas. Já foram para casa. França, México e Argentina são as seleções que somaram o maior número de vitórias, 3 em igual número de partidas. O Uzbequistão, Tunísia e Panamá são as equipas nacionais com mais derrotas, 3 em igual número de jogos. As seleções de Cabo Verde e Irão são as que mais empates fizeram na prova, 3 em igual número de jogos. O combinado espanhol é que mais passes efetuou, um total de 2.191 passes. O Paraguai, com 905 passes, é o que menos partilhou a bola. A Espanha, com 92%, tem a maior precisão de passes percentuais por partida. Com menos está o Paraguai, com 74% de eficácia de passes. Em termos de disciplina, foram exibidos até o momento 178 cartões amarelos, uma média de 2,5 cartões por jogo. O árbitro alemão Félix Zweier advertiu por 12 vezes, já o árbitro Wilton Sampaio do Brasil, eu com mais vermelhos, mostrou, exibiu 3. o 11 do Curaçao e também a equipa nacional do Paraguai são as mais amareladas, com 7 cartões cada. Com menos amarelos estão Marrocos, Argélia, Tunísia, França, Croácia, Inglaterra, Argélia, Japão, República Checa e Alemanha, com 1 cartão amarelo cada. Vermelhos desde as seleções da África do Sul e Catar, com 2 cada, são as que mais viram os cartões vermelhos. Lionel Messi da Argentina é o líder da artilharia com 6 golos, seguido por 4 jogadores, Mbappé e Dembélé, ambos de França, Haaland da Noruega e Vinícius Júnior do Brasil, todos com 4 golos rubricados.
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4: Agora já, 8 da manhã, 50 minutos.
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4: E agora, às 8 da manhã e 52 minutos da manhã informativa, chega Rosalina Domingos, porta-voz do INAC, com os dados do serviço SOS Criança, dados referentes ao período de 22 a 27 de junho.
13: Bom dia. No período de 22 a 27 de junho, o INAC, através da linha de denúncias 15015 SOS Criança, recepcionou um total de 704 denúncias de violência contra crianças em todo o país. Os destaques vão para as províncias do Bié, Benguela, Cunene, Cabinda, Kwanza Norte e Luanda. Dos casos recepcionados, 170 são de fuga à paternidade e disputa de guarda, 125 casos de trabalho infantil, 78 de violência física e psicológica, 15 casos de abuso sexual e outros. Na província de Luanda, recepcionamos um total de 126 denúncias nos seguintes municípios. Rangel, destacamos uma denúncia de abuso sexual em que a vítima tem 16 anos de idade, é do sexo feminino, abusada recorrentemente por um vizinho de 24 anos de idade. De acordo com a denúncia, trata-se de uma prática recorrente. O agressor aliciava a vítima com valores monetários para consumar o ato. Informar que até o momento encontra-se foragido. Entretanto, o caso já é do domínio do Comando Municipal da Polícia Nacional. No município do Sambizanga, destacamos igualmente uma denúncia de abuso sexual, cuja vítima tem 17 anos de idade. É do sexo feminino, abusada recorrentemente por um vizinho de 25 anos de idade. De acordo com a denúncia, o agressor aliciava a vítima com valores monetários, tendo o abuso resultado em gestação. A criança tem hoje 1 ano de idade. Na província do Kwanza Norte, recepcionamos 10 denúncias, com destaque para uma de abuso sexual ocorrido no município de Kazengo, em que é vítima uma criança de 14 anos, do sexo feminino, ato praticado por um vizinho de 24 anos de idade. Informar que o agressor já está detido. Na província do Cunene, recepcionamos 11 denúncias, com destaque para 2 de abuso sexual ocorridos no município de Namakunde, em que são vítimas igualmente 2 crianças de 3 e 16 anos de idade, respectivamente. De acordo com as denúncias, a criança de 3 anos de idade foi abusada por 2 outras crianças de 9 e 10 anos de idade, ao passo que a de 16 anos foi abusada por um indivíduo de 35 anos de idade, que alegava ser namorado da vítima, um caso que está a ser acompanhado pelas instituições competentes. Na província de Cabinda, recepcionamos 34 denúncias, com destaque para 2, sendo uma de abuso sexual ocorrido no município de Kakongo, cuja vítima tem 14 anos de idade e é do sexo feminino, abusada por 12 indivíduos de 50 e 23 anos de idade, respectivamente, por sinal vizinhos que se aproveitaram da vítima, ameaçaram-na com uma faca e consumaram o ato. A segunda denúncia faz referência de violência física, em que a vítima é uma criança de 7 anos de idade, espancada brutalmente pela tia, alegadamente por não aceitar furar os ouvidos para usar, ou melhor, furar as orelhas para usar brincos, deixando-a com vários hematomas e ferimentos graves na orelha. Um caso que está a ser acompanhado pelo Serviço Provincial do INAC. Na província de Benguela, recepcionamos 221 denúncias, com destaque para 5 de abuso sexual ocorridos nos municípios de Benguela, Navegantes, Catumbela e Caimbambo, em que são vítimas igualmente 5 crianças do sexo feminino de 3, 6, 15 e 17 anos de idade. De acordo com as denúncias, a criança de 6 anos de idade foi abusada por um indivíduo até o momento não identificado e a de 3 anos de idade por um indivíduo de 46 anos de idade. A mãe da vítima de 3 anos de idade está a ser acompanhada psicologicamente. Na província do BR, recepcionamos 121 denúncias, com destaque para uma de abuso sexual ocorrido no município de Chitembo, cuja vítima tem 16 anos de idade e é do sexo feminino. De acordo com a denúncia, o abuso tem sido praticado por um responsável da igreja em que a família frequenta e trata-se de uma prática recorrente desde que a vítima tinha 11 anos de idade. Informar ainda que o agressor dava anticoncepcional à vítima para não engravidar. Todas as denúncias foram encaminhadas aos comandos municipais e provinciais da Polícia Nacional, às direções municipais e provinciais da Ação Social e aos serviços provinciais do INAC. Em caso de violência contra a criança, denuncie ligando para o 15015. A chamada é anônima, gratuita e confidencial, podendo também acessar o site portaldacrianca.gov.au ou ainda enviando mensagens para o WhatsApp através do número 923-13-4618.
4: Muito bem, Rosalina Domingues, porta-voz do INAC. Está quase tudo dito no Manhã Informativa desta segunda-feira. Ao longo do dia, notícias garantidamente atualizadas. O Manhã Informativa regressa amanhã à hora certa. Estamos juntos.
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0: Bom dia, são 9 horas em Angola, a seguir o serviço da Agenda Nacional.
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0: Maria Henriqueta Bickman de Araújo, Rosa de Araújo, Marina de Araújo, César de Araújo, Iracelma de Araújo, Heriberto Bickman, Marlene de Araújo, Osvaldo de Araújo, Afrodite de Araújo, Lionel Araújo e Aline de Araújo comunicam que os restos mortais de Arnaldo Walter Bickman de Araújo, proveniente de Portugal, chegam a Luanda na próxima quarta-feira e o seu funeral realiza-se na quinta-feira, 2 de julho, às 10 horas, no cemitério do Benfica. A família Sondama Vunza expressa profunda gratidão à Igreja de Nosso Senhor Jesus Cristo no Mundo, Tocoísta, bem como a todos os familiares, amigos e vizinhos que se dignaram prestar solidariedade, conforto e apoio durante as exéquias de Ribeiro Sondama. Délcio Emanuel Fernando Cardoso esqueceu um iPhone 16 Pro Max de cor cinzenta num táxi privado de marca Suzuki Swift de cor vermelha que fazia o percurso Mutamba Aeroporto ontem. Solicita-se ao motorista ou a qualquer pessoa que tenha encontrado o aparelho a favor de entrar em contacto com os números 937-20-4001 ou 949-40-79-75. Zura de Araújo, Braulio de Araújo, Hélio de Araújo, Hildebrande de Araújo, Cíntia de Araújo e Maria Henriqueta Bickman comunicam que os restos mortais de Arnaldo Walter Bickman de Araújo, provenientes de Portugal, chegam a Luanda na próxima quarta-feira. O seu funeral será quinta-feira, às 10 horas, no cemitério do Benfica. Foram as informações no Serviço da Agenda Nacional.
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0: São 9 horas, 2 minutos.
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3: São 9 horas 8 minutos.
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Mundo. Hoje abrimos as portas da Casa da Rádio. A partir do nosso jardim, do nosso quintal, conseguimos contemplar este verde maravilhoso, esta brisa fresca que vem dos 22 graus Celsius de máxima que temos aqui na capital do país. Tudo isso para falarmos da criança, da situação da criança, dos seus desafios e dos projetos que envolvem a sua proteção. O mês de junho está a terminar, que é o mês dedicado à criança, mas queremos reafirmar este compromisso que deve permanecer durante todo o ano. As ações de proteção da criança este mês de junho são mais intensas, mas não queremos que estas ações esmoreçam. Por isso mesmo é que hoje vamos falar sobre estas diversas ações que visam dar cobro a todo tipo de violência contra a criança, analisar a realidade dos mais pequenos, os seus principais desafios, tais como a violência, o abandono, o trabalho infantil e as dificuldades de acesso a serviços essenciais, bem como conhecer os projetos e as ações que contribuem para garantir os seus direitos e promover o seu desenvolvimento integral. Por isso é que nós vamos ter aqui vários convidados do Ministério da Educação, do Instituto Nacional da Criança, também teremos aqui um representante do Lar Cozola e vários especialistas ligados à psicologia. Fique conosco, que está muito bem acomodado aqui na sua casa da rádio, onde temos boa conversa e também música para os seus ouvidos. Boa escuta.

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1: Yuri da Cunha, o amigo que deve ser aquele para todas as horas, para todos os momentos, não apenas nos momentos alegres, nos momentos de boa disposição, de fartura. O amigo deve estar aí consigo em todas as ocasiões. E nós contamos com os amigos que nos acompanham, com toda a audiência, você que está aí a conduzir, queremos que chegue bem ao seu destino e vá com muita prudência para que nada corra fora do normal, nada de dar aí as baias e prejudicar a sua vida e também dos ocupantes da sua viatura, caso esteja aí com pessoas no seu carro. Os automobilistas devem ter grande atenção para que não haja acidentes na via pública. E nós estamos aqui com muita alegria a abrir as portas a partir do quintal. Está um

espécies como luengos, que dão apenas flor, sicas, macieira, figueiras, molembeiras, palmeiras. Olha que o nosso quintal é vasto, então temos muitas espécies de plantas e outras árvores. Temos também aqui orlas, anel de ouro, pata de elefante, orelha de elefante, sentinela, cato, espada de São Vicente, cinzal, pinheiro, palma real. O fruto da palma real, segundo o Paulino, tem um fruto, não é? Que se chama caimitos e serve de alimento para os porcos. Está a ver como é bom ficar aqui no jardim? Passamos a conhecer coisas pertinentes e foram aqui avançadas pelo nosso colega. Claro que a boa música não vai faltar, temos também aqui um petisco, é sempre importante beber uma quiçangua, comer um bombonzinho com gingoba, um salgado esta hora de manhã, tomar um chazinho para prevenir as doenças próprias deste tempo. Então temos aqui um bom ambiente para continuarmos a falar da situação da criança, olhar para os seus desafios e também projetos de proteção. Dentro de alguns instantes vamos ter os mais novos no espaço Rádio Pio. Antes, conheça a equipa que está a trabalhar para si com muito prazer nesta segunda-feira, 29 de junho. Manuel Bernardo, Fátima Gama, Adão Mapanje, Edgar Varela, Francisco Janeiro, Estrela Castelo, Salif Batista, Céu Marques, Edson de Menezes, Elion Falcão. Vamos estar juntos até bem perto das 12 horas, levando até si o melhor do entretenimento, claro, e também a conversa que é necessária nesta boa casa. Vamos seguir com mais música e dentro de alguns instantes abrimos as portas também para os pequenos.

0: Bom dia, companheiros. Já chegamos para juntos embarcarmos neste barco da alegria. Bom dia com alegria. E claro que não estou sozinha. Bom dia, Yolanda.
1: Bom dia, Celestina. E bom dia a todos os amigos que nos ouvem a esta hora. Chegamos e aqui estamos com o baú carregado de muita diversão, animação e boa disposição para fazer a festa acontecer aqui no Mundo Mágico das Crianças, na Rádio Nacional de Angola e, claro, no programa mais divertido desta casa, o Rádio Pio.
0: Isso mesmo! E hoje o nosso calendário assinala 29 de junho de 2026. Faltam poucos dias para dizermos bye-bye ao mês mais bonito do calendário gregoriano, o mês da criança em África e também pelo mundo.
1: Portanto, hoje também assinala-se o Dia Internacional da Lama. Isso mesmo, a data tem como objetivo ligar as crianças de todo o mundo pela terra através de brincadeiras na lama. É um dia de celebração na natureza, de libertar as crianças existentes em todos os homens e mulheres e de sujar as mãos e os pés juntamente com outras pessoas.
0: Neste dia, as famílias podem encher o jardim de lama e brincar com os filhos, disponibilizar uma piscina insuflável com lama para as crianças brincarem, tirarem muitas fotos, fazerem esculturas ou máscaras com lama, não é, Yolanda?
1: É isso mesmo, Celestina. Aconselha-se a utilizar roupa velha, pois a roupa usada neste dia pode não voltar a ser o mesmo que era depois de tantas brincadeiras na lama e da lavagem.
2: Os jogos e as brincadeiras são a maneira mais importante de nos conhecermos a nós próprios e o mundo que nos rodeia.
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0: Exatamente. Os jogos e as brincadeiras são as boas formas que temos para crescer e aprender. Vamos brincar, cantar, dançar e, claro, sem esquecer aprender nesta que já é considerada a vossa segunda escola da criança na Rádio Nacional de Angola.
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0: Esta é a casa da criançada angolana, então não saiam de sintonia.
1: Na realização deste espaço maravilhoso da criançada, está o tio mais querido por todas as crianças, Rui Assunção.
0: A técnica é garantida pelos cambas Delfim Soares e Ernesto Gime.
1: Está também conosco o nosso amigo Gerson José.
0: E na condução do espaço que sempre pensa pela criança estamos nós,
1: Justina Ramalhoso
0: e Yolanda Ribeiro.
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0: E assim vamos começar com muita energia, alegria e muita animação. Então afastem as cadeiras e bora mexer o corpinho. Bom dia, boa segunda-feira e boa escuta.

0: a seus maus espanta. Ouvíamos bonita música aqui neste espaço dedicado à criança angolana. Espero que vocês aí em casa tenham dançado muito.
1: Para hoje, amigos, temos a rubrica Novas Palavras, Novas Ideias. Teremos também conselhos e boa música mistura.
0: Amigos, aproveitem as férias. Brincam, divirtem-se muito. Passeiem, mas não se esqueçam dos livros, porque eles também são bons amigos.
1: Papás e mamás, este é o momento para aproveitarem e ficar com todos nós. Pois no tempo de escola, nós crianças quase que não vemos os nossos pais, porque uns saem muito cedo e nós ainda estamos a dormir. E quando chegam, também já estamos a dormir. Então, aproveitem ao máximo.

0: saia desta sintonia, porque nós trazemos o melhor para si, querido amigo.
1: Hoje é segunda-feira, dia de começar bem a semana com muita alegria e boas energias.
0: Vinguem bastante, de preferência ao ar livre. Sintam o vento, o sol e a natureza, mas no quintal, claro. Agora vamos saber qual foi a palavra escolhida para esta edição em mais uma edição do espaço Novas Palavras, Novas Ideias.
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1: Olá, amiguinhos, renovados votos de bom dia. Sejam todos bem-vindos à rubrica Novas Palavras, Novas Ideias. Queridos amigos, o nosso dicionário de língua portuguesa já está aberto e dele retiramos a palavra sorriso. Gramaticalmente, a palavra sorriso é um substantivo masculino e divide-se ou soletra-se da seguinte forma: su-ri-zo. Portanto, é uma palavra trissilábica, pois tem três sílabas. Ela tem sete letras, dentre elas duas vogais e duas consoantes. O seu plural diz-se sorrisos.
0: O sorriso forma-se a partir do movimento dos músculos que rodeiam os olhos e a boca. Em geral, ele reflete alegria, prazer ou conformidade.
1: Podemos dizer também que o sorriso é uma resposta natural a um estímulo, ou seja, é algo que acontece de forma natural. As pessoas não aprendem a sorrir nem o fazem por imitação, pois o sorriso surge de forma espontânea, o que significa que acontece normalmente ao natural, mesmo quando somos bebês.
0: É importante lembrar, queridos amigos, que o sorriso é algo que acontece só aos seres humanos. Expressões similares ou parecidas nos animais não refletem o mesmo. Pelo antes contrário, quando um cão move a cauda ou os seus lábios e mostra os dentes, significa que está a ponto de atacar ou num estado de alerta.
1: Para além do lado natural do sorriso, é possível que uma pessoa dê um sorriso voluntário como demonstração de gentileza ou por compromisso. Uma rapariga pode responder a um cumprimento com um sorriso em forma de agradecimento.
0: Também é habitual que algumas pessoas sorriam quando são fotografadas. Neste caso, o sorriso é uma convenção social, pois acredita-se que nas fotos os protagonistas devem aparecer sorridentes e não muito sérios.
1: Para terminar, saibam que um sorriso pode valer mais que mil palavras. Por isso, não custa nada sorrirem todos os dias.
0: Bom dia, sorria sempre e tenham uma boa jornada da criança.
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0: E assim foi mais um momento de aprendizagem. Esperamos que tenham aprendido muito sobre a palavra sorriso. E ficamos a saber que a palavra sorrir é um substantivo masculino e divide-se ou soletra-se da seguinte forma: sor-ri-zo. Portanto, é uma palavra trissilábica, pois tem três sílabas.
1: Queridos amigos, o sorriso forma-se a partir do movimento dos músculos que rodeiam os olhos e a boca. Em geral, ele reflete alegria, prazer ou conformidade.
0: O sorriso é um gesto simples que carrega grande poder. Um sorriso ilumina o dia, fortalece a alma e cresce laços que as palavras não explicam. Portanto, sorria todos os dias e garanta um dia melhor.
1: Somos o melhor da criança na Rádio Nacional de Angola. E este é o Rádio Pio, o programa mais divertido do mundo e de todos os tempos.
0: Aniversário a todos os amigos que fazem anos hoje. Muita paz, saúde e sem esquecer Deus no coração.
1: Nada de comerem muitos doces durante as vossas festas para não ficarem com dores de barriga ou dores nos dentes.
0: Respeitem todas as pessoas, especialmente os vossos convidados. Combinado, amigos?

0: hora de irmos, Yolanda, mas não vamos sem deixar os nossos conselhos de sempre.
1: Pois é, Celestina, não brinquem na cozinha sem o acompanhamento dos adultos.
0: Muito cuidado com as redes sociais, porque apresenta muitos perigos.
1: Não deixem que toquem nas vossas partes íntimas, nem que vos deem beijos na boca. Caso aconteça, não tenham medo de denunciar.
0: Nós já vamos, com a promessa de voltarmos quarta-feira. Beijos e fiquem todos bem.
1: Tchauzinho e boa jornada da criança.

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5: Mais uma vez, bom dia para quem apenas sintoniza agora a Rádio Nacional de Angola. São 9 horas e 43 minutos. Já sabe que a segunda-feira temos uma atenção especial também à educação ambiental. Hoje não vamos fugir a esta regra, até porque estamos aqui a contemplar o belo da natureza a partir do nosso jardim, do nosso quintal, que é bem recheado neste sentido. Mas vamos falar aqui do saneamento ambiental. O que é que você tem feito para cuidar do ambiente, para tornar o espaço cada vez mais puro, mais verde e próprio para as próximas gerações? Tudo isso e muito mais vai conferir agora no espaço Futuro Verde, que tem sempre a produção do Francisco Janeiro.
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0: Saudações ecológicas. Na presente edição vamos falar sobre a importância do saneamento ambiental. O saneamento ambiental é de extrema importância na prevenção de doenças como a hepatite A, febre tifoide, febre amarela, diarreia, cólera e malária. Essas enfermidades podem ser provocadas pelo contacto com esgoto, consumo de alimentos ou água contaminada. No aspecto ambiental, a ausência de saneamento intensifica a poluição hídrica, além de causar fortes odores. Estima-se que cerca de 6% de todas as doenças no mundo sejam causadas pela falta de saneamento, o que provoca a morte de mais de 15 milhões de pessoas anualmente no mundo por doenças infecciosas. A gestão adequada de resíduos sólidos por meio de reciclagem e compostagem ajuda a diminuir a quantidade de lixo nos aterros, minimizando a degradação ambiental. Outro impacto positivo é a promoção de espaços urbanos mais saudáveis e limpos, com a eliminação de áreas com bastante lixo e esgoto a céu aberto. Por outro lado, os projetos de saneamento têm um papel crucial na mitigação dos efeitos das mudanças climáticas. Uma das principais diretrizes deste processo é a realização de diagnóstico ambiental e social prévio, que permita identificar as necessidades locais e as condições específicas de uma determinada área. No nosso país, o saneamento total, liderado pela comunidade, constitui uma importante ferramenta para alcançar a melhoria das condições sanitárias e ambientais, consequentemente da qualidade de vida da população. Neste contexto, ouvimos alguns estudantes sobre o assunto.
1: Consultando, falar do saneamento ambiental, poderia bem começar a dizer o seguinte: saneamento ambiental estamos a referir de uma cobertura de limpeza, ou seja, o bem-estar da sociedade ou da população, em que vai se basear naquela cobertura de limpeza, de tratamento dos resíduos em que possam prejudicar o ambiente. Então, esta cobertura e o tratamento é feita pelas empresas, que bem podemos entender, ou pessoas coletivas ou individual, que possam fazer para o bem do ambiente. Estamos a falar do ambiente em si, que é um conjunto de elementos que vão fazendo parte do ambiente em que nós habitamos. Agora, o saneamento básico pode ser representado em que talvez seja em casa, talvez seja numa determinada rua, mas enquanto que o ambiente está tratado de todo o conjunto de fenômenos.
2: Marlene Paulo, limpar o lugar onde nos rodeias. Yeah, o lugar onde nós estamos sempre tem que estar sempre limpo, a nossa casa, o nosso quintal, o nosso local de serviço, tem que estar sempre limpo e higienizado. Que a gente não pode viver na sujeira, não podemos. Muito da importância na minha vida, o bem-estar de todos nós, de mim particularmente, é importante. Temos um balde aqui de lixo e a gente não mete lixo lá, vai meter no chão, vai atirar o lixo, não colocamos diretamente num contentor. A população deve ter mais higiene, deve saber, não, aqui tem um contentor e devemos pôr o lixo dentro de um contentor, tipo aqui nesta faculdade. Tem vários baldes de lixo, mas a gente que usa isto não mete os lixos dentro do balde.
3: João Lisboa.
4: O saneamento ambiental, para mim, é não mais que o cuidado que devemos ter com a natureza, de extrema importância, porque é praticamente o que nos alimenta, não é? Se a gente cuidar das árvores, teremos bastante, uma qualidade de ar melhor e ajuda-nos, de um modo geral, a ter uma saúde também mais saudável.
5: Elsa Cassoa. Falar do saneamento ambiental, estamos a referir a um tema que está muito ligado com o nosso ambiente, o nosso meio social, onde o ser humano habita, a interação que o homem tem com o ambiente. Quando estamos a falar de saneamento ambiental, estamos a falar da limpeza, da educação e da consciencialização do meio ambiente em que nós habitamos.
0: Para nos ajudar a compreender o assunto, vamos ouvir ambientalista Leonor Pedro.
3: Saneamento ambiental envolve todas as condições que têm a ver com a vida e sem vida, no caso. É um conjunto de medidas que visa preservar ou motivar as condições do meio ambientais com finalidade de prevenir doenças provenientes do ambiente em que nós nos encontramos. Para manter o saneamento ambiental salutar, é necessário que tenhamos abastecimento de água potável, que tenhamos um manejo de água fluvial, quer dizer, fazer a reciclagem das águas que se encontram sujas, fazer a coleta e o tratamento de lixos nos esgotos em que se encontra lixo, fazer a limpeza urbana, o manejo de resíduos sólidos e controle de pragas e qualquer agente patogênico que envolve o ambiente. As populações têm que primar por um correto tratamento e instalações de rede de esgoto, as valas de drenagem, as valas onde um tratamento exato no lixo em que se tem sido deitado ou nos lugares em que se encontra lixo. Entre as ações de melhorias também temos a ver com questões não só de recolha de lixo, mas também ver uma forma de fazer a reciclagem deste lixo para que se tenha uma área pública com uma saúde salutar. Ver que nós ainda estamos a lutar com as nossas praias, que encontram-se muito sujas, ver os mercados onde se faz a venda a céu aberto, a falta de recolha de lixo, que não consigo perceber no certo se é a falta de operadoras para se fazer a recolha ou se é a falta de uma educação ambiental nas senhoras que fazem a venda desse tipo de produto. Ver que também é a céu aberto onde se faz a venda de alimentos frescos, no caso a carne ou peixe, e em locais onde está a venda do alimento e o lixo também junto com o alimento a ser vendido. Eu acredito que a primeira solução parte por uma educação ambiental, porque sem educação ambiental vamos ter sempre os mesmos problemas. Depois parte também por formar essas pessoas, formar pessoas ligadas à área de saneamento ambiental. Creio que deve partir por instituições e por ativistas, no caso, que estejam disponíveis para que esse tipo de situação aconteça. O terceiro passo acho que tem a ver com medidas e atribuições de meio para que essa colheita de trabalho sejam feitas, medidas no tratamento, leis que especificam também a distribuição exata e a repartição de produtos tais como são, para que provavelmente ou no futuro se pense em fazer uma reciclagem, porque reciclagem já eu acho que não seria uma medida a ser feita. A primeira medida acredito que tem a ver com a educação.
0: Contributo da ambientalista Leonor Pedro sobre a importância do saneamento ambiental, um problema que tem causado várias doenças no seio das populações. A gestão adequada dos resíduos sólidos e a promoção de espaços urbanos saudáveis são algumas das ações essenciais para minimizar este problema. Até à próxima!

Acompanhamos mais um quadro Futuro Verde e ficaram aqui dicas muito pertinentes. Pequenos hábitos diários, como manter os quintais limpos, eliminar água parada, dar o destino correto ao lixo e cuidar da higiene dos reservatórios de água, ajudam a prevenir doenças como malária, diarreia, cólera e outras infecções. Por isso é que falamos hoje sobre os cuidados básicos a ter para cuidarmos do ambiente, para que você que nos acompanha, que está na sua casa, que tem a sua família, que quer que ela tenha saúde, siga estas dicas e assim melhore a qualidade de vida. Somamos e seguimos a boa música para tocar nesta manhã de segunda-feira. Às 10 pontualmente teremos notícias e outras informações.

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1: O governo e instituições financeiras e internacionais almejam transformar o corredores do Lobito e Malanje em grandes centros de produção agropecuária no país.
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1: O governo de Angola e instituições financeiras internacionais pretendem, em 5 anos, tornar os corredores do Lobito e Malanje nos maiores centros de produção e distribuição alimentar no país. Os dois corredores dispõem de plataformas de armazenamento, portos, linhas férreas e estradas que poderão incentivar a produção nacional. Dito Tavares.
3: São dois corredores logísticos e de desenvolvimento que podem mudar a geografia econômica, agrícola e pecuária do nosso país. A transformação dos corredores do Lobito e Malanje vão contribuir no fomento da produção nacional de pequenos e médios agricultores. Esta é a visão do administrador do município de Cacuzo, província de Malanje, Mateus Vuns.
4: O lançamento desse projeto é de grande relevância, na medida em que vai permitir os municípios que fazem parte deste corredor que os seus agricultores, desde micro, pequeno e até mesmo as empresas de grande dimensão, poderem escoar os seus produtos com maior facilidade.
3: O representante do BAD em Angola, Pietro Toigo, garante acompanhar a implementação financeira de projetos ao longo dos corredores.
5: Iremos trabalhar com as autoridades em termos de implementação dos vários processos de aquisição para acertar que temos o máximo impacto em termos de valor para o contribuinte angolano.
3: E a secretária de Estado para a Família e Promoção da Mulher, Alcina Quindanda, avança que as famílias com destaque para as mulheres, têm tudo para melhorar o padrão de vida.
6: Família com mais oportunidades, não só na agricultura, irá beneficiar também no acesso à educação e à saúde.
3: Corredores do Lobito e Malanje assumem um papel estratégico para o desenvolvimento socioeconômico do nosso país.
1: O governo de Angola e instituições financeiras internacionais querem transformar os corredores do Lobito e Malanje nos maiores centros de produção e distribuição alimentar no país. O comando das Forças Armadas dos Estados Unidos da América, AFRICOM, reúne-se hoje em Luanda com líderes militares de vários países africanos. A Conferência dos Chefes de Estado, maior da defesa de África, a SHOT 2026, visa promover a segurança regional para uma prosperidade duradoura e reforçar a cooperação entre países africanos e os seus parceiros em matéria de defesa e segurança. Para o especialista em relações internacionais, Oswaldo Mboko, o encontro serve para promover maior cooperação militar entre os países africanos com vista ao combate às ameaças comuns.
7: Este tipo de encontro normalmente visa promover uma cooperação entre os países africanos do ponto de vista militar para o combate e a mitigação daquilo que são as ameaças comuns do ponto de vista securitário, como as questões em volta do terrorismo, como o extremismo violento, a questão dos crimes cibernéticos, a pirataria, o tráfico transnacional. O fato de escolher Angola como anfitriã representa o reconhecimento do trabalho feito por Angola enquanto um player extremamente importante em matéria de defesa e segurança a nível do continente africano e também aqui representa um importante reconhecimento internacional daquilo que tem sido o nosso papel na arquitetura de paz e segurança do próprio continente africano.
1: Especialista em relações internacionais, Oswaldo Mboko, quando falava a propósito da Conferência dos Chefes de Estado-Maior da Defesa de África, a SHOT 2026, que Angola acolhe a partir de hoje. Estão detidos 2 cidadãos implicados na morte de um agente da polícia, ocorrido no dia 1 de maio do ano em curso, no município do Sambizanga, aqui em Luanda. Segundo o porta-voz do SIC Luanda, Fernando de Carvalho, as investigações apontam que este grupo é ainda suspeito do cometimento de outros crimes que lesaram as suas vítimas em mais de 6 milhões de kwanzas.
8: No dia do infortúnio, a vítima saiu do município de Ngombote em direção ao seu local de trabalho, a bordo de uma motorizada de marca Baldex, cor preta, e nas imediações do viaduto foi surpreendido pelos implicados e outros comparsas em fuga, que circulavam em motorizadas e munidos de uma arma de fogo do tipo AKM, cano cerrado, anunciaram o assalto. Na vão da ação criminal, A vítima mostrou alguma resistência e um dos implicados efetuou 2 disparos que atingiram a região do abdômen da vítima, que não resistindo aos ferimentos, conheceu morto no local. O trabalho de inteligência policial aferiu ainda que os implicados são também autores do crime de homicídio qualificado em razão dos meios na via pública, ocorrido por volta das 23 horas do dia 16 de agosto de 2025, no município de Sambizanga, bairro da Lixeira, rua Luiz Anconda, em que foi vítima o cidadão Márcio José Bernardo Luiz, de 23 anos de idade, quando a vítima saía do seu local de trabalho em direção à sua residência. Foi interpelado pelos acusados que exigiam valores monetários e, por estar desprovido de valores, os implicados feriram vários golpes com uma faca de cozinha em várias regiões do corpo, que mesmo ao ser socorrido para a unidade sanitária ali próxima, não resistiu aos ferimentos. E mais, correlacionou-se à mesma associação criminosa e sua implicância em cerca de mais 6 crimes de roubos qualificados em salões de estética, via pública e em cantinas, de onde foram subtraídos vários bens pessoais e profissionais, com cálculos que ultrapassam os 6 milhões de kwanzas.
1: Porta-voz do SIC, Luanda Fernando de Carvalho. Até já.
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0: São 10 horas 6 minutos.
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0: Maria Henriqueta Bickman de Araújo, Rosa de Araújo, Marina de Araújo, César de Araújo, Iracelma de Araújo, Heriberto Bickman, Marlene de Araújo, Osvaldo de Araújo, Afrodite de Araújo, Lionel de Araújo e Aline de Araújo comunicam que os restos mortais de Arnaldo Walter Bickman de Araújo, provenientes de Portugal, chegam a Luanda na próxima quarta-feira e o seu funeral realiza-se na quinta-feira, dia 2 de julho, às 10 horas, no cemitério do Benfica. A família Sondama Vunza expressa profunda gratidão à Igreja de Nosso Senhor Jesus Cristo no Mundo, Tucuísta, bem como a todos os familiares, amigos e vizinhos que se dignaram prestar solidariedade, conforto e durante as exéquias de Ribeiro Sondama. Délcio Emanuel Fernando Cardoso esqueceu um iPhone 16 Pro Max de cor cinzenta num táxi privado da marca Suzuki Swift de cor vermelha, que fazia o percurso Mutamba Aeroporto ontem. Solicita-se ao motorista ou a pessoa que tenha encontrado o aparelho a favor de entrar em contacto através dos números 937-2040-01 ou 949-40-79-75. Foram as informações no serviço da Agenda Nacional.
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0: São 10 horas 8 minutos.

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0: Bom dia mais uma vez. Bem-vindo à Casa da Rádio. Já aqui fizemos referência que estamos aqui bem acomodados no nosso quintal, no nosso jardim, a contemplar o verde, a sentir esta brisa fresca da natureza, pois o quintal tem um simbolismo, não é? O espaço onde as famílias se reúnem, é o espaço onde são passados muitos bons momentos de conversa, de dança, de música, de alegria, de confraternização. E hoje nós estamos aqui bem sentados, bem acomodados com diversos intervenientes para falarmos da situação da criança, falarmos deste ser que é o futuro da nossa sociedade. Apesar dos avanços registados na proteção da infância, muitos desafios ainda permanecem, desde o acesso à educação, os cuidados de saúde, até a proteção contra a violência e o abandono, bem como a exploração. Por isso é que já estou aqui com os vários intervenientes que complementam a nossa sociedade. Estou com a Margarida Xavier, que é advogada. Bom dia, Margarida, bem-vinda aqui ao jardim, ao quintal da nossa casa.
1: Bom dia, obrigada. Bom dia, obrigada, obrigada. Bom dia para casa, para os espectadores que nos acompanham.
0: Muito bem, além... Sim, senhora, além da Margarida está também o Edgar Gonçalves, que é psicólogo. Olá, Edgar.

0: para o vasto auditor da Rádio Nacional de Angola.
1: Saúde ótima.
0: Boa, graças a Deus.
1: Sim, senhora. E para fechar o nosso painel, doutora Elisa Sampaio, representante do Lar Cozola. Bem-vinda.
2: Obrigada, bom dia.
1: É só ligar aí o microfone para que possamos percebê-la.
2: Bom dia a todos.
1: Bom, o Falcão Tomás vai aí ajudar para que nós possamos também ouvir a saudação da Elisa Sampaio. Agora sim.
3: Bom dia a todos os colegas do painel, bom dia, querida jornalista, e a todos os ouvintes dessa imensa Angola.
1: Muito bem, bom dia a todos. Hoje vamos olhar para a situação da criança, os seus desafios e conhecer aqui o que é que temos em termos de projetos ligados à sua proteção. Bom, começava justamente pelo Instituto Nacional da Criança, aquele que tem a missão de dar espaço, dar voz e dar vez à criança para conhecermos os principais casos ou violações dos direitos da criança que o INAC tem registado nos últimos tempos. Rosalina.
4: Okay. Muito obrigada, Ilione. A situação da criança no país é... preocupa-nos, de facto, porque apesar dos avanços, e nós vamos fazer referência a esses avanços ao longo do programa, há ainda situações de violência contra a criança que ocorrem, sobretudo no seio da família ou instituições que deviam ser as que deviam garantir inicialmente a proteção para a criança, e as crianças são violentadas, são vítimas de violência na família, na escola e muitas instituições onde elas encontram-se acolhidas. E isto de facto preocupa-nos, porque na verdade a criança deve ser protegida por todos, e a Constituição da República de Angola veja que a proteção da criança é responsabilidade da família, da sociedade e do Estado. Todos em inteira colaboração devem garantir a proteção da criança. E nós, o INAC, através dos nossos serviços a nível das 21 províncias e com reforço da linha de denúncia SOS Criança, que é gratuita, anônima e confidencial, que é uma linha de recepção de denúncias de violência contra a criança, só de janeiro a maio deste ano nós recebemos mais de 21 mil denúncias de violência contra a criança. Preocupa-nos todo tipo de violência, desde acusação de práticas de feitiçaria, exploração do trabalho infantil, a fuga à paternidade, que acaba neste leque de denúncias ser a maior. De janeiro a maio nós recebemos mais de 7 mil denúncias de fuga à paternidade. E olha que a fuga à paternidade é dos tipos de violência que em si só facilitam que as outras sejam perpetradas, porque se o pai não assume, deixa a criança em uma situação de vulnerabilidade e facilmente a criança é exposta para os outros tipos de violência. Temos mais de 500 denúncias, estamos a falar de 570 denúncias de abuso sexual, e o número de alguma forma acaba sendo alarmante, mas fazendo ainda referência que esses são os casos que chegam, porque a característica do abuso sexual, o facto de acontecer no seio da família ou instituições em que as crianças estão inseridas, nós temos um dos desafios, também vamos fazer referência, e ainda a cultura de denúncia, a fraca cultura de denúncia, sobretudo no seio da família. Nós estamos hoje a atender aqui no Instituto, vamos atender no Instituto Nacional da Criança, uma família, uma mãe que vem com a filha, que agora está a fazer 17 anos, e a menina confidenciou-nos que é abusada pelo pai há 7 anos, quer dizer, desde que ela tinha 10 anos. O pai é funcionário público, até agora está impune. Agora a menina rebelou-se a partir do... teve conhecimento de uma das palestras que nós demos no município dos Moleves, fizemos referência do número de denúncia, o 15015. Ela ligou a pedir apoio do INAC, porque está a ser abusada recorrentemente no seio da família, dentro de casa, pelo progenitor há mais de 7 anos. Então são estes os casos de violência contra a criança que muito preocupam-nos, e vamos em estreita colaboração com todos os intervenientes que fazem parte do sistema de proteção à criança, temos trabalhado no sentido de erradicarmos a violência.

0: violência contra a criança.
1: Muito bem, Rosalina, é uma situação que continua a preocupar-nos, por isso é que hoje a Rádio Nacional de Angola decidiu reunir vários intervenientes para que não deixemos de falar da criança quando o mês de junho fechar as portas, mas que seja uma ação contínua. Já já vamos olhar também para as principais penalizações para quem prejudica a criança, e falou de um aspecto bastante importante que tem a ver com o facto das crianças no seu seio familiar, na vizinhança, nos sítios que a criança devia se sentir mais à vontade, são os principais locais que têm surgido este tipo de abusos. Gostávamos de olhar aqui para as principais causas, o que é que estará na base e também o que é que pode ser feito. Se calhar iria agora para o psicólogo Edgar Gonçalves.
2: Olhando para as causas que podem remeter as crianças a passarem por essas situações, não vamos esquecer de que hoje as famílias encontram muitas vezes desestruturadas, né? Existem famílias que estão totalmente desestruturadas e isso de certa forma pode contribuir de forma negativa para que essas crianças sejam vítimas. Por outro lado, hoje em dia também essa questão da desestruturação remete às famílias a não passarem instrução, sendo as crianças, podemos considerá-las como o elemento mais frágil, o adulto facilmente domina essa criança. Então uma criança que não é instruída facilmente é uma criança que passa por essa vulnerabilidade. Então ela é indefesa e essas situações para com elas não deixam de as afetar. Então aqui vale aqui mencionar que é de responsabilidade das famílias olharem com um foco muito forte, com um pendor muito forte, porque são elas, as famílias, os adultos, né, que pertencem a essas famílias, que devem ter a consciência de que uma criança é sempre criança, merece a nossa proteção. Agora, fica um tanto quanto complicado quando esse adulto, né, conforme ouvimos aqui pela nossa representante, quando esse adulto que está a comprometer os direitos ou o futuro da criança. Ali é que a nossa lei, né, de certa forma, olha também esse adulto com uma outra visão, mas o foco principal é que as famílias devem estar preparadas para que então consigam, e as crianças consigam perceber de que estão num seio familiar de proteção e que são as famílias que devem proteger elas se porventura alguém de fora tiver que comprometer o futuro delas.
1: Vamos aqui já saber de que forma poderemos instruir as crianças a estarem aqui atentas. Vou passar rapidamente à psicóloga Elisa Sampaio, certo? Que é representante aqui do Lar Cozola, para trazer aqui algumas histórias, não é? As histórias que chegam até ao lar, não é? Das crianças que vocês controlam, quantas controlam e a situação destes pequenos.
3: Como sabem, o Lar da Infância Cozola é uma instituição pública de caráter social que tem como objetivo acolher as crianças e protegê-las no sentido de dar maior dignidade às mesmas, normalizando então as suas vidas. São muitas histórias que nós vamos recebendo. Muito, só para ter noção, nesta semana nós estamos a trabalhar com 436 crianças e durante o mês nós podemos receber mais de 25 crianças, e cada criança tem a sua história, desde crianças que são abandonadas, negligenciadas, acusadas de feitiçaria, criança que tem algum problema de saúde, crianças que foram expostas a risco, trabalho infantil, entre outros, que dão entrada com vários traumas, e que nós, dentro da equipa técnica, entre psicólogos, assistentes sociais, educadores sociais e educadores de infância, podemos então, no processo de triagem, começamos já a elaborar o projeto de vida e e toda a forma em que nós vamos então tratar, em termos de abordagem, como é que nós vamos assistir essa criança face ao contexto atual da mesma. Para aquelas crianças que vêm, por exemplo, com traumas de violência física, a abordagem é diferenciada das crianças que vêm com trauma de violência sexual. Nós, das crianças com trauma de violência sexual, tem uma abordagem muito mais psicológica, de princípio. Nós respeitamos muito o tempo da criança, não se deve forçar. Ela, a seu tempo, vai, e de acordo o adulto que passar mais confiança, a criança vai então desabafar. E depois de nós medirmos o grau do trauma, então vamos elaborar toda a estratégia. Quem é educador social que vai acompanhar, se há necessidade ou não de ir para um pediopsiquiatra, uma médica de infância, que é uma pediatra, e se for mesmo o caso, ela vai para a maternidade, para uma consulta muito mais especializada. No entanto, para poder dar outro suporte, então nós vamos enquadrá-la na ajuda psicossocial, com muitas das vezes com outros especialistas e também com o próprio município, porque a família da criança onde saiu também deve ter um suporte emocional. Deve-se ver dentro da comunidade que tipo de suporte a família tem dentro da comunidade para estabilizar ou ajudar na normalização da vida desta criança e da sua própria família, porque nos casos de violência sexual acaba muitas das vezes por desestruturar as famílias, porque acabamos aqui de ouvir, normalmente é alguém muito próximo à família que é o abusador, não é? Então isso também traz consequências a nível da estrutura familiar. Então todo este plano deve contemplar até a comunidade.
1: E gostávamos de saber em que circunstâncias as crianças vão ali parar. Vocês vão à busca, elas batem à vossa porta? A maior parte são crianças com família, outras nem por isso. Quais são estas circunstâncias?
3: Existe um fluxograma de entrada de crianças em instituições de acolhimento, elaborado pelo próprio Ministério da Assistência e Reação Social, em que todos nós fizemos parte da rede. As crianças devem, aquelas crianças que estão em risco, não é, que estão expostas, normalmente vão para as administrações ou a polícia. Nas administrações é feita uma triagem por causa do nome, sexo, histórico, entre outros. Só assim é que essa criança é encaminhada. E é encaminhada de acordo, então, as próprias características e o dossiê da triagem. Nós, o lado da infância Cozola, nós ao recebermos a criança que é encaminhada, nós dentro da instituição fizemos a triagem. Tem uma zona própria de triagem com dois assistentes sociais que têm as estratégias próprias da triagem, tanto a triagem psicossocial como a triagem em termos de saúde. Só depois é que esta criança é integrada no grupo de acordo às características e as necessidades da mesma. Se for uma criança pequena, pode ir para o berçário, ou para o jardim. Se já tem idade escolar, vai para a área da idade escolar. Se for uma criança que precisa de uma atenção muito mais especializada, ela vai para uma outra área que nós chamamos de área de necessidades especiais. E depois do contacto histórico dessa criança, então nós vamos desenvolver todo o plano de intervenção de acordo, não é, a ficha de triagem da mesma, o histórico e as necessidades e as características da mesma.
1: E quantas crianças têm atualmente o lar?
3: Nesta semana estamos a trabalhar com 436 crianças.
1: O número que pode aumentar.
3: O número que aumenta ou diminui de acordo também a vários projetos, não é? Que nós temos, vamos desenvolvendo, no sentido de colocar as crianças nas suas famílias, porque dentro da própria política do Estado, a lei nos diz que prioridade a criança estar em família, mas na família ela tem que estar bem, tem que estar segura. Sim. Então temos que criar todas essas condições no sentido de nos dar garantia que essa criança, ao ser inserida dentro do seu familiar, possa estar de forma segura. Tanto é que o ano passado nós acolhemos 739 crianças e podemos então colocar nas famílias, em família, cerca, deixa-me só ver aqui, reunificamos 215 crianças. Então é um bom número de crianças que foram para as famílias. Nós conseguimos localizar e reunificá-la, sempre, é claro, com a ajuda dos colegas técnicos dos municípios, que posteriormente passam então a acompanhar essa criança e acompanhar esta família.
1: Já vamos continuar a falar. Elisa Sampaio, vou passar aqui a palavra ao Dr. Gola António para saber da situação atual das crianças no acesso a este direito à educação. Como é que nós estamos e os registros que pode avançar? Chegou o momento.
0: Muito obrigado, Leone Falcão. Eu gostava, antes de mais, dizer, estamos a falar de crianças, portanto, é falar da criança é falar de uma faixa etária fundamental para todo o processo que desenvolve ao longo da vida, não é? Ao longo da vida humana. Portanto, a primeira infância, que vai desde a gestação até aos 6 anos de idade, é fundamental para que as crianças comecem a receber estímulos e também, portanto, serem preparadas para enfrentar a escola. Portanto, de forma geral, a educação controla perto de 12 milhões de crianças dentro do sistema, e destas mais de 5 milhões são crianças do ensino primário. Portanto, o acesso ao ensino público, como sabe, para o ensino primário, que vai dos 6 até aos 11, 12 anos de idade, é gratuito o acesso e a permanência também. Portanto, estamos a falar de uma faixa etária cujo acesso à educação é obrigatório e também é gratuito. Portanto, não há nenhuma forma de exclusão para o acesso à escola. E, portanto, como disse, o ensino público é aberto, não é, à sociedade, para que estas possam ser inseridas dentro do sistema de ensino. Elione, eu gostava também aqui referir, na base do que foi aqui apresentado pelo psicólogo e a nossa colega do Instituto Nacional da Criança, bem como aqui a doutora Elisa, do Centro de Acolhimento do Larco Zola, que nós temos aqui uma responsabilidade, portanto, partilhada. A nossa Constituição da República, no seu artigo 35, que fala sobre a proteção dos direitos da criança, faz referência que constitui prioridade absoluta das famílias, do Estado e da sociedade. Isso nos remete a uma reflexão que não é exclusivamente uma atribuição do Estado cuidar das crianças, proteger as crianças, mas é uma responsabilidade partilhada. E eu me refiro a isso porque os colegas que me antecederam, quando falavam da família, tanto aqui neste artigo 35, faz-se referência à família. Nós temos que refletir qual é o papel de cada um de nós perante as crianças. Ouvimos aqui a nossa colega dizer que as crianças são abusadas no seio familiar. E aqui nós podemos acrescentar, são abusadas em qualquer lugar. São abusadas na escola, são abusadas no percurso da escola para casa e vice-versa.
1: Na igreja.
0: São abusadas na igreja e em qualquer espaço. Exatamente pelas pessoas que deveriam proteger as crianças. E por isso é que eu faço aqui referência à lei, não é, que é a Constituição da República, que remete-nos para uma responsabilidade partilhada, mas nesta cadeia, família, escola, sociedade, portanto, alguma coisa está a falhar. O que é que está a falhar? É o comprometimento de cada um de nós em relação às crianças. Esses casos de abusos sexuais devem ser muito bem estudados. O que é que se passa hoje para termos números alarmantes em termos de abuso sexual? Elione, eu penso que a evolução das sociedades, sobretudo por conta da tecnologia, a pressão social, nós estamos cada vez mais fora de casa, mais pressionados com o trabalho e deixamos as crianças, não é? Uma criança às vezes a cuidar de outra criança e quase sempre as crianças a progredirem sem nenhum acompanhamento. A lei que fala sobre a política da primeira infância prevê que cada um de nós, enquanto pai, enquanto responsável de família, deve, entre outras atribuições, fazer o controle daquilo que são os dispositivos que as nossas crianças usam, ainda no âmbito da tecnologia. A pergunta que se põe é: quantos de nós temos tempo para fazer o acompanhamento disso? Quantos de nós, para mostrar que temos algum dinheiro, entregamos às nossas crianças, por exemplo, um iPhone 17. E quando entregamos esses equipamentos, qual é o controle que nós fizemos em relação a isso? Portanto, é aí onde nesta cadeia começa a falha e depois temos a perca dos valores, as famílias estão como estão e isso vai afetar todo um sistema, como disse, que vai desde a família, à escola, até a sociedade. Entretanto, o Ministério da Educação lida com esses casos, não há exclusão, nós recebemos todos e tudo fizemos para garantir não só o acesso, mas também a permanência.
1: E já que fala do Ministério da Educação e muitas situações também acontecem dentro do recinto escolar, qual tem sido a vossa intervenção, o vosso julgamento ou condenação, o tratamento que dão a este tipo de violações que acontece no recinto escolar?
0: Ok. Felizmente.
1: E dar aqui alguns exemplos necessários.
0: Está bem. Felizmente, hoje o Ministério da Educação não trabalha de forma isolada. Permita-me aqui realçar que, no âmbito das atribuições do Ministério da Família e Promoção da Mulher, existe um órgão que se chama CNAJ, o Conselho Nacional de Auscultação Social. E trabalhamos todos de forma integrada, para além desses casos que o INAC tem estado a denunciar por via SOS, nós também, a nível do CNAJ, vamos analisando tanto esses casos de abuso e como podemos proteger. Em articulação com o Ministério da Justiça, foram elaborados os procedimentos operacionais padrão. É um instrumento que visa orientar passo a passo o que é que deve ser feito para a responsabilização, portanto, daqueles que abusam as crianças. O normal, no âmbito das atribuições da titular responsável pelo Departamento Ministerial da Educação, se for um professor, dá uma pena de demissão. Ou seja, é possível demitir um professor por conta desse comportamento. Mas o que é que acontece? Essas ações, muitas das vezes, não têm o percurso certo, não têm tanto tratamento necessário, porque isso requer sempre alguns passos, alguns procedimentos para chegar até a demissão do professor. E normalmente quem vem à defesa, às vezes são as próprias famílias, às vezes é a instituição que protege o professor. Entretanto, não conseguimos com tanta facilidade tanto despoletar os mecanismos pelos quais o professor chegou a abusar a criança e se abusou efetivamente ou não. Mas temos casos, falou aqui de exemplos, em 2023, e isso foi público, foi demitido um professor por conta do abuso sexual e outras práticas que nós achamos que para a escola, portanto, não são boas para uma instituição de educação.
1: Já já vamos continuar aqui a nossa conversa com o representante do MED, Margarida Xavier. Falamos aqui do exemplo, não é, de um professor, por exemplo, violar uma criança, mas existem mil exemplos que podíamos aqui dar. A nossa sociedade ainda olha a vítima como se fosse culpada. Ah, não, ela que usou a roupa curta, o aluno foi para a escola com uma saia e provocou o professor, por exemplo. Gostava de saber dos principais casos que tem recebido como advogada e mais para frente sobre as principais penalizações, porque há também aquele sentimento de impunidade. Eu vou fazer, mas se calhar não vou cumprir tanto tempo de pena, não é? E já estarei solto e pronto para outra. A sua análise também, Margarida.
4: Permita-me fazer primeiro uma breve introdução sobre aquilo que são os direitos da criança, senão a proteção jurídico-legal da criança. A criança, ela não está protegida só com penas, não só no Código Penal. Existe um leque bastante alargado de leis que velam e protegem os direitos da criança, partindo do pressuposto de que a criança tem todos os direitos que um adulto tem, acrescido aos outros que os adultos não têm. Daí a legislatividade, ou se não, criação de algumas leis especificamente atribuídas à proteção da criança. Dentre elas, a Lei 25/12, de 22 de agosto, a Lei sobre a Proteção e Desenvolvimento Integral da Criança, a Lei 9/96, de Julgado de Menores, entre outras leis que podíamos também aqui chamar a colação, que visam proteger a família no geral, mas também a criança no especial. Os casos que temos vindo a receber no exercício das nossas funções, que versam sobre as agressões à criança, são de variadíssimas naturezas, destacando sempre a fuga à paternidade, a instrumentalização da criança para a prática de mendicidade, a agressão sexual, infelizmente, também tem sido um dos tipos legais que mais ocorre. Temos alguns casos de maltratos, temos os casos de, infelizmente, chega alguns de homicídio mesmo, que são praticados por pessoas, como aqui já foi dito pelos meus colegas do painel, que deviam proteger a criança, mas infelizmente são os prevaricadores. As penas variam de qual lei, as medidas, se não sancionatórias, variam de qual lei a proteger ou a olhar para versar, que versa sobre a proteção da criança, sendo que a aplicação de uma lei não impede a aplicação da outra. Nós podemos, e a larga maioria dos casos é assim, aplicar conjuntamente todas as leis que caberem numa situação em concreta. Num único ato social ou uma única prática, pode desenvolver ou chocar com três ou mais leis que versam sobre a proteção da criança. Assim sendo, a lei sobre o julgado de menores traz aí as suas penalizações para as famílias, porque entende que a família é o núcleo central da sociedade e tem aí uma responsabilidade um pouco mais acrescida, porque senão é o local onde as crianças passam a maior parte da sua vida, onde tem, uns dizem que é instrução, uns dizem que é educação, mas está tudo virado para o desenvolvimento integral da criança, para o ser que nós somos hoje, porque se somos adultos, ontem fomos crianças. E é importante que não sejamos molestados, senão temos uma sociedade também molestada. Então aí essa lei vai trazer as penalizações como a aplicação de multas às famílias, vai trazer em algumas situações a retirada de guarda ou de exercício da autoridade paternal, entre outras medidas que esta lei de desenvolvimento integral, proteção, desculpa, desenvolvimento integral da criança vai trazer.
1: E em que circunstâncias é que surgem estas medidas que acabou de avançar?
4: Caso a caso.
1: Uhum.
4: No caso que um dos colegas do painel trouxe de pai que violentou a criança, esse certamente há de perder o exercício da autoridade paternal. Além de outras medidas, porque veja, é o abuso sexual e o direito penal não fica de fora. Nós temos aí uma secção, se não um capítulo completo, que versa sobre os crimes de autoliberação sexual, autodeterminação sexual, e tem uma subsecção que fala somente de crianças. Aí vai trazer as penas para violação, agressão sexual, agressão física, maus-tratos, que dentro dos maus-tratos podemos incluir ou proteger cabalmente, de forma perfeita, os casos de fuga à paternidade, os casos de instrumentalização à mendigagem, entre outros, mas as penas variam de 25 anos até a 6 anos. Deixa desmistificar isto. Nós temos as penas de 25 anos para os crimes contra a criança que despoletam, acabam chegando até o homicídio. Nós temos as penas de até 15 anos para os casos de crimes contra a autodeterminação sexual, no caso de violação, estupros e por aí afora. Temos as penas de até 10 anos para casos de agressão física contra os menores. Temos ainda outros tipos de crimes que não são recorrentes, como o leonicídio, a incitação à prática de prostituição, entre outras que também a lei penal traz aqui algumas as suas penalizações. Os tribunais existem, estão aí, sendo certo que nem sempre que uma prática prevista no direito penal ocorrer, implica que o prevaricador vai cumprir. Imagina que uma criança viola uma outra criança. Aí o direito penal é sim chamado, mas entretanto não há aqui uma aplicação de uma pena a esse prevaricador, porque também uma criança, a depender da idade, que pode estar em conflito com a lei ou em profunda crise. Aí chamamos a sala do julgado de menores, que fica no Zango 3, que tem aí as suas salas especializadas, que vai fazer ou a prevenção da criança em função da idade, ou então a aplicação de medidas de correção para que então possamos mais para frente ter uma sociedade sadia, que é o que aqui interessa.
1: Sim. E falou de todas essas penalizações. Temos visto que muitas famílias durante o processo arrependem-se depois de denunciar o pai ou o tio ou o avô ou o provedor, e com receio que ele seja preso e depois surjam outros problemas na família. Rosalina, daquilo que tem sido os vossos principais desafios entre a família, não é? A criança, as instituições que devem justamente pôr cobre a esta situação, quais são as vossas principais dificuldades neste sentido?
5: Durante a intervenção, o diretor...
1: Sim, está ligado, está ligado.
5: O diretor Angola fez referência dos POPs, que são os procedimentos operacionais padrão para atendimento de crianças vítimas de violência, mas a par do POP, que são os procedimentos, nós temos os fluxos, o passo a passo, o que fazer. Fluxos, e disse também a doutora Elisa, fluxo de atendimento à criança vítima de violência, e são sustentados pelos procedimentos. Os fluxos foram direcionados, nós temos 7 fluxos de criança vítima de violência, proteção à criança vítima de violência, a violência física, o abuso sexual, e quem são os intervenientes. A criança é abusada, é a primeira instituição em que a criança chega para denunciar, eventualmente venham para aqui para a rádio, temos casos que dirigem-se aos órgãos de comunicação social, aí nós denominamos a porta de entrada. Então, a porta de entrada deve estar informada a seguir o fluxo. Uma criança vítima de abuso sexual, encaminhamos imediatamente a uma unidade hospitalar. Interessa-nos o bem superior à vida. Entretanto, o abuso sexual é um crime público. E o que é que nós temos feito? Muitas vezes o nosso trabalho e esse esforço de sensibilização, e aproveitamos os órgãos de comunicação social no sentido de apelar às famílias, porque muitas delas desconhecem esse ordem de criminalidade do abuso sexual. Não importa quem estiver a abusar, seja lá quem for, é crime, e crime é um ato criminoso, deve ser tratado envolvendo as instituições competentes, a lei. As famílias devem ser, e há casos que muitas vezes é o pai ou o tutor responsável, e o medo da família é que este indivíduo que abusou, se for detido, eventualmente a sustentabilidade da família fica embaixo, não é? Fica fragilizada. Entretanto, nós temos uma criança, a vida física, a saúde mental de uma criança que foi abusada. Uhum. E não devemos permitir por conta da sustentabilidade da família. Aí o INAC entra, nós temos uma área de apoio psicossocial muito bem estruturado, temos psicólogos clínicos, criminais, escolar, e trabalhamos na área psicossocial, e entretanto entra o apoio das administrações municipais. Hoje a nossa governação está muito centrada na municipalização da ação social, de formas a que a família em situação de extrema vulnerabilidade encontre no município recursos, né, sustentabilidade e apoio dos problemas que as aflige. Uhum. Entretanto, evitando mormente aquela peregrinação, a dificuldade que as crianças, que as famílias passam. Realmente há muitas famílias, por vários fatores, que acabam desistindo depois do processo. E
6: eles são morosos.
5: São alertadas.
6: São processos morosos.
5: A complexidade em si que encerra o processo de judicial, e a doutora pode falar melhor do que nós. Entretanto, eles depois voltam, recordam-se que existe o INAC, que é o defensor da criança, voltam para o INAC, mas o INAC é uma instituição extrajudicial. Mas temos o reforço da parceria, como disse o doutor Angola, porque nós trabalhamos em rede, o sistema de proteção à criança. Hoje está muito mais fortificado, porque há uma colaboração, os fluxos permitem que cada instituição saiba o que é que cada um deve fazer, o passo a passo. Então tudo isso vai fortificando de que maneira as instituições, e hoje já há uma parceria, e uma criança que foi abusada eventualmente na escola, o INAC comunica à direção da escola para que o processo, para além, como diz o diretor do gabinete jurídico do Ministério da Educação, ele pode ser julgado criminalmente, mas a escola tem que punir também, tem que responsabilizar pelo facto de ser um educador, alguém que presta serviço à funcionalidade pública. É essa a interação, mas o nosso reforço mesmo é a família, porque a criança está na família. E sobretudo o INAC, o nosso trabalho fundamentalmente é voltado à vítima. Prestamos o apoio social e psicológico, nós temos uma área, como já fizemos referência, de apoio psicossocial, mas o reforço e suporte é mesmo no município, através dos programas de combate à pobreza, de formas que o agressor não se sinta impune, porque ele é quem sustenta a família e dali acha que deve fazer, deve abusar periodicamente, como são os casos que normalmente nós passamos, que são recorrentes. O pai abusa desde os 10, agora a criança tem 17 anos, mas não é punido, porque ele sabe que ele é a base de sustentabilidade da família. Então vai se sentindo super-herói. Nós estamos a trabalhar nesse sentido, alertar as famílias que o abuso sexual é crime, é tipificado por lei. Então devemos denunciar, sob pena de sermos nós também a sermos coniventes pelo facto de estamos a encobrir um crime desta dimensão.
6: Com certeza. Rosalina Domingos e todos os nossos outros convidados, já vamos continuar a nossa conversa. Temos compromissos publicitários, temos também aí as notícias, e às 11 nós continuamos com o nosso contributo. É um até já para quem apenas sintonizou a Rádio Nacional de Angola. Estamos a falar sobre a situação da criança, os desafios envolvidos e também medidas de proteção para que não se fale apenas neste mês de junho, mas constantemente. É um até já, daqui a pouco nós voltamos.
7: Eu sou criança.

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1: São 11 horas em Angola. Notícias na Rádio Nacional com a Olga Tancredo.
2: Condutores de veículos a motor têm até amanhã para pagar o IVM.
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2: Bom dia. Termina amanhã, dia 30 de junho, o prazo para o pagamento do IVM, Imposto sobre Veículos Motorizados. A AGT apela a todos os detentores de veículos a motor para o pagamento deste imposto. O seu porta-voz aconselha a não deixarem para o último dia e a evitarem multas. António Braça revela que o pagamento do IVM é rápido e simples e pode ser feito através do portal do contribuinte.
3: O prazo para liquidação e pagamento do imposto sobre os veículos motorizados termina no próximo dia 30 deste mês e se é proprietário ou possuidor de um veículo a motor, apelamos que não deixe de cumprir com esta obrigação fiscal para a última hora. Evitemos os constrangimentos e eventuais penalizações pelo incumprimento do prazo legal. O processo de liquidação do pagamento do imposto sobre veículos motorizados, vulgo IVM, é simples e pode ser realizado através do portal do contribuinte, pelo site www.agt.minfin.gov.au, pelo efeito de forma rápida, cômoda e segura.
2: António Braça, porta-voz da AGT, e o prazo para o pagamento do IVM, que termina amanhã, dia 30 de junho. Cresce o número de fazendas abandonadas no município de Kulukala, na província do Kwanza Norte. O cenário está a condicionar a dinamização da produção agrícola naquela região. Das 220 fazendas controladas, cerca de 70 estão abandonadas. Valentim Miguel.
4: As autoridades do município do Lucala, na província do Kwanza Norte, manifestam preocupação com o crescente abandono de fazendas, uma situação que tem dificultado a dinamização da produção agrícola na região. De acordo com o diretor municipal da Agricultura, Gildo Barão, mais de 70 fazendas encontram-se atualmente abandonadas, comprometendo o aumento da produção e o desenvolvimento do setor agrícola no município.
5: Este é um problema que o município enfrenta. Tivemos muitos empresários que vieram legalizar algumas terras e que não estão a dar o devido tratamento útil, efetivo da terra. O estado de abandono, podemos ter 70 fazendas. Controlamos cerca de 220 fazendas. Caso essas pessoas não apareçam, então a administração depois vai tomar as suas medidas perante a lei. O que nós esperamos é que essas pessoas apareçam para que a gente consigamos, né, junto deles, saber as dificuldades que têm para podermos, assim, criarmos projetos e esses espaços serem entregues, né, outras pessoas que tenham vontade.
4: Diretor Municipal da Agricultura, Gildo Barão, e a preocupação com o abandono de fazendas no local. Reportagem Rádio Nacional de Angola, em Dalatando, Valente Miguel.
2: São cerca de 70 fazendas que estão abandonadas no município de Lucala, na província do Kwanza Norte.
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2: E no Mundial de Futebol, os jogos dos oitavos de final da Copa do Mundo 2026 serão disputados entre os dias 4 e 7 de julho, após a definição da fase do mata-mata que classifica 16 seleções. Hoje vamos ter os jogos Brasil-Japão às 14 horas, a contar para o Grupo C, às 17h30, Alemanha-Paraguai, e às 20 horas, Holanda-Marrocos. Paulo Pando, bom dia.
6: O Brasil, cinco vezes campeão do mundo, procura apuramento aos oitavos de final, defrontando o Japão às 18 horas. Outra potência mundial, a Alemanha, vai jogar às 21 horas frente ao Paraguai. Já de madrugada, às 2 horas, será a vez de Marrocos procurar a qualificação para a próxima fase, defrontando a similar dos Países Baixos.
2: Ainda sobre o desporto, basquetebol, Luanda acolhe de 2 a 5 de julho a terceira janela de qualificação para o Campeonato do Mundo de Basquetebol FIBA Qatar 2027. De acordo com a Federação Angolana de Basquetebol, Luanda será palco dos jogos dos grupos C e D. Da atualidade internacional, 5 dias após ter sido atingida por 2 fortes sismos, a Venezuela continua a receber ajuda humanitária e equipas de busca e salvamento de vários países. Vânia Varela.
7: Até agora estão contabilizados pelo menos 1.450 mortos e, segundo a ONU, há ainda cerca de 50 mil pessoas desaparecidas. Dezenas de edifícios ruíram ou ficaram gravemente danificados na capital Caracas e na região de La Guajira, uma das mais afetadas. A presidente interina da Venezuela anunciou no domingo a criação de uma comissão para verificar a segurança das casas e das infraestruturas que sofreram danos. O presidente da Assembleia Nacional da Venezuela, Jorge Rodrigues, alertou que o país vive horas críticas para encontrar sobreviventes. Entretanto, o Exército dos Estados Unidos anunciou que estão a chegar mais militares norte-americanos àquele país para facilitar a chegada da ajuda por via aérea e reabrir um porto estratégico.
2: Vários países continuam mobilizados para prestar ajuda humanitária à Venezuela. Bom dia.
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1: São 11:06.
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1: Maria Henriqueta Bicama de Araújo, Rosa de Araújo, Marina de Araújo, César de Araújo, Iracema de Araújo, Heriberto Bicama, Marlene de Araújo, Osvaldo de Araújo, Afrodite de Araújo, Leonel de Araújo e Aline de Araújo comunicam que os restos mortais de Arnaldo Walter Bickman de Araújo, provenientes de Portugal, chegam a Luanda na quarta-feira e o seu funeral realiza-se na quinta-feira, 2 de julho, às 10 horas, no cemitério do Benfica. A família Sondama Vunza expressa profunda gratidão à Igreja de Nosso Senhor Jesus Cristo no Mundo, Tucuísta, bem como a todos os familiares, amigos e vizinhos que se dignaram prestar solidariedade durante as exéquias de Ribeiro Sondama. Délcio Emanuel Fernando Cardoso esqueceu um iPhone 16 Pro Max de cor cinzenta num táxi privado da marca Suzuki Swift de cor vermelha que fazia o percurso Mutamba Aeroporto ontem. Solicitação motorista ou a pessoa que tenha encontrado o aparelho, favor de entrar em contacto através dos números 937-2040-01 ou 949-40-79-75. Foram as informações do Serviço da Agenda Nacional.
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1: São 11:08.
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17: Já? Ai, meu Deus.

0: a falar da situação da criança, os desafios à volta da proteção dos menores. Vamos aqui, antes de continuarmos a conversa com os nossos convidados, trazer uma reportagem da Beatriz Francisco. No âmbito das comemorações do mês da criança, o Lar Cozola promoveu uma manhã solidária dedicada aos pequenos, mas antes deste momento de celebração, vamos conhecer a realidade de algumas crianças e perceber a importância da proteção destes seres. Beatriz, é contigo.
1: No Lar Cozola, dezenas de crianças encontraram um novo lar depois de viverem situações de vulnerabilidade. São histórias marcadas por desafios, mas também por esperança e recomeços. Nesta reportagem, conhecemos a realidade de algumas destas crianças e a importância do trabalho desenvolvido pela instituição na proteção da criança.
2: Miriam Mandela, quantos anos tens?
3: 15. No Lar Cozola, eu cheguei como tinha uns 5 anos, estava no jardim, nessa era aqui ao lado. E fui cuidada por algumas mães que agora tentaram diárias, foram para a área especial, no lugar dos especiais. Fui para a idade escolar. Na idade escolar aprendi coisas novas, como aqui no Lar Cozola no geral. Aprendi o amor, a paz, a conhecer outras crianças, como que considero-os como irmão e irmãs, as mães. Qualquer tipo de pessoa, a mãe velha para mim é uma mãe, é um pai. E Lar Cozola mudou minha vida. De onde vim, não me lembro, mas o meu destino é aqui, é daqui onde eu vou crescer, vou formar meu futuro.
2: Chegaste no Lar Cozola quando tinhas 5 anos. Não lembras como é que era a tua vida antes de chegar aqui no Lar Cozola, com quem vivias?
3: Vivia com meu pai e a minha mãe. Só me lembro disso. Pois só me lembro que, às vezes, a psicóloga, a mãe Bernadette, me disse que me trouxe. Foi uma tia um pouco velhinha. De onde me encontrou, não me lembro. Também pergunta minha história e não me contam. Porque também não sei.
2: E o que é que mais gostas aqui no Lar Cozola?
3: Gosto das amizades, do cuidado, do amor, do carinho, das atividades. De ver pessoas de fora já virem aqui a nos visitar. E do sorriso de todo mundo, da alegria. No futuro, eu sei ser uma arquiteta, mobiliária, de casas, de mobílias, carros. Outro meu segundo sonho é ser uma jogadora de basquete, entrar num dos melhores clubes ou academias e ser uma aeromoça.
4: Chamo-me Thelma Solange.
2: Thelma, quantos anos tens?
4: 15, faço 16.
2: Como é que chegaste aqui no Lar Cozola?
4: Eu não me lembro bem porque as mães que trabalham aqui dizem que eu vim aqui desde bebê, então não lembro como é que eu vim. Eu aprendi a amar ao próximo, ter carinho.

0: Eu desejo ser cozinheira.
1: Para compreendermos esta realidade, começamos por ouvir a diretora do Lar Cozola, em Gracia dos Céus, que explica em que condições chegam normalmente as crianças à instituição e fala da importância de garantir o direito à proteção de cada uma delas. Vamos ouvir.
2: Nós temos o fluxograma, que é o caminho que a criança percorre desde a exposição dela até chegar a um centro de acolhimento. Nisto temos, cada entidade tem a sua responsabilidade. Sabe que agora todas as questões de proteção à criança a nível da província de Luanda são da responsabilidade dos municípios. Isso chama-se a descentralização. O município faz uma avaliação encontrada na via pública, deixada no hospital, em vários sítios, né, na vala, aquilo que a gente escuta na rádio, na televisão, nos órgãos de comunicação social. E então o município faz a avaliação e, se nesta avaliação achar que esta criança precisa de ser acolhida numa instituição, eles fazem a guia de encaminhamento. No Lar Cozola fazemos o acolhimento, que é a entrada da criança. Geralmente vem já expostas a várias situações que viveram, vivenciaram, principalmente aquelas que estiveram na rua muito tempo. Agora, o fenómeno da mendicidade, que estiveram com as famílias expostas, instrumentalizadas, são vários casos. E

0: então aquelas também que se perdem, porque o Lar Cozola não tem só crianças abandonadas, temos aqui crianças perdidas, crianças acusadas de feitiçaria, crianças que foram abusadas sexualmente, crianças cujos processos há um processo crime, hoje falamos do tráfego, falamos de outros crimes que expõem a vida da criança na família. Temporariamente a criança é acolhida. Também há crianças sob proteção social, em que a mãe está no hospital, que é uma situação que ultimamente ocorre, em que a mãe sai com a criança para a procura de sustento, a mãe zungueira, a mãe quitandeira, e há sempre algo de foro psiquiátrico que ocorre e ela é socorrida pelo hospital psiquiátrico, e então a criança é encaminhada aqui no Lar.
1: E neste sábado, essas crianças vivem um momento especial. No âmbito das comemorações do mês da criança, o Lar Cozola promove uma manhã solidária marcada por brincadeiras, música e muita animação. Vamos ouvir alguns amigos para saber como estão a viver esta iniciativa.
2: Feliciano Paquis.
1: Quantos anos tens, Feliciano?
2: Estou com 17 anos.
1: Estás a gostar desta manhã solidária?
2: Estou a gostar muito.
1: O que é que tu mais gostaste?
2: Foi a bancada da robótica. Tem jogo de eletricidade e também ensinaram como pôr uma rádio a tocar com pilhas e ligar as lâmpadas com eletricidade e tudo mais.
1: Gostas muito de tecnologia?
2: Sim, gosto.
1: E quantas brincadeiras e jogos? O que é que tens a nos contar?
2: Eu gosto de dançar, gosto mais de dançar.
1: Já dançaste muito, te vi a dar uns toques.
2: Já tentei jogar xadrez, mas sou mais para dança. Xadrez é muito para mim.
3: Estevão,
1: quantos anos tens?
3: Tenho 10.
1: O que é que estás a gostar mais desta manhã solidária?
3: Estou a gostar mais. Estou a gostar de todas.
1: O que é que já viste?
3: Vi a cabeleireira, a puzzle, a futebol, a capoeirista e a ciência robótica.
1: E quantas brincadeiras?
3: Todas. Comi hambúrguer com pipoca e gasosa.
1: Quantos hambúrgueres?
3: Mil.
1: Olá, como te chamas?
3: Neves.
1: Neves, quantos anos tens?
3: 10.
1: Estás a gostar desta manhã solidária?
3: Estou.
1: O que é que estás a gostar mais?
3: Da gasosa, do hambúrguer, da pipoca e da água.
1: Está a ser muito bom hoje.
3: Sim.
1: Já brincaste com os seus amigos?
3: Já, brinquei.
1: Mais do que momentos de diversão, iniciativas como esta reforçam que toda criança merece crescer num ambiente de proteção, carinho e oportunidades para sonhar e construir um futuro melhor.
4: Muito bem, Beatriz Francisco, ela que esteve a acompanhar a Manhã de Solidariedade no Lar Cozola e também trouxe aqui as histórias de crianças que desde pequenina já estão a viver no Lar Cozola. Hoje estamos a falar de proteção da criança. Edgar Gonçalves, que é o psicólogo, gostava aqui que falasse, e no princípio fez essa referência de orientar as crianças para que elas próprias estejam já alerta e prontas para qualquer eventualidade. Quando é que os pais devem começar já a passar aos seus filhos, munir os seus filhos de informação necessária para que eles não fiquem com medo, por exemplo, quando alguém abordar e dizer não conta para a tua mãe, não conta para o teu pai, como é que esta criança deve estar preparada? Embora sabemos que até crianças de meses, recém-nascidos, são também vítima de violência, mas que tipo de orientação é necessária passar?
5: Ora bem, desde o momento que a criança começa a perceber ou tem a percepção ativa, que ela consegue se comunicar diretamente com os pais ou com os de casa, ali os pais podem muito bem passar essa mensagem para a proteção dela. É importante aqui fazer referência que hoje e por hoje, em função das situações que acontecem a nível da sociedade, não podemos deixar de chamar os nomes ou então a constituição do corpo pelos seus nomes. As crianças precisam identificar como é que o seu corpo está constituído, quais são as partes íntimas, quais são as partes que podem ser tocadas, quais são as que não, para que ela então sinta-se protegida. E os pais, ao passarem essa mensagem, devem pensar num ânimo ou numa forma que a criança consiga perceber. As crianças, como muitas vezes a natureza das crianças, elas aprendem com atividades lúdicas, nós podemos passar essa informação, essa mensagem, por meio de desenhos ou por meio de brincadeiras. E se alguém lhe tocar aqui? Não, aqui não se deve tocar. Nós podemos ter a percepção de que a criança está a levar aquilo na brincadeira, mas ela está a reter as informações. E por que que isso é importante? Porque uma criança não protegida, se for vítima, ela vai normalizar. E o que é que os pais também precisam saber? Os pais precisam saber que os abusadores ou os agressores têm táticas, têm chantagens psicológicas.
1: Vou dar aqui alguns exemplos para que estejamos todos alerta.
5: Exatamente. Por exemplo, um agressor pode dizer à criança: olha, se informares aos teus pais, eu vou acabar com teus pais. Ou, por outras palavras, vou matar o papá, vou matar a mamá, depois também vou acabar consigo. Muitas vezes isso é chantagem psicológica. Então a criança deve ser bem treinada com relação a isso. Não importa quem for a pessoa, não sinta medo, não sinta-se insegura de nos informar, porque nós estamos aqui para te proteger. Por que que isso é importante? Porque essa criança que não é protegida hoje é um grande perigo para amanhã, para o futuro, porque o futuro dela vai ficar comprometido. Uma criança que é vítima de qualquer tipo de agressão, se não tiver um acompanhamento ou uma atenção a nível psicossocial ou então um trabalho com psicólogo, essa criança pode amanhã tornar-se uma criança agressora, um adulto agressor, não sei que está correto. Por quê? Porque ela não teve um acompanhamento. Então, os pais não devem encarar essa situação como uma situação normal. Às vezes as famílias normalizam. Por exemplo, quando às vezes o abusador é um membro da família, como já foi dito aqui, é o pai, é o tio provedor. Olha, essa informação já ninguém pode saber, fica mesmo aqui entre nós, começou aqui e terminou aqui, ou morre aqui. Que dizer do estado emocional da criança, o estado emocional e psíquico da criança? Como é que essa criança estará? Nós, como adultos, estamos a normalizar. E os traumas que essa criança poderá ter? Toda criança que sofre um abuso, ao ter o contato com o agressor, ela mexe, aquilo mexe com o estado emocional da criança. Então, vale as famílias, vale os pais olharem para isso e não minimizar.
1: E vamos olhar também para os sinais dos abusadores. Têm sinais comuns ou parecidos quando este prejudica a criança? Existem ali alguns sinais que eles demonstram que os pais já devem começar a estar atentos, não?
5: Há um aspecto que as famílias e aqueles que estão a nos ouvir a essa hora devem perceber. Os abusadores normalmente são pessoas próximas a nós, são aquelas pessoas que frequentam a casa.
1: Como identificar?
5: Nós precisamos estar muito atentos, por exemplo, com as crianças, né? Se noutro ouro Edgar, quando chegasse à nossa casa, as crianças não criavam susto ou não tinham nenhum problema com a minha presença, agora estão a ter, há que se levar em conta, há um sinal ali. Uma outra coisa que vale para os pais, né, levarem em consideração: sempre que a criança tiver que passar uma informação, não diga assim: ei, você também fala muito, deixa lá, você, toda hora você a falar, não, fala só depois. Pode se dar o caso que esse é o momento oportuno que ela encontrou para poder se abrir. Uma outra coisa é estar atento com qualquer adulto que quer sempre ter contato com a criança. Chegou, o foco dela é esta criança. Devemos estar atento a isso. E quando a criança vê esse adulto, se tiver tão tímida, tão isolada, nós também devemos estar atento a isso. Devemos estar atento a isso.
1: Sim, sim. Doutora Elisa, tem que ligar o seu microfone.
6: Já
1: agora
6: está.
1: Sim,
6: okay,
1: agora
6: obrigado.
1: Sim.
6: É importante saber que os abusadores, eles formam vínculos muito fortes com a criança. Uhum. E que nem toda criança, ao formar esse vínculo, apercebe-se que tá a ser abusada. Porque ele vem, põe no colo, dá beijinho, diz, estou aqui para ti, oferece coisinhas à criança, diz que ela é bonita, que ela está grande, que ela já é uma mulher, e vai criando esse vínculo. Há muitas crianças que são abusadas, que só dão conta que existe um abuso depois de alguém conversar com ela e mostrar que isso é abuso. Então ela diz, então eu já fui também abusada. E termos em atenção, um adulto não pode pôr uma criança de 3 anos, de 14 anos, no colo e ficar ali, não é, a fazer cavalinho ou uma coisa. Tem mesmo sinais próprios, que nós, os adultos, as pessoas próximas a essa criança, temos que ficar mesmo muito atentas. E depois, normalmente, na prevenção, as crianças muito cedo, aí com 2 anos, 3, já estão a estruturar e a conhecer o corpo. E é nesta fase, e até porque no pré-escolar tem um semáforo do corpo, onde deve pegar ou não deve pegar. No nariz, não é? Nariz pode pegar, normalmente vem um sinal verde. Quando chega na parte do tronco, nos seios, na zona íntima. E nós temos a outra parte cultural do que o colega estava a dizer, que nós atribuímos nomes, principalmente às zonas íntimas. Há uma menina, lembro-me, que nós conseguimos descobrir que ela sofria abuso, porque ela na verdade transmitia à mãe, mas a mãe não percebia. Não, o tio fulano sempre me pega na pombinha. Mas quando a professora estava a ensinar os nomes dos animais, olha, essa é a pomba, mas não é igual a minha pomba que o tio pega. Esse é um exemplo assim bem prático, que ela não iria se aperceber, porque o próprio tio também lhe disse que não, só estou a pegar, estou a fazer carinho na tua pomba. Há uns que dão outros nomes, não é?
1: Na bolachinha.
6: Na bolachinha, olha, vou te dar uma bolacha, vou pegar na tua bolachinha também. Uhum. Então nós temos que ficar muito atentos, não é? Nestas questões que servem de alerta.
1: Uhum. Okay.
6: E olhar também para aquelas crianças que quando entra um adulto próximo, que afasta-se, baixa, está a falar para ele, mas baixou o rosto, não consegue encarar. Quando não vai para casa do fulano, não quero ir. Mas por quê? Você ia insistir, vai. Às vezes nós estamos a empurrar, uhum, a criança ainda no seio da violência.
1: Bom, estamos mesmo aqui para passar estas mensagens de orientação para as famílias que nos acompanham. O Dr. Gola, também a sua orientação nesse sentido e o papel da escola justamente na identificação destes casos.
7: Bom, tal como disse aqui a doutora Elisa, felizmente os nossos programas curriculares já contemplam isso. E mais uma vez, felizmente, muitas crianças conseguem tirar isso da escola para casa. E estou aqui a falar de alguns exemplos de famílias que nós conhecemos. Olha, a minha filha abordou-me essa questão. Ok, ela devia ter abordado primeiro aqui em casa. Mas nós ainda temos alguns tabus, não é? Que fazem com que não chamemos as coisas pelos nomes. Portanto, os órgãos devem ser conhecidos pelos seus nomes e dar alguma preparação. Mas eu pedi a palavra para dizer, ou para fazer aqui um adicional, o que disse aqui o meu colega do painel, tanto quando dizia onde tocar, claramente. Temos de ter isso definido, e aqui a doutora Elisa fez referência também aos nossos programas. Mas era importante também falar de quem pode tocar. Porque eu faço sempre, eu procuro sempre realçar a figura da mãe para esses casos do abuso sexual, porque os agressores muitas vezes são os pais, como acabamos daqui ouvir alguns depoimentos. A mãe tem de dizer à filha
8: quem pode tocar. E normalmente é a mãe. Eu procuro sempre dizer às mulheres, você tem de dizer ao seu filho que aqui o papá também não toca.
4: O pai não pode dar banho à filha.
8: E às vezes é aí onde parte o problema, pode ser um tabu, mas olha o que estamos aqui a debater. Crianças vítimas de violência no lar. Não é só pelo pai, pelo irmão mais velho, pelo primo, pelo segurança que às vezes é chamado a dar uma olhada em casa. Hoje acontece isso para quem vive nas centralidades, em condomínios. Olha, eu vou sair num instante, mas preste atenção aí à criança. Muitas crianças, ao saírem do piso térreo para o elevador, para o quinto, para o sexto andar, vai acompanhado com segurança. Qual é a tendência? E este é um caso que eu também pude acompanhar. A tendência é seduzir a criança, como disse bem aqui o nosso colega, há determinados sítios que ninguém deve tocar. Quando ele toca, indicia assédio sexual. E a outra coisa é o dinheiro. Por que que alguém que também tem carência vai, por exemplo, dar dinheiro a uma criança? E por que que tem que dar dinheiro à criança? A criança não manuseia dinheiro. Então são alguns aspectos também a ter em conta para despertar, ensinar, instruir a criança para que elas não sejam facilmente agredidas. Obrigado.
4: Sim, Rosalina.
9: Eliane, reiterar o que os colegas já disseram e muito bem, mas dizer que, primeiro salientar e alertar os ouvintes em casa, nós estamos a falar de abuso sexual, estamos a referir só na figura feminina. Na verdade, os rapazes também sofrem abuso sexual e os pais, as famílias devem terem atenção a esses aspectos. E uma outra,
4: o
9: é dizer...
4: é equiparado ou temos mais meninas
9: não,
4: a sofrer?
9: Temos mais meninas do que rapazes, né? Mas temos um número considerado também de crianças do sexo masculino que são vítimas de abuso sexual. Hoje até a tendência é, mas não trago aqui números exatos, mas nós numa outra oportunidade vamos passar, temos registrado de facto crianças do sexo masculino que são vítimas de abuso sexual. E nessa de prevenção, reiterar aqui que o abuso sexual, sobretudo por crianças, não é só com contacto sexual. Então, o toque em partes íntimas, em parte em que a criança não se sinta confortável, o assédio ao partilhar um vídeo pornográfico com uma criança, e muitas vezes nós temos crianças que dizem, não, professor, mandou-me no alto WhatsApp um vídeo pornográfico, isso é abuso sexual. E uma outra coisa, a criança não consente, então é abuso. Temos uma outra questão, que muitas vezes nós... adultos, profissionais inclusive, culpamos as crianças. As crianças não são nunca e não devem ser culpadas pelo fato de elas serem abusadas. Aliás, é um adulto que deve saber que não se abusa, não se deve envolver-se com criança. Nós temos hoje uma definição do que é criança. Nossa Constituição diz que criança é todo indivíduo menor de 18 anos de idade. Então, não devemos, muitas vezes há essa tendência, até para nós que somos profissionais, não, você abusou, usou roupa curta, usou, fez culpar a criança. Ela nunca deve ser culpada pelo facto de ser abusada sexualmente.
10: Bom, já mesmo a caminhar para o fim da nossa conversa, eu passava a Margarida Xavier. Margarida, tem muita gente a passar por esta situação, casos de violência contra criança, trabalho infantil, não é? E tantas outras problemáticas, crianças também que estão fora do ensino, não é? Que tipo de formas que as pessoas têm de denunciar, os principais procedimentos? Parece algo complexo, é, não é, e para que saia de dentro de nós esse sentimento de impunidade, porque se calhar um juiz absolveu, porque não há provas que realmente houve um abuso contra a criança. Como orientar estas famílias?
11: Primeiro, estar sempre em alerta, porque a larga maioria dos crimes que chegam até as instâncias judiciais chegam tardios. Mais do que chegar tardio às instâncias judiciais, até ao próprio INAC. Muitas famílias só recorrem à INAC depois de uma tentativa falhada de negociação com a família do agressor ou com o próprio agressor. Então temos um adulto que molestou uma criança e tentam negociar com valores monetários. Quando a outra parte não cumprir, daí é que lembram que existe o INAC. Lá vão. Quando entendem que é hora de denunciar, infelizmente, os traços que precisamos para fazer os exames já não estão no corpo da vítima. também é uma situação que ocorre muito e é tardia que pode sim complicar o processo. Em sede da polícia judiciária e não só, existe aqui uma grande problemática de existir, infelizmente, alguns técnicos do Ministério do Interior e outros que ludibriam as famílias na intenção como se fosse ajudar, mas na verdade é o dever dele. Cobram valores monetários e outros em troca de ajudar em processos que, por exemplo, o agressor é o menor, que não é verdade, porque o menor que comete um crime de qualquer natureza não vai responder em sede do Código Penal como tal, mas sim em sede do Julgado de Menores. E o polícia sabe, mas infelizmente por falta de conhecimento da família, algumas famílias sofrem essa coação psicológica e acabam cedendo. O Ministério Público sabe que nos termos do artigo 200 do Código Penal, não se pode fazer a retirada de queixa de crimes que estão envolvidos crianças. Todo e qualquer crime, independentemente da natureza, seja violação, seja abuso sexual como tal, que seja maus tratos, que seja homicídio e por aí afora, é proibido então haver esse acordo de existência de procedimento criminal. É verdade que alguns crimes dependem, a queixa depende somente dos pais, que algumas vezes também é levantada essa prerrogativa quando o pai ou a mãe é o prevaricador. Mas é verdade que é absoluta, esta não tem exceção, que depois da instauração do processo não existe então a possibilidade de retirada de queixa. O processo tem que seguir até a fase do julgamento e ter a sentença. Caso alguma família esteja a passar por uma situação parecida a esta, em que se viu a sua expectativa frustrada na medida em que o procurador retirou a queixa por qualquer que seja a razão, pode sempre fazer então a devida denúncia junto do Conselho de Magistratura Judicial. Se não consegue, não conhece, existe a Ordem dos Advogados que está aqui em sede da assistência judiciária, que pode efetivamente acompanhar esses processos de forma gratuita, pois nos termos do artigo 27 é proibido a denegação de justiça por falta de valores econômicos.
10: Gostava também que cada um de nós deixasse aqui as principais ações que devem ser levadas a cabo justamente para melhorar a proteção da criança.
5: Tendo em conta que a proteção da criança, ou então a criança, é um bem de todos nós devemos ter a responsabilidade de protegê-la. E a cada dia que passa devemos tirar tempo para pensar o que é que eu, como Edgar, estou a fazer para contribuir para o bem-estar da criança. Não precisamos apontar de que não, a escola é que está a falhar, a instituição que protege a criança, o INAC, é que está a falhar, os centros de acolhimento estão a falhar, a responsabilidade deve partir individualmente. O que é que eu estou a fazer para a proteção desta mesma criança? E em função das situações que tendem a surgir e tendem a aumentar com o mal-estar da criança e com as situações de traumas que essas crianças sofrem por causa dos abusos das violências que elas sofrem, de todos os tipos, que era sexual, verbal e outros tipos de violência que nós conhecemos. Nós agora, como profissionais da área, estamos preocupados com o bem-estar emocional e a cada dia que passa estamos a pensar sempre em criar centros, em criar consultórios para podermos então apoiar essas crianças que passam por uma situação de vulnerabilidade ou então situação de violência, né? Embora algumas pessoas dizem que não, os psicólogos cobram muito caro, os psicólogos, os serviços são totalmente caros. Vale aqui mencionar que para a criança há instituições de caráter gratuito e com foco na criança, que olham para a criança como um bem da sociedade.
10: INAC, também os projetos que o INAC tem desenvolvido para a proteção da criança, as lacunas que ainda existem, o trabalho que precisa ser feito.
12: Bem, estão em curso vários projetos, dentre eles, no âmbito da implementação dos 11 compromissos, como nós sabemos que os 11 compromissos é a materialização dos direitos da criança a nível dos vários departamentos ministeriais,
13: e o Ministério da Ação Social, Família e Promoção da Mulher através do INAC está então em curso, já passou por várias fases, já a finalizar o plano integrado de implementação do compromisso número 8. O compromisso número 8 versa na prevenção e combate à violência contra a criança. Na verdade, o tema hoje também foca-se na prevenção e combate à violência contra a criança. A nível da responsabilização, é um compromisso, é de responsabilidade do Instituto Nacional da Criança e do Ministério da Ação Social e do Ministério do Interior, melhor, mas há muitas outras instituições envolvidas hoje para combater a violência contra a criança nos mais variados níveis, sobretudo agora na prevenção e combate ao abuso sexual contra a criança. Temos também em curso e já aí a funcionar agora a 16 de junho passado, no presente ano, há 6 anos de existência, que é o Serviço de Denúncias de Violência contra a Criança, um serviço, na verdade, de dimensão e caráter nacional, que traz aqui a abertura, a facilidade de divulgar, denunciar todos os casos de violência contra a criança. Como nós temos dito, que ainda uma das dificuldades é de facto a cultura de denúncia, então esse serviço vem facilitar pelo facto de ter, pela característica do mesmo, de ser anônimo, gratuito e confidencial. Nós temos, o psicólogo fez referência dos serviços, da dificuldade que muitas famílias têm de aderir aos serviços de psicologia e psicossocial. Entretanto, o Instituto Nacional da Criança tem uma área de psicossocial com especialistas bem qualificados, vamos aqui passar a redundância, e que são serviços grátis. Então, nós estamos a funcionar exatamente no Instituto Nacional, na sede do Instituto Nacional da Criança. A par disso, vamos também identificando as famílias com extrema vulnerabilidade social. Hoje nós estamos a trabalhar no programas de sensibilização para que as famílias não instrumentalizem as crianças, sobretudo na prática da mendicidade. É um fenômeno em todas as províncias com maior incidência aqui na capital. Em qualquer esquina onde nós passamos, vimos uma criança. Até hoje as crianças já são dopadas para estarem no estado em que elas estão, eventualmente para, na ótica de quem os faz, está a violar os direitos da criança, de sensibilizar ou apelar mais. Mas nós vamos aqui também reiterando cada vez mais, instruindo as pessoas, e aproveitamos aqui o canal da Rádio Nacional da Criança.
10: Crianças que vivem na rua.
13: Das famílias. Estamos a trabalhar na retirada compulsiva das crianças que instrumentalizam estas crianças. Estamos a trabalhar no procedimento administrativo e gestão de casos de crianças em situação de rua. É um fenômeno que também preocupa, e a nível do país capacitamos os operadores sociais, os parceiros em procedimentos de gestão de casos de crianças em situação de rua. Temos também alertado a sociedade, todas aquelas organizações que, por incentivo ou por pensando que estão a agir bem, muitas vezes vão fomentando atividades que de alguma forma vão atraindo mais as crianças para a rua, por exemplo, oferecer sopa, criar atividades solidárias que, ao invés de facilitarem, atraem novamente as crianças e criam sim condições favoráveis para que as crianças saiam das famílias ou dos centros de acolhimento e vão para a rua. Então nós temos trabalhado com essas instituições no sentido de identificarem centros de acolhimento e estas ações serem direcionadas e focalizadas a nível das administrações ou dos centros de acolhimento. Hoje é um reforço.
10: Rosalina, lamento, mas temos mesmo 30 segundos para
13: Ok, muito obrigada.
10: Então vai passar para o Dr. Golan.
13: Passo sim, obrigada.
10: Bom, Golan António, 1 minuto e meio, não é? Para fazer aqui o seu resumo, a sua orientação dos projetos que também têm carteira para a proteção da criança, mas no capítulo da educação.
7: Muito bem, a minha colega acaba de fazer referência aos 11 compromissos, portanto, que é um instrumento concebido pelo Executivo para a materialização dos direitos da criança e também da proteção sobre a criança. Portanto, a Política Nacional de Primeira Infância é clara sobre as atribuições de cada departamento ministerial em relação à proteção e também aos direitos da criança. Entretanto, nesta base, o Ministério da Educação, no âmbito das suas atribuições,
8: E aqui respondendo a sua questão em relação às crianças fora do sistema de ensino, portanto, está a prever a construção de mais escolas. Para quem gosta de consultar ou tem o hábito de consultar o nosso Orçamento Geral do Estado, há de ver que nos parcelares dos governos provinciais estão aí inscritos uma série de projetos que visam tanto a construção e reabilitação de escolas para melhor acolher as crianças. Paralelamente a isso, o Ministério da Educação está também a desenvolver sessões de capacitação para professores e educadores de infância e a distribuição de manuais escolares, uma vez que o ensino primário, como já aqui me referi, é obrigatório e gratuito. Ainda sobre as ações que estão a ser desenvolvidas pelo MED, e isso também é referido na Política Nacional de Primeira Infância, é a implementação do Programa Nacional de Alimentação Escolar, que por essa altura já está em 21 províncias, portanto já estamos em todas, e estamos a falar de mais de 3 milhões de crianças já atendidas, pelo menos até ao mês de maio.
10: Portanto, mas não em todas as escolas?
8: Bom, ainda não em todas as escolas, mas já alcançamos as 21 províncias e vamos fazendo progresso para que todas as escolas sejam servidas. Vale referir que essa é uma experiência, não é? Também podemos considerar pilota, porque o que estamos a fazer não é merenda escolar, é mesmo alimentação escolar com os padrões e o rigor que se impõe para que seja uma alimentação saudável.
10: Mais completa. Uma refeição mais completa.
8: Ou seja, de uma forma muito simples, para deixar isso claro, não estamos a optar pelos lanches, pelas sandes, por exemplo, pelos suminhos em pacotes, embora assistimos algumas reclamações, mas nós vamos corrigindo também no âmbito do acompanhamento e monitoria que se faz. A ideia é que seja mesmo alimentação quente, tanto à base de produtos locais e que sejam saudáveis. Por outro lado, falamos aqui muito sobre a violência, o abuso sexual. O Ministério da Educação está a implementar também um projeto de empoderamento das raparigas, dos quais já, portanto, formamos, em termos de empoderamento, mais de 328 mil adolescentes e jovens, dos quais 170 são meninas. O que é que nós fizemos no âmbito de empoderamento? Criamos os clubes escolares, portanto, nas escolas trabalhamos com os adolescentes para que estas saibam, portanto, não só proteger-se, mas também manter os seus cuidados, sobretudo as meninas, os seus cuidados de higiene íntima. E neste sentido também nós atribuímos os kits de higiene para que as meninas, não é, mesmo estando na escola, possam, portanto, ter a assistência necessária feita por elas mesmas. E temos ainda, em articulação com o Ministério da Saúde, o programa de desparasitação, que também neste período já desparasitamos mais de 3 milhões de crianças em 12 províncias. E já mesmo para fechar, temos um programa bastante importante para as crianças, que é o projeto Todos Unidos pela Primeira Infância, que é um projeto que visa dar resposta ao déficit de centros infantis que ainda resistamos em todo o país, e é também um programa cuja intervenção é multissetorial. Okay. Já que o tempo mesmo urge, muito obrigado.
10: Obrigada, doutor Gola. Doutora Elisa, mais do que conhecer a lei, o que é que cada cidadão pode fazer na prática para garantir que os direitos das crianças sejam respeitados? Tem mesmo 40 segundos, doutora.
14: Comprometer-se com a criança, apesar de que o primeiro núcleo de proteção da criança é a família, mas o segundo está vinculado na nossa Constituição é a sociedade, a nossa comunidade. Então, cada um deve estar alerta, deve estar disponível para efetivamente fazer da criança uma prioridade absoluta. Porque se não o fizermos com compromisso, a queixa, o crime contra essa criança vai demorar, o julgamento também, não é? Também não vai estar de acordo aos trâmites legais. O polícia que que é o primeiro, muitas das vezes, a atender essa queixa, vai negligenciar.
1: É um compromisso de todos.
14: É um compromisso de todos.
1: Muito bem. Vamos ouvir a Margarida Xavier também, a sua conclusão. Rapidamente, Margarida. Agora tem 30, ficou com menos tempo. Sim, pode ligar.
15: Eu podia até ficar com menos, porque é bem pragmático. Eu iria sugerir programas de consciencialização porta a porta, a semelhança dos programas de Malárias, que têm tido grande sucesso, a semelhança do programa de Luanda Precisa de Si, que tem sido grande sucesso, onde a sociedade no geral, porque quando nós falamos da sociedade, falamos sobre os outros, colocamos-nos de parte, não, onde nós, que fazemos parte da sociedade, porque é um todo, pudéssemos, quem tem a medida do seu conhecimento, passar aos que ainda estão leigos na matéria, os direitos que lhe cabem, onde recorrer em caso de abuso, como fazer a denúncia de forma gratuita, anônima, todas essas nuances que cabem no pacote legislativo de proteção da criança podem ser ensinadas em sede desses programas porta a porta, aproveitando os mercados de céu aberto, aproveitando as igrejas que são as mais enchentes, e assim teríamos uma sociedade muito mais esclarecida, que ajudaria imenso no processo que decorre em sede dos tribunais, porque aí teríamos ainda as provas salvaguardadas e todas as nuances estariam protegidas.
1: Muito obrigada mesmo a todos. Dr. Gola António, Diretor Nacional para a Educação Pré-Escolar e Ensino Primário, Margarida Xavier, que é advogada, Edgar Gonçalves, psicólogo, Rosalina Domingos, representante aqui do INAC, e Lisa Sampaio, representante do Lar Cozola. Obrigada a todos, que continuemos a falar da criança, não só hoje a finalizar o mês de junho, mas todos os dias do ano, porque elas merecem a nossa proteção. Então, reunimos aqui neste quintal todos estes intervenientes diretamente ligados à criança, para que você não se esqueça do grande compromisso que é proteger este ser, porque dele depende o futuro das gerações. A equipa toda despede-se, voltamos amanhã à mesma hora, e siga com a Rádio Nacional de Angola.

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3: Boa tarde. A União Europeia anuncia investimento de 50 milhões de euros para impulsionar a agricultura no corredor do Lobito. Brasil e Japão dão seguimento aos 16avos de final do Mundial FIFA. Forças armadas da RDC e grupos terroristas envolvidas em fortes confrontos. Eis as notícias. Luanda acolhe o Fórum da Mulher Jornalista para a Igualdade no Género, com profissionais da classe e não só. O Fórum visa capacitar as profissionais da classe de ferramentas para o seu empoderamento. Mais dados com o Martinho Xink na cobertura do evento. Xink, boa tarde.
4: Exatamente, muito boa tarde. Feliz Bela Uegi, falo em direto a partir de uma das unidades hoteleiras aqui na Baixa de Luanda, onde está a acolher o Fórum da Mulher Jornalista para a Igualdade do Género. São várias mulheres de vários órgãos sociais aqui presentes para então debaterem assuntos de grande relevância, a importância da mulher na cobertura de vários factos jornalísticos por Angola e também pelo mundo. Vamos então falar com a presidente da Carteira e Ética, Luísa Rogério, aqui presente, que vai falar então e vai nos explicar realmente os objetivos que norteiam este Fórum da Mulher Jornalista para a Igualdade do Género.
5: Este encontro visa precisamente capacitar as mulheres jornalistas no sentido de serem familiarizadas com o termo empoderamento. Portanto, nós podemos e devemos escrever sobre empoderamento, mas antes é necessário estarmos capacitadas para sabermos o que é empoderamento. O empoderamento nada mais é do que capacitar as mulheres, no geral, quer do ponto de vista económico, e naturalmente tudo passa para a educação, no sentido de conseguirem estar, trabalhar e estar em igualdade de circunstâncias com os homens. Se pretende mesmo é nós sabermos o que é empoderamento, e as mulheres jornalistas, porque têm essa responsabilidade como mulheres, como jornalistas, como cidadãs, de repassar conhecimentos.
4: Ouvimos então a presidente da Carteira e Ética, Luísa Rogério, presente aqui neste Fórum da Mulher Jornalista para a Igualdade do Género, uma atividade de capital importância para as mulheres que todos os dias lutam para poderem galgar espaços significativos nas diversas redações. Rádio Nacional de Angola, Baixa de Luanda. Boa tarde.
3: Boa tarde, Matinho Xinga, com dados referentes ao Fórum de Mulheres Jornalista para a Igualdade no Género, que reúne profissionais da classe e não só. O Fórum visa capacitar as mulheres de ferramentas para o seu empoderamento. O projeto Agroinvest vai receber 50 milhões de euros para impulsionar a agricultura e o desenvolvimento no corredor do Lobito. O investimento é da União Europeia, que vai permitir igualmente a criação de novos empregos e fortalecer a economia local e do país. Cicilânia Marques.
6: A embaixadora da União Europeia em Angola, Rosário Bento Paz, anunciou que a União Europeia vai investir 50 milhões de euros no projeto Agroinvest, destinado a impulsionar a agricultura e o desenvolvimento económico no corredor do Lobito. Segundo a diplomata, o projeto vai aproveitar os resultados do programa Frasam, com foco na adaptação às alterações climáticas e nutrição infantil.
7: Estamos a preparar um Agroinvest, que é um projeto no corredor do Lobito que sobre a agricultura, que vai ter em consideração todos os resultados que foram feitos do Frasam, não só em relação à adaptação às alterações climáticas, mas também à nutrição. E o Agroinvest vai ser complementado com muita formação e capacitação também na área da agricultura, de energia, na área de todo o desenvolvimento económico do corredor de Lobito, 50 milhões de euros de doação.
6: A embaixadora destacou ainda outros investimentos, incluindo o programa Prospera e o apoio à formação técnica no Porto do Lobito, que vai criar mais empregos e o fortalecimento da economia.
7: Eu já o assinei com o Sr. Ministro do Planeamento em março deste ano, foi uma assinatura pública, portanto neste momento temos os consultores a fazer o levantamento de todas as 4 ações que fazem parte do projeto, temos muitas agências implementadoras dos Estados-membros a concorrer para o projeto, temos 9 países interessados em implementar o nosso projeto e, portanto, o projeto vai arrancar até o final deste ano e vai começar essa capacitação, formação técnico-profissional em todas as áreas de desenvolvimento do corredor do Lobito, onde a União Europeia vai investir. Os ganhos é, o primeiro é a criação de emprego, o segundo é o desenvolvimento económico do corredor do Lobito e o terceiro é o desenvolvimento de Angola.
6: União Europeia anuncia investimento de 50 milhões de euros para impulsionar a agricultura no corredor do Lobito. Rádio Nacional de Angola no Lubango, Ciciolânia Marques.
3: Este investimento vai permitir a criação de novos empregos e fortalecer a economia local. No Namíbia, estudantes universitários foram formados nos cursos de navegação marítima e têm estágio garantido numa empresa de direito angolano. Elias Guito.
8: A falta de estágios profissionais, bem como a certificação internacional de estudantes que terminam o curso de navegação marítima na Universidade do Namib, constitui uma das barreiras para o exercício da atividade no mercado nacional ou no estrangeiro. A lamentação é de Pascoal Osvaldo, que mesmo terminando a fase curricular, vive dificuldades para dar outros passos a seguir.
9: Chega a ser uma oportunidade para que os nossos armadores locais e os nossos stakeholders possam então olhar para que o setor marítimo possa ser cada vez mais catapultado.
8: Pascoal Osvaldo vai mais longe ao afirmar que a obrigação da certificação internacional do curso de navegação marítima deve-se ao facto desta atividade não limitar-se apenas em Angola.
9: É uma formação de caráter internacional porque o mar não é operado simplesmente por uma única nação.
8: Entretanto, a empresa Civitas Angola, em resposta a este problema, assinou um protocolo de cooperação com a UNIMB para facilitar os recém-formados nas questões de estágios. A confirmação é da diretora de recursos humanos daquela empresa, Paula Sebastião.
10: Nós achamos ser relevante fazer essa parceria com a universidade no intuito de começar a usar as nossas instalações e operações para que os estudantes que estão em fase que têm que ir para o estágio possam então fazer o estágio conosco.
8: Estudantes que terminam a fase curricular do curso de navegação marítima na Universidade do Namib vão ter a oportunidade de realizar estágios profissionais como base para a sua certificação internacional. Namib, Rádio Nacional de Angola, Isaías Domingos e Elias Guito.
3: No Namib, onde estudantes de navegação marítima têm estágios profissionais garantidos.
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3: Atualidade desportiva no Jornal ao Meio-Dia com Pedro Bambi, da Rádio 5. Boa tarde.
12: Ora, boa tarde, Feliz Bela. Nota de arranque para o futebol. O jogo entre Brasil e Japão para os 16avos da final do Campeonato do Mundo, agendado para hoje às 18 horas, está a despertar as atenções dos amantes de futebol, que reserva ainda o interessante confronto entre a Alemanha e Paraguai às 21 horas e 30 minutos. No entanto, ontem a África do Sul, representante africano, perdeu para o Canadá por 1-0 e está fora do Campeonato do Mundo. A última nota vai para o handball, título nacional em seniores masculinos, vai ser decidido pelo Interclube e o 1 de agosto. É que as duas equipas partilham a liderança da Final Four com 4 pontos após triunfos nas duas primeiras jornadas. Ontem, no jogo de destaque, os polícias derrotaram o Petro de Luanda por 19-17. Boa tarde.
3: O essencial da atualidade desportiva no Jornal ao Meio-Dia com Pedro Bambi. Fora de portas, Forças Armadas da RDC e grupos terroristas envolvidas em fortes confrontos. Nas últimas horas, as Forças Armadas da RDC e aliados aproximaram-se das áreas estratégicas da cidade mineira de Rubaia. Isaac Rezende.
13: Segundo várias fontes locais, a situação manteve-se tensa até amanhã desta segunda-feira 29. Ainda se ouviam tiros de armas pesadas e ligeiras na zona de Cabingo, situada no eixo de Ngungo. Houve relatos de detonações de artilharia logo nas primeiras horas do dia, indicando combates ainda em curso ou posições ainda contestadas. De acordo com testemunhos, os combates começaram cedo na manhã de sexta-feira, 26, quando combatentes Wazalendo, apoiados pelas FA-RDC, lançaram ataques simultâneos em várias entidades do território de Masisi. A ofensiva também se espalhou para algumas localidades do território vizinho de Kaleye, no sul do Kivu. Após 2 dias de hostilidades intensas, a coligação terá conseguido retomar o controlo de várias posições consideradas estratégicas. Entre estas estão a localidade de Kazak, situada perto de Ngungu e Rubaia, bem como as colinas de Runiji e Kayarubere, no agrupamento de Kibabi. Estas zonas oferecem uma vantagem tática importante na progressão para os centros urbanos. No entanto, a dinâmica dos combates continua instável. As fontes locais descrevem uma situação volátil, marcada por trocas de tiros esporádicas e movimentos de tropas de ambos os lados.
3: Está contada a atualidade no jornal ao meio-dia. Grato pela atenção. Outras notícias surgem no seu rádio pontualmente às 13. Boa tarde.
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12: 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Vítor Cambulo André, Conceição Cambulo André, Leandro Cambulo André, Francisco Cristóvão, filhos e demais familiares comunicam o falecimento de Domingas Cambulo, ocorrido em Luanda, por doença no Hospital do Brenda. O seu funeral realiza-se no sábado, partindo da sua residência para o cemitério do Benfica, às 10 horas. Maria Henriqueta Bickman de Araújo, mãe, Rosa de Araújo, Marina de Araújo, César de Araújo, Iracema de Araújo, Heriberto Bickman, Marlene de Araújo, Osvaldo de Araújo, Afrodite de Araújo, Lionel de Araújo e Aline de Araújo. Comunicam estes que os restos mortais de Arnaldo Walter Bickman de Araújo, provenientes de Portugal, segundo chegam a Luanda, na quarta-feira, e o funeral será realizado na quinta-feira, no dia 2 de julho, às 10 horas, no cemitério do Benfica. Délcio Emanuel Fernando Cardoso esqueceu um telefone de marca iPhone 16 Pro Max de cor cinzenta num táxi privado de marca Suzuki Swift de cor vermelha, que fazia o percurso Mutamba Aeroporto. Ontem, em Luanda, solicita ao motorista ou a qualquer pessoa que tenha encontrado o aparelho em causa o favor de entrar em contacto através dos números 937-20-40-01 ou 949-40-79-75. 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
1: Olhar para o relógio, dizer-lhe que são agora 12 horas e 16 minutos e dar-lhe uma boa tarde e agradecer pelo carinho de estar ligado à nossa Rádio Nacional de Angola, que trabalha para si 24 horas por dia. Vamos seguir agora neste período da tarde com o programa que percorre o país todo, Andar Angola.

0: Carlos, boa tarde. E hoje vamos ao Domba Grande. Sim, ouviu bem. Domba Grande. Para conhecer a Baía dos Elefantes. Bem-vindo a esta edição de hoje. Segunda-feira, primeiro dia da semana. Edita a Nazaré Luiz, com estética final de emissão de Tomás Falcão e o Arsénio. Comunica consigo, Cristino Benedito.
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0: Firmes e juntos nesta missão de unir o país através das ondas artesianas da sua Rádio Nacional, vamos agora ao Dumba Grande, que é nada mais nada menos do que um dos novos municípios da província de Benguela. Ascendeu a categoria de município fruto da nova divisão político-administrativa e já pertenceu ao município da Baía Farta. Dumba Grande é também conhecido pela produção agrícola, com o importante rio Cooporolo, este que garante a produção de água doce e a fertilidade do leito agrícola. A região é também conhecida por conta da produção de cana-de-açúcar em grande escala. O município é um local estratégico para se chegar às praias benguelenses e é associado à feitiçaria, quem nunca ouviu, o que contribui também para a sua rica história e cultura. Tem-se dito que Dumba Grande é terra de feiticeiros poderosos, mas Dumba Grande é também turismo. Quem visitar o município de Dumba Grande não se deve esquecer de chegar à Baía dos Elefantes, um lugar encravado entre as montanhas e o mar. Quem percorrer a Baía Farta, a Bela dos Elefantes, não se deve esquecer de degustar de um delicioso peixe. As histórias sobre a Baía dos Elefantes, agora com a Telma Trindade.
1: Baía dos Elefantes, um lugar encantador, com mar azul, brisa e sol. O que a torna mais interessante é estar localizada entre montanhas. É no município de Dumba Grande, província de Benguela, que encontramos a Baía dos Elefantes, com mais de 100 habitantes. A Iquimina é a referência para se chegar a esse destino turístico. O trajeto é desafiador. É para quem gosta da aventura. Mas o desânimo se desvanece no final da viagem. A Baía dos Elefantes encanta. Com muito investimento, pode ser transformada num lugar de grande atração turística. Baía dos Elefantes é o nome deixado pelos primeiros colonos em 1943. Antes, denominava-se Chilulu. A história é contada pelo soba Marcolino Tomás.
2: Antigamente, Baía dos Elefantes chama-se Chilulu, porque aqui tinha um canjubiri que falou de dia. É que saiu o Chilulu. Agora, o colonial, quando veio aqui, veio meter o nome dos elefantes, porque aqui passeava. O colonial matava uma pessoa.
3: O Catilolo foi pescador.
2: Ele pescador.
3: Depois, e pesquei para se... matar, então?
2: Não também.
3: Era pescador por conta própria ou trabalhava para o branco?
2: No tempo do colonial, de escravatura.
3: E o que que falou o Catilolo?
2: Falou, estava mal, por causa do branco que ele matou. Branco tinha medo.
3: E vocês não reclamaram a mudança do nome?
2: Não, o colonial que pisou aqui fundou 1943, muito tempo.
3: E quantos habitantes tem?
2: Tinha 280. Agora, porque o outro saiu, o outro morreu, ainda não sei mais posso estar. Porque esse povo que está aqui, aluguei, só aquele que saiu de Benguela, comprar o preço, volta mais.
3: Agora chega a 100 habitantes.
2: Atrapassa.
1: No local existiam várias infraestruturas pesqueiras pertencentes ao colono. Hoje, restam apenas os escombros, mas os nativos continuam a pescar.
4: Nós só dependemos do mar. Aqui é só mesmo do mar. É só peixe aqui. Então, muitos estão a sobreviver nisso.
5: Vida. Está a dar para equilibrar as panelas em casa.
4: Sim, está a dar, graças a Deus. Estamos a conseguir com o pouco que temos.
1: A implementação do projeto Elephants Bay, numa área de 100 mil metros quadrados, traz esperança de um futuro melhor. A Lúcia Itur, gestão de empreendimentos e turismo S.A., foi atribuída a concessão urbanística para execução e gestão do projeto. Mais de 50 milhões de dólares já foram investidos pela empresa desde 2016. A Agroterra também está no terreno. O responsável da área dos recursos humanos da Lúcia Itur, José Chitata, acompanha a empreitada e avança mais detalhes do projeto. 50 trabalhadores estão no local. De momento, decorre o loteamento.
6: Elephant Bay é um projeto projetado para a cidade, uma cidade privada.

0: Lombada, é uma cidade que faz parte do município do Dombe, não é? Província de Benguela. Ele vai trazer muitas novidades em termos de habitabilidade, no ensino, no turismo e muitos outros serviços. As habitações previstas, cerca de 500 habitações, ou mais de 500. Campo universitário, hotéis, serviços mínimos. A princípio são 5 hotéis. Supermercados, bancos, serviços mínimos. Uma zona turística habitacional. A dimensão é de 100 mil metros ao quadrado. Temos a base de vida, que são 22 casas já construídas, e temos a escola primária também já construída, que só falta a sua inauguração. Essa é uma escola que comporta 4 salas de aula, um escritório, uma sala de reuniões, um WC e uma cozinha. Temos perto de 50 trabalhadores neste momento.
1: O que é que vocês estão a implementar?
0: Estamos na fase de abrir as ruas, com terraplanagem, pronto, organizar todos os lotes, e foi lançada a primeira pedra da Universidade Pan-Africana. E até aqui estamos à espera que então a pedra lançada se torne uma realidade. Temos uma captação da água já lá no outro lado da Iquimina, para abastecer aqui o projeto, mas o plano é de criar mais furo de formas a sustentar aqui o projeto todo. Da Iquimina até aqui são 10 quilômetros. Daqui até a sede de Dombe Grande é por aí perto de 60 quilômetros.
1: Luciano dos Santos, jovem de 25 anos, é um dos trabalhadores da Lucitur. Ele está há um ano na Baía dos Elefantes e descreve as suas atividades.
2: Eu sou técnico de frio e também sou técnico na área de abastecimento de água. Eu estou aqui já faz um ano e pertenço à empresa Lucitur.
1: Como é que tem sido o seu trabalho?
2: Temos deparado com certos problemas e eventualmente temos sabido gerir certas situações. Tem tido roturas por causa de animais, nesse caso macacos, alguns vândalos que passam a caminhar, mas temos sabido gerir.
1: Para si é um privilégio estar trabalhando nesse projeto?
2: Sim, sim, é um privilégio enorme de ter, né, um jovem como eu estar contribuindo num projeto tão ambicioso como esse. É muito satisfatório e é muito motivacional.
1: Carlos Matias trabalha para a Agroterra. O jovem sente-se motivado e satisfeito por participar do projeto.
3: Trabalho aqui há um ano na empresa da Agroterra.
4: E que esta está a melhorar as vias de acesso.
3: Certo, certo. As vias de acesso, manutenção, outras coisas.
4: Está a ser desafiador abrir montanhas, derrubar montanhas.
3: Sim, esse é o nosso trabalho. É mesmo isso que nós fazemos. Já estamos habituados. Nós vivemos aqui, nossas lavandaria é aqui, cozinha, tudo, tudo. Temos tudo. É que está lá embaixo, aqui é só no escritório. Bem acolhidos. 2 meses de trabalho, 15 dias de folga.
1: Teresa Catumbela, nativa, também faz parte da força de trabalho da Lucitur.
5: Abriu esta empresa, que é a Lucitur. Então não dava para ficar em casa. Eu tenho responsabilidade, então não dá só para depender do pai, a mãe. E eu decidi procurar emprego aqui. E já estou aqui há 3 anos.
6: Valorizou a nossa localidade?
5: Sim, tem muito valor aqui. Está tendo mais gente. Eles vêm de Benguela. Agradeço muito por este emprego. Agradeço imensamente.
1: Alguns turistas nacionais e estrangeiros têm visitado a Baía dos Elefantes. No local, segundo o já citado José Chitata, existe um campismo com condições mínimas para receber os visitantes, que muitas vezes preferem se instalar na área do cogumelo.
0: Temos recebido visita, na sua maioria, parte de turistas nacionais, estrangeiros.
1: Qual tem sido a frequência destes turistas?
0: Não é assim tanto. Eles vêm aqui em 3 a 6 meses ou anualmente. Temos recebido casais e alguns mesmo com as suas famílias. Da última vez recebemos 8 turistas. Dia 17 de setembro de 2025.
1: Onde é que ficam instalados esses turistas?
0: Nós temos aqui o campismo preparado para os turistas, mas o turista é livre. Se preferir ficar lá, por exemplo, no Cogumelo, lá mais um pouquinho acima, que terá a sua privacidade, que está mais próximo da praia, então nós também deixamos o turista à vontade.
1: O que é que há nesse espaço Cogumelo?
0: Cogumelo é uma história, tem lá uma pedra assim com design de cogumelo. Não tem nenhuma infraestrutura, é uma área projetada e preparada para as futuras residências. Okay. Vão lá com tendas. Mas quem não quiser usar as tendas, temos aqui o nosso campismo, que pode também se alojar ali.
7: Quais são as condições do campismo?
0: O campismo tem as mínimas condições. Tem água, tem as casas de banho, tem quartos para o dormitório. São 5 quartos.
7: Os turistas que cá vêm, saem satisfeitos, não? Como é que tem sido?
0: Saem satisfeitos e nos encorajam sempre para que o projeto se torne uma realidade, para que das próximas vezes se sintam melhor ainda.
1: A Baía dos Elefantes é, para o administrador do município de Dombe Grande, João Chimanda, uma localidade que vai fomentar o turismo na região. A via de acesso foi melhorada e poderá ser asfaltada futuramente, tendo em conta a possível movimentação de turistas.
8: Aquele troço, o desvio para acessar a Liquimina, já esteve mal muito tempo, e até tive um teste, mas a brigada do governo da província de Benguela trabalhou aí cerca de 390 dias a colocar aí terraplanagem, o desvio até quase aí na antena. Então, dizer que o acesso aí melhorou um pouco, esteve muito péssimo, melhorou um pouco. Hoje já faz pouco tempo para chegar aqui. Tenho plena certeza que aquele troço poderá, o sonhar não é proibido, provavelmente poderá ser asfaltado, porque o turista gostaria de encontrar um asfalto para poder ficar aí um avatar.
1: Como já fizemos referência, na Baía dos Elefantes existe uma escola do ensino primário construída pela empresa Lucitur. João Chimanda diz que aquela instituição de ensino aguarda pela conclusão de alguns processos para que seja inaugurada e beneficie a população local.
8: A escola construída está nos padrões, sua seleção do morador também já visitou pela escola, uma escola privada, no quadro mesmo desta empresa no setor. A mesma não está ainda inaugurada, porque precisa ter os procedimentos próprios para que ela seja inaugurada e considerada uma escola para poder levar a parte do processo de ensino à comunidade. Tão logo que ela seja inaugurada ou livre, todos os pressupostos para que ela se torne escola como tal, então acredito que a mesma poderá servir muito para aquela população da Baía dos Elefantes. Dizer que eu também já visitei a mesma escola, já está toda ela boa, mas não está funcionando. As crianças ainda não estão a acessar a mesma instituição, tendo em conta que falta certos procedimentos a serem cumpridos para que ela se torne uma escola comunitária.
1: Sobre a Universidade de Medicina Natural, que será erguida naquela localidade, o administrador municipal acredita que a mesma vai atrair estudantes de Angola e de outros países africanos.
8: Foi lançada a primeira pedra para a construção da Universidade de Medicina Natural, a mesma nesta localidade da Lucano, na presença do seu senhor governador e o ex-presidente de Nigéria, que já está em pensão, vieram todos presentes ali. É um projeto lá tão muito ambicioso na nossa observação, porque esta universidade a ser construída e depois a vir funcionar não vai beneficiar somente a população do município de Dombe Grande, ou seja, da província de Benguela. Só vai beneficiar, se calhar, Angola e África, porque é um projeto mais além. E o mesmo projeto da construção desta universidade consta ali a zona turística, e hoje a nossa Angola, o nosso governo central, aposta muito no turismo para poder convidar certos turistas acessar o nosso país, e se esse projeto se materializar ao nível do nosso município, que está mesmo o nosso município a vir ser um município de visita para muitos, conhecer como é que a Baía dos Elefantes está, e essa que poderá vir nascer também nas outras localidades.
1: Administrador Municipal João Chimanda.

0: Baía dos Elefantes, o futuro destino turístico no município de Dom Grande, província de Benguela. O seu encanto natural atraiu o projeto Elephants Bay, criado para transformar aquela localidade numa cidade de cultura, educação, saúde e turismo. Para o Andar Angola, Pilar Scongo, Lourenço Cavanda e Telma Trina.
1: Foi assim também a radiografia que se impôs sobre este novo município do Domba Grande, em Benguela. E nós, olhar para o relógio, com 33 minutos passados das 12 horas, não temos tempo para mais, apenas para dizer que foi bom ter estado consigo. Amanhã voltaremos a palmigar também outras partes do nosso belo e vasto país chamado Angola. Bons abraços de Nazaré Luís, Tomás Falcão, Hugo Arsénio e Cristino Benedito. Agora vamos ficar com o Songo, música de Tiviné.

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4: Angola, boa tarde. Começa agora o Jornal das 13 e estas são as principais notícias. De janeiro de 2025 a março de 2026, mais de 300 pessoas morreram no país em consequência das calamidades naturais. Processo de candidaturas para provimento de vagas de brigadistas do Registro Eleitoral já permitiu a inscrição de 56 mil candidatos. Executivo usou receitas adicionais do petróleo para financiar o Orçamento Geral do Estado deste ano e reduzir a dívida do país. Brasil e Japão centralizam as atenções no segundo dia dos 16avos de final no Mundial das Américas. ONU estima prejuízos de quase 7 mil milhões de dólares na sequência dos sismos na Venezuela. Jornal da Atualidade, segunda-feira, 29 de junho de 2026. A edição é do José Ndonga, garante técnico Ferraz Samuel e vai apresentar-lhe as notícias a Vânia Varela.
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4: Uma vez mais, boa tarde. O processo de candidaturas para provimento de vagas a brigadistas do Registro Eleitoral já tem inscritos, nesta altura, mais de 56 mil candidatos. A informação foi avançada pelo Ministro da Administração do Território, Daniel Félix Neto. Acrescentou que o processo de recrutamento, que teve início no passado dia 23 de junho, através da plataforma eletrónica candidaturas.boaponline.ao, prevê recrutar mais de 9 mil brigadistas que serão distribuídos em diversas funções. Daniel Marques.
6: O processo de inscrições para candidaturas ao provimento de vagas para brigadistas do Registro Eleitoral termina no próximo dia 5 de julho. Neste momento, o número de inscrições já ultrapassa o previsto pelo MATE, que são precisamente mais de 9 mil brigadistas. O ministro da Administração do Território, Daniel Félix Neto, avançou que, depois do dia 5 de julho, começará a fase de seleção, contratação e colocação dos candidatos apurados, que serão os brigadistas móveis.
7: A partir do dia 23, começou o recrutamento dos mais de 9 mil brigadistas. Até o dado momento, o processo decorre sem subsalto, só para dizer que já temos mais de 56 mil candidatos inscritos nesta plataforma. Portanto, vai até dia 5 de julho este processo, para depois então entrarmos em outras fases que serão necessárias para a seleção, a contratação e depois a colocação dos mesmos brigadistas para começarem a exercer o seu trabalho.
6: Daniel Félix Neto avançou que, para o êxito do processo, estão a ser instaladas antenas VSAT para comunicação e conexão com os equipamentos em tempo real.
7: No mesmo processo da implementação dos BUAPs, a colocação também de antenas VSAT para possibilitar a comunicação e a conexão dos equipamentos no sentido de estarmos a trabalhar em tempo real. Esta é uma situação que já conseguimos ultrapassar em Mavinga, já está em funcionamento. O mesmo vai servir para outras paragens do nosso país onde ainda temos dificuldades de comunicação. Essas antenas VSAT poderão superar naturalmente ao suprir essas dificuldades.
6: Ministro da Administração do Território, Daniel Félix Neto, e a garantia do aparato tecnológico para o suporte do processo de registro eleitoral em todo o país.
4: Processo de candidaturas para provimento de vagas a brigadistas do Registro Eleitoral já tem inscritos mais de 56 mil candidatos. O Executivo já usou as receitas adicionais alcançadas com os preços altos do petróleo para financiar o Orçamento Geral do Estado. De acordo com a Ministra das Finanças, que respondia à Rádio Nacional em relação ao tema, os valores adicionais permitiram a Angola financiar algumas atividades sem necessidade de recorrer ao endividamento. Vera Daves de Sousa esclareceu ainda que o estímulo financeiro conseguido permitiu o país acelerar o pagamento da dívida, que está avaliada em 57,6 bilhões de kwanzas. Romão Ferreira.
8: Entre incertezas de futuro dos preços do petróleo nos mercados internacionais, onde as quedas e os ganhos andam muito evidentes, Angola procura aproveitar da melhor forma, aplicar as receitas adicionais que vai arrecadando com os preços altos do crude. Isso numa altura em que os preços do petróleo podem voltar a atingir a fasquia dos 100 dólares, com o elevar das tensões entre os Estados Unidos da América e o Irã, facto que ameaça o acordo de paz no Médio Oriente. A ministra das Finanças, Vera Daves de Sousa, diz que o executivo angolano está a acompanhar com atenção o desenrolar de toda a situação que está a tornar muito volátil o preço do petróleo.
9: Naturalmente, nós temos que ter as devidas cautelas para que no final do dia se defenda tanto quanto possível a execução da despesa. Quando o preço estava bastante acima daquilo que é o preço de referência, o que fizemos, e também como uma forma de proteger as futuras gerações, foi tirar um pouco o pé do acelerador no endividamento, usando esses fluxos adicionais para financiar as atividades previstas no Orçamento Geral do Estado com menos recursos ao endividamento. E assim permitir que a redução do serviço da dívida possa acontecer de forma mais rápida.
8: A ministra Vera Daves de Sousa esclareceu igualmente que, apesar deste cenário, não significa que Angola vai deixar de endividar-se, mas de forma responsável.
9: Procuramos captar financiamento a maturidades mais longas, procuramos recomprar algumas da dívida que estaria a vencer no curto prazo, para assim dar espaço para Angola respirar no curto prazo e não estar sempre a usar grande parte das nossas receitas para pagar dívida. Ainda é mais do que gostaríamos, de modo que vamos continuar a explorar diferentes alternativas e diferentes formas de reduzir esse peso.
8: A ministra Vera Daves de Sousa chama ainda a atenção pelo facto de o impacto da baixa do petróleo nos mercados internacionais não afetar apenas o lado da receita, mas também o da despesa.
9: Ainda temos os derivados subvencionados, de modo que qual maior for o gap, maior é a subvenção que depois temos que compensar no ano seguinte com a Sonangó, e assim diminuir aquele que é o espaço da arrecadação que teríamos junto da Sonangó se ela pagasse os tais impostos. Mas não é só via subvenções, também é via os custos relacionados com os fretes, aquilo que é o combustível para as aeronaves, depois também em alguns casos impacta sobre preços de fertilizantes, preços de medicamentos, de modo que há sempre impactos a vários níveis e nós temos esses impactos mapeados. Foi um documento a Conselho de Ministros só para tratar disso e as medidas contingenciais que teríamos que implementar caso a caso em função do impacto ser do lado da receita ou do lado da despesa.
8: Ministra das Finanças, Vera Daves de Sousa.
4: Angola acompanha a evolução dos preços do petróleo nos mercados internacionais numa altura em que a principal matéria-prima mais procurada do globo está a valorizar mais de 1%, apesar das tensões entre os Estados Unidos e o Irã. O jurista José Rodrigues defende a responsabilização das 120 empresas que foram impedidas de celebrar contratos com o Estado por causa da situação de incumprimento. Falando esta manhã, no espaço Análise da Semana da Rádio Nacional de Angola, José Rodrigues explicou que nos casos mais graves, o incumprimento contratual configura crime e defende por isso uma atuação mais firme da Procuradoria-Geral da República.
10: Quando nós olhamos para um incumprimento de natureza dolosa, em que o incumpridor fica com os fundos do Estado, não tem um endereço, não é localizável, não tem um patrimônio, não tem garantias depositadas no processo de contratação, nós estamos aqui a falar de um crime. E eu penso que aqui entra em cena quem tem a tutela da ação penal, que é a Procuradoria-Geral da República. Ora, prevê os contratos. É preciso que o Estado assuma a sua responsabilidade, é necessário que o Estado se posicione como um entra de bem, e é necessário que o Estado perceba que esses fundos públicos que são desviados desses contratos afetam o direito de terceiros, porque o Estado é uma pessoa que persegue como finalidade primária a realização do bem comum.
4: Já o economista Arsénio Bumba defende a adoção de medidas concretas e que as empresas incumpridoras sejam afastadas dos contratos com o Estado.
11: Devemos ver esta medida como uma forma de também o próprio Estado proteger os recursos do próprio país, fazer com que apenas as empresas que tenham capacidade do ponto de vista técnico e do ponto de vista financeiro possam celebrar contratos públicos com o Estado. E esperamos que haja de facto aqui uma solidariedade e que esta situação destas empresas possa ser ultrapassada com um processo justo.
4: Economista Arsénio Bumba defendendo a adoção de medidas contra as empresas que se encontram em situação de incumprimento com o Estado. Nesta condição, recordo, estão 120 empresas. E está suspensa a discussão na especialidade da proposta de lei sobre a designação e execução dos atos jurídicos internacionais devido a questões de natureza técnica. A suspensão foi feita a pedido do Executivo antes mesmo do início dos debates. António Chocolate.
12: A reunião conjunta das comissões de trabalho especializadas da Assembleia Nacional foi adiada após um pedido de suspensão apresentado pelo Executivo. Em agenda estava a discussão da proposta de lei sobre a designação e execução dos atos jurídicos internacionais, um diploma que responde às recomendações do Grupo de Ação Financeira Internacional, GAFI. A Secretária de Estado para os Direitos Humanos e Cidadania, Antônia Iaba, solicitou o adiamento da sessão invocando razões técnicas.
13: Por razões técnicas, somos a solicitar este adiamento.
12: Na sequência do pedido, o deputado e presidente da primeira comissão da Assembleia Nacional, António Paulo, informou que a mesa acolheu a solicitação do Executivo, determinando o cancelamento da sessão desta segunda-feira e o adiamento do ponto que seria discutido.
14: A mesa acolhe a solicitação do Executivo, a sessão de hoje fica cancelada e o ponto adiado.
12: Deputado António Paulo, presidente da Comissão dos Assuntos Jurídicos e Constitucionais da Assembleia Nacional, o parlamentar acrescentou que a reunião conjunta deverá retomar os trabalhos amanhã, terça-feira, para análise de um documento proveniente da 6ª Comissão. Reportagem Rádio Nação de Angola, a partir da Casa das Leis. António Chocolate.
4: Está suspensa, boa tarde, António Chocolate. Dizia, está suspensa a discussão na especialidade da proposta de lei sobre os atos jurídicos internacionais. O Fórum de Mulheres Jornalistas para a Igualdade de Gênero está a debater aqui em Luanda o contexto atual da classe neste século, desafios a alcançar e projetos de cobertura jornalística, entre outros temas. De acordo com a presidente da Comissão da Carteira e Ética, atualmente Angola conta apenas com 700 mulheres nas redações, um número que poderá aumentar nos próximos anos. Martinho Xing.
15: Angola tem apenas 700 mulheres a exercerem a profissão de jornalista, um número que pode chegar a 800 até finais de 2027. Esta é uma informação apresentada no Fórum de Mulheres Jornalistas para a Igualdade de Gênero, que analisa o contexto atual da classe neste século, desafios a alcançar e projetos de cobertura jornalística. O destaque da mulher nas redações tem sido significativo, de acordo com Celeste Melo, jornalista das edições Novembro, que na sua visão, os desafios ainda são significativos.
16: Como a mulher tem se destacado nos últimos anos, de como a mulher já cresceu ao longo das décadas, é um encontro bastante significativo que vem a contribuir muito mais para aquilo que é o crescimento da mulher no ramo académico, profissional.
15: A presidente da Comissão da Carteira e Ética, Luísa Rogério, diz que é importante que a mulher continue a atingir lugares cimeiros na arena jornalística.
17: O número de mulheres é cada vez maior nas redações, o número de mulheres que estudam comunicação social, jornalismo e ciências da comunicação cresce em algumas universidades e institutos de formação médios e superiores já à equidade. Temos contabilizados cerca de 3.300 jornalistas, dos quais 700 são mulheres. Nos últimos tempos, tem vindo a entrar cada vez mais estagiários. Já que no próximo ano, no final do ano, teremos aí perto de 800 mulheres jornalistas. Dando passos firmes, vamos caminhar para dar um já de equidade.
15: O desafio de ter mais jovens mulheres na comunicação social é de todo importante a olhar pelos factos sociais, políticos e económicos que enfrentamos, segundo Luísa Rogério.
17: Possamos nos afirmar e possamos ter mais meninas, mais jovens a fazerem jornalismo. Olho com muita satisfação, mesmo os prêmios de jornalismo, Já temos muitas mulheres, cada vez mais mulheres ganhadoras. Acredito que o futuro é promissor. Temos de ser resilientes, temos de continuar aqui a trocar impressões, ser interativas e acreditar que daqui a 10 anos, se calhar, vamos falar em paridade e, como alguns países da Europa, já há mais mulheres do que homens na redação.
15: Fórum de Mulheres Jornalistas para a Igualdade de Gênero debate aqui em Luanda assuntos de capital importância a olhar para o seu crescimento profissional nas redações em Angola.
4: Mulheres jornalistas participam do Fórum de Mulheres Jornalistas para a Igualdade do Gênero.
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4: Desporto às 13 horas e 15 minutos com a Paula Panda da Rádio 5. Boa tarde, Paula.
18: Viva, boa tarde. Começamos com o Mundial de Futebol. Mais três jogos dão hoje sequência aos 16avos de final. O Brasil vai ser o primeiro a entrar em campo para defrontar às 18 horas a similar do Japão. Outra potência mundial, a Alemanha, joga às 21 horas com o Paraguai. Já o Marrocos vai defrontar às 2 da próxima madrugada a seleção dos Países Baixos. No primeiro jogo dos 16avos de final, a África do Sul caiu aos pés do Canadá ao perder por 1-0. Basquetebol, a seleção sênior masculina cumpre esta tarde a segunda sessão do dia, depois de ter trabalhado já no período da manhã, na antecâmara, a terceira janela de qualificação ao Mundial do próximo ano. Angola joga no dia 2 de julho frente ao Uganda, partida que está marcada para as 19 horas na Arena do Quilamba. E no handball, a seleção júnior feminina venceu na manhã de hoje a Índia por 33-20, jogo da primeira jornada do grupo 4 da Presidente Cup, fase de consolação reservada às seleções que não têm possibilidades de disputar o título. Amanhã, na sequência, a seleção nacional vai ter pela frente às 4h30 a similar do Egito, atual campeã africana. Boa tarde.
4: Boa tarde, mais desporto daqui a pouco em Desportiva Tarde, logo a seguir a este jornal. E de atualidade internacional, declarado estado de emergência na Venezuela, depois de dois grandes sismos da semana passada terem atingido o país, o número de mortos continua a aumentar. O relatório atualizado do governo venezuelano aponta para mais de 1.400 mortos e mais de 3 mil feridos. Olga Tancredo.
19: As equipas de resgate e salvamento consideram que só um verdadeiro milagre poderá permitir agora encontrar alguém vivo entre os escombros. A Venezuela entra em horas críticas e cruciais para encontrar sobreviventes. O presidente da Assembleia Nacional da Venezuela alertou esta segunda-feira que o tempo está a esgotar-se para as equipas de resgate e salvamento conseguirem encontrar sobreviventes presos sob os escombros. As autoridades da Venezuela sublinham que às primeiras 72 horas após o desastre natural definem a janela restrita para o resgate de sobreviventes, porque depois disso, a operação geralmente passa a ser de recuperação de corpos. Com o estado de emergência declarado, na sequência do desastre, as escolas estarão fechadas até 6 de julho. O Ministério da Educação da Venezuela

0: quarta-feira, quando os dois terremotos de magnitude 7.2 e 7.5 ocorreram em menos de 2 minutos.
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0: 13 horas e 19 minutos, de janeiro de 2025 a março de 2026, mais de 300 pessoas morreram no país em consequência das calamidades naturais. Os dados foram apresentados hoje pelo Ministro de Estado e Chefe da Casa Militar do Presidente da República. Os dados com Celestino Camati.
2: O país registrou 373 vítimas mortais como consequência das calamidades naturais durante a época chuvosa 2025-2026. No mesmo período, foram registados 376 feridos que receberam ajuda hospitalar nas localidades de ocorrência de sinistros. Os dados foram avançados pelo Comandante Nacional Adjunto do Serviço de Proteção Civil e Bombeiros, Comissário Bombeiro Edson Domingos, à saída do encontro da Comissão Nacional de Proteção Civil, realizada hoje em Luanda.
3: Houve registro de 373 mortes, ou seja, houve uma redução de menos 53 relativamente à época anterior. No que diz respeito ao número de feridos, houve um registro de 377, menos 20 em relação ao ano anterior. E, do ponto de vista das populações afetadas diretamente, houve um registro de um total de 129.110, com uma redução de 21.970 pessoas afetadas, sendo que o número de famílias no geral correspondeu a 28.471, igualmente registrou uma redução de 5.135 famílias afetadas.
2: A reunião desta segunda-feira aprovou o plano de contingência para a prevenção e ação contra calamidades durante o período 2026-2027, com projeção orçamental de 260 mil milhões de kwanzas a serem mobilizados no Orçamento Geral do Estado.
3: Está orçado em 260.638 milhões, 125.655, sendo que desta verba está estruturada a atender desde as comissões provinciais de proteção civil aos órgãos dos departamentos ministeriais, 26-27. Entretanto, também assegura que haja um fundo permanente de 23.694.375.059 kwanzas, cujo objetivo é garantir que, nos casos de os setores, por algum motivo, não executarem esses fundos, essas verbas disponíveis, para assegurar que o país tenha um recurso permanente e, quando houver necessidade de atuar, ser mobilizada essa verba.
2: Comissário Bombeiro Edson Domingos, à saída do encontro da Comissão Nacional de Proteção Civil, realizada hoje em Luanda, sob orientação do Ministro de Estado e Chefe da Casa Militar do Presidente da República, General João Ernesto dos Santos. Liberdade. Boa tarde.
0: Boa tarde, Celestino Camate. Durante o encontro, foi revelado que de janeiro de 2025 a março de 2026, mais de 300 pessoas morreram no país em consequência das calamidades naturais. E de 2 meses depois da paralisação, devido ao transbordo do rio Cavaco, que destruiu 200 metros de linha férrea, o comboio do CFB voltou a apitar no sentido Lobito-Luena. Adelaide Ferreira.
4: A retomada da circulação do comboio acontece cerca de 2 meses depois, fruto dos trabalhos de reparação da linha levados a cabo pelo concessionário Lar Lobito Atlantic Railway. O restabelecimento da circulação do comboio no troço Lobito-Luena satisfaz o produtor António Noé, do Dombe Grande, dadas as dificuldades que estavam a enfrentar para o escoamento dos produtos do campo.
5: Nos últimos dias tínhamos dificuldade para mandar os produtos, uma vez que é a única via que nos facilita a ligação entre Benguela e Moxico. E o regresso do comboio nos facilitou, porque esses dias tínhamos um problema. Ou temos que mandar mercadoria para o Uambo e para depois despachar para o Moxico.
4: E o chefe de departamento comercial do CFB, Fábio Di Carvalho, confirma que o comboio partiu com 61 passageiros, além de mercadorias diversas.
6: Tivemos uma taxa de ocupação em volta de 33%. No caso, tivemos 61 passageiros para esse efeito, para a viagem de hoje. Em termos de mercadoria, nós tivemos a taxação de 1 tonelada.

0: em torno de produtos diversos, desde produtos agrícolas, tivemos algum mobiliário, foi feita a taxação no decorrer da semana. Temos acoplado a nossa composição um vagão com capacidade de 40 toneladas.
1: O responsável refere ainda que a linha está em perfeita segurança depois dos testes realizados.
0: Tivemos testes com os comboios de mercadoria da LAG para o assentamento da própria linha e nesse momento encontra-se todas as condições operacionais e de segurança para os nossos comboios de passageiros circularem.
1: Chefe de departamento comercial do CFB, Fábio Di Carvalho. Comboio expresso do CFB no troço Lobito-Luena volta à circulação normal 2 meses depois da sua paralisação. Rádio Nacional de Angola no Lobito, Abel Samba, Osvaldo Chaves, Edson Santos e Adelaide Ferreira.
2: Uma paralisação que foi motivada pelo transbordo do rio Cavaco. E o município do Cubal, na província de Benguela, poderá entrar para a lista de regiões produtoras de algodão. A iniciativa é da Carrinho Agri, que prevê cultivar mais de 1.500 hectares de algodão na campanha agrícola 2026-2027. O projeto vai contar com 1.700 produtores locais que vão beneficiar de apoios. Lourenço Cavanda.
3: A Carrinho Agri prevê cultivar no Cubal 1.500 hectares de algodão na campanha agrícola 26-27. Segundo o diretor da agricultura familiar daquele grupo empresarial, Mohamed Ali, que falava no fim do encontro mantido com o administrador municipal Paulino Banja, o projeto vai contar com 1.700 pequenos agricultores locais que vão ser apoiados técnica e financeiramente.
4: Pretendemos entrar aqui com 1.500 hectares de algodão. O encontro que tivemos com o senhor administrador foi muito favorável. Nós contamos com cerca de 1.700 agricultores no âmbito deste programa, com a campanha de 26-27. Então, destes agricultores vão fazer a cultura da algodão. Não só, como sabemos, a cultura da algodão é uma cultura de rendimento e também os agricultores vão fazer o milho e vão fazer assim como o feijão. Os agricultores também vão ser beneficiados e financiados com as bombas de irrigação para poderem fazer face à agricultura.
3: Diretor da Agricultura Familiar da Carrinho Agri, Mohamed Ali. Com o gesto, o Cubal vai inscrever o seu nome na rota dos produtores de algodão, com a produção de 1.500 hectares na campanha agrícola 26-27. A Rádio Nacional de Angola em Benguela, com Alexandre Bernardo e Lourenço Cavanda.
2: É um projeto que vai contar com 1.700 produtores locais que vão beneficiar de apoios. E a agricultura é um dos setores em que a China quer cooperar com Angola. O assunto esteve no centro das conversas entre o Partido Comunista Chinês e o MPLA. O objetivo é o de garantir o desenvolvimento dos dois países. António Pinto.
5: MPLA por Angola e Partido Comunista Chinês pelo gigante asiático, ambos governos nos respectivos países consolidam a cooperação que coloca a agricultura e a industrialização entre os eixos do desenvolvimento das duas nações. A esses dois setores, o MPLA e o Partido Comunista Chinês querem colocar com mais intensidade o segmento tecnológico e a inteligência artificial. Essa estratégia marcou a audiência recente que a vice-presidente do MPLA, Mariquiosa, concedeu ao diretor de Informação e Comunicação do Departamento Internacional do Partido Comunista Chinês, Yu Zhaoming. O político chinês sublinhou que este é mais um momento de como o MPLA e o Partido Comunista Chinês estão alinhados naquilo que é o modelo de governação que persegue o desenvolvimento de Angola e da China.
6: O Partido Comunista da China e o MPLA são partidos que partilham a mesma filosofia na governação e também temos objetivos de luta para a nossa governação, que é servir bem os nossos povos e melhorar a sua vida. Devemos intensificar a troca de experiências e a aprendizagem mútua na governação e intensificar ainda mais os nossos laços históricos de amizade. Queremos também contribuir às forças dos partidos políticos para aumentar as relações e cooperações dos nossos países nas áreas diversas como agricultura, indústrias, inteligência artificial, tecnologia e através destes intercâmbios alcançamos o nosso desenvolvimento comum.
5: E nesta quarta-feira, o Partido Comunista Chinês celebra os seus 105 anos desde a sua fundação. Por cá, para celebrar a data, está aberto desde a passada sexta-feira feira na sede do MPLA, o Cantinho da Leitura, em que o cidadão encontra a história do Partido Comunista Chinês. O secretário do MPLA para Informação, Esteves Hilário, fala de uma oportunidade para se conhecer a história de um povo que sempre ajudou Angola.
7: O Cantinho de Leitura é mais uma oportunidade para que os nossos militantes, os nossos amigos e simpatizantes que venham à sede do MPLA futuramente possam ter a oportunidade de também conhecer um pouco da história do Partido Comunista Chinês, da luta do povo chinês.
5: O secretário do MPLA para Informação, Esteves Hilário, Partido dos Camaradas e Partido Comunista Chinês, que neste 1 de julho celebra 105 anos, continua a cooperar em áreas capitais para o desenvolvimento dos seus países e povos.
2: 13 horas e 29 minutos e está concluído este Jornal da Atualidade. De volta à primeira página para recordar os destaques. De janeiro de 2025 a março de 2026, mais de 300 pessoas morreram no país em consequência das calamidades naturais. Processo de candidaturas para provimento de vagas a brigadistas do Registro Eleitoral já permitiu a inscrição de 56 mil candidatos. Executivo usou receitas adicionais do petróleo para financiar o Orçamento Geral do Estado deste ano e reduzir a dívida do país. Brasil e Japão centralizam as atenções no segundo dia dos 16avos de final no Mundial das Américas. ONU estima prejuízos de quase 7 mil milhões de dólares na sequência dos sismos na Venezuela. Entretanto, o país voltou a registrar hoje um novo tremor de terra. A edição deste jornal foi de José Ndonga, garantia técnica do Ferraz Samuel, e apresentou-lhe as notícias. É sempre com muito gosto. A Vânia Varela, boa tarde, bom resto de segunda-feira e já agora, boa semana.
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0: 2016, a Unitel voltou a demonstrar o seu compromisso com a inovação e o desenvolvimento tecnológico do país. Entre os principais destaques teve o lançamento comercial do Tua África, a maior infraestrutura de cabos submarinos do mundo, reforçando a capacidade de conectividade internacional de Angola. O evento ficou igualmente marcado pela formalização da primeira contratação comercial suportada pela infraestrutura do África através de uma parceria com a Connectis, assinalando mais um passo na ligação de Angola ao mundo. Ao longo da feira, os visitantes conheceram soluções como a Unitel TV, Unitel Money, serviços empresariais, cloud e cyber security, e viveram experiências tecnológicas suportadas pela rede 5G da Unitel, incluindo a interação com o robô da Huawei, uma das grandes atrações do evento. Ao celebrar 25 anos sob o lema Fazemos Juntos, a Unitel continua a inovar para oferecer mais tecnologia, mais conectividade e melhores experiências aos seus clientes.
1: Boa tarde, faz capa no Desportivo, edição de 29 de junho de 2026.
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1: Para conferir nesta edição Mundial 2026, continente africano com menos um representante na prova, sul-africanos regressam a casa aos pés do Canadá, Brasil entra em cena esta noite no 16 avos final do basquetebol, Kevin Kukila já trabalha com o grupo a pensar na terceira janela de apuramento ao Mundial do Qatar, Janina Paulo já em Luanda com medalha de bronze ao peito do africano do Botsuana, Minas do Sul alcança mais uma vitória no Mundial da China. Assim será o seu Desportivo à tarde, que tem na montagem de registros do Sansão Mendes da Veiga. O Teodácio do Nascimento está na técnica final. Edição e apresentação com Joaquim Clemente.
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1: É a febre do Mundial, 16 avos final, Brasil entra em cena e 18 horas frente ao Japão. Ontem o continente africano ficou com menos um representante após a eliminação da seleção sul-africana, que perdeu diante do Canadá por 1-0. Todo o pormenor do Mundial com o plantão da Rádio 5, que tem a testa o jornalista Bravo da Silva.
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3: Hoje o Brasil pentacampeão do mundo, vem de farsas com o Japão às 18 horas no NRG Stadium em Houston, Texas, Estados Unidos, que tem capacidade para 72.220 assistentes. Na primeira fase, o Brasil ganhou o grupo C com 7 pontos, colheita de 2 vitórias e 1 empate. O Japão foi segundo do grupo F com 5 pontos, fruto de 1 vitória e 2 empates. Este será o 11º duelo entre brasileiros e japoneses. O Brasil tem vantagem com 7 vitórias contra 1 triunfo do Japão e registaram-se 2 empates. Quanto aos 11 de cada uma das equipas, a formação do Brasil, treinada pelo italiano Carlo Ancelotti, deverá manter o modelo tático 4-3-3 com este hipotético 11 inicial. Alisson na baliza, na defesa Danilo, Marquinhos, Gabriel Magalhães e Douglas Santos. No meio campo, Casemiro, Bruno Guimarães e Lucas Paquetá. No ataque, Ryan, Matheus Cunha e Vinícius Júnior. Já o Japão, do também nipónico Hajime Moriyasu, deverá optar pelo sistema tático 3-6-1, superpovoando o meio campo com Zion Suzuki a baliza, na defesa Koi Takura, Tobiasu e Hiroko Ito. No meio campo, o Sugawara, Kamada, Altanaka e Nakamura, além de Ritsu, Doan e Maeda. E no ataque, a S Ueda. Antevisão do jogo Brasil-Japão com o comentador em serviço no plantão, Pepe Brardinelli.
4: Nós temos o Japão, e em termos estatísticos, é a equipa que mais corre neste campeonato do mundo. Se querem ensinar as escolinhas, os jogadores a jogar, olhem a equipa do Japão. Aquilo parece que estamos a jogar PlayStation, né? Portanto, eles sabem onde é que a bola vai estar, eles não precisam de olhar, sabem onde é que vai estar o adversário. Eles atacam e defendem em bloco e todos a correr, não é? Uns parados e os outros minutos do outro lado. Portanto, é uma equipa muito mecanizada, muito informatizada, parece computurizada. O Brasil tem que mostrar as suas mais-valias, as suas individualidades, e sabemos que as individualidades do Brasil, quando aparecem, também desequilibram, portanto, principalmente Vinícius. Portanto, acho que vai ser um jogo bastante equilibrado.
3: Comentadora Pepe Brardinelli, o jogo, o Brasil-Japão às 18 horas para os 16 ao final da Copa do Mundo, com relato aqui na Rádio 5, a arbitragem do italiano Maurizio Mariani. No prosseguimento da fase do título, a Alemanha, tetracampeão do mundo, mete forças com o Paraguai às 21h30 no Gillette Stadium em Foxborough, Boston, Massachusetts, Estados Unidos, que alberga 68.756 adeptos. Na primeira etapa, a Alemanha foi primeira do grupo E com 6 pontos, resultado de 2 vitórias e 1 derrota, e o Paraguai foi terceiro do grupo D com 4 pontos, performance de 1 triunfo, 1 empate e 1 desaire. Este será o terceiro duelo entre alemães e paraguaios. Os alemães lideram o histórico com uma vitória e também há um empate. Quanto ao provável 11 das duas equipas, os alemães, do germânico Julian Nagelsmann, deverão manter o 4-2-3-1 com este 11 provável. Manuel Neuer, a baliza na defesa, Kimmich, Rüdiger, Jonathan Tah e Nathaniel Brown. No meio-campo, Pavlovic, Félix, Nemecha, Leroy Sané, Jamal Musiala e Florian Wirtz. E no ataque, Kai Havertz. Já a formação do Paraguai, equipa conhecida pela grande capacidade defensiva, treinada pelo argentino Gustavo Alfaro, deverá optar pelo 4-4-2, com Gil à baliza na defesa, Cáceres, Gomes, Velasquez e Júnior Alonso. No meio-campo, Andrés Cubas, Maurício Almirón e Galarza. E no ataque, Julio Enciso e Gabriel Avatos. O árbitro deste encontro, que vai envolver a equipa nacional da Alemanha e a formação do Paraguai, é o senhor Jalel Jaed, de Marrocos. Projeção da partida Alemanha-Paraguai, mais uma vez com o comentador em serviço no plantão, Pepe Brardinelli.
4: Favoritismo da Alemanha, apesar da Alemanha vir de uma derrota, portanto, com o Equador, portanto, isso faz com que o Paraguai também seja gigante um bocado e consiga provar que também pode fazer o mesmo que fez o Equador. Portanto, nós sabemos que geralmente a Alemanha, quando vem dessas derrotas, vem picada, e aí alguém vai ter que pagar o pato, né?
3: Pepe Brardinelli, comentador do plantão, e a partir da Alemanha-Paraguai às 21h30, referente aos 16 à final da Copa do Mundo, com narração aqui na Rádio 5. E no último duelo do 19º dia de competição, Países Baixos e Marrocos jogam às 2 horas da próxima madrugada no estádio BBVA em Monterrey, México, que tem capacidade para 53.500 entusiastas. Na primeira etapa, os Países Baixos venceram o grupo F com 7 pontos, fruto de 2 vitórias e 1 empate. E Marrocos foi segundo do grupo C, igualmente com 7 pontos, colheita de 2 triunfos e 1 empate. Este será, de resto, o quarto duelo entre neerlandeses e marroquinos. A Laranja Mecânica tem 2 vitórias e os Leões de Atlas somam 1 triunfo. Não se registaram empates nos confrontos entre as duas seleções. A equipa da Laranja Mecânica, a Holanda, de Ronald Koeman, deverá optar pelo modelo tático 4-3-3 com este 11. Verbruggen na baliza, na defesa, Dumfries, Van Dijk, Van Eck e Van der Ven. No meio-campo, Franco de Jong, Gravenberch e Tijani Reinders. E no ataque, Daniel Malen, Brian Babra e Cody Gakpo. Do outro lado, formação marroquina treinada pelo também marroquino Mohamed Ouabi deverá manter o sistema tático 4-3-3 com este 11. Bono a baliza na defesa, Hakimi e Sadiop, Chad Riad e Mazraoui. No meio campo, El Ainaoui, Boadi e Oai, e no ataque Brahim Dias, Ismael Saibari e El Canusse. Digo que neste jogo tem como árbitro o senhor Wilton Sampaio do Brasil. Lançamento do prédio Países Baixos, Marrocos, novamente com o comentador do plantão, Pepe Burardinelli.
4: É um jogo difícil também para os Países Baixos, né? Portanto, sabemos que o Marrocos tem uma boa equipa, recheada de bons jogadores, tem um dos melhores jogadores a nível mundial, top 20, portanto, o Hakimi, portanto, uma equipa que pode fazer a diferença, é das nossas melhores referências em termos de África e nos comportamentos que têm tido nas competições internacionais, principalmente nos campeonatos do mundo. Não nos podemos esquecer aquela eliminação perante Portugal e depois também aquele quarto lugar que ficou no último campeonato. Portanto, Marrocos não é uma pera doce. Agora, a Holanda, sabemos que a Holanda também é capaz do bom e do pior. Neste campeonato tem conseguido muitos bons jogos, portanto não é aquela equipa cheia de estrelas que nós estamos habituados, mas faz da falta das estrelas cintilantes que tinha em outras alturas, faz um bom conjunto.
3: Pepe Bradinelli, comentador do plantão da Rádio 5 e o jogo Países Baixos, Marrocos, a madrugada às 2 da manhã, com o relato aqui na Rádio 5. Eis os outros duelos dos 16 ao final do Mundial 2026, nesta terça-feira, dia 30, Cota d'Ivoire, Noruega, 18 horas, e França, Suécia, às 22 horas. Nesta quarta-feira, dia 1 de julho, México, Equador, à madrugada, às 2 da manhã, Inglaterra, Congo Democrático, às 17, e Bélgica, Senegal, às 21. Já nesta quinta-feira, dia 2 de julho, jogam à madrugada, Estados Unidos, Bósnia e Herzegovina, à 1 da manhã, e Espanha, às 20. Nesta sexta-feira, dia 3 de julho, a madrugada, Portugal, Croácia, às 0 horas, além do Suíça, Argélia, às 4, bem como o Austrália e Egito, às 19 horas, e a partida Argentina, Cabo Verde, às 23 horas. E neste sábado, dia 4 de julho, a fechar os 16 ao final, defrontam-se Colômbia, Gana, madrugada, às 2 horas e 30 minutos.
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3: África do Sul caiu nos 16 aos final do Mundial e Canadá é o primeiro qualificado aos oitavos final da Copa do Mundo. A África do Sul perdeu frente ao Canadá por 0-1 no Soft Stadium em Inglewood, Califórnia, Estados Unidos da América, diante de 69.237 espectadores. O golo solitário dos canadianos foi apontado pelo médio Stephen Eustáquio aos 90 minutos mais 2, em termos estatísticos, 59% de posse de bola para a África do Sul, 41% para o Canadá, remates 6 para a África do Sul, 1 bloqueado, 4 para fora e 1 para a baliza. Canadá rematou mais vezes, 12 remates, 5 para fora, nenhum bloqueado e 7 para a baliza. Faltas, 16 para o Canadá, 10 para a África do Sul. Cartões amarelos, 2 para o Canadá, nenhum para a África do Sul. A equipa nacional da África do Sul perdeu por 0-1 frente ao Canadá na primeira partida dos 16 aos final da Copa do Mundo. O Canadá apurado para os 8 aos final está à espera do vencedor da partida, Países Baixos, Marrocos.
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3: Agora a estatística do Mundial, antes do 19º dia de competição, o Mundial tem 216 golos, 73 jogos, média de 2,95 por partida, 53 vitórias, 20 empates e exatamente 53 derrotas. França, Alemanha e Países Baixos têm os melhores ataques, com 10 golos cada. Panamá deixou a competição com pior ataque, sem qualquer golo marcado. Espanha e México, sem golos consentidos, têm as melhores defesas. Iraque e Tunísia, com 12 golos sofridos cada, têm as piores defesas. Já foram para casa. França, México e Argentina são as seleções que somaram o maior número de vitórias, 3 em igual número de partidas. O Uzbequistão, Tunísia e Panamá são as equipas nacionais com mais derrotas, 3 em igual número de jogos. As seleções de Cabo Verde e Irão são as que mais empates fizeram na prova, 3 em igual número de jogos. O combinado espanhol é que mais passes efetuou, um total de 2.121 passes, 2.191 passes. O Paraguai, com 905 passes, é o que menos partilhou a bola. A Espanha, com 92%, tem a maior precisão de passes percentuais por partida. Com menos está o Paraguai, com 74% de eficácia de passes. A seleção espanhola detém o maior percentual de posse de bola, 62%, ao passo que a Jordânia, com 30%, tem a menor percentagem. O Uruguai é a seleção com mais número de fora de jogo, 14 no total, sem nenhuma infração. De fora de jogo está a seleção da Albânia, 12 autogolos, 2 dos quais a favor dos Estados Unidos da América e 2 contra o Qatar. Penaltis 11, 8 marcados e 3 falhados. Argentina, Irão e Noruega falharam. Maiores goleadas, 2, Alemanha 7, Curaçao 1 e Canadá 6, Qatar 0. 3 hat-tricks, Messi da Argentina, Dembélé de França e Jonathan David do Canadá. Com 2 golos estão vários jogadores. Destaque para o Ioane Issa da República Democrática do Congo, Riyad Mahrez da Argélia, além de Messi da Argentina, Cristiano Ronaldo de Portugal e Harry Kane da Inglaterra. Rodri, médio espanhol, é o que mais passes efetuou, 344 no total. O médio paraguaio, Julio Enciso, é o maior recuperador, com 23 recuperações. Já o ivoguense, o Marc Aquité, o fez em 5 ocasiões. Kylian Mbappé de França é o jogador com mais remates, 16 no total. Com menos remates está o sueco Yassine Ayari, com 3. Ioane Issa, atacante do Congo Democrático, elevou para 7 o número de penaltis marcados. Messi da Argentina, Jorgen Larsen da Noruega e Mehdi Taremi do Irão foram os únicos que desperdiçaram penaltis, 3 dos 10 assinalados. O guarda-redes francês Mick Maignan e Mustafa Soubir do Egito são os únicos que defenderam penaltis, 1 cada. Adriano Cubas do Paraguai, o mais faltoso, com 11 infrações cometidas, enquanto Aníbal Mehfi da Tunísia é que o que menos faltas cometeu, 15. O líder das assistências continua a ser Michael Olivier de França, coadjuvado por Alexander Isaac da Suécia e Bruno Guimarães do Brasil, com 3 assistências cada. Mahmoud Abunada, guarda-redes do Qatar, é o mais batido, com 10 golos sofridos. Em termos de disciplina, foram exibidos até o momento 178 cartões amarelos, uma média de 2,5 cartões por jogo. O árbitro alemão Félix Zweier advertiu por 12 vezes. Já o árbitro Wilton Sampaio do Brasil é o que mais vermelhos mostrou, exibiu 3. O 11 do Curaçao e também a equipa nacional do Paraguai são as mais amareladas, com 7 cartões cada. Com menos amarelos estão Marrocos, Argélia, Tunísia, França, Croácia, Inglaterra, Argélia, Japão, República Checa e Alemanha, com 1 cartão amarelo cada. Vermelhos 10. As seleções da África do Sul e Catar, com 2 cada, são as que mais viram os cartões vermelhos. Lionel Messi da Argentina é o líder da artilharia, com 6 golos, seguido por 4 jogadores, Mbappé e Dembélé, ambos de França, Haaland da Noruega e Vinícius Júnior do Brasil, todos com 4 golos rubricado.
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1: Foi a presença do Bravo da Silva com o Mundial FIFA 2026, prova que dá seguimento aos 16 avos do final, 13:49 minutos. Agora avançamos com basquetebol. Kevin Coquila já trabalha com o grupo a pensar na terceira janela africana rumo ao Mundial do Qatar. Esta manhã aconteceu o primeiro treino do dia no Esfetec e às 18 horas os integrantes da seleção nacional regressam ao trabalho sob orientação de Pepe Clarós e Bruno Fernando. No posto da seleção nacional, quer uma atmosfera contagiante à semelhança da final do Afrobasket. Vamos ouvir Bruno Fernando, jogador da Seleção Nacional.
5: Que seja Afrobasket, obviamente, eu acho que seja da mesma forma que foi o Afrobasket, obviamente, eu acho que o nosso povo, o nosso público foi capaz de perceber a tamanha importância que eles têm, o quanto nos ajudaram nesses jogos em momentos cruciais durante o Afrobasket, tanto fase de grupos como nas outras fases de knockout. É de reconhecer que deram-nos uma ajuda enorme, uma ajuda tremenda, que possa ser novamente a mesma atmosfera aí, que nós esperamos isso deles.
1: Bruno Fernando, que quer uma atmosfera contagiante durante a terceira janela de apuramento Zona Africana Mundial do Qatar, que vai acontecer de 12 a 5 de julho no Multiusos do Quilamba. A estreia será no dia 2, diante da seleção do Uganda, em 19 horas no Multiusos do Quilamba. Nesta fase qualificativa, o Mali comanda o grupo D com 5 pontos, com 6 pontos. Na segunda posição vem Angola com 5. Na seleção nacional, que em caso de triunfo sobre o Uganda vai garantir presença na próxima janela de apuramento. Entretanto, a competição arranca com os jogos do grupo C: Guiné, Ruanda às 10 horas e Tunísia, Nigéria às 13 horas do próximo dia de hoje. E os restantes grupos da qualificação terão como palco as cidades Dakar, Senegal, com presença do árbitro angolano David Manuel e do Alá Camarões. Agora, o xadrez já está entre nós, xadrezista Jamilma Paulo, com medalha de bronze conquistada na prova realizada na Botsuana. A medalhista e demais integrantes da Seleção Nacional foram recebidas esta manhã pelo presidente da Federação Angolana de Xadrez, Mário Neves. Na ocasião, Janina Paulo expressou a forma como contornou as adversárias.
6: Consegui uma classificação em terceiro lugar, uma medalha de bronze, e realmente também excedeu um pouco as minhas expectativas, mas realmente eu tenho me esforçado muito para conseguir esta classificação e pretendo continuar a trabalhar para conseguir mais classificações como essas, ou até mesmo melhores e mais títulos. O apoio do meu pai também foi muito grande, até porque eu aprendi a jogar com ele e ele também é o meu treinador por muito tempo, então o seu contributo também foi e tem sido grande na minha trajetória.
1: Declarações de Jamimba Paulo, a jovem xadrezista que conquistou a medalha de bronze no campeonato africano disputado no Botsuana. 13:52, agora um de bom, mais um triunfo para Angola. O sete nacional júnior feminino derrotou esta manhã na China a Índia por 33-15 na fase de consolação, para o agrado do técnico José Terça Chumba.
7: Um jogo bom, um jogo equilibrado, regular e também consistente. Embora hoje tenhamos começado um pouco mal os primeiros minutos da primeira parte, ao contrário dos outros três jogos que efetuamos, onde as nossas primeiras partes foram sempre muito fortes, mas não deixamos de ser uma equipa regular, não deixamos de ser uma equipa equilibrada. Conseguimos controlar o jogo do princípio até o fim e podemos mesmo dizer que foi um jogo tranquilo, onde conseguimos também gerir todas as jogadoras no sentido de podermos tê-las no próximo jogo. E acabamos por fazer um jogo também que gostaríamos de fazer, com um resultado calmo, razoável, controlado. E desta forma, só pensar apenas no próximo jogo com o Egito, que será um jogo de certeza muito mais forte em relação a este que fizemos. São duas equipas africanas, duas equipas que no escalão de formação normalmente costumam disputar as finais. O Egito nessa altura aparece com alguma vantagem, é o atual campeão africano. É um jogo que esperamos tudo das nossas jogadoras para conseguirmos vencer.
1: José Tassa Suma, técnico da Seleção Nacional Júnior Feminina, que derrotou esta manhã a Índia por 33-15 na fase de consolação. Amanhã o adversário, o Egito atual, atual campeão africano, José Constantino, analista Rádio 5 para o handball, considera ser um adversário difícil, mas Angola tudo fará para contornar esta seleção egípcia.
8: Esta é a segunda vitória de Angola na fase de consolação, isto é na Presidente Cup, onde ainda terá que jogar amanhã às 4h45 de Angola contra a forte seleção do Egito. O Egito está em melhores condições que Angola, teve uma melhor preparação, também teve uma melhor classificação no campeonato africano. Recorda-se que Angola ficou na terceira posição no campeonato africano, que deu a passagem para esse campeonato do mundo. Além do mais, para melhorarmos a posição dos oito do Mundial passado, teremos que ganhar amanhã o Egito e possivelmente ainda jogaremos contra as primeiras classificadas dos outros grupos, onde estão, porque também tem equipas europeias, no caso da Islândia, que deu hoje uma goleada à Guiné, tem a Turquia, etc. Então, não será nada fácil a melhoria do 18º lugar e mesmo a manutenção desta posição. Angola, para que consiga melhorar a 18ª posição de 2024, terá que ganhar amanhã o Egito e possivelmente ainda jogará com uma das equipas também que vai se classificar melhor no seu grupo. Assim sendo, vai ser difícil, mas há esperança de que com algum empenho, alguma resiliência e para manter o bom nome que Angola já teve em 2022, onde foi a sexta melhor classificada do Campeonato do Mundo, tudo poderá fazer para que este sonho volte a acontecer. Já que não podemos ficar mais na sexta posição, ainda temos chances de melhorar a 18ª, caso não também, como já dissemos nas outras edições, não será um problema maior, porque o mais importante foi a nossa participação neste Campeonato do Mundo, que é um campeonato de transição para os séniores, e participar é sempre melhor do que não participar.
1: E por cá, o título do Nacional Sénior Masculino de Handball vai ser decidido pelo Interclube e pelo 1º de Agosto, amanhã às 18 horas, do pavilhão da Cidadela Esportiva. As duas equipas partiram a liderança da Final Four com 4 pontos cada, após triunfos nas duas primeiras jornadas. E no basquetebol, o 1º de Agosto já pensa na Taça dos Clubes Campeões Africanos, a acontecer em dezembro próximo. O técnico Paulo Macedo diz que tudo farão para conquistar o troféu tão cobiçado.
9: Nós gostaríamos de ir, porque nós queremos fechar este ano não só com aquilo que já conquistamos, mas lutando também por essa Liga dos Campeões.
1: Paulo Macedo, técnico do 1º de Agosto, que quer juntar a consagração a nível nacional com a Taça dos Clubes Campeões Africanos, prova que vai acontecer em dezembro. Lembro que o ano passado o nosso país esteve representado pelo Sporting de Luanda. Para finalizar o Desportivo, as notas que marcaram a atualidade nesta edição de segunda-feira, 29 de junho de 2026. Mundial 2026, continente africano com menos um representante na prova. Sul-africanos jogarão sua casa aos pés do Canadá. Brasil entra em cena esta noite nos 16º final diante da seleção nipónica. No basquetebol, Kevin Coquila já trabalha com o grupo a pensar na terceira janela africana rumo ao Mundial do Qatar. Jimena Paulo já em Luanda com a medalha de bronze ao pé do africano realizado no Botswana. Minas de Suma alcançam mais uma vitória no Mundial da China. Assim foi o seu Desportivo à Tarde, que teve na edição e apresentação do Joaquim Clemente. Montagem de registros do Sansão Mendes da Veiga. O Teotácio do Nascimento esteve na técnica final. Boa tarde, Angola.

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4: Boa tarde, são 14 horas em todo o país.
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4: Quatorze horas, 1 minuto. Já a seguir acompanho o programa Hora do Vinil.
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Help, música de Bob Marley. Boa tarde, boa tarde. Estamos agora com 14 horas 7 minutos. Está no ar a primeira edição da semana do Hora do Vinil, o espaço onde os grandes sucessos voltam a ganhar vida, onde cada disco gira ao ritmo da memória e cada canção desperta histórias que o tempo jamais conseguiu apagar. Durante a próxima hora vamos viajar pelos sons que marcam épocas, que atravessaram também Angola, África, Caraíbas e o mundo. Músicos que escreveram páginas importantes da história da música popular, com mensagens de amor, de liberdade, de resistência e de alegria. Nós somos equipa, trabalham para si com muito gosto o Edson de Menezes e o Raul Gonga. Vamos dar sequência a esta edição e depois de termos estado com Bob Marley nesta grande canção Stereop, do calor da Jamaica, chegamos ao universo da música urbana dos anos 80. Como dissemos, Bob Marley, ele que transformou o reggae numa linguagem universal de paz, de igualdade e de resistência. Embora o Stereop tenha sido gravado ainda no início da década de 70, continua a atravessar gerações com a sua simplicidade e romantismo. Marley mostrou ao mundo que a música podia ser entretenimento, mas também consciência social. Décadas depois da sua partida, continua a ser uma das figuras mais influentes da história da música. A seguir, vamos viajar para outra realidade musical, Money Talk, de Dirt Cash. Recordo uma época em que o funk e a música eletrónica começavam a dominar as pistas de dança e as rádios internacionais. Eram os anos em que o vinil reinava em absoluto e, por assim dizer, os DJs construíam verdadeiras festas apenas com a muda de disco.

Sim, são essas as canções que nós tocamos aqui no Céu Hora do Vinil, especialmente para si, nesta edição referente à segunda-feira, 29 de junho de 2026. E agora vamos voltar ao nosso continente, ao continente africano, para ouvir uma canção que certamente você gosta de ouvir também, e quando a ouve, com certeza dá aquele pé de dança. E somos nós, Rádio Nacional de Angola, Hora do Vinil, quem lhe dá a ouvir essas músicas que o próprio tempo não teve coragem de apagar. Estou a falar daquela canção Paiol, do grupo cabo-verdiano Finação. Faz parte do movimento que valorizou a música tradicional de Cabo Verde, preservando ritmos e histórias do povo através da voz e também da percussão. É uma música que transporta identidade e memória.

saudade, bons momentos, ter dançado essa música com alguma pessoa especial da sua vida. Estamos agora com 14 horas 19 minutos. Já vamos também aqui falar sobre o Trio Experimental, que representa uma geração de músicos angolanos que procurou inovar sem perder as raízes culturais. Estou aqui a falar da canção Camaca, Camaca, que nasceu numa época em que a música angolana experimentava novas sonoridades, misturava também a tradição e modernidade numa fase de grande criatividade artística. Foram precisamente anos em que a rádio desempenhava um papel essencial. Muitas famílias reuniam-se à volta do aparelho para descobrir novidades musicais e acompanhar os sucessos que hoje fazem parte da nossa memória coletiva.

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0: belíssima canção. Há aqui esta grande canção de Prince Nico Mbarga, que foi um dos maiores nomes da música africana, depois do grande sucesso mundial Sweet Mother. Continuou a produzir temas que conquistaram vários países do nosso continente e não só, sempre com uma mistura de highlife, soukous e ritmos tradicionais da África Ocidental. Logo depois, encontramos um clássico absoluto dos anos 80. Estamos agora com 14 horas e 35 minutos.
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1: Bem, lembranças e histórias da sua mocidade que você recorda aqui no seu e nosso Hora do Vinil na Rádio Nacional de Angola. Agora 14 horas 38 minutos, vamos seguir até bem perto das 15, nesta edição referente à segunda-feira, 29 de junho de 2026, o penúltimo dia do mês de junho, o mês dedicado às crianças, não é? E nós vamos aqui, somando e seguindo. Atenção que em 1984, Rockwell surpreendeu o mundo com Somebody Watch Me. Lembra-se dessa canção, dessa música? É verdade. Com a participação especial de Michael Jackson no refrão, ajudou precisamente a transformar a música num grande sucesso internacional. Era o tempo em que o videoclipe começava a revolucionar a indústria musical e Michael Jackson também consolidava o título de rei da pop. São canções que permanecem vivas porque conseguiram traduzir o espírito do seu tempo e continuam a despertar nostalgia em quem as ouviu pela primeira vez em disco de vinil. E nós tocamos para si.

Ah, e o tempo não para. Agora é 14:43 e continuamos a nossa viagem pela música que atravessa fronteiras e gerações. Entramos agora para um universo de Leon Panzo, um artista cuja voz conquistou espaço na música africana de expressão francesa. Em Liberté, a palavra liberdade ganha um significado profundo, lembrando aqui que os povos africanos sempre encontraram na música uma forma de afirmar a sua identidade, preservar a sua cultura e alimentar a esperança num futuro melhor. É uma canção que convida à reflexão, mas também celebra a dignidade e a força de quem nunca deixa de acreditar.

grandes músicas, grandes canções aqui. Liberté, o título desta música que nós acabamos de ouvir aqui no seu Hora do Vinil. E nós então regressamos a Angola para reencontrar uma das vozes mais marcantes do Semba, Carlos Buriti, dono de um timbre inconfundível e de uma elegância rara na interpretação. Buriti soube levar a poesia do cotidiano para os palcos e para os discos. Em Kalema, que é a música que vamos ouvir, o artista utiliza a imagem do mar agitado para falar das emoções humanas, das dificuldades da vida e da capacidade de resistir às tempestades. Um clássico que continua a emocionar diferentes gerações e que confirma o Semba como um dos maiores patrimónios culturais angolanos.

Estamos quase a chegar aos últimos minutos da nossa hora do vinil, mas antes da despedida, ouvíamos uma das bandas, das grandes vozes do nosso país, não é? Este Carlos Buritica, infelizmente, já não está entre nós. Vamos agora, e para fechar, chamar os Super Mama Jumbo, que nasceram na Guiné-Bissau durante um período de profundas transformações políticas e sociais. O grupo tornou-se símbolo da afirmação cultural do país, misturando também ritmos tradicionais guineenses com influências modernas, numa sonoridade que rapidamente conquistou o continente africano e vários países de língua portuguesa. A canção Sordino Pubi continua a ser recordada como um dos grandes clássicos do repertório desta banda, e mantendo também viva a riqueza musical e cultural guineense. São músicas que atravessam décadas porque carregam histórias de identidade e um forte sentimento de pertença. E assim termina também mais uma edição da Hora do Vinil, o espaço onde os grandes clássicos continuam a girar e onde cada disco nos leva de volta a momentos inesquecíveis das nossas vidas. Muito obrigado pela preferência, esperamos estar consigo na próxima edição para mais uma viagem pelos sons que marcaram o tempo e permanecem vivos na memória. Eu sou o Edson de Menezes e desejo-lhe uma excelente tarde. Continue ligado à programação da Rádio Nacional de Angola, porque a boa música e a melhor informação continuam nesta sintonia. Até a próxima.

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1: Angola, boa tarde. São 15 horas em todo o espaço nacional. A seguir, informação com o Mateus Fula.
2: Efetivo da polícia no Cazenga dispara mortalmente contra um jovem de 22 anos.
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2: As Forças Armadas Angolanas e a Guarda Nacional do Estado de Ohio, dos Estados Unidos da América, assinaram hoje um acordo de cooperação nas áreas da saúde, cibersegurança, tecnologias, gestão de emergências e respostas a catástrofes. As assinaturas dos diplomas foram testemunhadas pelo Ministro da Defesa, antigos combatentes e veteranos da pátria de Angola e pela encarregada de negócios dos Estados Unidos da América em Angola e São Tomé e Príncipe. Todos os dados com o jornalista de...
4: A parceria entre os dois estados marca a abertura de um novo capítulo na assistência técnica e formação a vários níveis dos efetivos das Forças Armadas Angolanas. A encarregada de negócios dos Estados Unidos da América em Angola e São Tomé e Príncipe, Shannon Kazou, diz que os instrumentos assinados não são abstratos, mas sim investimentos práticos nas relações que tornam as duas nações mais fortes.
5: Através desta parceria, a Guarda Nacional do Ohio e as Forças Armadas Angolanas irão colaborar em prontidão médica e saúde pública, cibersegurança e tecnologias emergentes, gestão de emergências e resposta a catástrofes, desenvolvimento da liderança e profissionalização militar e uma cooperação mais ampla nos domínios da agricultura, da educação e do desenvolvimento econômico. Estes não são objetivos abstratos. São investimentos práticos nas instituições e nas relações que tornam ambas as nossas nações mais fortes.
4: E o ministro da Defesa, antigos combatentes e veteranos da pátria de Angola, Lúcio do Amaral, diz que Angola está comprometida com a paz e a estabilidade no continente africano.
6: Neste contexto, a adesão ao programa de parceria estatal constitui uma decisão estratégica que visa fortalecer as capacidades institucionais e operacionais, promover a interoperabilidade e preparar as nossas forças para os desafios emergentes do século XXI.
4: Ministro da Defesa, antigos combatentes e veteranos da pátria de Angola, Lúcio do Amaral, na cerimônia de assinatura do programa de parceria entre o Estado de Ohio, os Estados Unidos da América e a República de Angola.
2: Angola torna-se o terceiro parceiro do programa de parceria estatal de Ohio nos Estados Unidos da América. Agora o destaque deste informativo, um jovem de 22 anos de idade foi morto neste domingo por um efetivo da Polícia Nacional no município do Cazenga. Tudo aconteceu quando o jovem tentava apaziguar uma luta entre duas crianças na vizinhança, uma delas, por sinal, sobrinha do acusado. Toda a informação com o Cutala Vieira.
7: Uma briga entre duas crianças no Cazenga acabou na morte de um jovem de 22 anos de idade que, na tentativa de apaziguar a luta, terá sido alvejado pelo tio de uma das crianças na tarde deste domingo. Populares contam que o acusado é supostamente um efetivo da Polícia Nacional do Cazenga, incorporado na Brigada Moto e que terá empunhado a arma e disparado contra o jovem Délcio Carlos, ao ponto de perder a vida naquele mesmo instante na área da Comissão dos Quibalistas, no bairro Cazenga Popular. Patrícia de Rocha, moradora, contou que o tio do menino implicado na mesma luta não teve calma e que fez dois disparos na região da cabeça do jovem, que terá batido o sobrinho para que deixasse de brigar com um amigo.
8: Dois menores, um sobrinho e um vizinho do senhor e um outro menino, que na qual gerou esse problema que saiu o tiro. Que o menino que foi batido veio trazer o seu tio, o tio veio armado, conversou, se apaziguou a situação. Então logo que todo mundo deu as costas ao senhor e o menino também deu as costas para ir para casa. O senhor tira a arma, faz um disparo contra a cabeça do menino e sai nos olhos.
7: Entretanto, o coordenador da Comissão de Moradores do Setor 14, onde sucedeu o crime, Pedro Lemos, reprovou a atitude do acusado.
3: Isso cria-se insegurança na própria comunidade, porque a comunidade veja um agente da polícia como um órgão protetor. Isso deixa triste a comunidade.
7: Emanuela Carlos, mãe do falecido, pediu ajuda às autoridades competentes para que se venha responsabilizar o acusado que tirou a vida ao seu filho.
9: Me ajudam, por favor, pai. É um clamor de mamãe, por favor, senhor. Me ajuda a fazer justiça, por favor, papá.
7: E contactado o Comando Municipal da Polícia no Cazenga, fontes do mesmo numa conversa em off garantiram que o acusado encontra-se detido e que aguardam por processos subsequentes para que chegue ao Ministério Público, uma vez que a qualquer altura o seu porta-voz virá público para mais esclarecimentos sobre o caso. Reportagem a partir do Cazenga com Luís Van Dunem e Cotala Vieira.
2: Luta entre duas crianças no município do Cazenga termina com a morte de um adulto de 22 anos de idade. Agora, atualidade internacional, o presidente norte-americano Donald Trump afirmou hoje que o Irão pediu uma reunião para esta terça-feira em Doha, no Catar, numa mensagem publicada na sua rede social. A reunião, segundo Trump, terá lugar amanhã, terça-feira, em Doha. As autoridades iranianas ainda não comentaram as declarações do chefe de Estado norte-americano. Pouco antes, o vice-ministro dos Negócios Estrangeiros do Irão para os Assuntos Jurídicos e Internacionais, Kazem Gharibabadi, tinha indicado que nenhuma reunião dos grupos de trabalho técnicos está agendada para esta semana, depois do Paquistão, que serve de mediador, ter anunciado na semana passada que estava prevista uma outra reunião para esta segunda-feira ou terça-feira.
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1: 15 horas, 6 minutos.
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1: Então, a seguir a sua melhor atenção, Vítor Cambulo André, Conceição Cambulo André, Leandro Cambulo André, Francisco Cristóvão, filhos e demais familiares comunicam o falecimento de Domingas Cambulo, ocorrido em Luanda por doença no Hospital do Prenda. O seu funeral realiza-se no sábado, partindo de préstito fúnebre da sua residência para o cemitério do Benfica, às 10 horas. Maria Henriqueta Bigman de Araújo, mãe, Rosa de Araújo, Marina de Araújo, César de Araújo, Iracelma de Araújo, Heriberto Bigman, Marlene de Araújo, Osvaldo de Araújo, Afrodite de Araújo, Lionel de Araújo e Alinda de Araújo comunicam que os restos mortais de Arnaldo Walter Bigman de Araújo, provenientes de Portugal, chegam a Luanda na quarta-feira e o seu funeral realiza-se na quinta-feira, dia 2 de julho, às 10 horas, no cemitério do Benfica. Zona de Araújo, Braulio de Araújo, Hélio de Araújo, Hildebrando de Araújo, Cíntia de Araújo e Maria Henriqueta Bigman de Araújo, mãe, comunicam que os restos mortais de Arnaldo Walter Bigman de Araújo, provenientes de Portugal, chegam a Luanda na quarta-feira e o funeral será realizado na quinta-feira, às 10 horas, no cemitério do Benfica. E já a fechar, Délcio Emanuel Fernando Cardoso esqueceu-se de um telefone de marca iPhone 16 Pro Max de cor cinzenta num táxi privado da marca Suzuki Swift de cor vermelha que fazia percurso Mutamba Aeroporto ontem em Luanda. Solicita-se ao motorista ou a qualquer outra pessoa que tenha encontrado o aparelho o favor de entrar em contacto pelos números 937-204001 ou o 949-4079-75. Gratos pela atenção que nos quiseram dispensar.
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1: 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São 15 horas 9 minutos.
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1: Unimos o país e trabalhamos para si 24 horas ao dia, agora 15 horas 13 minutos. Na sequência, quero acompanhar mais uma edição do programa Jovem da Rádio Nacional. Altamente.
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0: aqui à tua espera.
1: Olha, diz a Carol que eu a amo muito, diz ela para ter calma.
0: Sim, vou dizer.
1: Eu atrasei, mas estou a vir.
0: Tudo bem,
1: diz ela,
0: calma,
1: vou ter
0: dizer.
1: Calma, eu amo, ok? Diz ela.
0: Tudo bem, tchau.

0: Olha, já chegou.
1: Não,
0: já chegou.
1: É seu nome?
0: Eu mesmo. Já chegou.
2: Até que enfim.
0: Tem coragem, meu.
1: Até que enfim.
0: Meu gajo.
3: Desculpa, bebê. Você acredita? Eu te amo muito. Eu te amo a sério.
4: Bem, fica esta mensagem que é mais importante, independentemente às vezes de que figura façamos. Está aí então esta grande música e que de certo vem coroar a todos que se juntam por amor e que se juntam também por sentimentos dispares nesta sintonia da Rádio Nacional de Angola. Vem aí a Marlene Eulália, Joaquim Camilo. É uma jovem que está a liderar um grande programa de assistência às comunidades, com a sua especialidade. Ela trata do bem-estar e a qualidade de vida das pessoas de determinadas comunidades em Benguela. Ela vai conversar a seguir com o nosso Ismael Macuso, é o nosso profissional da Rádio Benguela, que se junta ao Sou Jovem, Sou Angola. A seguir fico na sintonia para acompanhar.
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0: Cidade, boa tarde, sejam todos bem-vindos. Então, a esta rubrica Sou Jovem, Sou Angola, e para si que está a acompanhar o programa Altamente. Nós, a partir de Benguela, com uma vasta equipa de produção, eu sou Ismael Macoso e tenho a técnica de Joaquim Conde.
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0: E hoje vamos claramente falar com uma jovem, saber um pouco mais sobre o dia a dia desta grande profissional, uma jovem que também tem estado a contribuir para o desenvolvimento desta província de Benguela com projetos ligados ao setor da saúde. A minha convidada de hoje é a Marlene.
2: Marlene Camilo,
0: seja bem-vinda então ao Sou Jovem, Sou Angola, um programa da Rádio Nacional de Angola que aposta então a ouvir jovens com projetos que tragam algum desenvolvimento, aqueles projetos que fazem ou que ajudam, na verdade, a nossa cidade das Acácias a desenvolver. Bom, queremos te ouvir. Quem é a Marlene, de onde vem, o que é que faz?
2: Olá, Ismael, muito obrigada. Eu sou a doutora Marlene Camilo, eu sou médica formada pela Universidade Cátia Valabuila, Faculdade de Medicina. Sou uma jovem de 27 anos de idade, sou professora universitária também e sou residente aqui na província de Benguela. Eu trabalho no Hospital Regional de Lobito, aqui em Benguela, e além disso, eu faço meu trabalho individual, trabalho como médica de família, médica da comunidade e atendo toda a população em geral. Claro que não trabalho sozinha, tenho a minha equipe que me ajuda nesse trabalho, que é algo que eu gosto de fazer, me formei mesmo para isso e estou aqui para ajudar a nossa província de Benguela a desenvolver.
0: Muito bem, bom, é na verdade sobre esse projeto que nós queremos saber e levar a mensagem para mais jovens profissionais, não só do ramo da saúde, mas aqueles que têm alguma formação e claramente têm a oportunidade de fazer alguma coisa para ajudar várias pessoas necessitadas. Sabemos que estão aí a preparar o projeto Médicos das Comunidades.
2: Exatamente.
0: Fala-nos um pouco mais sobre este
2: Bem,
0: projeto.
2: Bem, para todos que estão a ouvir, eu criei o projeto Médicos da Comunidade. Esse projeto foi desenvolvido pensando mesmo nas famílias carenciadas e não só, para aqueles também que vivem nas zonas urbanizadas. Bem, para aqueles que têm, que vivem nas cidades, que vivem em zonas urbanizadas, nós criamos uma plataforma na qual essas pessoas vão poder aderir serviços de saúde, vão poder ter acesso aos profissionais de saúde, além disso fazer teleconsultas e adquirir várias informações ligadas ao ramo da saúde. E para aquelas pessoas mais carenciadas que não têm acesso ao mundo digital, nós também vamos visitar essas pessoas, vamos dar consulta na casa das pessoas, vamos fazer teste, porque nós temos uma equipe completa, estamos a trabalhar com enfermeiros, analistas e não só. Além disso, deixar algum medicamento na casa dessas pessoas, identificar possíveis situações de risco. Se for necessário transladar para o hospital, faremos isso. E se não, teremos prazer em ajudar e levar informações sobre a saúde. É basicamente isso que nós estamos aqui a desenvolver na nossa cidade.
0: Muito bem. Eu gostava de saber como é que surgiu esse projeto.
2: Bem, esse projeto surge na necessidade de ajudar mesmo as pessoas. Porque eu que trabalho assim, em um hospital público, eu vejo que muita gente chega ao hospital, não consegue ter uma informação exata, por vezes porque não consegue se comunicar, outras vezes porque existem mesmo muita enchente a nível dos hospitais e acaba saindo do hospital frustrado. Nós queremos minimizar isso, queremos levar então nós a saúde à casa das pessoas, queremos que as pessoas passem a ter acesso à saúde de maneira mais simplificada. muitas das vezes não precisamos sair do nosso conforto para saber quais são os serviços que estão a ser feitos no, nos hospitais através da nossa plataforma. Então as pessoas vão poder entrar na plataforma e se informar já a partir da sua casa quais são os serviços, se pode ter um médico que vai se deslocar à sua casa, ou se ainda para além disso, ou se para além disso ela consegue chegar a ter um acompanhamento com essa toda a equipe. Então o nosso projeto surge mesmo na perspectiva de ajudar as pessoas a ter um acesso à saúde mais simplificado.
0: Muito bem. É um projeto muito ambicioso, dá para ver. Falou muitas vezes aqui da equipa, então gostava de saber como é que está composta então essa equipa, ou quais são os membros que fazem parte desta equipa.
2: Bem, nós temos os nossos médicos. Eu não trabalho sozinha, claro, tem uma equipe já formada de médicos. Temos os nossos enfermeiros também, temos enfermeiros aí que estão especializados na área. Temos analistas, e para além dos analistas tem assim algumas áreas mais específicas dentro do ramo da saúde, e toda essa equipe está junta nesse projeto. Nós vamos agir assim em conjunto para atender toda a população.
0: Bom, a próxima pergunta minha tem que ver com os apoios financeiros. Será que recebem algum patrocínio? Como é que fazem para que esse projeto então ganhe pernas? E para quando é que estará aberto para o público? Se o projeto já está em andamento ou ainda só está a ser elaborado?
2: Pronto, a princípio nós estamos a nos guiar por conta própria, a nossa equipe mesmo está a desenvolver por conta própria, mas já emitimos a carta que foi para o Gabinete Provincial da Saúde. Lá nós fomos muito bem recebidos, eles apoiaram o projeto, ficaram de dar uma resposta para o mais breve possível. Nós teremos apoio do Gabinete Provincial. Nós queremos acreditar nisso e essa mensagem que nos foi passada. Além disso, queremos dizer à população em geral que nós vamos chegar à casa das pessoas, já temos os nossos materiais montados, temos os nossos medicamentos e pronto. Nós estaremos lá levando aquilo que nós tivemos do nosso melhor para todos vocês.
0: Marlene Camilo, nós queremos desde já agradecer a iniciativa e parabenizar, não é, pela iniciativa, e vamos todos aqui apoiar de alguma forma para que seja um projeto com muitos êxitos, porque no fundo vai exatamente ajudar aquelas pessoas que muito precisam, e sabemos que o setor da saúde do nosso país precisa de muito apoio, e todo apoio, principalmente como esse, é válido.
2: Bem, obrigada, Ismael, e para já todos aqueles que estão a nos ouvir, que gostaram do projeto, que querem fazer parte, então são todos convidados, aqueles que estão formados na área de saúde, porque nós temos objetivos a levar aí a saúde para toda a população, e só a nossa equipe não basta. Todos aqueles que quiserem fazer parte, então sejam bem-vindos. Obrigada.
0: Mais uma vez, nós é quem agradecemos pela sua presença.
2: Obrigada, Ismael, muito obrigada.
0: Ouvintes do Altamente, foi esta breve conversa, ou foi assim a breve conversa com a Marlene Camilo, que é então a responsável do projeto Médicos das Comunidades. A partir de Benguela, a despedida e são de Joaquim Conde. Eu sou Ismael Macosta, até à próxima.
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4: Estamos a avançar na tarde em força e queremos sempre lhe contagiar ao máximo com as nossas coisas trazidas, as nossas conversas e também, acima de tudo, os ritmos que vêm muito bem elaborados pela discoteca da Rádio Nacional de Angola, para a sua alegria, Poltar de Angola.

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4: Ora, estamos a minutos para cruzarmos no tempo e fica aqui sempre esta nossa maneira de lhe contagiar para que você fique com o entretenimento mais jovial e com a Rádio Nacional de Angola. Vá se deixando estar, boa tarde, somos de certeza os seus maiores parceiros de sucesso para a malta que está em entrega atividade laboral, para quem quer mesmo entretenimento, estar com gente amada, estar na tarde, estar na vida jovem. 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
3: Boa tarde, são 16 horas em Angola.
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2: Da Rádio Nacional de Angola, e agora que nós vamos trazer-lhe uma vez mais para o nosso convívio numa outra etapa da nossa presença, da nossa programação da tarde, com o nosso programa Altamente, uma vez mais a avançar. Para si que entra para a sintonia, tem obviamente este acompanhamento diário de segunda a sexta-feira. Sabe perfeitamente qual é o nosso lema, qual é a nossa animação, a nossa maneira de estar. Já sabe, queremos sempre colocar você para cima, sempre a subir e a saltitar de energias positivas para a vida, principalmente para aquilo que são as suas metas e determinações. Queremos que você sempre saia sempre a vencer fracassos e tristezas, afastá-los ao máximo da sua vida e fazer de si o angolano que se sinta o mais importante do mundo. Para quem já é um habitué do nosso programa, então olha, aí está. Vamos então ser feliz uma vez mais e deixar a jovialidade tomar conta da nossa vida. Quem se junta a nós é o nosso Silvio Soares. Boas tardes. Ele vem falar de uma iniciativa excelente, que vem em alusão às celebrações da centralidade do Quilamba, assinalar aí mais um ano de existência, e vem uma iniciativa que é religiosa, que é espiritual, que é para o bem de Deus para Angola. E sabemos que o Quilamba está com tudo, não é? Ainda na altura da presença do Papa Angola, foi brindada a centralidade com uma celebração que foi, obviamente, excelente para todos os angolanos e ao mundo. Silvio, vamos lá explicar que iniciativa é esta, como é que todos podem participar nesta atividade que vem, obviamente, aproximar cada vez mais os jovens angolanos a Deus.
3: Boa tarde, telespectador. Muito boa tarde, caros ouvintes, e também queremos dizer ao senhor Atílio, né? Muito boa tarde. E nós estamos aqui porque temos uma iniciativa louvável, porque é para exaltar e glorificar o nome do nosso senhor Jesus Cristo, não é? A centralidade do Quilamba vai, não é, mais uma vez comemorar um ano de existência, e nessas comemorações da centralidade do Quilamba achamos conveniente realizar um culto de ação de graça às igrejas do Quilamba, e com a autorização do sua excelência Dr. Arlindo Vieira, não é? O nosso administrador do Quilamba, do município do Quilamba. Então nós, no dia 11 de julho, não é? Mês que vem já, vamos então realizar o culto de ação de graça na centralidade do Quilamba. Também fazer menção que este mesmo culto não se paga nada. Para a adesão do mesmo culto é gratuito, porque a nossa ideia principal é exaltar o nome do nosso Senhor Jesus Cristo. E nós temos como tema principal desta mesma atividade: bendito é o Quilamba, cujo Deus é o Senhor. Nós tiramos sustentabilidade no livro de Salmos, de número 118, no seu verso 24 até o verso 29. Dizer também, queremos apelar a todos moradores, todos os munícipes do Quilamba a fazerem parte desta grande atividade. Fazer menção também que todas as igrejas do Quilamba, do município do Quilamba, estão convidados a fazer parte desta grande festa. E dizer também que a mesma atividade vai ser realizada no Largo Doutor Antônio Agostinho Neto, no dia 11, pelas 9 horas. Assim sendo, convidamos todos a fazerem parte desta grande atividade. Queremos abençoar Quilamba, porque a Bíblia, o salmista escreve que bem-aventurado é a nação cujo Deus é o Senhor. Dizer que feliz é a nação cujo Deus é o Senhor. Feliz é a nação que tem Deus em primeiro lugar, como pilar e sustentabilidade da mesma nação. Por isso, o Conselho das Igrejas do Quilamba, com autorização do senhor administrador, sua excelência, doutor Arlindo Vieira dos Santos, queremos então realizar esta grande atividade. Mais uma vez, dizer que teremos muitos convidados, fazer menção que teremos a presença, vai nos brindar a nossa pastora Liotte Kassoma, também o nosso irmão Cris Campo, o nosso irmão Gelson e o grupo Conexão Sol. Então, irmão, não esqueça, pega, anota já na tua agenda que dia 11 às 9 horas, compromisso marcado é com o culto de ação de graça que realizar-se-á no município do Quilamba. Bendito é a nação cujo Deus é o Senhor.
2: Vocês fazem esta atividade apenas para quem é religioso? E já agora, o porquê que vocês realizam apenas em celebração ao aniversário da centralidade, ou vocês têm tido ocasionalmente este tipo de atividade?
3: Na verdade, nós, primeira questão, responder que esta atividade não é simplesmente para quem é religioso. Porque se...
2: Sim, porque se calhar quem não é religioso vai pensar que é maldito.
3: Não. Na verdade, nós queremos.
2: Apenas na Bíblia.
3: Nós queremos é chamar a atenção e a razão, não é? De todo ser, não é? Que respira na face da terra, que a maior e a melhor felicidade nós só encontramos quando estamos em Cristo Jesus. Por essa razão, nós queremos que não só aqueles que já professam alguma religião, você também que não professa nenhuma religião, és convidado, és bem-vindo a fazer parte desta grande festa, até porque, se prestarmos atenção, o tema é claro, bendito é a nação cujo Deus é o Senhor, bendito é os povos. Como está a falar de nação, estamos a falar de povo, estamos a falar de pessoas, então...
2: É para todos. Religiosos e não religiosos.
3: Religiosos e não religiosos.
2: Isso não acontece apenas em saudação ao aniversário do Quilamba. Qual tem sido a vossa programação de atividades do género?
3: Na verdade, como se, atividade do gênero é realizada todos os dias nas igrejas, mas de uma forma especial em alusão ao aniversário, vamos reunir todas as igrejas do Quilamba e não só, seja todos os munícipes do Quilamba para esta grande festa.
2: Isso não gera alguma agitação, ter que fazer apenas... Obviamente, com o aniversário apenas uma vez ao ano. Vocês juntarem apenas as igrejas todas do município neste dia?
3: Não, na verdade... a ideia é unirmos no todos, porque nos dias normais, né, cada igreja, não é, realiza o seu culto, não é? No seu local do culto, na sua igreja, e simplesmente assim.
2: Mas de maneira organizada, vai correr tudo bem? Vocês estão a salvaguardar todos os aspectos para que neste lugar, no caso é o largo, que faz parte mesmo da centralidade?
3: De facto.
2: Como é que vocês estão a preparar, a cautelar isso, para que corra tudo bem? Porque são muitas igrejas, depreendo.
3: Graças a Deus. Para dizer o seguinte, nós já acautelamos tudo, todas as condições foram criadas, acionamos os bombeiros, acionamos a Polícia Nacional, acionamos o INEMA, e todas as outras forças, né, para servir de suporte, para que tudo corra bem, né, naquele local. Estamos a assegurar a questão da água, questão de tudo, de dizer que salvaguardarmos todos esses interesses, não é, para que o culto corra na melhor maneira possível, para a honra e glória do nosso Senhor Jesus
2: Cristo. Como é que vocês programaram? Vamos lá saber quais são as grandes atrações para que a partir das 9 horas até a hora do término, ou do termo, melhor dito, vocês consigam atrair, digamos assim, o interesse de religiosos e outras pessoas que estejam interessadas.
3: Eu vou dizer assim. Na verdade,
2: há um programa já elaborado.
3: Temos um programa elaborado, sim. E a maior e a melhor atração para nós, neste mesmo dia, é partilhar a palavra do Senhor. Porque o objetivo principal desta mesma atividade não é que sirva simplesmente como... como é que eu vou dizer? Qual seria o termo que eu poderia usar? Não seria simplesmente um passatempo. não seria simplesmente o passo de, porque o objetivo principal é que a palavra, não é, brota no coração das pessoas que lá estiverem e, né, e gera frutos, não é, de arrependimento para aqueles que ainda não tiveram um contato, não é, verdadeiro com a palavra do Senhor. Mas também fazer menção que durante este período, não é, não teremos simplesmente palavra, também teremos momento de adoração. Por isso é que, se virmos a nossa cartagem, né, temos ali alguns cantores que farão parte, não é, desta mesma atividade, que estarão adorando e louvando o nome do nosso Senhor Jesus Cristo com cântico, dança e poesias e outras coisas mais, para então chamar o pessoal para reflexão daquilo que a vida quer levar que com Deus.
2: Para presidir a transmissão da palavra de Deus, quais são os homens e mulheres que vão estar ali à frente?
3: Na verdade, dizer que nós temos ali, não é, a nível do município do Quilamba, temos os nossos reverendos que fazem parte, não é, do conselho municipal das igrejas do Quilamba. Temos ali o nosso reverendo Emmanuel Genge, temos ali o nosso reverendo Jaime Segunda. Temos ali também e muitos outros reverendos.
2: São homens?
3: Não, também temos também mulheres, fazem parte de mulheres.
2: Há mulheres
3: também.
2: De Deus que também vão tomar da palavra, vão fazer ali, não é, parte da presidência.
3: Sim, temos ali mulheres de Deus.
2: Toda
3: também.
2: Toda a transmissão da palavra de Deus neste culto de ação de graças em saudação a mais o aniversário da centralidade do Quilamba. É já 11
3: de julho.
2: Domingo ao sábado.
3: O segundo calendário marca num sábado.
2: É um sábado.
3: Num sábado.
2: Ok, está aí então para toda a gente interessada.
3: Uhum.
2: Entrada aberta, completamente livre, não é?
3: Também queríamos então deixar alguns contactos, né, para quem estiver interessado e tiver...
2: Não só em participar nesta presente, mas fazer parte do programa. O que é que pode fazer?
3: De facto, é só entrar em contato com os seguintes terminal telefônico, é o 926 92 14 02. Este é o terminal telefônico do nosso responsável das igrejas do município de Quilamba, nosso doutor Evandro Januário, não é? Se os irmãos ou quem tiver a ouvir este programa, não é? E se porventura achar interessante fazer parte, é só ligar para este terminal telefônico 926 92 14 02, ou mesmo para o 922 87 7919.
2: Vamos lá, Barba, questão de curiosidade, não é? Trata-se de uma centralidade que é nova, uhum. Não é? Estamos a falar de uma cidade que já tem centenas de anos, não é? Estamos a falar da cidade de Luanda, uhum. Mas estamos a falar de uma centralidade que é nova,
3: nem
2: sequer tem duas décadas. Entretanto, como é que está aí o funcionamento dessas igrejas? Temos muitas igrejas a crescer no Quilamba? Não. Para quem passeia pela centralidade, tem sim senhor igrejas novas, com uma arquitetónica invejável. Uhum. Vamos lá falar um bocadinho para aqueles que devem estar a perguntar-se, mas há mesmo muitas igrejas no Quilamba, ou não há?
3: Só para termos uma noção, Quilamba é o Quilamba que é atualmente devido ao crescimento das igrejas no município do Quilamba. Nós temos muitas igrejas sérias que apregou a palavra de Deus com seriedade dentro do município do Quilamba. Por isso é que o Quilamba atualmente é um município prazeroso de viver-se. É um município que desperta curiosidade. Por quê? Porque temos ali homens de Deus, não é, a fazerem o seu trabalho lindamente e pregando a palavra para que corações sejam transformados e que as pessoas...
2: Nós queremos saber quais são as igrejas que são de Luanda e que estão implantadas no Quilamba.
3: Eu percebi.
2: Que nós sabemos. Quais são as igrejas que são de Luanda, uhum, ou são de Angola e são implantadas no Quilamba, abertas lá a funcionar? É o que nós estamos aqui a perguntar.
3: Ok, nós temos vamos assim dizer, nós temos no Quilamba, nesse preciso momento, temos ali a Assembleia de Deus Pentecostal, do Ministério, temos ali o Ministério Missão Amém, temos ali o Ministério Coluna Firmeza da Verdade, temos ali o Adonai.
2: Dezenas de igrejas, não.
3: Não percebi?
2: Dezenas de igrejas, não. Não, não são assim tantas.
3: Não, nós temos um número mesmo de igreja a nível do Quilamba que, vamos assim dizer...
2: Qual é o número de igrejas desse Conselho Municipal de Igrejas do Quilamba?
3: Dizer assim que o número taxativo não.
2: Exato, vocês exato, não têm.
3: Não temos o um número exato, porque.
2: Mas uma estimativa?
3: Uma estimativa, nós temos ali mais de 50 ou 20 igrejas.
2: Muito bem.
3: Mais de 50 ou 20 igrejas só para essa.
2: Então vamos ter um largo completamente lotado, de certeza.
3: Teremos um largo completamente lotado. E nós estamos a orar, estamos a.
2: Tem sido assim todos os anos?
3: Tem sido assim todos os anos.
2: Nesses 14, 15 anos, sei o que tem acontecido.
3: Não, conforme eu já frisei, não é? No primórdio, que digamos assim, estamos a começar agora, já a caminho de, se a memória não me atrasou, estamos a caminho de 3 anos.
2: Só são 3 edições?
3: 3 edições.
2: Okay.
3: Estamos com 3 edições,
2: muito
3: não é?
2: Bem.
3: Porque os administradores do Quilamba, graças a Deus, entenderam que Quilamba será melhor se o senhor fazer parte da trajetória da governação do Quilamba, porque nós ali, igreja, nós temos múltiplos papéis, e um dos papéis que a igreja desempenha é sensibilização das populações, no sentido de não vandalizar os meios, no sentido de não danificar, no sentido de não prostituir-se. E
2: como atividade exclusiva religiosa, você disse que estão apenas a esse número de edições, mas de toda maneira, em cada celebração de aniversário do Quilamba, você já tem vindo a participar, não é verdade? Como
3: de
2: igreja, como
3: de
2: jovens,
3: de facto,
2: como conselho municipal, o que é que vocês têm feito desde o início?
3: Desde o início, a nossa participação, não é? Naquilo que é a organização, não é? Do evento, nós apoiamos em função.
2: Dentro e fora das celebrações, estamos a falar daquilo que é o vosso programa de atividades no
3: dentro mundo. E fora das celebrações, até porque, como igreja, né? Nós não nos manifestamos simplesmente no período de, de aniversário. Como igreja, todos os dias nós temos essa responsabilidade de ajudar a melhorar o município do Quilamba. É mais ou menos
2: por ali. Que atividades é que vocês têm?
3: Nós temos pregamos o evangelho, não é? Sensibilizamos e fizemos, vamos fazer assim, entrega de donativo, sopas solidária e dotação para os mais necessitados, e tem sido uma

0: até inclusive águas, cisternas de água. Nós também já há tempos vivemos uma situação extraordinária. Fomos até o Quinguela, não é? Lá nas zonas mais logísticas, levamos lá mais de 200 mil litros de água para então saciar a sede daquela população que estava a passar por essa dificuldade. Como igreja, nós demos conta que temos essa situação, então estendemos a mão para fazer o nosso papel.
1: Mesmo para finalizar, vocês como Conselho Municipal de Igrejas, em relação àquilo que é o comportamento da juventude e a participação da juventude, quer na manutenção da ordem, na tranquilidade, a preservação dos espaços que são paradisíacos, ornamentais, as próprias peças sociais do próprio Quilamba. Vocês estão satisfeitos com aquilo que tem sido o resultado do vosso trabalho? A juventude, em termos comportamentais, na centralidade, está a atuar com base naquilo que são os vossos ideais, com aquilo que é os vossos objetivos de trabalho, do comportamento social dentro da própria centralidade?
0: Dizer assim, que se nós disser que não estamos satisfeitos, né, estaríamos a ser um pouquinho egoísta, né, porque os munícipes do Quilamba, graças a Deus, né, graças a Deus do município do Quilamba, graças
1: é mais para
0: Deus,
1: com o aspecto da juventude, não?
0: Estamos
1: dentro
0: a falar
1: da centralidade.
0: Estamos a falar mesmo dentro da centralidade, dentro da centralidade, e graças a Deus o comportamento de muitos jovens tão em função da sensibilização que nós temos feito, tem entrado no eixo, né?
1: Quais são os principais temas que vocês sensibilizam?
0: Um dos maiores temas que nós temos sensibilizado é a questão do vandalismo.
1: Vandalismo.
0: A questão do consumo excessivo do álcool. Por quê? Porque o consumo excessivo do álcool, não é? É um dos motivos que tem causado grande distúrbio lá no Quilamba. Porque quando alguém está embriagado, não é? Logo ele passa também como autor de algum vandalismo, porque ele embriagado pega na viatura, vai danificar posto de iluminação, semáforo, coisa do gênero. Então, porque nós temos sempre apostado não à vandalização, não ao consumo de bebidas alcoólicas.
1: Esses
0: não é?
1: Excessos em relação à juventude, vocês trabalham em concreto em que zonas da centralidade?
0: Na verdade, o nosso, vamos falar assim, o nosso.
1: Estamos mesmo a finalizar.
0: O nosso quartel-general, não é? Nós geralmente reunimos-nos todos, não é? Passa a publicidade, temos ali umas bombas onde nós nos reunimos todos ali, não é? Porque é a entrada, nós geralmente, o Quilamba tem duas entradas, tem a primeira entrada e tem a segunda entrada que dá acesso a um supermercado, não quero aqui citar o nome para não fazer publicidade. Então, a primeira entrada do viaduto, tem a outra entrada que é a entrada do supermercado. Então, nós, naquela entrada do supermercado, nós nos reunimos junto às bombas de combustível, não é? Próxima bomba de combustível, e andamos pela cidade toda do Quilamba. Nós já chegamos a sair da cidade do Quilamba, dali das bombas de combustível, e chegamos até próximo à Engevia, para sensibilizar as populações para que então não moderação no álcool, moderação para não vandalizar, como é que vou dizer?
1: Delinquência,
0: a delinquência juvenil.
1: As noites são mais tranquilas, né?
0: Graças a Deus, a polícia do Quilamba está a trabalhar, de louvar a Deus pela nossa comandante. A nossa comandante Vilma está a fazer um excelente trabalho no Quilamba junto com a sua equipe, e está a gerar mesmo grande efeito. E também parabenizar o nosso administrador, doutor, sua excelência, doutor Arlindo Vieira dos Santos, que tem feito um trabalho.
1: Há um aspecto importante que eu quero saber, mesmo a saída, como é que vocês fazem para articular aquilo que é o vosso modelo de sensibilização e prevenção do bom comportamento cívico de toda a juventude na centralidade? Ok, em relação a outras centralidades que estão aí perto e que se calhar também vocês ao nível das províncias conseguem fazer com que se consiga articular, não é, esse tipo de campanhas. Têm feito isso ou ficam apenas isolados ao nível do Quilamba?
0: A nossa visão, nós temos uma visão abrangente. Temos uma visão abrangente de cooperar com outras centralidades no sentido de articular aquilo que é a nossa visão. E uma das coisas que eu digo assim,

0: O administrador do Quilamba, da liberdade das igrejas do Quilamba trabalhar em prol da organização, sensibilização da juventude ou dos munícipes do Quilamba. Uhum. Isso já nos leva em vantagem, porque ele, quando a questão é...
1: Agora a pergunta que me interessava nesta altura é saber se vocês procuram alargar isso, não? Este modelo de atuação para outras centralidades também. Tem havido este intercâmbio?
0: Porque ainda não começamos a fazer, okay. Porque a nossa visão primária é organizar Quilamba e a posterior não é organizar Quilamba, porque nós aprendemos que primeiro o trabalho tem que ser feito em casa, então okay. Estamos a fazer um trabalho em casa, então logo nós sentir que não, já estamos em condições também de pegar, articular com as outras centralidades.
1: E assim para fora de Luanda também.
0: De facto, assim também faremos.
1: Nomeadamente sairiam de Luanda, começariam por Luanda. Mas
0: sairíamos de Luanda e por Luanda e o mundo fora.
1: Não é?
0: Exatamente.
1: Muito bem. Silvio Soares.
0: Sim, sim, sim.
1: Culto de Ação de Graças, aniversário de Quilamba. Uhum. Fica aqui a dica, não é? Para que vocês, com os contactos que deixaram, consigam também fazer com que esta tendência se abranja ou se alarga para outras localidades, outras parcelas de Luanda e do nosso país. É no dia 11. Das 9 em diante, para todos interessados, todos os religiosos, ao largo António Agostinho Neto, junto aos bombeiros da centralidade do Quilamba, dia 11 de julho, será um sábado e será, obviamente, interessante para todos. Silvio Soares, sucessos pela vossa iniciativa e contamos com a tua presença noutras oportunidades, ok?
0: Obrigado. Estamos aqui para servir Angola, servir Luanda, servir o país. Para que as coisas andam conforme Deus gosta.
1: Sim, senhor, o lema é: bendito é o Quilamba que ache.
0: Cujo Deus é o seu. Quilamba, cidadão do Quilamba. Quilamba que ache.
1: Tem que ser o Quilamba que ache, ô Silvio Soares. Sou Quilamba. O Quilamba vem do Quilamba que ache. Vamos embora, Rádio Nacional. É pro Quilamba, para Luanda, é para Angola e o mundo. Fique na sintonia, jovem.

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0: seguir na Rádio Nacional de Angola, vamos uma vez mais injetar a si toda a força motivacional para você ganhar mais uma caminhada de vida. Vamos lá então ao nosso grande orientador motivacional. Fique na sintonia para acompanhar a temática de hoje.
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3: Estamos aqui mais uma vez para falarmos sobre um tema que vai ajudar a renovar a sua mente, fortalecer a sua musculatura emocional e ajudar no seu crescimento pessoal e profissional. Meu nome é Nelson Lopes e hoje nós vamos falar sobre viver com propósito, como alinhar a fé, razão e ação. Um homem tinha muitos sonhos, orava e pedia a Deus direção. Acreditava que algo grande estava reservado para sua vida, mas ao mesmo tempo vivia confuso. Pensava muito, planeava muito, mas agia pouco. Um dia, frustrado, disse: "Eu tenho fé, mas nada acontece." Um mentor respondeu: "Fé sem ação gera ilusão. Razão sem fé gera dúvida e ação sem direção gera desgaste." E ele ficou em silêncio. O mentor completou: "O propósito nasce quando aquilo que tu acreditas, aquilo que pensas e aquilo que fazes caminham juntos." Naquele momento ele percebeu: não faltava fé nem capacidade, faltava alinhamento. Muitas pessoas vivem divididas internamente. Acreditam numa coisa, pensam noutra coisa e fazem algo completamente diferente. E isso gera confusão, frustração e falta de direção. Viver com propósito é viver alinhado, fé, razão, ação, na mesma direção. O que é viver com propósito? É viver com intenção e coerência, porque a fé é aquilo que acreditas, os teus valores e princípios. A razão é a tua capacidade de pensar, analisar e decidir. Já a ação é aquilo que realmente fazes todos os dias. Quando estes três estão alinhados, há clareza. Quando estão desalinhados, há um conflito interno muito grande. O cérebro procura a coerência entre pensamento e ação. Quando vivemos desalinhados, gera stress e desconforto interno. Agir com propósito ativa áreas ligadas à motivação e satisfação. Pessoas com clareza de propósito, elas têm mais resiliência. O alinhamento interno reduz a ansiedade e aumenta o foco. Viver em contradição normalmente gera desgaste emocional. E não é apenas sobre fazer mais, é sobre fazer com sentido. Na filosofia, Nietzsche dizia que quem tem um porquê enfrenta qualquer como. Quem tem um porquê enfrenta qualquer como. A Bíblia ensina: a fé sem obra é morta em si mesma. Tiago 2:17. A fé precisa de ação. O propósito precisa de movimento, porque movimento gera movimento. Agora vamos falar de passos para alinhar a fé, razão e ação. Número 1. Defina o que acreditas. Quais são os teus valores? Quais são os teus princípios? Quais são as coisas que são importantes para ti na vida? Número 2. Clarifica os teus objetivos. O que faz sentido para a tua vida? É importante responder isso. Número 3. Avalie as tuas ações diárias. Elas estão alinhadas com o que acreditas ou não? Número 4. Ajuste o que for necessário. Menos incoerência e mais alinhamento. Número 5 e último. Age com consistência. Propósito não é intenção, é prática diária. Hoje, responda essas perguntas. No que eu acredito? No que eu tenho feito? E depois, a última pergunta. Existe alinhamento entre os dois? Se não, hoje é um bom dia para dar o pequeno passo para alinhar o que está desalinhado. E depois disso, observa como a clareza começa a surgir. Propósito não é algo que se encontra, é algo que se constrói com alinhamento. Propósito não é algo que se encontra, é algo que se constrói com alinhamento. Quando a fé, a razão e a ação caminham juntas, a vida ganha direção. Meu nome é Nelson Lopes e até o próximo encontro. Vá e vença. Tamo juntos. Um abraço.
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3: A sintonia da Rádio Nacional de Angola é a nossa caminhada para o adeus, já sabe, aquela que vem com maior sensação musical. Fique na sintonia para você ter o seu dia se transformar com alegria, sempre com satisfação. Sorria para a vida. Boa tarde, juventude!
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Ora, estamos a ir embora, o momento mesmo para o adeus, não há mais para hoje, vem aí o compromisso mesmo com a nossa programação informativa, vem Rádio Nova Fico para conferir. Tchauzão de quem trabalhou para si, Maria Massunga, que esteve na realização do nosso programa, para a nossa equipa de trabalho, a Jassi Fortes e a Maria Canoeira, para assistência, o Cristino Benedito Febres de Mar e a Beatriz Francisco, a engenharia técnica final com o Raul Gonga, a comunicar consigo através da RNA Esteve. O Atílio Ayonda. Fiquem com uma continuação da nossa programação imensamente informativa para a sua satisfação. Não saia da sintonia. Boa tarde e até à edição.

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4: Boa tarde, estamos no ar com mais uma edição do Rádio Jornal. Hoje é segunda-feira, 29 de junho de 2026, a última segunda-feira do mês. Estamos a começar o programa que leva toda a informação até si.
5: Zenga, efetivo da Polícia Nacional, é suspeito de disparar mortalmente contra um jovem de 22 anos que estava em briga com o sobrinho do agente da corporação. Na Lunda Norte, moradores de zonas ameaçadas por ravinas vão ser realojados em vários bairros da província. Em São Tomé e Príncipe, primeiro-ministro declara-se líder do partido ADI em meio a muita contestação.
4: Para acompanhar ainda toda a informação, o engenheiro civil Jorge Rufino vai falar sobre a construção de edifícios antissísmicos em Angola e o contabilista Leandro Cunha vai rebater a questão do imposto de rendimento de pessoas singulares e IRPS. Notícias com Lopes Caína.
5: Abrir um jovem de 22 anos foi morto neste domingo, supostamente por um efetivo da Polícia Nacional. O facto aconteceu no município do Cazenga, onde o jovem tentava apaziguar uma luta entre duas crianças e foi alvejado mortalmente pelo pai de uma destas crianças. O suspeito já está detido. Toda a história com Cutala Vieira.
6: Uma briga entre duas crianças no Cazenga acabou na morte de um jovem de 22 anos de idade que, na tentativa de apaziguar a luta, terá sido alvejado pelo tio de uma das crianças na tarde deste domingo. Populares contam que o acusado é supostamente um efetivo da Polícia Nacional do Cazenga, incorporado na Brigada Moto e que terá empunhado a arma e disparado contra o jovem Délcio Carlos. É o ponto de perder a vida naquele mesmo instante na área da Comissão dos Quibalistas, no bairro Cazenga Popular. Patrícia de Rocha, moradora, contou que o tio do menino implicado na mesma luta não teve calma e que fez dois disparos na região da cabeça do jovem, que terá batido o sobrinho para que deixasse de brigar com um amigo.
7: Dois menores, um sobrinho e um vizinho do senhor e um outro menino, que na qual gerou esse problema que saiu o tiro. Que o menino que foi batido veio trazer o seu tio, o tio veio armado, conversou-se, apaziguou a situação. Então logo que todo mundo deu as costas ao senhor e o menino também deu as costas para ir para casa, o senhor tira a arma, faz um disparo contra a cabeça do menino e sai nos olhos.
6: Entretanto, o coordenador da Comissão de Moradores do Setor 14, onde sucedeu o crime, Pedro Lemos, reprovou a atitude do acusado.
8: Isso cria assim segurança na própria comunidade, porque a comunidade veja um agente da polícia como um órgão protetor. Isso deixa triste a comunidade.
6: Emanuela Carlos, mãe do falecido, pediu ajuda às autoridades competentes para que se venha responsabilizar o acusado que tirou a vida ao seu filho.
9: Me ajudam, por favor, pai. É um clamor de uma mãe, por favor, senhor. Me ajuda a fazer justiça, por favor, papá.
6: E contactado o comando municipal da polícia no Cazenga, fontes do mesmo numa conversa em off, garantiram que o acusado encontra-se detido e que aguardam por processos subsequentes para que chegue ao Ministério Público, uma vez que a qualquer altura o seu porta-voz virá público para mais esclarecimentos sobre o caso. Reportagem a partir do Cazenga com Luís Van Dunem e Cutala Vieira.
5: Suposto efetivo da Polícia Nacional acusado de disparar mortalmente contra um jovem de 22 anos no município do Cazenga. Tudo aconteceu quando o jovem tentava apaziguar uma luta entre duas crianças. E em Malanje, um funcionário da Biocom morreu quando parte do edifício da indústria onde se encontrava desabou Nesta altura foi criada uma equipa multissectorial para se apurar as causas deste infausto acontecimento, como nos conta a seguir o jornalista João Leandro.
10: Um funcionário da Biocom perdeu a vida, supostamente, depois de uma parte do segundo andar do edifício onde se encontrava a trabalhar ter cedido e desabado no município de Pungandongo, em Malanje. O incidente aconteceu sábado, conforme o relato da porta-voz do Comando Provincial de Proteção Civil e Bombeiros, Júlia da Conceição.
11: O acidente que vitimou o operário quando uma parte do segundo andar do edifício da referida indústria cedeu e caiu sobre a vítima, levando-a à perda da vida no local.
10: E o diretor de marketing e comunicação da Biocom, Luís Polana, confirma o sucedido, tendo destacado que uma equipa do Serviço de Investigação Criminal, Inspeção do Trabalho e da empresa que faz a manutenção está já a trabalhar para aferir a verdadeira causa do incidente.
12: Houve efetivamente um acidente perto da caldeira e esse acidente vitimou um colaborador da Biocom. Agora, o que é que está a acontecer? Em princípio, hoje e amanhã, a empresa que faz a manutenção da fábrica vai lá estar, a IGT, vão lá estar uma série de entidades que é para se poder fazer um relatório final.
10: Funcionário da Biocom perde a vida depois de uma parte do segundo andar do edifício onde se encontrava a trabalhar ter cedido e desabado no município de Pungandongo, em Malanje. Reportagem Rádio Nacional de Angola com Vicente André e João Leandro.
5: Em Malanje, onde um funcionário da Biocom morreu quando parte do edifício da indústria onde se encontrava desabou. Mais de 100 famílias na Lunda Norte vão ser realojadas em zonas mais seguras devido à progressão de ravinas em diversos bairros da província. No entanto, o governo local garante que vai intervir nas mesmas com o objetivo de garantir segurança às comunidades. Cláudio Pinto.
13: O avanço das ravinas está a agravar a vulnerabilidade de várias comunidades do município do Capenda Camulemba. O bairro Dende Mussombo e a comuna do Xins são as zonas mais críticas, onde a erosão do solo ameaça residências e coloca em risco a segurança de dezenas de famílias, tal como fez saber o administrador municipal Rui Viago Manjans, que garantiu trabalhar com o governo provincial para avaliar o fenómeno e encontrar soluções para travar a situação.
14: É preocupante, nós já até estamos a debater com a situação de ravina no bairro de Dendemussombo, porque aquilo está meio a meio do bairro. Para além da comuna do Xinge, que também temos uma outra ravina que ameaça o bairro, mas há toda a necessidade de trabalhar, porque são os bairros que mais nos apresentam um estado muito preocupante. E já fizemos também um convite junto do gabinete da Sua Excelência Vice-Governador para a Infraestrutura e do gabinete provincial também de Infraestrutura para visitar e junto vermos como é que vamos solucionar.
13: O risco provocado pelas ravinas soma-se aos efeitos de outras calamidades que atingiram o município nos últimos 12 meses, tendo afetado mais de 170 famílias e deixando 30 residências completamente destruídas.
14: Nós tivemos um levantamento de mais de 170 famílias nessa condição e também identificamos mais de 30 residências destruídas. E a administração municipal criou seus mecanismos. Não atendemos na sua totalidade, mas já existe meio disponível para atender essas famílias. Vamos trabalhar no sentido de identificar famílias que estão mesmo na zona de risco e, se for necessário, podemos assim arranjarmos um outro espaço e criarmos as condições para o efeito, até que haja o trabalho, conforme que nós estamos aí a analisar.
13: Rui Viago Manjás, administrador municipal do Capenda Camulemba. Ravinas no bairro Dende Mussombo e na comuna do Xins ameaçam residências e colocam em risco a segurança de dezenas de famílias. Rádio Nacional de Angola no Dundo, com Francisco Lourenço e Cláudio Pinto.
5: Progressão de ravinas na Lunda Norte preocupa moradores e autoridades governamentais.
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5: Com a Paula Pande, da Rádio 5, boa tarde.
15: Viva, boa tarde. Começamos com o Mundial de Futebol. Mais três jogos dão hoje sequência aos 16avos de final. O Brasil vai ser o primeiro a entrar em campo para defrontar às 18 horas a similar do Japão. Outra potência mundial, a Alemanha, joga às 21 horas com o Paraguai. Já o Marrocos vai defrontar às 2 da próxima madrugada a seleção dos Países Baixos. No primeiro jogo dos 16avos de final, a África do Sul caiu aos pés do Canadá ao perder por 1-0. Basquetebol, a seleção sênior masculina cumpre esta tarde a segunda sessão do dia, depois depois de ter trabalhado já no período da manhã na antecâmara, a terceira janela de qualificação ao Mundial do próximo ano. Angola joga no dia 2 de julho frente ao Uganda, partida que está marcada para as 19 horas na Arena do Quilamba. E no handball, a seleção júnior feminina venceu na manhã de hoje a Índia por 33-20, jogo da primeira jornada do Grupo 4 da Presidente Cup, fase de consolação reservada às seleções que não têm possibilidades de disputar o título. Amanhã, na sequência, a seleção nacional vai ter pela frente às 4h30 a similar do Egito, atual campeã africana. Boa tarde.
16: Boa tarde, Spande. Lá fora, o primeiro-ministro de São Tomé e Príncipe, Américo Ramos, declarou-se este sábado como o novo líder do partido ADI durante um congresso contestado pela direção do partido, liderado pelo ex-primeiro-ministro Patrício Trovoada. Isaac Rezende.
17: Uma nova direção da ADI foi eleita no sábado, no 4º Congresso Extraordinário desta força política liderada pelo atual primeiro-ministro Américo Ramos. Esta direção foi eleita à revelia de uma outra, presidida por Patrício Trovoada. Na sexta-feira, a direção da ADI, liderada por Patrício Trovoada, pediu ao Tribunal Constitucional que proíba Américo Ramos e os seus apoiantes de realizar reuniões com militantes do partido. No mês de março, o Tribunal Constitucional aceitou uma providência cautelar apresentada pelo grupo que apoia Américo Ramos e impediu a realização de um Conselho Nacional organizado pela direção da ADI, presidida pelo ex-primeiro-ministro Patrício Trovoada, que pretendia adiar o Congresso Eletivo agendado para abril, mas que não aconteceu. No acórdão de 28 de maio, o Tribunal Constitucional ordenou à ADI para convocar o Congresso num prazo não superior a 30 dias, mas o presidente do partido, Patrício Trovoada, declarou que não acataria a decisão.
18: Tendo havido já uma decisão do Tribunal Constitucional através do acórdão, era necessário fazer esse Congresso dentro do prazo estipulado. Nós vamos fazer as coisas de acordo com a lei, com o estatuto, vamos enviar os documentos todos ao Tribunal Constitucional e achamos que há todas as condições criadas para que o Américo Ramos e a sua equipa seja legitimamente a nova direção do ADI.
17: Palavras do primeiro-ministro de São Tomé e Príncipe, Américo Ramos.
16: Após o congresso deste sábado, Américo Ramos disse ter todas as condições para ser reconhecido pelo tribunal como novo presidente da ADI.

0: Santa Zenga, efetivo da Polícia Nacional é suspeito de disparar mortalmente contra um jovem de 22 anos que estava em briga com o sobrinho do agente da corporação. Na Lunda Norte, moradores de zonas ameaçadas por ravinas vão ser relojados em vários bairros da província. Em São Tomé e Príncipe, conferiu o primeiro-ministro, declara-se líder do partido ADI em meio a muita contestação.
1: Notícias foram com Lopes Caína, são 17 e 13 minutos.
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0: essa música na voz de Queen Ayanda, Porta Aberta. Ficou, calou sua voz, mas ficou seu legado. Melhor que é só fazer cantar. E aí está, Porta Aberta, nesta tarde de segunda-feira do seu Rádio Jornal. Já estamos no ar. Sejam todos bem-vindos a esta primeira edição da semana.
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0: E hoje temos jogos do Mundial 2026, Brasil, Japão às 18 horas e Alemanha, Paraguai às 21 horas e 30 minutos. E são 17h22 minutos, ainda você vai acompanhar também aqui neste Rádio Jornal o assunto sobre a Conferência de Proteção dos Direitos da Criança e do Adolescente na Família e Justiça Juvenil, uma conversa que vamos manter aqui hoje com a Subprocuradora-Geral da República, Carla Correia, para você também acompanhar neste programa Rádio Jornal, edição de segunda-feira. Agora vamos para a primeira atrativo desta tarde, melhor dizendo, vamos acompanhar a radiografia judicial.

0: 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Caro cidadão, seja bem-vindo ao Radiografia Judicial. O Tribunal da Comarca de Luanda começou a julgar na última sexta-feira o cidadão Gerson Quintas, mais conhecido como Mangenas, e a sua esposa Clemência Vumi. Os arguídos são acusados pelo Ministério Público da prática dos crimes de calúnia, difamação e ultraje ao Estado, por terem feito publicações nas redes sociais em que denunciavam o alegado envolvimento de altas patentes da Polícia Nacional, dos Serviços de Informação e das Forças Armadas Angolanas no tráfico de drogas. A próxima sessão está agendada para o dia 17 de julho.
1: O presidente da República, João Lourenço, também falou sobre o general Laborinho. E, não obstante isso, vocês, de forma consertada com uma página, um programa Kasumuna, este que era encarregue a então fazer ou divulgar as lives que vocês faziam. Então, fiz um resumo muito sucinto, não dissemos aqui as palavras ou o que se fez de seminário, porque isso quem vai poder nos dizer é o Gerson. Dizer que são que os fatos reportam, mas todavia poderão ser confirmadas ou não, de acordo com a conversa que a porção da estamos aqui a fazê-lo agora.
0: Meritíssima juíza de direito, Mimosa Timóteo. Lembrar que Mangenas foi condenado em outubro de 2025 a 3 anos e 6 meses de prisão por difamação contra o antigo ministro do Interior, Eugênio César Laborinho. Noutro capítulo, a assinatura da Carta de Luanda, reafirmação do compromisso com o fortalecimento da cooperação entre os sistemas judiciais de Angola e do Brasil, e a entrega de certificados aos participantes marcaram na última sexta-feira em Luanda o encerramento do primeiro diálogo judicial entre os dois países. Ao intervir na cerimónia de encerramento, o presidente do Tribunal Supremo e do Conselho Superior da Magistratura Judicial, Dr. Norberto Sodré João, afirmou que o encontro ultrapassou a dimensão de um simples encontro institucional, constituindo uma verdadeira celebração de cooperação jurídica entre as duas nações, unidas por laços históricos, culturais e linguísticos.
2: Mais do que um simples encontro institucional, este evento constituiu uma verdadeira celebração da cooperação jurídica entre duas nações unidas por laços históricos,

0: culturais, linguísticos e, sobretudo, por uma visão comum de fortalecimento do Estado de Direito e da Justiça como instrumento de promoção da dignidade humana e da paz social.
1: Norberto Sodré João enalteceu ainda o papel desempenhado pelo presidente do Superior Tribunal de Justiça do Brasil, ministro Herman Benjamin, cuja visão e empenho foram determinantes para a concretização da iniciativa, tendo defendido que este primeiro diálogo representa apenas o início de uma cooperação judicial permanente entre os dois países.
0: Este diálogo ganha uma dimensão particularmente significativa por reunir as mais altas instâncias judiciais de Angola e do Brasil, demonstrando o firme compromisso de ambos os Estados com uma justiça moderna, eficiente, transparente e cada vez mais próxima dos cidadãos. Cumpre destacar, de forma muito especial, a visão, a liderança e o empenho do excelentíssimo senhor ministro, presidente do Superior Tribunal de Justiça do Brasil, Herman Benjamin, cuja dedicação e entusiasmo foram determinantes para a materialização desta iniciativa.
1: Na sua intervenção, o presidente do Superior Tribunal de Justiça do Brasil, Herman Benjamin, sublinhou que Angola e Brasil enfrentam desafios semelhantes na administração da justiça, razão pela qual a colaboração entre as duas magistraturas constitui uma grande oportunidade para concretizar-se e melhorar o funcionamento dos respectivos sistemas judiciais.
2: Não há problema em Angola que nós não tenhamos no Brasil e vice-versa. O que significa dizer que as duas instituições, o Poder Judiciário de Angola e o Poder Judiciário do Brasil, têm a oportunidade concreta e não apenas retórica, como o disse a embaixadora Eugênia Bartelmes, de colaborar e melhorarmos a democratização do acesso à justiça.
1: Por sua vez, a embaixadora do Brasil em Angola classificou o encerramento do encontro como um momento histórico nas relações bilaterais, salientando que o processo de aproximação entre os dois países teve início em janeiro deste ano e culminou na realização do primeiro diálogo judicial.
3: Nós estamos, na verdade, em um passo já bastante avançado de relações de aproximação entre as duas culturas jurídicas, um processo de aproximação que tem avançado a passos muito largos, que teve início em janeiro deste ano, a convite do Tribunal Supremo de Angola. Naquela ocasião, em janeiro, o presidente Herman Benjamin e comitiva vieram a Luanda, encontraram-se com os anfitriões angolanos. Depois disso, em maio, autoridades judiciais angolanas foram ao Brasil, trabalharam no Rio de Janeiro, em Brasília, e tudo isso foi a preparação para o que nós chamamos o primeiro diálogo, que na verdade é o primeiro de muitos passos que trazem, que aproximam as duas culturas, o que nós vimos ao longo dessa semana.
1: A cerimônia ficou igualmente marcada pela entrega de certificados de participação aos magistrados, especialistas e demais intervenientes que fizeram parte do primeiro diálogo judicial entre Angola e o Brasil.
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1: Já na estatística processual, o Tribunal de Comarca de Belas realizou entre os dias 22 e 26 de junho um total de 100 atos processuais entre julgamentos e audiências, de acordo com o relatório semanal da instituição. Na sala criminal foram realizados 11 julgamentos, dos quais 7 processos comuns e 4 processos sumários. Os 7 processos comuns resultaram em condenações, enquanto nos processos sumários foram registradas 3 condenações e uma absolvição. Na sala de família decorreram 72 audiências, destas 66 foram decididas, ao passo que 6 ficaram sem decisão devido à ausência de uma das partes. Já na sala do trabalho, realizou-se 17 audiências, tendo 9 processos sido decididos. As restantes 8 audiências não tiveram despacho pela ausência de uma das partes. Para a semana de 29 de junho a 3 de julho, o Tribunal de Comarca de Belas tem agendados 69 julgamentos na sala criminal. No mesmo período, a Sala da Família prevê realizar 3 audiências, todas referentes a ações de regulação do exercício da autoridade paternal, não estando agendados processos de divórcio, prestações de alimentos e outras ações. Já a Sala do Trabalho tem previstas 20 audiências, distribuídas por 13 processos declarativos comuns, 4 processos declarativos especiais e 3 providências cautelares.
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1: Caro cidadão, você sabe o que são liberdades e garantias fundamentais? A liberdade é um direito fundamental estabelecido tanto pela Constituição da República de Angola como também pelas leis substantivas e processuais. Este direito está plasmado no artigo 36 da Constituição da República de Angola, que consagra que todo cidadão tem direito à liberdade física e à segurança individual. O número 2 do mesmo artigo estabelece que ninguém pode ser privado da liberdade, excepto nos casos previstos pela Constituição e pela lei. Em casos de abuso de poder, em virtude de prisão ou detenção ilegal, a Carta Magna garante ao cidadão o direito à providência de habeas corpus, que pode ser requerido pelo próprio ou por qualquer pessoa no gozo dos seus direitos políticos. E deste modo estamos a colocar um ponto final ao Radiografia Judicial desta semana. Prometemos voltar na próxima, neste espaço e nesta sintonia.

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1: Estivemos a acompanhar o espaço Radiografia Judicial, sob responsabilidade do Tribunal Supremo. São 17 horas e 33 minutos e vamos falar sobre a conferência, não é? A Luanda acolhe amanhã uma conferência sobre proteção dos direitos da criança e do adolescente na família e justiça juvenil. A conferência é da iniciativa da Procuradoria-Geral da República. Para conhecermos as razões e justificações desta conferência, temos aqui nos estúdios a Subprocuradora-Geral da República, Carla Correia. Doutora, boa tarde, bem-vinda ao Rádio Jornal.
2: Muito boa tarde e muito obrigada pela oportunidade.
1: Obrigada a nós por ter aceitado o nosso convite.
2: Muito obrigada.
1: Doutora, quais são as bases que levam a PGR a promover esta conferência?
2: Bom, a Conferência Nacional sobre a Proteção dos Direitos da Criança e do Adolescente na Família e na Justiça Juvenil, porque são duas áreas que vão ser debatidas amanhã, a Sala de Família e a Sala da Justiça Juvenil. Portanto, esta conferência tem como principal objetivo promover uma reflexão e uma participação ampla sobre a situação da criança em Angola, reunindo instituições públicas, órgãos de justiça, parceiros sociais, academia, organizações da sociedade civil e outros intervenientes, para se identificar então os desafios, partilhar experiências e propor soluções. Não só identificar, a conferência da manhã não é para identificar quais são os problemas. Para além de identificarmos os problemas, nós queremos é buscar soluções para constarem das nossas recomendações. Portanto, nós queremos aqui é propor soluções que reforcem então a promoção e a proteção dos direitos da criança. Deixe-me dizer que a Procuradoria-Geral da República tem determinadas atribuições nos termos da própria Constituição, nos termos da Lei Orgânica da Procuradoria-Geral da República e do Ministério Público, o artigo 36 fala de uma competência especial na representação da criança. Portanto, por iniciativa do digníssimo Procurador-Geral Dr. Pedro Mendes de Carvalho, entende este senhor Procurador-Geral que a proteção da criança constitui uma prioridade nacional. E é uma responsabilidade partilhada. Partilhada por quê? Porque a tal multissectorialidade tem que funcionar de forma profunda e articulada, ou seja, nós temos que estar alinhados. Portanto, a PGR faz o seu papel na representação do menor, na fiscalização da legalidade e outras atribuições nos termos da lei, mas por si só não dá a solução que é necessária na proteção dos direitos de uma criança. Portanto, é necessário que, e neste debate é o que se pretende que aconteça, que as várias instituições lá envolvidas, e teremos a presença do Unicef, por exemplo, é um parceiro há muitos anos, o Instituto Nacional da Criança também estará presente, e demais convidados que fazem parte, que têm função nos termos da lei para a proteção da criança. Portanto, vamos ter um encontro cuja amplitude merece todo destaque, porque aliás a criança merece destaque a partir do momento em que ela nasce. Aliás, mesmo antes de nascer, no ventre da sua mãe, já tem direitos.
1: Ou seja, procurar trazer aqui alguma solução.
2: Exatamente.
1: Para os problemas da criança.
2: Vamos debater sobre o presente. Exato. E o futuro.
1: A PGR, doutora, tem uma descrição daquilo que são os casos da violação da proteção da criança e do adolescente na família?
2: Nós temos estado a acompanhar sempre, e não podia deixar de ser, todas as situações que acontecem a nível nacional. Cada instituição faz a sua parte, cada instituição tem a sua estatística e cada instituição trata dos seus casos. Como sabe, a Procuradoria-Geral da República aparece sempre em primeira instância, mas mesmo antes da Procuradoria-Geral da República nós temos os serviços da polícia, portanto os órgãos de polícia criminal, é aquele órgão em que num primeiro momento o cidadão corre para ir lá ter. Portanto, só a partir dali nós precisamos de especialização. A Procuradoria tem a especialização. O Instituto Nacional da Criança tem a especialização. Portanto, o que nós queremos, no fundo, é, nessa articulação toda, que hajam especialistas nesta matéria. Nós não queremos pessoas que, por exemplo, não tenham amor a uma criança. Nós não podemos ir. Eu me recuso. Se eu não gostar de uma criança, eu recuso-me a ir trabalhar numa sala que lide com crianças, que é a sala de família ou justiça juvenil. É preciso gostarmos. Eu não sirvo para a medicina, por exemplo, não posso com a agulha, mas adoro crianças. Então, é mais fácil trabalharmos desta forma. E isto é especialização.
1: precisa-se aqui, a doutora fala um pouco sobre a especialização das pessoas que vão trabalhar com crianças, certo?
2: Já existe, já existe.
1: Mas é preciso que essas pessoas...
2: É preciso é que estejamos articulados, alinhados. E mais uma vez vamos falar sobre isto amanhã na nossa conferência nacional.
1: Um dos pontos importantes também nesta conferência.
2: Com certeza.
1: Doutora, aqui uma base. Como pode Angola reforçar a proteção dos direitos da criança e do adolescente, garantindo desde já que a família e a justiça juvenil atuem de uma forma eficaz na promoção do seu desenvolvimento e também do bem-estar?
2: Bom, a nossa Constituição da República de Angola é clara quando diz que a criança é prioridade absoluta. Isto já vem da antiga lei constitucional. É clara quando diz que a família é o núcleo fundamental para o desenvolvimento saudável e harmonioso da criança. E nós bebemos da nossa Constituição em primeiro lugar e de todos os instrumentos internacionais que Angola é Estado parte, que Angola ratificou. Uma delas é a Convenção sobre os Direitos da Criança. Foi celebrada a 20 de novembro de 1989 e um ano depois Angola abraçou, ratificou. Portanto, é o diploma mais amplamente ratificado do mundo. Só o único país não ratificou a Convenção sobre os Direitos da Criança. Portanto, nós estamos cientes do nosso papel. Angola está ciente do seu papel relativamente à proteção da criança. Nós temos leis muito bem feitas. Nós temos no âmbito da sala da família as relações familiares, em que também está no centro a criança, quanto à adoção, à tutela, prestação de alimentos, por exemplo, e a sala da justiça juvenil para o menor em conflito com a lei, para a criança em situação de vulnerabilidade. A vertente da proteção social. O que tem de comum e que faz com que se junte as duas jurisdições na conferência da manhã são exatamente os princípios. Um deles, que é o princípio norteador de todo esse sistema, é o princípio do superior interesse da criança. Portanto, as leis estão bem feitas, existem progressos, sim. Existem progressos? Existem, sim. Mas ainda existem mais desafios e é natural que ainda existam desafios. E nós estamos prontos, qualquer setor que opera na proteção da criança está preparado para que estejamos alinhados e cada um dar a sua resposta. Portanto, cada um faz a sua parte e no fundo nós estamos a seguir a mesma linha, o foco é o mesmo.
1: É mesmo, ou seja, a responsabilidade conjunta do Estado, da família e da sociedade na defesa dos direitos da criança.
2: Em primeiro lugar, a família.
1: A família.
2: Artigo 35, número 6 da Constituição da República de Angola. Família é a primeira a ser chamada. É o núcleo fundamental para o desenvolvimento saudável e harmonioso da criança. Depois aparece o Estado. Quando alguma coisa falha na família, quando há o desvio, o Estado tem que aparecer. E a seguir a sociedade, que somos cada um de nós aqui presentes. Nós fazemos parte da sociedade também. Portanto, todos nós, enquanto cidadãos, temos responsabilidade para com essa criança. Devemos denunciar. A lei protege também quem denuncia violação do direito de uma criança. Não precisa ser identificada esta pessoa, não é? Basta que seja uma denúncia com cabeça, corpo, cabeça, tronco e membros. Falei bem? Muito bem. E que nos diga os factos. Exatamente onde esta criança se encontra, a localização exata, para que os OPCs possam trabalhar e também a sala da justiça juvenil. Aliás, a Procuradoria-Geral da República tem esse papel. Não são só os procuradores colocados na sala da família da justiça juvenil que têm que zelar pelo quando há uma situação de violação da criança. O procurador que está na sala de trabalho também. O procurador que está no civil administrativo também. Portanto, a nossa lei orgânica impõe a qualquer magistrado do Ministério Público esta função. Aquela competência especial que se encontra no artigo 36 da nossa lei orgânica estende-se a todos, não apenas aqueles colegas que estão nas áreas específicas que lidam com os processos de menores.
1: Doutora, é importante falar sobre a educação, saúde e proteção social da criança no seu desenvolvimento integral, não é? É importante falar sobre este assunto.
2: Com certeza.
1: Na conferência vamos ter alguns pontos também?
2: Vamos ter alguns pontos. Todos os setores foram chamados para estarem presentes amanhã na nossa conferência. Não nos esquecemos de ninguém. Foi uma conferência tratada com toda a seriedade, com todo o afinco, com toda a profundidade, porque é uma conferência que vai ser realizada pela primeira vez, deixe-me dizer, a nível da nossa casa, da nossa instituição, é nacional. quiçá poderemos realizar um dia uma conferência a nível internacional, porque é importante também, mas no fundo estamos todos alinhados. Aliás, os 11 compromissos assumidos pelo governo Goulart em 2007 vêm em definir as várias áreas que têm responsabilidade para com a criança. Certo?
1: E é importante que se tenha isto também, portanto, como parte fundamental desta conferência. Doutora, falando sobre ainda esta conferência que vai já acontecer amanhã aqui em Luanda, também vai-se falar sobre a justiça juvenil em Angola. Qual é o quadro que se pode descrever nesta altura?
2: Bom, a justiça juvenil tem duas espécies de processos. Processo para aplicação de medidas ao menor e processo por violação de dever de proteção social ao menor. Nos processos para aplicação de medidas ao menor, nós temos duas vertentes: a da prevenção criminal, quando o menor está em conflito com a lei, portanto estamos a falar do menor inimputável, dos 12 aos 15 anos, porque aos 16 anos já responde criminalmente no nosso ordenamento jurídico angolano. E o Tribunal Sala da Justiça Juvenil aplica medidas de prevenção criminal. Não aplica apenas. É diferente do mundo adulto. Por quê? Porque esta criança está em formação da sua personalidade. Portanto, a sua condição peculiar obriga que a lei, obriga que os intervenientes nesta matéria sejam pessoas capazes de olhar para aquele caso em concreto e perceber que está em formação da sua personalidade e qualquer decisão que imponha naquele processo sobre aquela criança vai definir o futuro daquela criança. E a nossa lei define tudo isso. Quais são as medidas que devem ser aplicadas a cada caso? Temos uma medida mais gravosa, que é privar o menor da liberdade, e até aí a Convenção sobre os Direitos da Criança refere que esta medida tem caráter excepcional. Não é regra privar o menor da sua liberdade, muito pelo contrário.
1: Doutora, aqui os direitos fundamentais da criança previsto na legislação angolana fala-se muito pouco e conhece também muito pouco. Nesta conferência vamos ter também um tema um pouco mais abrangente quanto a este assunto.
2: Vamos ter o tema exatamente no primeiro painel, a nossa primeira convidada, que é a nossa especialista do UNICEF, que irá falar exatamente, e eu posso ver aqui o tema, os direitos da criança à luz da Convenção da Organização das Nações Unidas sobre os direitos da criança. Portanto, a senhora do UNICEF, doutora Ana Patrícia Jaco, vai falar sobre a Convenção. Quais são os direitos? Quais são os deveres também? Enquanto o Estado parte, o que é que cada Estado deve fazer? O Estado angolano, enquanto parte, presta contas. Também a Convenção cobre esta situação. Então, ali não estão só os direitos na Convenção. Também está o que é que cada Estado parte deve fazer. E posso já definir apresentar relatórios. Exigem relatórios da parte de cada Estado parte. Eles também avaliam o que é que faz cada Estado parte. Não é só ratificar a Convenção. Nós temos trabalho árduo aí e claro que é nossa missão cumprir com a nossa parte.
1: Falou sobre a situação da criança em Angola. Há desafios, doutora, da justiça juvenil e as necessidades, aqui alguns desafios, melhor dizendo, da justiça juvenil e também algumas necessidades de estruturas especializadas para atender os menores.
2: Sim, há
1: para gerar esses desafios?
2: Há desafios, sim. Nós precisamos que se dê uma resposta célere e urgente a situação de uma criança. Aliás, é característica da Sala da Justiça Juvenil a celeridade, a prioridade, também na Sala de Família, atenção, também na Sala de Família. Portanto, nós em termos estruturais precisamos de continuar a lutar para que haja a nível das restantes províncias uma sala própria da Justiça Juvenil. Mas, mesmo não existindo, e a maior parte das províncias já a tem, daí eu falar dos progressos, os processos de menores não param. Porque nós temos, a nível do país, os OPCs, os magistrados judiciais, magistrados do Ministério Público, o Instituto Nacional da Criança está devidamente representado a nível todo o país. Portanto, os processos não ficam parados. apesar de não haver ainda uma sala de justiça juvenil estruturalmente falando, em algumas províncias, pouquíssimas, mas é importante também nós reconhecermos que sim, que as coisas estão a andar, que há muita força de vontade, apesar de nós queremos mais, porque a criança quer sempre mais e mais e mais e mais, e ela merece. E ela merece, sim, que seja tratado no seu vulnerável, é representado, não tem aquele poder de poder decidir sobre a sua vida enquanto é menor de idade. Então, se não tem esse poder e tem que ser representada, daí que nós temos que zelar para que ela seja devidamente protegida. E quando haja um direito violado de uma criança, o Estado tem que agir de forma célere, de forma urgente.
1: Aqui também esta questão, doutora, sobre as famílias, não é? Tudo começa na família. A criança sai de uma família, pai, mãe, enfim. Mas temos também famílias que não são muito instruídas. Como é que estas famílias pouco instruídas podem atuar na prevenção da violência da delinquência juvenil?
2: Pois, nós iremos falar isso amanhã também, sobre o fortalecimento das famílias. A tal prevenção, porque a nós não nos interessa muito a repressão, nós queremos trabalhar na prevenção. E a prevenção começa por formar essas famílias, trabalhar na sensibilização, na consciencialização de cada família, porque, afinal de contas, elas, de forma natural, têm responsabilidade quando nasce um filho. Isto é natural. A lei vem dar as regras, não é? Mas, naturalmente, eu sei que, ao ser mãe, eu tenho responsabilidades para com esta criança. Portanto, isto não se ensina. Isto não se ensina. Por isso é que o Estado, muitas vezes, vem punir, por exemplo, a não prestação de alimentos. A lei contra a violência doméstica hoje vem punir aquele pai ou aquela mãe, porque se a criança vive com o pai e a mãe que tem que prestar alimentos, vem punir a não prestação de alimentos. Portanto, passa a ser crime. Já passou a ser crime, desde que foi aprovada a lei contra a violência doméstica em 2014. Portanto, a lei sobre a proteção e desenvolvimento integral da criança é muito importante, vem elencar os 11 compromissos para com a criança. Portanto, nós temos muitas leis no nosso país. O que nós queremos é que efetivamente ela funcione. E falando agora da Sala da Justiça Juvenil, dizer que nós queremos que se efetive, ou seja, que todas as medidas ali elencadas sejam na prática executadas, execuíveis. Elas têm que funcionar. Nós temos a Comissão Tutelar de Menores, que é o órgão que vai executar qualquer decisão tomada na Sala da Justiça Juvenil. E a Comissão Tutelar de Menores não pertence ao órgão judicial. Portanto, é um órgão à parte, que está sob tutela do governo local. E ela tem que funcionar no sentido de, para além de trabalhar na prevenção, que é assim que diz o seu regulamento, 69/07 deste setembro, deve atuar na execução das medidas. E é urgente, porque quando um processo se atrasa, não é? O menor comete uma ação agora, mas o processo está parado, a vida daquela criança está em pleno desenvolvimento. Por isso é que não, por isso é que é sério, por isso é que é urgente. Que esta criança de 12 anos, o processo não anda, amanhã tem 14, como é que ela está, como é que ela se encontra?
1: E sobre essa questão?
2: Isso temos que calcular.
1: E fala-se muito da amorosidade quanto a questões relacionadas à criança, que deveria ser uma prioridade.
2: Exatamente, por isso é que nós queremos cada vez mais uniformizar os procedimentos. E uma das recomendações, dos problemas que se vai apresentar amanhã é exatamente a uniformização de procedimentos. Com a uniformização de procedimentos, eu acredito que sim, que nós poderemos dar uma resposta séria e urgente à questão da criança no nosso país.
1: É importante, doutora, como falou mesmo, que esta importância sobre dar uma resolução, respostas urgentes sobre os problemas de criança, portanto, discutir também a prevenção dos problemas que afetam as crianças, os adolescentes, como uma solução, doutora, para uma justiça juvenil mais humana, e aqui fala-se mesmo inclusiva.
2: Bom, o que se quer cada vez mais, e até nas instituições, é a humanização, certo? É o que nós queremos cada vez mais. E olhar para estes nossos jovens, não é? Com aquela esperança que os olhares deles detêm para conosco, sociedade, para conosco, o Estado, para com as suas próprias famílias. As crianças olham para nós e as crianças sabem que alguém tem responsabilidade sobre elas. Elas sabem, elas sabem. E muitas vezes as vozes dessas crianças não saem, mas só pelo olhar a gente consegue perceber. Então nós temos que lutar cada vez mais para que hajam famílias saudáveis, famílias plenamente estruturadas, em que a criança sabe que ali tem segurança. Já viu o que? Uma criança não estar segura dentro da própria casa. São situações muito complicadas, delicadas, complexas, que nos trazem muitas consequências. E atenção que as crianças têm aqueles traumas que podem não se manifestar agora, mas manifestar-se na vida adulta. Então é agora que nós temos que trabalhar. E a PGR está neste caminho, abraçou esta causa e será amanhã discutida na nossa Conferência Nacional.
1: Esta Conferência Nacional que Luanda vai acolher sobre proteção dos direitos da criança e do adolescente na família e justiça juvenil. A conferência é da iniciativa da Procuradoria-Geral da República, vai juntar vários especialistas que poderão também trazer aqui conclusões, ou melhor dizendo, trazer aqui soluções quanto à problemática voltada à criança. Então esteve aqui comigo a doutora Carla Correia, que é vice-subprocuradora-geral da República. Doutora, muito obrigada por ter vindo ao Rádio Jornal hoje, e amanhã vamos esperar então que tudo corra bem.
2: Muito obrigada.
1: Obrigada a nós. E como já disse, a conversa aqui com a Subprocuradora-Geral da República, Carla Correia, que veio falar sobre a conferência que Luanda amanhã vai acolher sobre a proteção dos direitos da criança e do adolescente na família e justiça juvenil.
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com acordos de cooperação. A Ordem dos Biomédicos tem fechado o esboço para o novo currículo académico para os profissionais do segmento da biomedicina.

0: Uma vez mais, boa noite. Forças Armadas Angolanas e Guarda Nacional do Estado de Oio assinam importantes instrumentos jurídicos que estendem-se à prontidão médica e à saúde pública, cibersegurança e tecnologias, gestão de emergências e respostas a catástrofes. A assinatura dos diplomas legais foi testemunhada pelo Ministro da Defesa, antigos combatentes veteranos da pátria de Angola e pela encarregada de negócios dos Estados Unidos em Angola e São Tomé e Príncipe, bem como altas patentes militares dos dois estados, Dito Tavares.
1: A parceria entre os dois estados marca a abertura de um novo capítulo na assistência técnica e formação a vários níveis dos efetivos das Forças Armadas Angolanas. A encarregada de negócios dos Estados Unidos da América em Angola e São Tomé e Príncipe, Shannon Kazou, diz que os instrumentos assinados não são abstratos, mas sim investimentos práticos nas relações que tornam as duas nações mais fortes.
2: Através desta parceria, a Guarda Nacional do Ohio e as Forças Armadas Angolanas irão colaborar em prontidão médica e saúde pública, cibersegurança e tecnologias emergentes, gestão de emergências e resposta a catástrofes, desenvolvimento da liderança e profissionalização militar e uma cooperação mais ampla nos domínios da agricultura, da educação e do desenvolvimento econômico. Estes não são objetivos abstratos, são investimentos práticos nas instituições e nas relações que tornam ambas as nossas nações mais fortes.
1: Os Estados Unidos da América orgulham-se em aprofundar as relações com o nosso país, como descreve Shannon Kazou.
2: Angola tem demonstrado repetidamente o seu compromisso com a paz e a estabilidade regionais. Os Estados Unidos valorizam profundamente essa liderança e temos orgulho em aprofundar hoje a nossa parceria.
1: E o ministro da Defesa, antigos combatentes e veteranos da pátria de Angola, Lúcio do Amaral, diz que Angola está comprometida com a paz e a estabilidade no continente africano.
3: A República de Angola tem vindo a afirmar-se como um ator comprometido com a paz, a segurança regional e a cooperação internacional. Neste contexto, a adesão ao programa de parceria estatal constitui uma decisão estratégica que visa fortalecer as capacidades institucionais e operacionais, promover a interoperabilidade e preparar as nossas forças para os desafios emergentes do século XXI.
1: Ministro da Defesa, antigos combatentes e veteranos da pátria de Angola, Lúcio do Amaral, na cerimônia de assinatura do programa de parceria entre o Estado de Oio, os Estados Unidos da América e a República de Angola.
0: Angola torna-se o terceiro parceiro do programa de parceria estatal do Oio. A Ordem dos Biomédicos Clínicos Laboratoriais tem já o esboço da proposta curricular dos técnicos deste segmento académico profissional. O documento é resultado de um encontro metodológico que auscultou os técnicos das 21 províncias do país. A proposta, de acordo com Denilson Domingos, diretor do Gabinete da Bastonária da Ordem dos Biomédicos, está a ser trabalhada e melhorada entre a Associação Profissional e o Ministério do Ensino Superior. Denilson Domingos esclareceu também que o curso das análises clínicas é uma das 98 saídas profissionais da biomedicina.
4: Clarificar um pouco, porque há uma dúvida. Eu fiz análise clínica, qual é a minha saída profissional? Quem faz análise clínica é uma das saídas da biomedicina. A biomedicina, como eu disse no princípio, tem mais de 98 profissões, 98 saídas profissionais. E a análise clínica também é uma das saídas profissionais. Nós estamos a trabalhar na harmonização da grelha curricular junto dos órgãos competentes. Fizemos o nosso segundo encontro metodológico concernente à harmonização da grelha e nessa harmonização escutamos as 21 províncias com representante científico nas 21 e espoletou uma nova grelha curricular que está a ser trabalhada, melhorada e dentro em breve teremos ao serviço das universidades a nível nacional. Isso é, para nós é um feito e com a ajuda do Ministério do Ensino Superior e com o INARES e esse trabalho tem se feito, né? Agora, quanto à carreira de técnico de diagnóstico terapeuta, é uma carreira simbólica de salário, representação salarial, não representação profissional, porque a representação profissional ela é feita pelas ordens profissionais.
0: Já o caso do técnico de diagnóstico e terapeuta, Denilson Domingos, reconhece o seu papel, mas esclareceu que é um técnico que tem âmbito salarial e nunca profissional.
4: Quando se diz diagnóstico terapêutico, nós estamos a falar propriamente de uma categoria que tem como objetivo o estudo etiológico da doença dos pacientes. São aqueles que produzem, que fazem a parte técnica, mas não tem base legal quanto à profissão. A profissão é biomedicina, o curso é análise clínica, que é uma das saídas profissionais para o mercado de trabalho. A biomedicina tem mais de 90 saídas profissionais, desde biomédicos, estamos a falar de medicina forense, estamos a falar dos investigadores, cientistas, estamos a falar de várias vertentes, até de consultores, e ela tem uma carreira de progressão. Temos os técnicos superiores, temos os mestrados, os doutorados, por isso categorizar ela numa única carreira salarial ou numa carreira onde tem mais de 28 profissões é praticamente um desrespeito daquilo que é as saídas profissionais desses técnicos que são graduados, mestrados e doutorados.
0: Ordem dos Biomédicos de Angola tem fechado nova proposta para o currículo académico dos profissionais do segmento da biomedicina. E já está em circulação a obra académica do professor TS002/18, o julgamento de um esquema que expôs falhas e abalou a reputação do Banco Nacional de Angola, reconhecido nas lides jornalísticas como o caso BNA, sobre a transferência irregular de US$500 milhões. A obra de autoria do jornalista Santos Filola traz o retrato das sessões de julgamento e declarações dos principais intervenientes no processo.
5: A decisão tomada em primeira instância pelo Tribunal Supremo, o recurso ao plenário do Tribunal Supremo, o recurso ao Tribunal Constitucional e o acórdão confirmativo do Tribunal Constitucional condenou, é por isso inédito na história da justiça angolana e da sociedade também, por si só, por ter envolvido um antigo governador do Banco Nacional de Angola, Walter Filipe Duarte Silva, filho do ex-presidente José Eduardo Santos, que é o José Filomeno Zé dos Santos, e mais duas pessoas ligadas a esses dois principais arguídos. É um retrato daquilo que normalmente não vem a público, que se passa nos tribunais, mas que tem um estofo legal de que é permitido fazer, por exemplo, as declarações feitas por qualquer uma das pessoas que foram ouvidas em relação ao caso.
0: Vilola revela que a complicação do caso BNA em livro serve, ou a compilação do caso BNA em livro serve para aumentar a compreensão sobre as consequências da corrupção.
5: O livro traz declarações em juízo que revelaram toda uma arquitetura financeira ilegal que culminou com um desvio dos US$500 milhões. Os relatos que cito na obra é sobretudo de falhas em setores como a contabilidade do Banco Nacional de Angola, falta de autorização em determinados segmentos decisórios do próprio banco e que culminou com o retorno dos US$500 milhões por decisão de um banco na Inglaterra e depois em função de toda uma tramitação que devolveu o dinheiro às contas do Banco Nacional de Angola e processo para o qual o próprio Estado angolano teve de pagar dinheiro, pagar advogado estrangeiro para poder recuperar um dinheiro que saiu da sua própria conta.
0: Jornalista Santos Vilal, autor da obra TS002/18, julgamento de um esquema que expôs falhas e abalou a reputação do Banco Nacional de Angola. A Polícia Nacional na província do Cunene deteve 4 cidadãos, incluindo um homem de 56 anos de idade, suspeito de aliciar 2 menores de 14 anos com valores monetários. De acordo com a Polícia Nacional, o suspeito, para além da oferta monetária, utilizava bebidas alcoólicas e drogas para tentar a prática de abuso sexual contra as vítimas. Toda a informação com o jornalista Euclides Tocama.
6: Através de denúncia pública, a Polícia Nacional deteve no município de Namacunde, aqui no Cunene, um cidadão de 56 anos de idade, supostamente por aliciar duas menores de 14 anos com valores monetários, drogas do tipo cocaína e bebidas alcoólicas, com pretensão de aproveitar-se sexualmente das referidas menores, tal como confirma o inspetor Lino Chipalanga, porta-voz do Comando Provincial.
7: Foram conduzidas às cadeias quatro cidadãos nacionais, entre os quais um de 56 anos, flagrados pelas forças da ordem no município de Namacunde após denúncia, quando este elemento aliciava duas menores de 14 anos com valores monetários, bebidas alcoólicas e droga do tipo cocaína. Submetidos ao interrogatório preliminar, percebeu-se então que o mesmo tinha como pretensão aproveitar-se das menores sexualmente.
6: Inspetor Lino Chipalanga, porta-voz do Comando Provincial da Polícia Nacional, e a detenção no município de Namacunde, aqui no Cunene, de um cidadão de 56 anos de idade, supostamente por aliciar duas menores de 14 anos de idade com dinheiro e drogas, com pretensão de aproveitar-se sexualmente das referidas menores. Reportagem Rádio Nacional de Angola em Ondiva, com o Bonifácio Daniel e o Fernando Noel.
0: Aqui a Polícia Nacional no Cunene detém quatro cidadãos, um dos quais de 56 anos de idade e suspeito de aliciar duas menores com valores monetários, bebidas alcoólicas e drogas, com o propósito de abusar sexualmente as vítimas. Da atualidade internacional, na República Democrática do Congo foi registado mais um caso de transmissão do vírus Ébola, desta vez numa quarta província do país, segundo as autoridades de saúde local. O caso foi detectado numa das províncias, na fronteira com o Sudão do Sul e a República Centro-Africana. Informações avançadas pela agência de notícias France Press dão conta que se trata de uma pessoa que viajou desde Bunia, capital da província vizinha de Ituri. Ituri é o epicentro da epidemia, declarada em 15 de maio, que até agora já matou 360 pessoas e também 1.274 casos confirmados, disse a referida agência de notícias, uma fonte do Instituto Nacional de Investigação Biomédica, confirmando os últimos dados publicados de domingo do Instituto Nacional de Saúde Pública daquele país.

0: Destaques deste informativo, Forças Armadas Angolana e a Guarda Republicana de Ohio nos Estados Unidos da América contam com acordos de cooperação. Ordem dos Biomédicos tem fechado o esboço para o novo currículo académico para os profissionais do segmento da biomedicina. A ébola espalha-se para uma quarta província da RDC.
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0: São já 18 horas e 14 minutos.
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2: Aqui é a música boa no seu Rádio Jornal, são 18 horas e 24 minutos, renovamos os votos, muito boa noite para si que está em nossa companhia. Vamos avançar com a informação, porque aqui não para. Portanto, agora vamos acompanhar a entrevista feita pelo jornalista Lopes Caína, com o engenheiro civil, aqui com o contabilista Leandro Cunha e também com o engenheiro civil Jorge Rufino, que vão falar sobre a construção de edifícios antissísmicos em Angola e também sobre a situação ou a questão do imposto de rendimento de pessoas singulares, o IRPS. A entrevista você acompanha já a seguir com o Lopes Caim.
3: Renovados votos de muito boa noite, Júlia Vigário e Auditório Nacional. Vamos sim à conversa com o engenheiro civil Jorge Rufino, PhD, professor das cadeiras de materiais de construção e geologia geotécnica nas universidades Agostinho Neto e Jean Piaget. O engenheiro Jorge Rufino é autor de 3 livros científicos, nomeadamente Materiais de Construção Civil Alternativo para Vivendas em Angola, um outro sobre metodologia de investigação científica para a engenharia e também um livro sobre subsídios e contribuição para o ensino da engenharia no nosso país. Com o professor Dr. Jorge Rufino, vamos falar dos sismos versus materiais de construção e edificações, tudo por conta da situação na Venezuela, onde os sismos terão deitado para baixo um número na casa de 100 edifícios. A questão de partida, engenheiro, nas ciências das engenharias, ao princípio da construção antissísmica. Este princípio não terá sido observado pelas edificações que foram abaixo na Venezuela?
4: Eu penso que, falar assim concretamente, não tenho informações relacionadas com a questão relacionada da construção que lá ocorreu, mas eu penso que a Venezuela e os países da América do Sul, todas elas têm uma norma que está relacionada com construções sobre sismo, porque são zonas que o sismo é de bastante intensidade. Acredito que provavelmente, se ocorreu esse problema, terá acontecido por uma questão ou construtiva ou relacionada com a questão também do cumprimento das normas, porque nós, quando construímos, temos que aplicar normas, porque os materiais, elas se adaptam de acordo ao local em que elas se encontram.

0: E se a gente colocar um material que não é apropriado para uma zona, provavelmente também pode ocorrer situações desagradáveis como essa que terá ocorrido.
1: O caso de Angola, enquanto estudioso e membro da Ordem dos Engenheiros, temos zonas de riscos sísmicos e a construção de habitações, sobretudo edifícios, observam a questão de antissismos?
0: Bem, nós em Angola, e essa é uma chamada de atenção para o governo, nós não temos uma norma de construção aprovada, porque nós usamos norma de outros países, né? Como a norma brasileira, a norma, o código, a norma europeia. E Angola é um país de sismos de baixa intensidade. O que é que isso quer dizer? Estamos a dizer que nós estamos à volta de 5.4 e infelizmente nós já tivemos situações de sismo em Angola. Nós temos duas zonas importantes a reter aqui no caso de Angola, que é a zona litoral, né? Que é, e a zona interior. Na zona litoral estamos a falar das províncias do Kwanza Sul e também um pouco Luanda, elas estão nessa zona litoral. Na zona interior estamos a falar do Namibe, Cunene, Kwando Kubango e Huila. E a zona com maior intensidade da sismologia em Angola é a província da Huila, porque históricos nos indicam que normalmente tem ocorrido essa situação. Mas é um sismo que estão na escala de Richter de 5.4. Nós não passamos muito disso, né? Se nós olharmos aqui à volta da África Austral, né? Há países com maior intensidade nesse aspecto. Um deles é a República Democrática do Congo. A República Democrática do Congo tem uma sismologia que vai até 7.1, 7.2. Pode ocorrer uma coisa igual da Venezuela. No caso de Angola, voltando para Angola, nós já tivemos esse tipo de sismo, e muitos deles, o último sismo que tivemos, chegamos aí à volta de 5.2, que criaram algumas situações relacionadas com as edificações. O que é que isso quer dizer? Que nós, dentro das nossas normas, devemos calcular sempre, quando estamos a construir edifícios, estradas, pontes, sempre na perspectiva de que temos sismo. Uhum. E pode ocorrer problema de sismo, mas não é com aquela magnitude da escala de risco que vai abaixo de 7 ou 8, que é muito perigosa, como aconteceu na Venezuela.
1: Pode ocorrer?
0: Não, em Angola não temos pouca possibilidade de ocorrer isso. O que pode ocorrer é o sismo ocorrer e criar outras situações relacionadas com as mesmas, como fissura da estrutura, né? Nós vemos as patologias de fissura, pode ocorrer isso, pode criar algumas pequenas aberturas, mas não tem. O sismo ele é visto em duas perspectivas: é visto na escala de Richter e é visto na escala de Marsali, que é. Que se nota, na escala de Richter, se nota a quantidade de energia que liberta para atingir até 7, 8, 9 na escala de Richter. Quer dizer que a volta de 30 vezes ocorre por segundo ou minuto a liberação da energia. Porque o sismo é uma liberação da energia que está na costa de Richter para cima, né?
1: De que depende esta libertação?
0: Não, são as placas tectônicas. Nós, por exemplo, estamos numa região. Nós estamos numa região em que. Nós estamos na região em que estamos na parte passiva. Quer dizer, a nossa região, na litosfera, nós nos chocamos com a placa. Quando há um choque entre a placa ativa e a litosfera, ocorre sismo. E nós, felizmente.
1: O que sucedeu na Venezuela?
0: Na Venezuela, exatamente. Uhum. Nós, felizmente, estamos numa região passiva, que nós estamos no interior da placa passiva, quer dizer que nós temos ocorrência de sismo não com grande magnitude. Essa é uma das coisas que temos que diferenciar na questão, quando levanta a questão relacionada com o impacto desse sismo nas infraestruturas. Mas nós temos tido esse problema, mas vai à volta de 5.4, que pode fazer com que as pessoas se assustem, pode criar fissuras, pode já cair um vidro, pode já cair uma janela, mas não tem aquele impacto igual que teve em Venezuela. Nós não vamos chegar nessa simbologia, na escala de 7, 8, nós não chegaremos lá.
1: Mas trazer aqui essa perspectiva da observância destas regras. Diz que quando vamos observar regras, leis, princípios estabelecidos a partir de outros países, como fazer este enquadramento para termos...
0: Não, as normas de construção para qualquer tipo de material ou qualquer tipo de obra, no caso do que estamos aqui a discutir, do caso do sismo, existem sismos moderados, sismos leves, estão nas normas. E aí tem os procedimentos de como é que devemos calcular. E quais são os tipos de materiais de construção que devemos aplicar. para evitar com que haja situações que ocorrem na escala de risco, que são mais graves. E nós, por sorte, ainda só começamos a ter problemas de edificação alta, também isso é importante reter agora, depois da paz. E se a gente olhar a Huila, Namibe, Cunene, essas províncias não têm edificações muito altas. Também é um dos fatores que pode, se ocorre um problema de sismo, pode criar abalo na estrutura. Então é importante que nós respeitemos o que as normas dizem. Uhum. As normas são iguais em toda parte do mundo, não temos que fazer norma. Temos que adaptá-la ao nosso contexto. Uhum. Então, o que é que significa dizer isso? Significa dizer que se nós vamos construir um edifício na zona em que há probabilidade de sismicidade, que é o sismo, nós temos que calcular com base na escala de Richter de 5.4.
1: As centralidades, no caso de Quilemba, as novas na Huila, foram observadas? Teve a oportunidade de visitar, acompanhou os projetos?
0: Não, eu tenho uma certa dúvida com respeito a essa questão da centralidade do Quilemba, na Huila, mas eu penso que ocorrendo um sismo, nós não teremos situações muito, muito graves, porque a nossa escala de Richter bate até quase 5.2, 5.4. Quer dizer que nós... Mas temos algumas situações que podem degradar o edifício. Surgimento de fissuras, surgimentos de caída de janela, um pouco de abertura. Se o edifício não estiver preparado e ela não for dimensionada como nós aprendemos na engenharia, né, ela pode ter problemas de natureza de aguentar uma situação que possa ocorrer nessa zona, mas não é grave. Não é, só devemos nos acautelar.
1: Muito bem. Há aqui algum trabalho em relação a esta lei própria?
0: Não, nós, a nível de... E isso é importante, essa pergunta. Nós temos que fazer um estudo para fazer uma caracterização sismológica de Angola. E que tipo de materiais vamos utilizar para as zonas em que realmente tem probabilidade de ocorrência desse sismo, né? E como é que vamos dimensionar esses edifícios? Por exemplo, se olhar aqui aqui na Maianga, se ocorrer um sismo aqui a descer ao prédio do Livro, qual é o edifício que vai cair mais rápido aí de todos? É o prédio do Livro, porque o prédio do Livro ela foi dimensionada como uma estrutura não retangular nem quadrada. O arquiteto imaginou uma figura um bocadinho espécie de um livro. E as tensões, quando ocorrem na altura em que o edifício tiver problema, ela tem tendência sempre de quê? Então, é importante nós fazermos um estudo para caracterizar as situações reais de Angola, os tipos de materiais, a zona com maior sensibilidade, porque que ocorre a sensibilidade, quando ocorre, temos que catalogar. Uhum. E eu penso que o Laboratório de Engenharia de Angola deve ter alguma informação relacionada sobre isso, o INAMET também tem, mas a academia tem que entrar aí para poder ajudar e poder, então, temos aqui uma situação controlada, não é grave, não é intermissão grave, mas controlada, mas que as pessoas, quando quiserem saber sobre essa situação, no caso dos jornalistas, dos...
1: Mas enquanto acadêmico não tem esta informação?
0: Sobre esse estudo?
1: Uhum.
0: Não, nós não temos muito esse estudo, nós temos pouco. Há pequeno estudo, mas precisamos fazer mais estudos, porque a geologia nos orienta, né? A geologia já tem que nos orienta que temos que fazer estudos históricos, determinar como é que foi. Temos algumas informações, mas precisamos fazer mais trabalho disso, como trabalho de fim do curso, né? De mestrado, doutoramento, para trazer soluções na natureza da sismologia. Uhum. Mas não é grave a situação de Angola.
1: Uhum. Quando fala aqui da ciência académica, temos jovens a serem formados nesta área? Como é que está em termos de quadros para a garantia, sobretudo da edificação de infraestruturas num processo em que estamos de reconstrução e edificação do país?
0: A Universidade de Agostinho Neto tem formado muitos quadros, assim como a Universidade de Jean Piaget na área dos mestrados, e agora vai começar a fazer coisas de doutoramento. E tem havido trabalhos não muito relacionados com essa temática, mas tem havido trabalhos bastante relacionados com a construção, com as infraestruturas e de problemas que muitas vezes ocorrem em situações muito desagradáveis, e tem sido base fundamental para a investigação dos estudantes nessa área.
1: Uhum. Em relação aos materiais de construção, o que dizer na nossa realidade, este
0: Bem,
1: enquadramento?
0: Nós, os sismos, elas, por exemplo, no caso da Novela Venezuela, os sismos, os melhores materiais que se adaptam aos sismos é o betão armado, o aço, né? E os materiais dutos são aqueles materiais que podem se deformar e demoram para ter deformação, né? Devido ao seu comportamento mecânico. Quer dizer, mesmo aplicando a carga sobre ela pode deformar, mas tem uma demora. Quando o sismo, quando liberta a energia para a parte de cima, e se o edifício não estiver preparado ou a infraestrutura não estiver preparada, ela tem uma tendência de fazer isso. ela começa a movimentar-se. E se o processo construtivo pela qual foi demissionado não cumpriu, digamos, as situações de sismo, ela tem problema e pode cair, pode ruir. Nós tivemos um caso concreto na Turquia, anos atrás, houve um problema de sismo e o governo turco mandou investigar para saber por que razão aconteceu aquilo. E chegou-se à conclusão que o empreiteiro não cumpriu as normas da construção, tendo em conta que aquela zona era uma zona de sismicidade, quer dizer, uma zona de sismo. Então aí houve ali uma fraude. E foram detidos os empreiteiros, foram condenados pelo tribunal por não cumprirem as regras das normas da construção. Isso é muito importante, porque também é um problema de segurança nacional. Imagina que na cidade de Luanda cai 100 edifícios, temos aqui uma perda gravíssima. Então é importante também chamar a atenção àqueles empreiteiros que vão construir. As pessoas vão dizer, não, mas Angola não há sismo. É bom sempre calcular no momento mais desfavorável, porque uma estrutura tem que ser calculada no momento mais desfavorável para aguentar efeitos perversos, né? Isso, nós aprendemos assim e ensinamos assim aos estudantes.
1: Já que fala da ciência, vemos agora na Venezuela uma derrocada em sequência de prédios, mas há outras realidades como o Japão e muito mais. O que é que a ciência diz em relação a isto, a esta segurança que se pode dar aos edifícios nessa fase de construção nacional?
0: O que a ciência indica e orienta é que as zonas sísmicas, as construções devem obedecer padrões, os materiais em relação às zonas sísmicas devem combinar. Se elas não combinarem, teremos ali uma derrocada, um ruído da edificação, caso aconteça esse problema. De quê? Porque o problema que acontece ali é uma energia muito forte que vai subindo na parte superior, e os edifícios têm as suas fundações, não suportam. Se os materiais não forem materiais apropriados para suportar o efeito da liberação da energia, que aí é a maior energia cinética, é claro que o edifício ela desaba. Então é importante. O Japão faz muito estudo sobre isso no mundo, que eu sei. O Japão, o Chile, são países que têm uma sismologia muito alta. Alguns países da América do Sul, provavelmente também a Argentina, são países que a construção deve obedecer, para essa zona devem obedecer critérios de antissísmico, para evitar problemas da natureza que possam ocorrer. O edifício pode fazer uma espécie de estar balanceado, porque são cargas verticais que empurram o edifício para esse lado, e outras cargas horizontais que levam o edifício para esse lado, e há cargas verticais que forçam o edifício para baixo. Quer dizer que se os materiais que estão debaixo, que suportam a estrutura, não forem materiais que aguentam, digamos, aquele momento que a energia está a ser muito forte.
1: No caso do sismo em poucos minutos, dois sismos.
0: Aquilo, ela desaba e não tem como, porque aquilo aí é um problema que provavelmente não terão cumprido essa questão dessa obra.
1: Muito bem. Engenheiro Jorge, fala aqui da questão que não preocupa, porque os abalos daqui, a previsão é que não ultrapassem os 5, 6 na escala de Richter, mas entretanto vemos há pouco tempo o governo, por via do Ministério de Tutela, a orientação para demolir determinados edifícios, fruto do próprio seu estado de conservação e muito mais. Isto não leva a alguma preocupação?
0: Não, o que se passa é que os edifícios têm um modelo estrutural de construção. Se nós olharmos o modelo de construção que esses edifícios antigos que estão na cidade de Luanda ou no país à volta, elas já não obedecem o critério atual. E muitos desses edifícios foram tendo problemas de degradação por mau uso, por materiais já não apropriados, e enfim. Então, o edifício chega um momento em que se atingir o seu estado límite, o último, que é aquilo em que o material já não vai suportar muito tempo, o ideal é desabar o edifício.
1: Em relação a estas zonas propensas para ocorrência de sismos, que já aqui indicou, não existe nenhum limite em termos de altura, é muito mais na edificação?
0: Não, nós não temos. A norma da construção nos indica que os edifícios altos eles têm duas desvantagens, né? Mais alto pela carga de vento e também pela ação, digamos, da sismologia. No caso da Huila, temos poucos edifícios altos, com alturas à volta de 20, 30 andares, né? E também é importante saber que muitos desses edifícios devem ser dimensionados numa figura geométrica que suporta o sismo, que é ou retangular ou quadrado. E muitos edifícios às vezes trazem curvas, né? O senhor jornalista vai ver que às vezes vai ajudar uma obra e ver que o edifício fez a curva. Esse edifício, se ocorrerem sismo naquela zona, e se o sismo for de grande magnitude, elas têm tendência de desabar mais rápido que o edifício que tem uma geometria de, vamos lá supor, de um retângulo, de um quadrado, porque as cargas estão aí bem distribuídas, as tensões são menos. Nesse caso, há maiores tensões. Então, é importante estar atento no modelo construtivo que vamos utilizar para essas zonas, nos tipos de materiais de construção que vamos utilizar para essas zonas, para poder, então, suportar o efeito perverso da ação do sismo sobre a infraestrutura.
1: Uhum. Muitas vozes levantam-se preocupadas com a qualidade do próprio material de construção produzido, comercializado no nosso país, até importado.
0: Exatamente. Nós temos aqui, nós somos um país que ainda estamos a cada dia aí aprendendo, né? E eu acredito que nós vamos precisar, parece mentira, não só nos materiais de construção como na alimentação, vamos precisar laboratórios de qualidade para aferir a qualidade desses materiais, porque as pessoas, nós não sabemos que, quem é que certifica realmente esses materiais, mesmo até os materiais que vêm de fora também devem ser certificados para saber se cumprem aquilo que a norma diz, né? E se um empreiteiro colocar um material não apropriado na obra, a culpa é do fiscal, né? Porque o fiscal está aí para verificar, para poder aconselhar e verificar e ver as falhas que possam ocorrer para evitar situações catastróficas. De facto, os materiais que são têm um tempo de eles se comportam de acordo à ação mecânica, né? Das cargas, do vento, da chuva. Nós vemos muitas vezes edifícios que foram construídos aí um ano, dois anos depois já começam a ter problemas de descascamento da pintura, começam a ter uma série de fatores que lhes afeta. Isso aí é um problema da variação de temperatura. Significa dizer que esse material que foi aplicado ali provavelmente não foi feito um ensaio ambiental. Os materiais também têm que estar submetidos a um ensaio ambiental para ver se eles resistem à variação de temperatura, quando está sol, quando está chuva. Se eles não forem capazes de resistir isso aí, vamos ter problemas relacionados da má construção e poderemos ter mais problemas relacionados à manutenção. Quer dizer que o Estado ou o privado construiu um edifício e ele tem como obrigação cumprir os tempos necessários para que o edifício resista no tempo previsto. Porque eu não acredito que o material construção é colocado numa obra e passado um ano a obra começa a entrar já problemas de patologia, aí houve erros de construção e houve erros de concepção. Então é importante não só com o material, como também ver como é que foi concebido o projeto.
1: Não temos estes laboratórios no país?
0: Não, nós temos, o Laboratório de Engenharia faz um trabalho atualmente a nível mais de estradas, né? Uma outra situação que ele pediu relacionada com a estrutura, mas nós precisamos ter um laboratório de análise da qualidade dos materiais. Uhum. Nós não temos no país. Porque os materiais que entram materiais do Brasil, entram materiais do Congo, quer dizer, e nós, ninguém afere se realmente esses materiais estão em condições, se respondem as solicitações para as quais vão ser aplicadas, né? Eu não aplico um mosaico na minha casa, passado 6 meses o mosaico já tem problema. Então, ou foi mal construído, ou o material não tem a qualidade apropriada para resistir às cargas pela qual ela foi submetida. Então, é importante haver um laboratório de qualidade de materiais para aferir os materiais que são aplicados nas nossas obras, para que possa se cumprir, então, a famosa lei da empreitada, né? Quando falamos tempos de garantia, eu discordo muito isso, quando ouço dizer que o tempo de garantia da obra, isso para mim foi uma coisa muito mal concebida e isso não responde ao desafio da engenharia, civil. Porque os materiais de construção, olhando um bocadinho como especialista, os materiais de construção, elas têm tempos, têm forma. Eu vou dar um exemplo. Sou jornalista, nós somos seres humanos. Nós resistimos até que temperatura? Até 37, né? Uhum. Passado mais de 37 graus, começamos a sentir o quê? Febre. Então, os materiais de construção, quando elas são produzidas, elas são levadas aos laboratórios para serem testados. Testado do ponto de vista do ensaio em situ ou do ensaio no campo. E muitos desses materiais de construção, se elas não cumprirem as normas do tempo em que elas devem ser produzidas, né? E as características que elas devem possuir, se elas forem aplicadas numa obra, vamos supor, um estádio com 11 de novembro, um exemplo concreto. Então, o legislador trouxe aqui uma questão que na engenharia não funciona. O legislador disse não, que o tempo de garantia de uma obra tem que ser 5 anos. Mas há materiais de construção que só conseguem se estabelecer passados 5 anos, como os assentos da estrutura. Um edifício, ela tem um assentamento. Ela vai descendo até ele encontrar o solo resistente. Então, o legislador não pode dizer que o empreiteiro, passados 5 anos, já não tem culpa disso. Atenção, temos que ver quais são os tipos de materiais, quais são os tipos de elementos construtivos da obra que devem obedecer esse princípio da garantia. Porque senão eu faço uma obra hoje e entrego a obra, passado um ano a obra desaba.
1: Em síntese, o que é que defende?
0: Não, eu defendo que devem ser ouvidos os especialistas da área para podermos fazer uma lei que se adapta aos materiais. Porque nós tivemos algum problema aqui no passado. Há muitas obras que foram construídas por vários empreiteiros em que o Estado perdeu muito dinheiro. Produto da norma, da lei, perdão. O Estado perdeu muito. A lei das empreitadas diz que a garantia é 1 ano. Esses meses não pode. O betão armado, ele tem 30 dias para resistir, para ficar em condições. E pode até 90 dias. Sobre o betão armado. Quantas lajes, quantos materiais de betão armado foram utilizados nessas obras? Por exemplo, como o Estado do 11 de novembro, que agora o Estado angolano está a gastar mais dinheiro. Ali é um caso concreto. O Estado do 11 de novembro é um caso concreto. É um caso em que o Estado angolano agora está a gastar mais dinheiro. Infelizmente, porque a lei permitiu que o empreiteiro construísse e disse, olha, o tempo de garantia agora está aqui, 2 anos, 3 anos, e nós recebemos a obra. E fomos ver que a obra tem problemas de natureza construtiva e natureza da aplicação dos materiais, né? E o tempo e também a forma da sua utilização. Agora, não me diga que o material resiste 5 anos. Passados 5 anos, a obra ainda está, o assentamento pode até 10 anos para a estrutura se tornar, que é. E quando a estrutura assenta, seja estrada, seja edifício, podem começar a ocorrer outros problemas de patologia. Quando falo patologia, eu falo, você pode começar a surgir fissuras, descascamento da pintura, a parede começa a... Esta é uma tarefa que o empreiteiro deve rever. Por quê? Porque as normas de construção não dizem que o material deve ser 2 anos, está logo... Não. Por isso que temos que ter cuidado com essa nossa legislação da lei da empreitada. Nós temos que rever essa lei para favorecer o Estado angolano, é importante, e favorecer a construção civil em Angola.
1: Já que fala do 11 de novembro, o que sucedeu há pouco tempo na Cidadela Desportiva enquanto especialista da área?
0: Não, eu tenho uma estudante que fez uma monografia sobre a patologia da Cidadela Desportiva. É claro que a Cidadela Desportiva, ela pouco a pouco vai decaindo, né? Nós temos que estar seguro um edifício que fica abandonado e está sujeito a uma zona de carga, de água e por aí fora, e não tem o seu uso, não tem a sua manutenção, não temos como. Para mim, a Cidadela Desportiva é uma obra que mais tarde ou mais cedo terá que ser revista, terá que ser reabilitada ou totalmente reabilitada ou reconstruída. Vamos ver de facto o que é que o Laboratório de Engenharia aconselha o governo ou as pessoas que vão ficar com essa obra, mas querendo ou não querendo, a obra pouco a pouco ela vai degradando-se, porque aquilo era de esperar, porque há elementos estruturais que já não cumprem a sua função. Quando falamos em elementos estruturais, estamos a falar viga, pilares, laje, porque são eles que asseguram a estrutura. E se elas estiverem já a degradar-se, não tem como, ela tem que ocorrer, aquilo está ocorrendo, aquilo é uma situação muito normal.
1: Muito bem. Senhor engenheiro civil Jorge Rufino, professor das cadeiras de materiais de construção e geologia geotécnica nas universidades Agostinho Neto e Jean Piaget, somos gratos, Rádio Nacional de Angola, por ter vindo e fazer estes esclarecimentos em volta não só das ocorrências na Venezuela e também trazer aqui este contexto nacional. Obrigado e até uma próxima ocasião.
0: Obrigado.
2: Aqui a entrevista do jornalista Lopes Caína com o engenheiro civil Jorge Rufino, ele que é engenheiro e autor de 3 livros científicos, nomeadamente Materiais de Construção Civil Alternativo para Vivendas em Angola, um outro sobre metodologia de investigação científica para engenharia e também um livro sobre subsídios e contribuição para o ensino da engenharia em Angola. E Angola vai, a partir do próximo ano, passar a implementar o IRPS, Imposto sobre o Rendimento das Pessoas Singulares. O imposto respeita os princípios de confidencialidade e da proteção dos dados bancários. Entretanto, algumas correntes insinuavam que o imposto em causa daria margem à AGT de ter acesso às contas bancárias do cidadão. Uma narrativa desmentida pela Ministra das Finanças, Vera Davi de Souza, avançou que só em casos de indícios de fraude se vai despoletar os processos normais para se ter acesso a mais informações para se apurar a veracidade. Entretanto, o contabilista Leandro Cunha mostra com um exemplo prático aquilo que é o IRPS, um imposto que acredita vir arrumar a casa de impostos, como são os casos do IRT, do Imposto Predial, entre outros.
3: Uma mudança que vai bater direto no bolso de todos os angolanos a partir do dia 1 de janeiro de 2027. O novo IRPS, Imposto de Rendimento das Pessoas Singulares. Vamos explicar em miúdos. O que é o IRPS? Bom, vamos pensar num saco único. Atualmente o sistema angolano, o nosso sistema de impostos, é ligeiramente confuso para a maioria das pessoas. Se tens salário, pagas IRT. Se tens uma casa, pagas imposto predial. Se tens o teu negócio, pagas outra coisa. O IRPS veio para, digamos que, arrumar a casa. Imagina que a AGT pegou em todos esses impostos e meteu-os dentro de um saco único. A partir de 2027, o Estado não vai mais olhar para os seus ganhos de forma separada. Ele vai juntá-los todos e cobrar um imposto único. É mais simples e mais justo, digamos. Bom, então, há cinco categorias em que este imposto está subdividido. À semelhança do anterior IRT, que tinha 12 escalões, nós temos apenas 5 categorias neste imposto. Pensemos assim, para ninguém se perder, a AGT dividiu a nossa vida financeira em 5 categorias simples. Todo mundo vai ter de se encaixar numa delas. A categoria A, para os trabalhadores dependentes, é para quem tem patrão e recebe o salário certinho no final do mês. A categoria B é para freelancers, que é o dinheiro do mecânico, da cabeleireira, do advogado, do consultor que trabalha por conta própria. A categoria C, que é para rendimentos, são juros da sua poupança no banco ou lucros que você ganha se for sócio de alguma empresa. A categoria D é o dinheiro que você recebe se tiver uma casa arrendada ou um anexo alugado ao inquilino. A categoria E, imagine se você tivesse um terreno que comprou por 1 milhão e vendeu por 3 milhões. Esse lucro entra aqui. A grande novidade neste imposto são os descontos ou as deduções ou descontos na saúde e educação. Esta é a parte que os ouvintes mais vão gostar de ouvir. Pela primeira vez na história da Angola, vamos poder abater despesas para pagar menos imposto. Um exemplo prático, se você gasta dinheiro pagando o colégio das crianças, você comprou remédios na farmácia porque tinha malária, ou você pagou o aluguel da sua casa, uma parte deste dinheiro vai voltar para si. No final do ano, a AGT faz as contas e, se você tiver direito, o Estado devolve esse dinheiro direto na sua conta bancária. Mas atenção ao aviso importante: para ganhar este desconto, o seu NIF tem de estar na fatura, sempre. Se você for à farmácia aceitar aquele recibo à mão que se passa aí na farmácia do bairro, ou se não der o seu NIF, o Estado não lhe vai dar este desconto, não vai depositar esse valor em sua conta. Então, passa a ser obrigatório pedir o NIF em tudo. E para quem tem mais de um emprego? Muitos angolanos têm dois empregos para sustentar a sua família. E como é que isso fica? Se você tem dois empregos, cada empresa vai continuar a descontar o imposto no seu salário todo o final do mês. Mas todo o ano seguinte você terá de fazer a sua declaração anual. A AGT vai somar os dois salários. Bom, para aqueles que ganham até 150 mil kwanzas, estão isentos. Além disso, não é? Mesmo com a atualização destas regras, o imposto para este grupo é zero. Quem ganha até 150 mil kwanzas está totalmente isento do pagamento de qualquer imposto. Pronto, estava isento de IRT, está agora isento do IRPS. Entretanto, para não haver sustos, o governo foi por etapas. O imposto novo começa em 2027, mas esta junção obrigatória de todos os salários, chamado englobamento, vai começar a valer a sério em 2028. Ou seja, temos aqui algum tempo ainda para aprender, para nos adaptarmos às práticas. Portanto, o IRPS não foi feito apenas para arrecadar mais dinheiro. Ele tem uma missão internacional de grande peso. O Parlamento aprovou este código com regras muito duras para ajudar Angola a sair da lista cinzenta do GAFI. O imposto agora está totalmente interligado com o combate à lavagem de dinheiro. Significa que a AGT e os bancos cruzarão informações automaticamente. Se de repente começa a entrar muito dinheiro na sua conta bancária sem uma justificativa clara na sua categoria de IRPS, o sistema dispara automaticamente um alerta vermelho como suspeita de fraude. Bom, o resumo para levarmos para casa hoje é: o IRPS vem para modernizar Angola. Não pode, ou seja, não vale a pena ter medo. O segredo a partir de agora é um só: mudar a mentalidade, passar a exigir faturas. Passar a exigir faturas e termos o nosso NIF nessas faturas, em qualquer lugar que a gente vá. Então, é a única forma de protegermos o nosso dinheiro e ajudarmos o nosso governo.
2: Aqui o contabilista Leandro Cunha e a organização fiscal que o IRPS, Imposto de Rendimento das Pessoas Singulares, vai conferir no sistema fiscal angolano.
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2: 18 horas e 58 minutos, já não nos resta mais tempo a não ser agradecê-la a si que nos esteve a acompanhar durante esta emissão primeira da semana do seu Rádio Jornal. A equipa que trabalhou para si com muito gosto e carinho. Os abraços ficam de Estevão Borges, Lopes Caína, Constância Teixeira, Mateus Fula, Carolina Rodrigues, Aurora Ambris, Edwin Singh, Bigman Henriques, Wilson Fernandes, Joaquim Tavares e Osvaldo da Gama, que esteve na técnica. Eu sou a Júlia Vigário. Fiquem todos bem. Tchau, tchau. Até amanhã.
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7: 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Angola, boa noite, são 19 horas.
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7: Maria Mendonça Francisco comunica com profundo pesar o falecimento de seu esposo, António Dias Garcês, ocorrido em Lisboa. Os restos mortais partirão de Lisboa para Luanda na próxima terça-feira, amanhã, pelas 19 horas, com chegada prevista a Luanda às 7 horas e de seguida segue para a residência dos seus pais e vai ser conduzido ao campo polivalente Golf 2, onde vai decorrer o velório com início para as 18 horas. Na quinta-feira, às 8 horas, o cortejo fúnebre vai seguir para a Igreja Metodista da Igreja Assembleia de Deus Pentecostal, no Golf 2, na Vila Estoril, às 10 horas, para o cemitério do Benfica. Vítor Cambulo André, Conceição Cambulo André, Leandro Cambulo André, Francisco Cristóvão, filhos e demais familiares comunicam o falecimento de Domingas Cambulo, ocorrido em Luanda por doença no Hospital do Prenda. O funeral realiza-se sábado, partindo da sua residência para o cemitério do Benfica pelas 10 horas. Maria Henriqueta Bickmann de Araújo, mãe, Rosa de Araújo, Marina de Araújo, César de Araújo, Iracema de Araújo, Heriberto Bickmann, Marlene de Araújo, Osvaldo de Araújo, Afrodite de Araújo, Lionel de Araújo e Alina de Araújo comunicam que os restos mortais de Arnaldo Walter Bickmann de Araújo, provenientes de Portugal, chegam a Luanda na quarta-feira e o funeral realiza-se quinta-feira, 2 de julho, pelas 10 horas, no cemitério do Benfica. Zura de Araújo, Braulio de Araújo, Hélio de Araújo, Hildebrando de Araújo, Cíntia de Araújo e Maria Henriqueta Bickmann de Araújo comunicam que o funeral de Arnaldo Walter Bickmann de Araújo realiza-se quinta-feira pelas 10 horas no cemitério do Benfica. Délcio Emanuel Fernando Cardoso esqueceu um telefone iPhone 16 Pro Max de cor cinzento num táxi privado de marca Suzuki Swift de cor vermelha que fazia o percurso Mutamba Aeroporto. Solicita-se ao motorista ou qualquer pessoa que tenha encontrado o aparelho o favor de entrar em contacto através dos terminais telefónicos 937 20 40 01 ou 949-40-79-75. Desapareceu da casa dos seus familiares a cidadã Maria Harney de Fátima Bravo da Costa, de 56 anos de idade, de constituição física média. A mesma apresenta dificuldades de locomoção e na fala. Solicita-se a quem a tenha encontrado o favor de encaminhá-la à esquadra de Polícia Nacional mais próxima ou ligar para o terminal telefónico 948-33-7408. Boa noite, a Rádio Nacional ao Serviço Público.
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7: 19 horas 4 minutos em Angola.
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Estamos de volta na primeira edição da semana. Somos o seu programa de início da noite. Estamos muito bem identificados pelo indicativo. Vamos estar juntos até às 20. Siga connosco com um sorriso. Somos o Constelações, da Rádio Nacional de Angola.

E assim, damos-lhe boas-vindas com estas vozes de Dino Farrás e Ana Joyce em Perfeito Amor. Seja muito bem-vindo à primeira edição da semana, esse espaço onde a boa música encontra histórias, emoções e claramente grandes artistas. Recordar, amigo ouvinte, que estamos na época fria do ano, as noites são mais longas. E são mesmo mais longas. O vento sopra mais forte e nada melhor que aquecer o coração com canções que falam de amor, falam de família, esperança e superação. Que a música seja hoje o nosso cobertor e a companhia ideal para o início da semana. Abrimos com uma canção que celebra o amor verdadeiro. Uma música que foi lançada em 2021, Perfeito Amor, juntou duas vozes muito apreciadas pelo público, o Dino e a Ana, ou seja, Dino Farrás e Ana Joyce. O Dino continua a destacar-se pela sensibilidade das suas composições românticas e pela qualidade das suas produções. Já a Ana Joyce permanece como uma das maiores referências da música angolana contemporânea, consolidando também a sua carreira internacional. A Ana Joyce, em 2025, lançou o sucesso Ondas do Mar com Evandro. E em 2026, este ano, mantém a agenda de concertos em Portugal, reforçando a sua presença na lusofonia. Vamos ouvir Perfeito Amor. 19 e 17 minutos, Rádio Nacional de Angola. Esperamos nós que esteja a passar melhores momentos, com alegria e sorriso. Está frio, mas solte uma gargalhada, solte um sorriso, que tudo vai melhorar. Nós somos o Hernander Décio e a Verónica Pinto. Lembre-se que o frio passa, as dificuldades também, mas o carinho que oferecemos às pessoas permanece por muito tempo. Seguimos com Matias Damasio e Anha Lisandra, uma homenagem emocionante ao amor incondicional das

0: 19:31, estivemos a ouvir Jojo Gouveia. Já voltamos, vamos aos nossos compromissos publicitários. Até já.
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0: essa é daquelas músicas que em tempo do frio, seu amor abandonou, o amor foi embora. Assim, sem explicação. Quer dizer, sem você perceber, na verdade, os sinais que a pessoa, o parceiro, vai dando. E de repente foi-se embora. Foi, acabou. E você diz, não estou a perceber nada. É. Às vezes não percebemos mesmo. Vamos ouvir Anjo da Guarda na voz de Anderson Mário. Antes ouvimos Matrimónio na voz de Jajô Gouveia. Anjo da Guarda de Anderson Mário é uma canção que transmite proteção, fé e esperança. Depois de vencer o concurso Unite aos Estrelas ao Palco, Anderson Mário consolidou-se com um dos principais nomes da nova geração da música angolana. Continua a lançar novos trabalhos, realizar espetáculos e foi um dos artistas angolanos nomeados ao AFRIMA 2026, reforçando o reconhecimento do seu talento. Ouvimos Anjo da Guarda. Sabia que ouvir música durante o inverno, nesse tempo de frio, ajuda muitas pessoas a melhorar o humor e a reduzir o stress? Pois a música desperta memórias felizes e torna as noites frias mais acolhedoras. É como essa música que acabamos de ouvir, deixa assim a pessoa mais reflexiva, mais pensativa, mais encontra-se consigo mesmo. É. Às vezes é importante. São 19 horas e 45 minutos. Na Rádio Nacional de Angola, queremos felicitar a si que está hoje a completar mais um ano de vida neste dia 29 de junho de 2026. Parabéns a si que hoje completa mais um ano de vida. Queremos abraçar a si que está doente e a si que sintoniza a Rádio Nacional de Angola, onde quer que esteja, sinta-se bem e passe melhores momentos, sempre com alegria e sorriso. Mandar um abraço para o nosso amigo Kidima Kamalandua. Um grande abraço, amigo Kidima Kamalandua. Estamos juntos e um forte abraço também para o Miguel Cafuquena, o atleta, aliás, é um jovem que gosta de praticar atletismo, que gosta de explorar o asfalto dos diferentes pontos da cidade de Luanda. Correr em prol da saúde, em prol da autoestima, correr faz muito bem. Miguel Cafuquena é CEO do clube Mushima Runner. Aquele abraço, estamos juntos, gratidão pelo carinho e simpatia. E a todos os atletas que praticam atletismo, a todos os jovens, a todos os corredores de Angola, um grande abraço e estamos juntos. Eu também sou agora a praticar atletismo, claro. 19h46 minutos, vamos peitar a nossa caixinha para saber quem e de onde nos escreve. No 924-423-563, boa noite, Verónica Pinto. Desejo que tenhas uma noite tranquila, abençoada, eu agradeço. Estou ligada a partir dos Aires, Zé do Helder Cristo. Fui, muito obrigada, amigo Helder. Boa noite, VP, estou no Dundo, estamos ligados nas ondas da Rádio Nacional de Angola, muito obrigada. Cordiais saudações para todos os ouvintes do programa Constelações. Florino Janguelo, depois de uma jornada laboral, já estou ligado ao programa. Bié Andulo é a banda. Eu já disse, estou ainda latando. Avelino Catumbela diz, estou na sintonia a partir de Cabinda. Um grande abraço, Cabinda. Pai dos ouvintes, quem é que assina? Deixa-me ver, quem é que assina essa mensagem? A mensagem é tão longa que eu não consigo ver o nome de quem assinou, mas recebo um grande abraço. Ele escreveu, o verdadeiro pai dos ouvintes, representando Quando Cubango, residente em Cacuaco. Ele manda abraços para muita gente, mas não se identifica. Um abraço, amigo ouvinte, estamos juntos. Paulo está no bairro Palanca, em Luanda. Paulo Sacirua no Icolibengo diz, está com a Rádio Nacional, um grande abraço, estamos juntos. 19h48 minutos em Angola. Vamos seguir com mais músicas, vem daí Amanheceu, não é? Vem daí Amanheceu.
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0: e está mesmo claro o seu, de Arsênio Cândido. que têm conquistado espaço pela sua interpretação sensível e pelas canções que inspiram esperança, amor e renovação. Arsénio Cândido foi um dos concorrentes ao top dos mais queridos da Rádio Nacional de Angola, candidato a concorrente da província.

quando amanhece é sempre bom. Olha, às vezes a alegria vem sempre ao amanhecer. O amanhecer é sempre bom. A noite às vezes é tão longa, tão dura, tão, às vezes tão pesada, que quando amanhece as coisas ficam tão bem. Por isso, diante das dificuldades, diante de situações difíceis, haja sempre com calma e sem precipitação. Que esta noite fria seja aquecida pelo carinho da família, pela amizade e pela boa música. Lembre-se que depois de toda a noite, o amanhecer

cheia de gratidão e claramente com um sorriso. Continue ligada a essa rádio que é sua, a Rádio Nacional de Angola, e nunca se esqueça que você é o grande amor da sua vida. Deus me consola. Miguel Buila para fechar essa edição da segunda-feira. Daqui

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1: Boa noite, conheça os títulos deste jornal. Jorge Rufino sugere uma norma nacional de construção civil que agregue os casos de construção antissísmica. Contabilista Leandro Cunha sublinha a dimensão do imposto de rendimento das pessoas singulares na organização e modernização do sistema fiscal angolano. Aberto o circuito internacional do teatro que vai cruzar Luanda e Namíbia até setembro deste ano. No desporto, Brasil está a poucos segundos de seguir em frente na competição. Nesta altura, vence o Japão por 2-1. Ébola espalha-se para uma quarta província na República Democrática do Congo. A edição do jornal é de Estevão Borges, de segunda-feira, 29 de junho de 2026. Na técnica está o Matson Matar e apresenta as notícias Mateus Fula.
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1: De janeiro de 2025 a março de 2026, mais de 300 pessoas morreram em Angola em consequência das calamidades naturais. Este dado marcou a reunião desta segunda-feira da Comissão Nacional de Proteção Civil e Bombeiros. Na reunião orientada pelo Ministro de Estado e chefe da Casa Militar do Presidente da República, João Ernesto dos Santos Liberdade, foi aprovado o plano de contingência para prevenção e ação de 2026 a 2027, avaliado em mais de 250 mil milhões de kwanzas. Jornalista Celestino Camati.
3: O país registrou 373 vítimas mortais como consequência das calamidades naturais durante a época chuvosa 2025-2026. No mesmo período, foram registados 376 feridos que receberam ajuda hospitalar nas localidades de ocorrência de sinistros. Os dados foram avançados pelo Comandante Nacional Adjunto do Serviço de Proteção Civil e Bombeiros, Comissário Bombeiro Edson Domingos, à saída do encontro da Comissão Nacional de Proteção Civil, realizada hoje em Luanda.
4: Houve registro de 373 mortes, ou seja, houve uma redução de menos 53 relativamente à época anterior. No que diz respeito ao número de feridos, houve um registro de 377, menos 20, em relação ao ano anterior. E, do ponto de vista das populações afetadas diretamente, houve um registro de um total de 129.110, com uma redução de 21.970 pessoas afetadas.
3: A reunião desta segunda-feira aprovou o plano de contingência para a prevenção e ação contra calamidades durante o período 2026-2027, com projeção orçamental de 260 mil milhões de kwanzas a serem mobilizados no Orçamento Geral do Estado.
4: Está orçado em 260.638.000.000. 125.655, sendo que desta verba está estruturada a atender desde as comissões provinciais de proteção civil aos órgãos dos departamentos ministeriais, 26-27. Entretanto, também assegura que haja um fundo permanente de 23.694.375.059 kwanzas, cujo objetivo é garantir que, nos casos de os setores, por algum motivo, não executarem esses fundos, essas verbas disponíveis para assegurar que o país tenha um recurso permanente e, quando houver necessidade de atuar, ser mobilizada essa verba.
3: Comissário Bombeiro Edson Domingos, à saída do encontro da Comissão Nacional de Proteção Civil, realizada hoje em Luanda, sob orientação do Ministro de Estado e chefe da Casa Militar do Presidente da República, General João Ernesto dos Santos Liberdade.
1: De janeiro de 2025 a março de 2026, as calamidades naturais mataram mais de 300 pessoas em Angola. O engenheiro civil Jorge Rufino defendeu hoje a necessidade de aprovação de uma norma de construção para garantir a segurança, a qualidade e a sustentabilidade das edificações do país. o também docente da Universidade Agostinho Neto, refere que Angola precisa realizar com urgência estudos para a caracterização sismológica e a criação de um laboratório de análise de qualidade do material de construção. Jornalista Lopes Canhina.
5: Jorge Rufino refere que a institucionalização de uma lei sobre a construção civil será determinante para orientar profissionais da construção civil na execução de projetos que atendam às exigências legais e técnicas. Tendo em atenção os sismos ocorridos na Venezuela, o especialista descartou a probabilidade de ocorrência a dimensão similar em território nacional.
6: Não temos uma norma de construção aprovada, porque nós usamos norma de outros países, como a norma brasileira, o helicóptero, a norma europeia. E Angola é um país de sismos de baixa intensidade. Estamos a dizer que nós estamos à volta de 5.4 e já tivemos situações de sismo em Angola. Nós temos duas zonas importantes a reter aqui no caso de Angola, que é a zona litoral e a zona interior. Estamos a falar das províncias do Kwanza Sul, também um pouco Luanda. Elas estão nessa zona litoral. Na zona interior, estamos a falar do Namibe, Cunene, Kwandu-Kubango e Huila. E a zona com maior intensidade da sismologia em Angola é a província da Huila.
5: O docente das universidades Agostinho Neto e Jean Piaget refere que o país precisa com urgência da realização de estudos para a caracterização sismológica para determinar a tipologia de material a utilizar e de imóveis por construir.
6: É importante nós fazermos um estudo para caracterizar as situações reais de Angola, os tipos de materiais, a zona com maior sismicidade, porque que ocorre a sismicidade, quando ocorre, temos que catalogar. A academia tem que entrar aí para poder ajudar e poder, então, temos aqui uma situação controlada. As pessoas, quando quiserem saber sobre essa situação, no caso dos jornalistas, a geologia até que nos orienta, que temos que fazer estudos históricos, determinar como é que foi. Temos algumas informações, mas precisamos fazer mais trabalho, como trabalho de fim do curso, mestrado, doutoramento, para trazer soluções na natureza da sismologia.
5: Uma outra preocupação manifestada por Jorge Rufino prende-se com a criação de um laboratório de análise de qualidade do material de construção.
6: Vamos precisar de laboratórios de qualidade para aferir a qualidade desses materiais. Nós não sabemos quem é que certifica realmente esses materiais. Mesmo até os materiais que vêm de fora, também devem ser certificados para saber se cumprem aquilo que a norma diz. Temos o laboratório de engenharia, faz um trabalho atualmente a nível mais de estradas, né? Uma outra situação que ele pediu relacionada com a estrutura, mas nós precisamos ter um laboratório de análise da qualidade dos materiais. Nós não temos no país.
5: Engenheiro de construção civil, Jorge Rufino.
1: O especialista defende a aprovação de uma norma nacional de construção civil, a realização de estudos de caracterização sismológica e a criação de laboratórios de análise da qualidade do material de construção. E na Venezuela subiu para cerca de 1.500 o número de mortos e mais de 3 mil feridos devido aos dois sismos de magnitude 7.2 e 7.5 da última quarta-feira. O Escritório da ONU para a Coordenação de Assuntos Humanitários, OCHA, declarou que as operações de busca e resgate continuam a ser prioridade. Estão no terreno cerca de 2.200 profissionais e 140 cães farejadores de todo o mundo, a trabalhar ao lado das equipas de resposta locais e voluntários nas áreas mais atingidas. Na República Democrática do Congo foi registado mais um caso de transmissão do vírus Ébola, desta vez numa quarta província do país. Segundo as autoridades de saúde locais, o caso foi detectado na província de Oulele, na fronteira com o Sudão do Sul e a República Centro-Africana. Informações avançadas pela agência de notícias France Presse dão conta que se trata de uma pessoa que viajou desde Bunia, capital da província vizinha de Ituri. Ainda por África, mas no campo político partidário, em São Tomé e Príncipe, o primeiro-ministro declarou-se este sábado como novo líder do partido ADI. Américo Ramos fez este anúncio durante o congresso contestado pela direção do partido, liderado pelo ex-primeiro-ministro Patrice Trovoada. Jornalista Isaac Rezende.
7: Uma nova direção da ADI foi eleita no sábado, no quarto congresso extraordinário desta força política liderada pelo atual primeiro-ministro Américo Ramos. Esta direção foi eleita à revelia de uma outra, presidida por Patrice Trovoada. Na sexta-feira, a direção da ADI, liderada por Patrice Trovoada, pediu ao Tribunal Constitucional que proíba Américo Ramos e os seus apoiantes de realizar reuniões com militantes do partido. No mês de março, o Tribunal Constitucional aceitou uma providência cautelar apresentada pelo grupo que apoia Américo Ramos e impediu a realização de um Conselho Nacional organizado pela direção da ADI, presidida pelo ex-primeiro-ministro Patrice Trovoada, que pretendia adiar o Congresso Eletivo agendado para abril, mas que não aconteceu. Num acórdão de 28 de maio, o Tribunal Constitucional ordenou à ADI para convocar o Congresso num prazo não superior a 30 dias, mas o presidente do partido, Patrice Trovoada, declarou que não acataria a decisão.
8: Tendo havido já uma decisão do Tribunal Constitucional através do acórdão, era necessário fazer esse Congresso dentro do prazo estipulado. Nós vamos fazer as coisas de acordo com a lei, com o estatuto, vamos enviar os documentos todos ao Tribunal Constitucional e achamos que há todas as condições criadas para que o Américo Ramos e a sua equipa seja legitimamente a nova direção do ADI.
7: Palavras do primeiro-ministro de São Tomé e Príncipe, Américo Ramos.
1: Em São Tomé e Príncipe, o primeiro-ministro declara-se líder do partido ADI no meio de muita contestação.
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1: O Circuito Internacional de Teatro entrou esta semana na fase de espetáculos em Luanda. A programação artística arrancou depois da gala de abertura que homenageou o vice-governador de Luanda para o setor político e social, Manuel Gonçalves. Os detalhes com a repórter Aurora Ambris.
10: Luanda é hoje um lugar de memória, de história e de cultura. E é com esse lema que o Circuito Internacional de Teatro entra na sua programação artística. A partir de 2 de julho, o Ilinga Teatro abre as portas às 19 horas para 3 noites de espetáculos. A programação foi detalhada pela gestora administrativa do evento, Débora Maquesse.
11: Os espetáculos arrancam no dia 2 de julho no Ilinga Teatro, sempre às 19 horas pontualmente. Arrancamos com a companhia Nova Cena, que apresentará a peça Candundango, o Quinto Marido. No dia 3 de julho, sobe ao palco a Companhia de Teatro Grafanil com o espetáculo Longe de Ser Babilônia. Já no dia 4, será a vez da Catarsis Teatro, que apresenta o espetáculo Dona Ana Joaquina, a Rainha de Luanda. Esta é apenas a primeira semana de exibições dos espetáculos. Ao longo das próximas semanas, o público poderá assistir a uma programação diversificada com os grupos nacionais e internacionais, provenientes de Angola, Portugal, Moçambique, Brasil e República Democrática do Congo. Por isso, deixo aqui o convite a todo o público para que venha assistir conosco essa grande celebração do teatro, da cultura e da diversidade artística. Aproveito também a convidar-vos a seguir as páginas nas redes sociais, Facebook, Instagram ou YouTube, que é o Circuito Internacional de Teatro Angola, para o Facebook, e no Instagram, Circuito Teatro Angola.
10: Homenageado na abertura do circuito, o vice-governador de Luanda para o setor político e social, Manuel Gonçalves, diz que o reconhecimento em vida é um privilégio. O governante destacou ainda a importância de preservar a identidade cultural de Luanda.
12: É um grande privilégio, é o reconhecimento do nosso trabalho, quer se queira, quer se não. A grande satisfação é estar a ser homenageado em vida. O lema é justamente Luanda, um lugar de memória e de história, e um lugar de cultura. Diferente das outras regiões do país, Luanda tem que preservar, apesar de ser essa cidade, essa província multicultural.
10: Candundango, Longe de Ser Babilônia e Dona Ana Joaquina abrem a primeira semana do Circuito Internacional de Teatro em Luanda.
1: Atenção Luanda, o palco já está aceso, o Circuito Internacional de Teatro entra para a semana de espetáculos. Ao longo do festival, grupos de Angola, Portugal, Moçambique, Brasil e República Democrática do Congo vão levar o teatro a várias regiões do país. 20 horas e 14 minutos, Luanda acolhe nesta terça-feira uma conferência sobre a proteção dos direitos da criança e do adolescente na família e na justiça juvenil, uma iniciativa da Procuradoria-Geral da República. Numa entrevista, a Subprocuradora-Geral Carla Correia explicou que o encontro pretende analisar os casos de violação dos direitos da criança no seio familiar e debater o atual quadro da justiça juvenil em Angola.
13: A conferência tem como principal objetivo promover uma reflexão e uma participação ampla sobre a situação da criança em Angola, reunindo instituições públicas, órgãos de justiça, parceiros sociais, academia, organizações da sociedade civil e outros intervenientes, para se identificar então os desafios, partilhar experiências e propor soluções. Para além de identificarmos os problemas, nós queremos é buscar soluções para constarem das nossas recomendações. Portanto, nós queremos aqui é propor soluções que reforcem então a promoção e a proteção dos direitos da criança. A Procuradoria-Geral da República tem determinadas atribuições nos termos da própria Constituição, nos termos da Lei Orgânica da Procuradoria-Geral da República e do Ministério Público, o artigo 36 fala de uma competência especial na representação da criança. Portanto, por iniciativa do digníssimo Procurador-Geral Dr. Pedro Mendes de Carvalho, entende que a proteção da criança constitui uma prioridade nacional e é uma responsabilidade partilhada. Partilhada por quê? Porque a tal multissetorialidade tem que funcionar de forma profunda e articulada, ou seja, nós temos que estar alinhados. Portanto, a PGR faz o seu papel na representação do menor, na fiscalização da legalidade e outras atribuições nos termos da lei, mas por si só não dá a solução que é necessária na proteção dos direitos de uma criança.
1: Carla Correia destacou ainda que a proteção da criança tem merecido a atenção do Estado angolano, sublinhando a importância da formação de profissionais especializados para lidar com as crianças.
13: Nós temos estado a acompanhar sempre, e não podia deixar de ser, todas as situações que acontecem a nível nacional. Cada instituição faz a sua parte, cada instituição tem a sua estatística e cada instituição trata dos seus casos. A Procuradoria-Geral da República aparece sempre em primeira instância, mas mesmo antes da Procuradoria-Geral da República, nós temos os serviços da polícia. Portanto, os órgãos de polícia criminal é aquele órgão em que num primeiro momento o cidadão corre para ir lá ter. Portanto, só a partir dali nós precisamos de especialização. A Procuradoria tem a especialização. O Instituto Nacional da Criança tem a especialização. Portanto, o que nós queremos, no fundo, é, nessa articulação toda, que hajam especialistas nesta matéria. Nós não queremos pessoas que, por exemplo, não tenham amor a uma criança. É preciso gostarmos. Eu não sirvo para a medicina, por exemplo, não posso com agulha, mas adoro crianças. Então, é mais fácil trabalharmos desta forma. E isto é especialização.
1: Subprocuradora-Geral da República, Carla Correia, a conferência reúne especialistas e representantes de várias instituições para reforçar os mecanismos de proteção e defesa dos direitos das crianças e dos adolescentes.
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1: Às 20:17, notas do desporto a seguir com o jornalista Bruce de Oliveira da Rádio 5. Boa noite, Bruce.
14: Boa noite, Brasil. Nos oitavos da final do Mundial FIFA 2026, os brasileiros venceram em instantes o Japão por 2-1, com golos de Casemiro e Martinelli. A Alemanha, tetracampeã, defronta às 21:30 o Paraguai. Neste início da segunda fase, ontem o Canadá venceu a África do Sul por 1-0 e garantiu o passe para a próxima fase. Às 2:00 jogam Países Baixos, Marrocos. Do xadrez, seleção sénior masculina e feminina da modalidade, em sénior já no país, depois do africano do Botsuana, o combinado nacional garantiu uma medalha de bronze com o atleta Jemima Paulo. No ténis, a seleção de sub-17 começa a trabalhar amanhã na Academia Kikuchi Villas Club, visando o Zonal de Maputo, Moçambique, de 10 a 12 de agosto. 10 atletas, 8 da Academia Kikuchi Villas Club e 2 do Clube de Ténis de Luanda integram a pré-seleção nacional. As ordens do técnico Francisco Abreu. Boa noite.
1: Boa noite, Bruce de Oliveira, da Rádio 5 e as notas do desporto neste jornal. A partir do próximo ano, Angola vai passar a implementar o IRPS, Imposto sobre o Rendimento das Pessoas Singulares. O imposto respeita os princípios de confidencialidade e da proteção dos dados bancários. Entretanto, algumas correntes insinuavam que o imposto em causa daria margem para a AGT ter acesso às contas bancárias do cidadão, uma narrativa desmentida pela Ministra das Finanças. Vera Daves de Sousa avançou que só em casos de indícios de fraude se vão despoletar os processos normais para se ter acesso a mais informações para se apurar a veracidade. Entretanto, o contabilista Leandro Cunha mostra com um exemplo prático o que é o IRPS, um imposto que acredita vir a arrumar a casa de impostos, como são os casos do IRT e do Imposto Predial, entre outros.
15: Uma mudança que vai bater direto no bolso de todos os angolanos a partir do dia 1 de janeiro de 2027. O novo IRPS, Imposto de Rendimento das Pessoas Singulares. O que é o IRPS? Bom, vamos pensar num saco único. Atualmente o sistema angolano, nosso sistema de impostos, é ligeiramente confuso para a maioria das pessoas. Se tens salário, pagas IRT. Se tens uma casa, pagas imposto predial. Se tens o teu negócio, pagas outra coisa. O IRPS veio para, digamos que, arrumar a casa. Imagina que a AGT pegou em todos esses impostos e meteu-os dentro de um saco único. A partir de 2027, o Estado não vai mais olhar para os seus ganhos de forma separada. Ele vai juntá-los todos e cobrar um imposto único. É mais simples e mais justo, digamos.
1: Leandro Cunha fez igualmente as contas de como o cidadão passa a ser nas cinco categorias do IRPS, nomeadamente as categorias do trabalhador dependente, os profissionais liberais e o caso dos rendimentos pessoais, só para citar.
15: Para ninguém se perder, a AGT dividiu a nossa vida financeira em cinco categorias, sim. Todo mundo vai ter de se encaixar numa delas. A categoria A, para os trabalhadores dependentes, é para quem tem patrão e recebe o salário certinho no final do mês. A categoria B é para freelancers, que é o dinheiro que, pronto, o dinheiro do mecânico, da cabeleireira, do advogado, do consultor que trabalha por conta própria. A categoria C, que é para rendimentos. São juros da sua poupança no banco ou lucros que você ganha se for sócio de alguma empresa. A categoria D é o dinheiro que você recebe se tiver uma casa arrendada ou um anexo alugado ao inquilino. A categoria E, imagine se você tivesse um terreno que comprou por 1 milhão e vendeu por 3 milhões. Esse lucro entra aqui.
1: O contabilista Leandro Cunha sublinha que o IRPS traz uma inovação que entra pela primeira vez no sistema de impostos, que são as deduções ou descontos na saúde e na educação, em que no final do ano o contribuinte vê o retorno de parte do dinheiro. Aqui, Leandro Cunha lembra que, para tal, o contribuinte tem de ter a cultura de pedir a fatura com o NIF, número de identidade fiscal.
15: A grande novidade neste imposto são as deduções ou descontos na saúde e educação. Pela primeira vez na história da Angola, vamos poder abater despesas para pagar menos imposto. Um exemplo prático, se você gasta dinheiro pagando o colégio das crianças, você comprou remédios na farmácia porque tinha malária, ou você pagou o aluguer da sua casa, uma parte deste dinheiro vai voltar para si. No final do ano, a AGT faz as contas e, se você tiver direito, o Estado devolve esse dinheiro direto na sua conta bancária. Mas atenção ao aviso importante: para ganhar estes descontos,

0: serão obrigados a fazer uma declaração.
1: Para quem tem mais de um emprego, muitos angolanos têm dois empregos para sustentar a sua família. E como é que isso fica? Se você tem dois empregos, cada empresa vai continuar a descontar o imposto no seu salário todo o final do mês. Mas todo o ano seguinte você terá de fazer a sua declaração anual. A AGT vai somar os dois salários. Bom, para aqueles que ganham até 150 mil kwanzas, estão isentos. Além disso, mesmo com a atualização destas regras, o imposto para este grupo é zero. Quem ganha até 150 mil kwanzas está totalmente isento do pagamento de qualquer imposto. Estava isento de IRT, está agora isento do IRPS. Entretanto, para não haver sustos, o governo foi por etapas. O imposto novo começa em 2027, mas esta junção obrigatória de todos os salários, chamado englobamento, vai começar a valer a sério em 2028. Ou seja, temos aqui algum tempo ainda para aprender, para nos adaptarmos às práticas.
0: Contabilista Leandro Cunha destacando a dimensão do IRPS na organização e modernização do sistema fiscal angolano.
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0: As Forças Armadas Angolanas e a Guarda Nacional do Estado de Ohio, dos Estados Unidos da América, assinaram importantes instrumentos jurídicos, nomeadamente a prontidão médica e saúde pública, cibersegurança e tecnologias, gestão de emergências e respostas a catástrofes, a assinatura dos diplomas legais foi testemunhada pelo Ministro da Defesa, Antigos Combatentes e Veteranos da Pátria de Angola e pela Encarregada de Negócios dos Estados Unidos da América em Angola e São Tomé e Príncipe, bem como por altas patentes militares dos dois Estados. Dito Tavares.
3: A parceria entre os dois Estados marca a abertura de um novo capítulo na assistência técnica e formação a vários níveis dos efetivos das Forças Armadas Angolanas. A Encarregada de Negócios dos Estados Unidos da América em Angola e São Tomé e Príncipe, Shannon Kazou, diz que os instrumentos assinados não são abstratos, mas sim investimentos práticos nas relações que tornam as duas nações mais fortes.
4: Através desta parceria, a Guarda Nacional do Ohio e as Forças Armadas Angolanas irão colaborar em prontidão médica e saúde pública, cibersegurança e tecnologias emergentes, gestão de emergências e resposta a catástrofes, desenvolvimento da liderança e profissionalização militar e uma cooperação mais ampla nos domínios da agricultura, da educação e do desenvolvimento econômico. Estes não são objetivos abstratos, são investimentos práticos nas instituições e nas relações que tornam ambas as nossas nações mais fortes.
3: Os Estados Unidos da América orgulham-se em aprofundar as relações com o nosso país, como descreve Shannon Kazou.
4: Angola tem demonstrado repetidamente o seu compromisso com a paz e a estabilidade regionais. Os Estados Unidos valorizam profundamente essa liderança e temos orgulho em aprofundar hoje a nossa parceria.
3: E o ministro da Defesa, Antigos Combatentes e Veteranos da Pátria de Angola, Lúcio do Amaral, diz que Angola está comprometida com a paz e a estabilidade no continente africano.
5: A República de Angola tem vindo a afirmar-se como um ator comprometido com a paz, a segurança regional e a cooperação internacional. Neste contexto, a adesão ao programa de parceria estatal constitui uma decisão estratégica que visa fortalecer as capacidades institucionais e operacionais, promover a interoperabilidade e preparar as nossas forças para os desafios emergentes do século XXI.
3: Ministro da Defesa, Antigos Combatentes e Veteranos da Pátria de Angola, Lúcio do Amaral, na cerimônia de assinatura do programa de parceria entre o Estado de Ohio, os Estados Unidos da América e a República de Angola.
0: Angola torna-se o terceiro parceiro do programa de parceria estatal do Ohio, dos Estados Unidos da América. O atual estágio de prospeção mineira na província do Mexico Leste inscreve a agenda de uma delegação do Ministério dos Recursos Minerais, Petróleo e Gás que trabalha naquela região do país. A prospeção mineira está a ser realizada pela multinacional anglo-americana. Outro ponto da agenda da delegação chefiada pelo

0: secretário de Estado Jânio Correia Vítor, é a demonstração da existência de petróleo na província do Moxico Leste. Jornalista Rafael Damião.
1: O secretário de Estado para os Recursos Minerais, Jânio da Rosa Correia Vítor, trabalha desde esta segunda-feira no Moxico Leste. O objetivo é avaliar a prospeção mineira em curso no Cazombo, a cargo da empresa Anglo-American. Segundo o governante, o desafio está no tipo de formação geológica, semelhante às encontradas na RDC e na Zâmbia. A expectativa é alta pelos resultados que podem confirmar a existência de minério na região.
2: Estamos numa fase inicial de prospeção, é desafiador e das próprias condições em si remotas, né, fora do perímetro urbano onde está sendo operacionalizado. Por outro lado, é também desafiador porque trata-se de formações análogas àquelas que nós temos e que existem na RDC e na Zâmbia. Então, nós estamos expectantes para ver o que é que nos traz.
1: Da agenda faz parte a apresentação de dados sobre derivados de petróleo no Moxico Leste.
2: Trouxemos também os colegas do Instituto Regulador de Derivados de Petróleo, que nos vão dar uma panorâmica sobre a situação dos derivados de petróleo aqui na província.
1: Jânio da Rosa Correia Vítor, que trabalha no Moxico Leste, onde avalia a prospeção mineira no Cazombo. Rádio Nacional de Angola, Rafael Damião. A partir do Moxico Leste.
0: Atual estágio de prospeção mineira na província do Moxico Leste inscreva a agenda de uma delegação do Ministério dos Recursos Minerais, Petróleo e Gás que trabalha naquela região do país. Recordamos os títulos deste jornal. Engenheiro Jorge Rufino sugere uma norma nacional de construção civil que agregue os casos de construção antissísmica. O economista Leandro Cunha sublinha a dimensão do imposto do rendimento das pessoas singulares na organização e modernização do sistema fiscal angolano. Está aberto o circuito internacional do teatro que vai cruzar Luanda e Namibe até setembro deste ano. No Mundial das Américas, o Brasil sofreu, mas superou o Japão por 2-1 e está nos oitavos de final. Ébola espalha-se para uma quarta província da República Democrática do Congo. A edição do jornal foi de Estevão Borges, na técnica esteve o Matson Matari. Apresentou-lhe as notícias Mateus Fula. Boa noite.
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0: Todos Portos na noite da sua segunda-feira, dia 29 de junho de 2026. E até bem perto das 21 horas, as trazemos para si.
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0: Seleção mais titulada do planeta sofre, mas garante passe para os oitavos de final do Mundial FIFA 2026 da América do Norte. Especialista Rádio 5 para o futebol diz que a história se recusou a que o Brasil fosse eliminado. Dentro de mais cerca de uma hora entra em campo a poderosa Alemanha, mais um campeão mundial. 12 vezes campeões da África cumpriram mais um dia de trabalho na preparação da janela de julho que vem em Luanda, seletivo ao Mundial do próximo ano no Qatar. Já está em casa a medalha de bronze conquistada no africano de xadrez de Gaborone de Botsuana. Militares e polícias acertaram as últimas estratégias para o duelo de campeões de amanhã, que poderá acabar com a alta consagração no handball masculino. Barcelona namora inglês Harry Kane para substituir goleador Lewandowski. A sua equipa na montagem, o Hermino Vera Lopes, com técnica final do Jacinto Alves Amaro, preparou e apresenta o Desportivo na noite da sua segunda-feira, o Alves da Silva.

0: É exatamente por aí que começamos. O Mundial FIFA 2026 da América do Norte. O pentacampeão mundial Brasil, a seleção mais titulada do mundo, teve de sofrer, mas a bom sofrer, mas garantiu o passe para as oitavas de final. Venceu há instantes o Japão por 2-1, depois de estar a perder por 1-0 em golo marcado pelos nipónicos ainda na primeira parte. Comigo o especialista Rádio 5, o Carlos Pacavira, que assistiu ao jogo e tal e como os milhões de brasileiros, angolanos e um pouco pelo mundo fora, sofreu. Ele resume agora o que foi o desafio. Carlos, boa noite.
1: Boa noite, Davos, boa noite, ouvintes. Um jogo dramático, realmente, um mata-mata muito complicado para a esquerda de Canarinho. O mais importante é que eles conseguiram os seus objetivos, avançarem para os oitavos de final, mas enfrentaram um Japão que evoluiu muito, que melhorou muito. Aliás, nós, antes do jogo começar, já tínhamos avisado que o Japão vivia um grande momento, estava melhor que o Brasil, podia inclusive deixar para trás o Screte. Na primeira parte, vemos um Japão mais intenso, portanto, mais agudo lá no ataque. Teve melhor na partida, o Brasil entra bem até os minuto 8, 10, 15, mas depois o Japão toma conta do jogo. Porquê? Porque começou a jogar num 3-4-3 com três centrais e depois defendia num 4-5-1, povoando intensamente aquele meio campo. O Brasil num 4-3-3, portanto, como é o campo que tem Casemiro, que só defende, Lucas Paquetá perdido no jogo, Bruno Guimarães mais ou menos, não conseguia criar jogadas de ataque para municiar. Vini Júnior, o único craque que esta seleção tem, que esteve realmente muito marcado. E então os japoneses fizeram bem esse scouting e foram ao intervalo a vencer por uma bola a zero. Na segunda parte, Ancelotti entendeu bem, mexeu realmente bem, fez entrar o Endrick para o lugar do Paquetá, ok? E aí então o Endrick comeu um jogador agudo, na intensidade que coloca na partida, prendeu ali, prendia dois centrais da equipa nipónica. O que que isso dava? Dava liberdade para o Vini Júnior jogar nas coxas da defensiva deles, não é? E ali ele é muito mais forte e o Rayan para dentro começou a participar um pouco mais do jogo. Segunda parte também, muito boa, portanto, do Casemiro, que é veterano, assumiu ali as rédeas, fez um golo de cabeça muito bonito ao minuto 55. Aí o Japão recuou para ir para o contra-ataque. E o que é que aconteceu? O Brasil, com os jogadores mais novos na frente, tecnicista com mais posse de bola, nunca permitiu que o Japão voltasse a tomar conta daquele meio campo. O golo, o segundo, surge aí aos 90+5, quando parecia que ia mostrar mais 30 minutos, portanto, na prorrogação, Gabriel Martinelli, que sai do banco, tirou o coelho da cartola. Aliás, eu continuo a pensar que não foi ele quem tirou o coelho da cartola. A história recusou-se aceitar que o Brasil voltasse para casa prematuramente. Uma Copa do Mundo sem Brasil, nesta altura, portanto, não tem o mesmo sabor.
0: E nunca aconteceu. Não,
1: já aconteceu cair nas oitavas, já. Mas nesse modelo novo, com 48 cair nos 16 avos de final, o único pentacampeão, seria realmente muito mal até para a competição. Então, a história recusou-se e deu um jeito ao Brasil com esse gol, portanto, de Martinelli. Agora, a equipa passa, vai esperar para o Côte d'Ivoire ou Noruega, são duas equipas também muito complicadas, mas no resumo, vitória, digamos, da eficácia, porque marcou mais do que sofreu, mas um Brasil que teve que suar os estopins, mas que tem que jogar muito mais que se quiser chegar ao ex campeão. O que apresentou hoje, novamente, não convenceu, mas foi o suficiente para mandar o Japão de volta para casa.
0: Muito obrigado, Carlos Pacavira. Bora regressar à sua casa.
1: Ok.
0: O especialista Rádio 5, Carlos Pacavira, comigo aqui em direto a analisar o que foi o Brasil 2, Japão 1, Casemiro e Martinelli a marcarem para o Brasil. O Japão marcou primeiro ainda na primeira parte, foi a definição de mais um apurado para as oitavas de final do Mundial FIFA 2026 da América do Norte. Atenção que a partir das 20:30 entra em campo outro campeão do mundo, a tetracampeã Alemanha, que vai ter pela frente o Paraguai, naquele que vai ser o terceiro jogo dos 16 avos de final desta Copa do Mundo. Atenção que a bola não para, amanhã, dia 30 de junho, teremos mais jogos. Tudo começa exatamente às 18 horas com o Costa do Marfim, Noruega. Mais tarde, às 22 horas, teremos em campo França e Suécia, duelo entre Mbappé e Gyökeres. E já madrugada de quarta-feira em Angola, às 2 horas, Países Baixos, Marrocos. Agora, no pacote das seleções nacionais, já está em casa a medalha de bronze brilhantemente conquistada por Jemima Paulo no africano de Gaborone, no Botsuana. Jornalista Evariste Ponde.
2: A competição contou com a participação de 103 atletas. Jemima Paulo, que conquistou a medalha de bronze, fala da sua satisfação pelo feito alcançado.
3: Consegui uma classificação em terceiro lugar, uma medalha de bronze, e realmente também excedeu um pouco as minhas expectativas, mas realmente eu tenho me esforçado muito para conseguir esta classificação e pretendo continuar a trabalhar para conseguir mais classificações como essas, até mesmo melhores e mais títulos.
2: Jemima Paulo, atleta de xadrez, que conquistou a medalha de bronze. O presidente da Federação Angolana de Xadrez, Mário Neves, que chefiou a delegação, louvou a prestação dos atletas.
4: A avaliação que nós fazemos da participação da Angola no campeonato africano individual de xadrez sénior foi muito positiva. Portanto, ultrapassou as nossas expectativas. Foi um torneio de grande nível. A nossa expectativa não era medalhar, portanto, era um torneio que fomos para fazer o melhor, para melhorar o ranking dos nossos atletas. Mas, felizmente, principalmente no setor feminino, o desempenho foi muito acima da média. Portanto, além da Jemima Paulo, que conseguiu medalhar, portanto, a medalha de bronze, a nossa campeã nacional, Esperança Cachipto, também teve um grande desempenho.
2: Mário Neves, presidente da Federação Angolana de Xadrez. Ditrove Paulo, treinador da seleção e pai da Jemima, mostra-se feliz pelo desempenho dos atletas.
5: Fico feliz de saber que a minha atleta e como pai da mesma, Jemima Paulo, no campeonato de sênior, com mais de 40 jogadoras, consegui medalhar. Isso, primeiro, é fruto de muito trabalho. Por outro lado, isso dá-nos certa satisfação de saber um projeto que começamos nas comunidades, hoje por hoje, tem sido uma referência não só para Angola, mas também para a África.
2: Ditrove Paulo, treinador da seleção e pai da Jemima Paulo. O vice-presidente para a área técnica, Domingos Ferraz, salienta que a competição foi bem disputada.
6: O campeonato foi muito duro, Havia dois grandes mestres, 7 ou 8 mestres internacionais. Foi pesado, foi o mais competitivo que já tivemos em África neste preciso momento, mas as nossas atletas e os nossos atletas jogaram a um nível aceitável, o que mais importou. Jogaram a um nível aceitável e plausível para nós, não é? Tivemos medalha de bronze e isso nos alegra.
2: Domingos Ferraz, o vice-presidente para a área técnica da Federação Angolana de Xadrez, que falava durante a apresentação da mestre Jemima Paulo, que conquistou a medalha de bronze no africano que decorreu no Botsuana.
0: O jornalista Evariste Ponde, com a medalha de bronze brilhantemente conquistada pela seleção nacional e pela atleta Jemima Paulo na seleção nacional em séniores masculinos e femininos, que brilhou no africano de Gaborone, no Botsuana. Agora o handball, a seleção nacional júnior feminina, somou o primeiro triunfo na fase de consolação, a fase dos derrotados dos grupos do Mundial da China. Venceu por 18 golos de diferença, 33-15, a Índia, em jogo referente à primeira jornada do grupo 4 da President's Cup. A competição em que evoluem as seleções que não têm possibilidades de disputar o título. José Terça Schuma, o selecionador nacional, aplaudiu a garantia desse triunfo, ele que já perspectiva o jogo desta terça-feira com o campeão continental, o Egito.
7: Um jogo bom, um jogo equilibrado, regular e também consistente, embora tenhamos começado um pouco mal os primeiros minutos da primeira parte. Ao contrário dos outros três jogos que efetuamos, onde as nossas primeiras partes foram sempre muito fortes, mas não deixamos de ser uma equipa regular, não deixamos de ser uma equipa equilibrada, conseguimos controlar o jogo do princípio até o fim. E podemos mesmo dizer que foi um jogo tranquilo, onde conseguimos também gerir todas as jogadoras no sentido de podermos tê-las no próximo jogo. E acabamos por fazer um jogo também que gostaríamos de fazer com um resultado calmo, razoável, controlado, e desta forma só pensar apenas no próximo jogo com o Egito, que será um jogo de certeza muito mais forte em relação a este que fizemos, São duas equipas africanas, duas equipas que no escalão de formação normalmente costumam disputar as finais. O Egito nessa altura aparece com alguma vantagem, é o atual campeão africano. É um jogo que esperamos tudo das nossas jogadoras para conseguirmos vencer.
0: José Terça Chuma, o selecionador nacional júnior feminino de handball, após o triunfo sobre a Índia em jogo referente à primeira jornada da President's Cup, a fase das equipas que perderam na fase de grupos e terminaram na terceira posição. Outros resultados: Argélia 30, Estados Unidos da América 26, Brasil 26, Turquia 24, Egito 40, Paraguai 17, Tunísia 21, Croácia 32, Argentina 30, Canadá 9, Ilhas Faroé 30, Taiwan 23 e Islândia 31, República da Guiné 20. Quanto à main round, a fase dos vencedores, resultados: Alemanha 40, Coreia do Sul 22, Dinamarca 40, República Checa 18, Polônia 23, Noruega 29, Espanha 32, Romênia 25, Japão 25, Hungria 32, Montenegro 31, China 25, França 29, Áustria 23 e Sérvia 24, Suécia 23. Para amanhã, terça-feira, estão previstos os jogos na fase dos derrotados, para além do Angola-Egito. Às 4h45, madrugada de terça-feira em Angola, teremos também a Argélia-Islândia, Brasil-Argentina e Tunísia-Ilhas Faroé. Às 7 horas da manhã, Canadá-Turquia, Taiwan-Croácia, República da Guiné, Estados Unidos da América e Índia-Paraguai. Para a main round, a fase dos vencedores, às 9 horas e 15 minutos, Alemanha-Espanha, Dinamarca-Montenegro, Polônia-Japão e China-República Checa, já às 11h30, tal como França-Sérvia, Hungria-Noruega e o Roménia-Coreia do Sul. O último jogo, às 13h45, vai ser o Suécia-Áustria.
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0: É mesmo de basquetebol que vamos falar. A Seleção Nacional Sénior Masculina trabalha neste momento na quadra do ISPTEC, no cumprimento da primeira sessão bidiária de trabalho e no âmbito da última etapa da preparação, tendo em vista a janela de 2 a 5 de julho que vem aqui em Luanda e de apuramento pela zona africana ao Mundial do próximo ano no Qatar. Pepe Claroso, o selecionador nacional, que já pensa no primeiro desafio, deixa claro que acredita na capacidade do coletivo.
9: Agora a prioridade é fazer as coisas melhor e corrigir alguns erros que ainda fazemos, trabalhar um bocado forte e depois já estar prontos para a quinta. Um treino mais relaxado e depois, o dia depois, voltamos a fazer forte mais curto. Depois, um dia antes do jogo, só vamos a falar e a elongar e lançar. E o dia de jogo, já pela manhã também, a despertar o corpo e mais nada, não é?
0: Pepe Claros com aquilo que está programado até o dia do jogo com o Uganda, no dia 2 de julho, às 19 horas, no Arena Multiusos do Quilamba. Atenção, é a terceira janela de apuramento pela zona africana, o Mundial do próximo ano no Qatar. Angola, para além do Uganda, tem depois, no dia 4, pela frente, o Egito e fecha no dia 5, diante do Forte Mali, que à entrada para esta janela comanda o grupo com 6 pontos, seguido de Angola com 5, do Egito com 4 e finalmente o Uganda com 3 pontos. Atenção que o grupo C também acontece aqui em Luanda. Os jogos, às 10 horas da manhã, República da Guiné, Ruanda e às 13, Tunísia, Nigéria. Os restantes grupos de qualificação vão ter como palco as cidades de Dakar, no Senegal, e Douala, nos Camarões. Agora o handball, mas na vertente doméstica, o Campeonato Nacional Sénior Masculino cumpriu esta segunda-feira pausa geral, que foi aproveitado para corrigir os erros dos jogos deste domingo e para ensaiar já de estratégias a pensar no jogo de amanhã, terça-feira, às 18 horas, no pavilhão principal da Cidadela Desportiva, na Final Four. Interclube e 1º de Agosto vão disputar o jogo que garante o troféu máximo, a alta consagração. José Pereira Quidó, o treinador dos polícias, diz que o grupo está coeso e só pensa na revalidação do título.
10: O jogo contra o 1º de Agosto era final que muito não estavam à espera, mas agora prontos, preparados para um grande desafio. espero que seja um hino ao handball, espero que seja um hino ao desporto nacional e vamos ver o que é que vai acontecer.
0: Já para aqui, Dó, espera um jogo que seja um hino ao handball nacional. Filipe Cruz, o técnico que orienta os militares, quer resgatar o troféu que já foge há 3 anos e diz que vão dar tudo de si.
11: Acreditamos nós que temos mais uma vez oportunidade para podermos resgatar o título que já nos foge. Tudo vamos fazer. O jogo será sempre a decisão do título. Nós temos noção disso, nos preparar convenientemente bem para poder contrariar o favoritismo todo do Interclube. Tudo iremos fazer. E estamos confiantes de que sim, podemos dar uma alegria aos adeptos e à direção do clube do 1º de agosto.
0: Filipe Cruz, o treinador principal do 1º de agosto, que 3 anos depois quer voltar a ter nas mãos o caneco do Nacional Sénior Masculino de Handball. Domingo, os militares venceram os visionários por 33-20, ao passo que o Interclube teve de se aplicar a fundo para derrotar o campeão provincial, Petro de Luanda, por 19-17. No futebol, a Federação Angolana da Modalidade realiza entre 1 e 15 de julho próximo a inspeção aos estádios que vão albergar os jogos da temporada 2026-2027, para além, com destaque para a Liga Unitel Girabola. A equipa vai ter à testa José dos Santos, técnico de competições, Conceição Calado é técnica administrativa e Henrique da Costa é técnico do Conselho Central de Árbitros. A inspeção vai começar em 4 estádios de Luanda: o 11 de novembro, Coqueiros, 22 de junho e Fransandalo. Posteriormente vai passar por Cabinda, no municipal do TAF, Uige, Vice António e no Zaire, no Álvaro Buta. Isto no norte do país, descendo posteriormente para o sul. E no ténis, a Seleção Nacional de Sub-12 arregaça as mangas e começa a trabalhar esta terça-feira na Academia de Ténis do Kikuchi Village Club. No horizonte está o Zonal de Maputo, Moçambique, entre 10 e 12 de agosto que vem. Jornalista Jaime Samuel Chissola.
12: O trabalho de campo da pré-seleção sub-12 de ténis começa amanhã na Academia de Ténis do Kikuchi Village Club. A Academia domina a pré-convocatória de apuramento ao Zonal 11 de agosto em Maputo, Moçambique. Dos 10 atletas, 8 são da Academia: Ariane Xavier, Tatiana André, Angelina Calunga, Pamela Arthur, Jussana Menezes, Jussano Carlos e Elias Arthur, enquanto do Clube de Ténis de Luanda tem 12 atletas: Josué Manuel e João Tipewa. A missão de qualificar a seleção para o Africano Sub-12 em novembro próximo, ainda sem local, foi entregue aos técnicos Francisco Abreu Nato e Nicolau Monteiro Neico. O trabalho de campo começa amanhã às 10 horas na Academia de Ténis do Kikuchi Village Club.
0: O jornalista Jaime Samuel Chissola, com a expectativa em torno do que vai ser o trabalho na Seleção Nacional Sub-12, que começa a trabalhar exatamente na Academia de Ténis do Kikuchi Village Club, para o Zonal de Maputo, Moçambique, entre 10 e 12 de agosto. Mudamos novamente de página. Ciclismo. A Jair Transportes dominou a prova que marcou as atividades desportivas para saudar mais o aniversário do Ministério do Interior. Jornalista José Quitas de Macias.
13: A primeira prova, etapa de fundo de 110 km, realizada no dia 27, sábado, teve um percurso com tiro de largada na Praia Morena, percorrendo a estrada número 100 em direção ao município do Dombe Grande, com a chegada no ponto de partida na Praia Morena, junto à primeira esquadra, e teve como grande vencedor Cristian Teixeira, atleta da Jair Transportes, que mostrou-se satisfeito pelo corte da meta.
14: Sim, estou muito satisfeito pelo trabalho que a equipa fez para mim, para conseguir ganhar essa primeira etapa do grande prêmio Minente. Muito satisfeito, é a primeira vez que eu ganhei uma prova de fundo pela Jair Transportes e sinto-me muito feliz.
13: No segundo dia, na prova de circuito fechado de 10 voltas, partindo da primeira esquadra em direção à rua do Palácio do Governo Provincial, com sprint na marginal da Praia Morena, Yuri Rodrigues, atleta também da Jair Transportes, foi o vencedor desta etapa. Falando ao microfone da Rádio 5, expressou a sua satisfação.
15: Foi uma corrida fixe, apesar que ontem foi uma corrida muito difícil também para mim. Meus colegas que foram, eu fiquei. Deu para gerir com a equipa e fiz o primeiro lugar.
13: Palavras de Yuri Rodrigues, atleta da Jair Transportes, vencedor do circuito fechado na 4ª edição do Grande Prémio do Ministério do Interior. Olegário Correia, vice-presidente da Associação Provincial de Ciclismo de Benguela, apresentou os dados gerais colhidos no final da 4ª edição do Grande Prémio de Ciclismo do Ministério do Interior.
16: Era sabido que o domínio seria total da Jair Transportes. Portanto, em suma, foi uma prova boa, bonita de se ver. Portanto, os atletas deram-se o máximo para que possássemos fazer uma média aceitável e considerável, atendendo que a maioria dos atletas preparam-se para a volta a Angola, que se avizinha já para o mês de outubro. Portanto, foi uma prova que deu para tirar algumas ilações em relação aos atletas de menos gabarito.
13: Palavras de Olegário Correia, vice-presidente da Associação Provincial de Ciclismo de Benguela.
0: Os jornalistas Zequitas de Messias com o que foi a prova que saudou mais um aniversário do Ministério do Interior na província de Benguela. É em Benguela que continuamos, mas agora para falar de ginástica, 14 associações participaram naquela província na Assembleia Geral Ordinária da Federação Angolana da Modalidade. Jornalista Gabriel Afonso Chocombongue.
17: Realizou-se no último final de semana, sábado e domingo, aqui em Benguela, a Assembleia Geral Ordinária da Federação Angolana de Ginástica, e foi presidida pelo presidente da mesa da Assembleia, Auxílio Jacobi. Estiveram presentes representantes de 14 províncias do nosso país. Foram apresentados, analisados e aprovados os seguintes temas: eleições dos órgãos internos para a referida Assembleia, balanço das atividades esportivas realizadas em 2021, mapa demonstrativo de orçamento da época 2025, proposta de atividades da época desportiva que decorre, proposta do orçamento do ano que vigora, novo modelo de recolha de dados estatísticos da Federação Angolana de Ginástica. A vice-presidente da mesa da Assembleia Geral da referida instituição, Elsa Pitra, faz balanço positivo da reunião magna.
18: Da Assembleia, portanto, decorreu sem muitos sobressaltos. Os associados precisavam de discutir tudo quanto decorreu no ano 2025 e 2026. Portanto, isso é uma assembleia de balanço e contas. Foi preciso que a direção da federação fizesse esse balanço e prestasse essas contas aos seus associados, porque é este o objetivo, né, do trabalho da própria Assembleia Geral.
17: Elsa Pitra, vice-presidente da mesa da Assembleia da Federação Angolana de Ginástica, fazendo balanço positivo da Assembleia Geral Ordinária que decorreu na cidade das Acácias Rubras.
0: O jornalista Gabriel Afonso Chocombonga com o que foi o conclave da família da ginástica, que reuniu em Benguela 14 associações provinciais. Vou fechar com o Nacional de Futebol para Amputados, que decorre animado na cidade do Ijo. Hoje cumpriu-se o segundo dia. Jornalista Aristides Augusto.
19: Prosseguiu nesta segunda-feira o segundo dia de competição do 20º Campeonato Nacional de Futebol com Muletas. Prova iniciada domingo último aqui na cidade do Ija e com os desafios a terem como palco o Estádio Municipal 4 de Janeiro. Na primeira partida disputada no período matinal para a Série B, o 3 de dezembro do Moxico surpreendeu o misto do Kwanza Norte, a quem venceu por 2-1. O 1º de junho do Ija voltou a consentir a segunda derrota consecutiva na competição, desta feita por 1-3 diante do misto de Malange. Na Série A, o misto de Benguela ganhou o 1 de junho de Luanda A por 3-0 e o misto da Uila perdeu por 1-3 diante do misto do Uambo. A prova prossegue nesta terça-feira, compreendendo o seguinte cartaz: misto do Kwanza Norte, misto de Malange, misto de Luanda B, misto de Benguela, misto do Uambo, misto de Luanda A e misto do Kwanza Sul, 3 de dezembro do Moxico. Folgam por imperativos de calendário o misto da Uila na Série A e 1 de junho do Ijo no Grupo B. Nesta segunda-feira, na abertura da competição na Série A, verificaram-se os seguintes resultados: 1 de junho A de Luanda 4, 1 de junho B 0, misto de Benguela 10, misto da Uila 0, misto de Malange 11, misto do Kwanza Sul 0 e misto do Ijo 0, misto do Kwanza Norte 1. Quanto à classificação na Série A, o misto de Benguela com 6 pontos comanda a competição, também com 6 pontos no grupo Grupo B está na frente, o misto de Malanje, com os mesmos 6 pontos. Esta competição, iniciada domingo último, dia 28 do mês de junho, irá até ao dia 5 de julho, envolvendo a participação de 10 equipas em representação de 9 províncias do país, com Luanda a ser a delegação mais representativa da competição, com 2 equipas A e B.
0: O jornalista Aristides Augusto com o que está a ser o Campeonato Nacional de Futebol para Amputados. Mais um treinador se demite depois de uma campanha desastrosa no Mundial 2026 da FIFA e está a ter como palco a América do Norte, depois do técnico da Coreia do Sul, e também se perspectiva que saia o do Panamá. O seletor nacional da Chequia, Miroslav Kubek, demitiu-se do cargo esta segunda-feira, depois da fraca prestação da equipa no Campeonato do Mundo, que gerou duras críticas em casa relativamente às decisões do técnico durante a competição. Kubek atribuiu a eliminação da sua seleção no Mundial a erros estúpidos e ao cansaço provocado pelas longas viagens depois de uma derrota de 3-0 frente aos co-anfitriões do México no último jogo, que deixou a República Checa no último lugar do Grupo A, com apenas um ponto conquistado após o empate com a África do Sul. Uma campanha mediática baseada em várias meias verdades e invenções contra mim também contribuiu para a minha decisão, afirmou Kubek num comunicado por si assinado. Neste ambiente, o meu trabalho pela Seleção Nacional da República Checa deixaria de fazer sentido, disse o treinador, que assumiu a seleção após uma surpreendente derrota na qualificação frente às Ilhas Faroé e conduziu a República Checa pelo playoff até o apuramento ao Mundial pela primeira vez desde 2006. É o ponto final, trouxemos na noite desta segunda-feira. A seleção mais titulada do planeta sofre, mas garante passe para as oitavas de final do Mundial FIFA 2026 da América do Norte. Especialista Rádio 5 para o Futebol diz que a história recusou-se a eliminar o Brasil. Dentro de mais cerca de uma hora entra em campo a poderosa Alemanha, mais um campeão do mundo. 12 vezes campeões da África cumpriram mais um dia de trabalho na preparação da jornada de julho, que vem em Luanda, seletiva ao Mundial do próximo ano no Qatar. Já está em casa a medalha de bronze conquistada no africano de xadrez de Gaborone no Botsuana. Militares e polícias acertaram as últimas estratégias para o duelo de campeões de amanhã, que vai poder vai acabar com alta consagração no handball sénior masculino. Despedimos-nos na montagem Hermino Vera Lopes, com técnica final de Jacinto Alves Amaro, preparou e apresentou o desportivo na noite da sua segunda-feira. O Alves da Silva, boa noite a todos, continuação de bom resto de noite de segunda-feira.

0: São 21 horas em Angola.
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0: Maria Mendonça Francisco comunica o falecimento de seu esposo, António Dias Garcês, ocorrido em Lisboa, Portugal. O funeral realiza-se quinta-feira, partindo o cortejo da Igreja Assembleia de Deus Pentecostal, no Golfo 2, Vila Estoril, pelas 10 horas, para o cemitério do Benfica. Vítor Cambulo André, Conceição Cambulo André, Leandro Cambulo André, Francisco Cristóvão, filhos e demais familiares comunicam o falecimento de Domingas Cambulo, ocorrido em Luanda por doença no Hospital do Prenda. O funeral realiza sábado, partindo o cortejo da sua residência para o cemitério do Benfica pelas 10 horas. Maria Henriqueta Bickmann de Araújo, Rosa de Araújo, Marina de Araújo, César de Araújo, Iracema de Araújo, Heriberto Bickmann, Marlene de Araújo, Osvaldo de Araújo, Afrodite de Araújo, Leonel de Araújo e Aline de Araújo comunicam que os restos mortais de Arnaldo Walter Bickmann de Araújo chegam a Luanda na quarta-feira e o funeral realiza-se quinta-feira pelas 10 horas no cemitério do Benfica. Zura de Araújo, Braulio de Araújo, Hélio de Araújo, Hildebrando de Araújo, Cíntia de Araújo e Maria Henriqueta Bickmann de Araújo, mãe, comunicam que o funeral de Arnaldo Walter Bickmann de Araújo realiza-se quinta-feira pelas 10 horas no cemitério do Benfica. Délcio Emanuel Fernando Cardoso esqueceu um telefone iPhone 16 Pro Max de cor cinzenta num táxi privado de marca Suzuki Swift de cor vermelha que fazia o percurso Mutamba Aeroporto ontem. Solicita-se ao motorista ou qualquer pessoa que tenha encontrado o aparelho o favor de entrar em contacto através dos terminais telefónicos 937 20 40 01 949 40 90 40 79 75. Desapareceu da casa dos seus familiares a cidadã angolana Maria Harney de Fátima Bravo da Costa, de 56 anos de idade, constituição física média. A mesma apresenta dificuldades da locomoção e na fala. Solicita-se a quem a tenha encontrado o favor de encaminhá-la à esquadra de Polícia Nacional mais próxima ou ligar para o terminal telefónico 948-33-7408. Boa noite, a Rádio Nacional ao Serviço Público.
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0: 21 horas, 3 minutos em Angola.
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2: Olá, boa noite, são 21 horas e 15 minutos e já estamos no ar para mais uma segunda-feira de conversa, ou melhor, conversa é o domingo, à segunda-feira fazemos consulta, portanto é uma segunda-feira de consulta, esperar que todos os pacientes já estejam alinhados e à espera, porque os médicos daqui a bocado vêm primeiro para a conversa e depois para a consulta. E hoje vamos conversar sobre quê? Estamos em tempo de cacimbo, é preciso, é necessário ter uma dieta balanceada. E é exatamente sobre isso que nós vamos falar. Dieta balanceada em tempo de cacimbo e a sua importância para a saúde minha e sua. Daqui a bocado, o Dr. Pedro da Rosa e a Dra. Filomena da Veiga vão discorrer sobre este tema e outros de interesse público, de saúde pública, na única rádio que une o país. Portanto, este será o tema que vai dominar a nossa primeira hora de programa. A segunda hora, você já sabe, a segunda hora e meia. Vamos então abrir a linha para que você não ligue, mas mande a sua mensagem, pergunte e os médicos vão naturalmente responder. Lembre-se da máxima: quanto mais direto, conciso você for na sua pergunta, mais facilmente os médicos lhe poderão instruir. Se você divagar muito, com muito palavreado, fica complicada a compreensão e às vezes pode não obter a resposta que você espera sobre o seu problema de saúde ou sobre o problema de saúde do seu parceiro, da sua parceira ou do seu parente. Nós somos Boa Noite Angola, a equipa hoje tem o Erlanda Décio na técnica, meu nome é Silvio Capuepo e comigo vão estar os doutores Pedro da Rosa e Filomena da Veiga. Mais daqui a bocado.
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1: 21 horas 31 minutos.
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1: Uma vez mais, boa noite e obrigado por nos permitir em seu aposento nesta noite fria de segunda-feira, no penúltimo dia do sexto mês do ano 2026. Portanto, 29 de junho de 2026. Obrigado. Também vamos agradecer uma xícara de café ou de chá para aqueles, para a doutora Filomena da Veiga, que está habituada ao café. Eu gosto de chá, não posso tomar café, portanto eu aceito um chá para os próximos. O doutor Pedro da Rosa vai se juntar a mim também, aceitando um chá. O Arlanda Delso também gosta de café, não é? Portanto também vai tomar um café para os próximos 40, 50, 60 minutos de conversa, de cavaqueira amena. Gosto eu de usar este termo. Meus senhores, boa noite e sejam bem-vindos. Se não ligar o seu microfone, não consegue.
3: Já está ligado. Vamos dizer um boa noite, primeiramente para o Dr. Pedro da Rosa, um boa noite para o Silvio Capoepe, um boa noite ao nosso DJ e nosso selecionador de música,
4: Décio,
3: e um boa noite extensivo a todos os nossos ouvintes de Cabinda Ocunene, aqueles que são fiéis a nós e aqueles que também não são. Um boa noite e boa saúde.
4: Boa noite, Silvio. Boa noite, doutora Filomena. Boa noite, Odécio. Boa noite, extensivo a todos os nossos ouvintes.
1: E mais uma vez, boa noite. Vamos à conversa. Estou com frio. O que é que posso comer, afinal? O que é que não devo comer? Que me pode prejudicar a saúde? Porque em tempo de frio, lembramos, também temos a preguiça de levantar de manhã cedo para exercitar. Uhum. Ou até no final do dia para exercitar, porque está frio.
4: Exatamente.
1: E exercitamos levando a mão à boca.
4: Sim, aí podemos perguntar então o que é que o nosso corpo precisa nesse tempo. Olha, é muito comum nesse tempo nós bebermos muito pouca água, significa dizer que facilmente nós nos desidratamos, até porque quando, a esta altura, quando nós vamos à casa de banho urinar, notamos que a nossa urina fica mais densa, mais pesada, mais amarela, por exemplo, ou mais castanhada, dependendo da quantidade de líquidos que tivermos. E pronto, há a tendência, a nossa pele estar mais seca, não é verdade? Ressentirmos que realmente não temos aquela energia que habitualmente temos num tempo quente, não é? No verão, e então é preciso repor energias. Aliás, só lembrar que, por exemplo, em lugares em que faz mesmo frio, de verdade, estamos a falar do tempo de inverno, porque para nós aqui seria o inverno, não é verdade? Então as pessoas locomovem-se muito pouco, estão mais em casa do que na rua, por exemplo, e até os animais é nessa época que começam a fazer hibernação, né? Quer dizer, alimentam-se, comem bem durante as fases mais quentes, e porque há neve, por exemplo, então acabam nas tocas para hibernar. Bom, para nós é mais ou menos a mesma coisa, quer dizer, nesta época a tendência é comer mais, não é? Para ganhar um pouco de mais energia e nos protegermos do frio, e alimentos realmente ricos em energia, né? Quer dizer, em termos de calorias são potencialmente fortes, e é com essas calorias que nós vamos então nos defender do frio, melhorar a nossa imunidade, nos reidratarmos, enfim, então é esses alimentos que vamos dizer quais são.
1: Então, doutor, se bem prestei atenção ao que o doutor Pedro da Rosa disse, comer é um bom exercício em tempo de cacimbo.
3: Exatamente. é um bom exercício, né? Mas recordar que deve ser paulatinamente e com moderação.
4: Para não engordar, né?
3: Exatamente, porque a tendência é que nesta fase do ano, ou na fase do frio, a tendência é comermos mais, o organismo tende a gastar menos caloria por causa do pouco movimento mesmo que realizamos e por causa do aumento da ingestão de alimentos. Então tem esses dois fatores que associam a diminuição de movimentos e a aumento da ingestão, que tinha que ser o contrário, né? Aumento da ingesta alimentar e mais movimentos, mas é o contrário. Tomamos pouca água, como disse bem o Dr. Pedro da Rosa, e como dizias no princípio, o que devemos comer? Devemos comer de tudo. Devemos comer de tudo, mas recorda que tudo por excesso faz mal.
1: Antes de olharmos para o tipo de alimentos que são mais aconselháveis a se comer nesta altura,
3: okay,
1: eu queria olhar para o comer com moderação. Comer paulatinamente. Uhum. Como é que se faz isso? Como é que devemos fazer?
3: Como mesmo diz o nosso tema, dieta balanceada. O que é uma dieta balanceada? É uma alimentação ou alimentos que nós vamos incluir na nossa dieta alimentar, que eles nos fornecem nutrientes. Recordar uma vez mais que nós adquirimos vitaminas através dos alimentos que nós consumimos. O nosso organismo por si só não produz vitaminas. Então,
1: não, mas calma, doutora, nós já vamos para ali.
3: Sim,
1: esta da dieta balanceada já lá vamos. Eu estou a olhar ainda só para o termo comer de forma paulatina, de forma moderada. O que é isso? Como é que se faz?
4: Nós
1: temos três refeições ao dia.
4: Uhum.
1: O normal.
3: Há quem faz seis.
1: O moderado, o paulatino, o que é? Três? Seis? Cinco? Como é que fazemos isso?
4: Vamos compreender
1: isso?
4: Assim por parte.
1: E depois as porções também, não é?
4: Exato. Vamos compreender por parte. Pronto. É nos alimentos que nós vamos buscar as energias. Ok, para nós podermos andar, correr,
1: exatamente. Brincar.
4: Portanto, os alimentos que contêm a energia. Nós temos que comer, o nosso organismo assimilar ou absorver esses alimentos, não é? E então vão para os locais próprios, no fígado, então, e esses alimentos, através de processos bioquímicos, nós retiramos a energia dali, desses alimentos. Agora, quais são os alimentos mais energéticos? Essa é uma boa pergunta. E são os alimentos mais energéticos que nós devemos consumir no tempo frio.
1: Então agora vamos falar sobre eles.
4: Exatamente. Alimentos mais energéticos. Lembrar que existem quatro grupos de alimentos, não é?
3: Exatamente.
4: As proteínas, os carboidratos, não é? Temos depois as gorduras ou lípidos, se quiserem. Depois temos, depois as vitaminas, de uma forma geral, né? Que o nosso organismo produz quase nada, porque são os outros elementos, nomeadamente as bactérias que vivem no nosso organismo, que produzem essas vitaminas. Algumas, quase todas encontramos nos alimentos, umas têm que se fazer algumas conexões bioquímicas para que elas possam existir. E ali podemos então ter as vitaminas através da produção da junção dos aminoácidos, isso aí, pronto. Agora, há alimentos realmente muito gordurosos e nós sabemos, por exemplo, em termos de frutas, esta altura é o momento de nós comermos aquelas frutas que realmente são gordurosas, como abacate, por exemplo. Frutas que têm muitos líquidos, muita água. Estamos a falar do ananás, abacaxi. Estamos a falar da melancia.
3: Melão.
4: Então, esses alimentos têm muita água para reidratar. Volto a lembrar que nesta época do frio nós bebemos muito pouca água. Esquecemos às vezes até de beber água. Porque está frio, não é? O nosso organismo não ressente tanto assim a falta de água, porque nós estamos a transpirar muito pouco, também estamos a urinar muito pouco. É só ver o ouvinte, acho que está a pensar, se perguntar quantas vezes urinou hoje, vai ver que é muito pouco, não é? E então este é um momento também de reidratar. Por quê? Porque para nós produzirmos energias, para, através desses processos de transformação de alimentos, é preciso a água estar presente, senão não conseguimos. Portanto, e lembrar que às vezes nós sentimos aquela sensação de fraqueza, de mal-estar, às vezes mesmo é falta de água no organismo, portanto, aquilo que chamamos de desidratação. Pronto, já temos um grupo de alimentos, não é, gorduroso. Há também os alimentos que são habituais aqui entre nós, os alimentos com molhos feitos com óleos, gorduras, enfim, óleo de palma, para muita gente que gosta. Esses são alimentos, tanto sem pôr ao pôr de parte as gorduras insaturadas, são alimentos importantes para serem consumidos nessa época fria, nessa época em que o organismo precisa realmente de alguma gordura. Por quê? Porque as gorduras têm como um dos objetivos do nosso organismo, ou de uma função, que é como constituir um isolador térmico, quer dizer, protege-nos do frio. Aliás, as pessoas avantajadas do ponto de vista corporal sabem que nesta época sentem muito, ficam mais à vontade do que na época quente, que transpira-se muito e então facilmente também desidratam.
1: Há uma... Nós agora falamos de frutas.
4: Os molhos, quando, não é?
1: Os molhos, falamos, e a doutora, antes de eu interrompê-la, estava a falar sobre os alimentos ideais para esta época. Portanto, o doutor falou de frutas, uhum. Nós, falou de proteínas também. Que outros? Vamos supor, e deixa-me colocar assim, porque, infelizmente, e é essa a nossa realidade, temos aqueles que muito podem e aqueles que nada podem.
4: Sim.
1: Okay. Falar em dieta balanceada para os que pouco ou nada podem, uhum. O que é que lhes podemos dar como essa instrução? O que é que lhes podemos dar como solução?
3: É assim, uma dieta balanceada, recorda que ela vai nos fornecer nutrientes. Recorda que um prato está composto por 100%, vamos assim dizer, ele divide-se em 100%. 50% deste prato deve estar coberto de vegetais e verduras. 50%. Os outros 30% deve ser o carboidrato. E os outros 60%, vamos dizer assim, 30% vai ser o carboidrato, que você pode dividir em arroz e feijão, que vai ser 60%, e os outros 40% vai estar coberto de proteína. Tá bem? Então, por exemplo, uma proteína que é muito boa e é uma proteína que ela fornece nutrientes ao nosso organismo, que é muito bom, é o peixe, principalmente a sardinha. A sardinha é uma proteína muito rica em vários nutrientes e vitaminas. A sardinha tem o ômega, a sardinha tem a B12, ela é muito nutritiva. E nós temos aqui no nosso oceano bastante. E ela é muito boa para alimentar-se. Temos também as outras proteínas, né, como carne. Por exemplo, vamos dizer também o fígado. O fígado bovino. Também uma proteína muito boa. Nela, no fígado bovino, você encontra o complexo B completo. Ela é uma proteína barata, vamos dizer assim, de baixo custo, mas ela é muito nutritiva. Temos também as moelas, também são muito nutritivas. Em termos de vitamina, ela nos aporta muita vitamina. Então, vamos assim dizer, acorda que o nosso prato sempre deve ter esse equilíbrio. Deve ter 50% de verduras, que podemos intercalar todas elas, por brócolis, couve-flor, saladas, tomates, berinjela, tudo quanto for verduras. E, como se diz, e os outros 30% com leguminosas, que pode ser feijão, e a família das leguminosas, e por fim o arroz, que também cabe noutros 30%, e 40% das proteínas.
4: Mas o Silvio perguntou,
1: era aí onde eu iria.
4: Nem todos têm essa possibilidade.
3: Exatamente. Não, mas foi o que eu disse. As verduras, você tem possibilidade de comer brócolis, couve-flor, ótimo. Se você não tem, está tudo certo. Temos outras verduras. Temos rama de batata, temos jimboa, temos quiçá. Temos todas elas. Temos todas essas verduras que você pode introduzir. Temos a berinjela também. Temos a abóbora. Todos esses você pode introduzir. Não quer dizer que você possa comprar só os mais caros. Sim. Porque temos esses que são mais baratos e que, sim, nós conseguimos fácil acesso.
4: Aliás, o povo sabe mesmo que esses produtos não são caros.
3: Não.
4: Isso são ao nível de qualquer pessoa. Não, mesmo por isso, mercado,
1: por isso, sim, por isso eu perguntei, uhum, soluções, caminhos. Ou seja, olhamos para aquilo que se pode, aquilo que se deve, uhum, mas também aquilo que não pode. O que é que pode usar para, em lugar de?
3: Não, você tem a equação. Sim. Você tem a equação, como eu lhe disse, o prato é 100%. Uhum. Um prato ele é composto de 100%. 50% tem que ser das verduras.
4: Então estamos a falar da quizaca,
3: da rama de jimboas,
4: rama de batata,
3: mengueleco,
4: os quiabos.
3: Exatamente.
4: Não é? A ifata, que são feijão, não é? As folhas de feijão,
3: isso
4: é muita coisa. Temos a mengueleca.
1: Em termos de fruta, a banana é a fruta, é das frutas mais baratas, se não a mais barata.
3: Exatamente.
1: Pode ser uma solução, sim, também para o tempo de cacimbo.
4: Pode.
3: Ela é muito boa, uhum, para o tempo de cacimbo. Yeah. Muito boa, porque a banana é uma das frutas que está considerada que ela tira a ansiedade e a depressão.
4: Exatamente.
3: A banana
4: ajuda no bom funcionamento dos músculos.
1: Exatamente. Então, quem estiver depressivo, coma muita banana.
3: Coma muita banana. É, está comprovado.
4: Veja que hoje em dia, nas maratonas, o senhor é muito ligado ao desporto, vê que na maratona, em algumas paragens, os atletas passam para a bancada
1: banana,
4: de banana.
1: Sim, exatamente.
4: Porque é por causa do potássio, né, que dá força aos músculos.
3: Por exemplo, o ananás também é uma fruta muito boa, principalmente para atividades físicas, porque ela aporta ao organismo um carboidrato que dá força rápida para fazer quando você exerce muita força. Então, logo antes do exercício, você come o ananás. Você tem muita força, porque ele tem um carboidrato rápido digerível e te dá muita energia.
4: Para além de reidratar, não é?
3: Exatamente, porque ele é uma fruta rica também em água.
4: Exato.
3: Vamos assim dizer.
1: Uhum. Agora,
3: olha, falei das proteínas, das mais baratas e para as mais caras.
1: Sim.
3: Prestou atenção?
1: Era por aí. Eu precisava disso, né?
3: Começamos com o peixe, passamos para as carnes e.
4: Agora falta falar das gorduras, de uma forma geral.
3: Exatamente. A gordura boa, vamos assim dizer, o abacate.
1: A gordura é boa?
3: O abacate. O abacate
4: é. Sim, há gorduras boas.
3: Muito boas, como o abacate.
4: O abacate é uma fruta muito gordurosa.
3: A melhor gordura para o nosso organismo. Tanto mais que se você você tem o hábito de ingeri-la, você consegue trocar a gordura má pela gordura boa.
1: Ok.
3: Porque ela é uma gordura muito boa, o abacate.
4: É a fruta mais rica também.
3: Exatamente. E no nosso país, ela é barata. O abacate não é caro.
4: Estará aí em 100, 150.
3: Exatamente. Você com 500 quase tem 3 abacates.
4: Exatamente. Então, o abacate realmente para esta época. Nós estamos na época do abacate, não é?
3: Estamos na época do abacate. Então, porque o abacate dá o ano todo, praticamente.
1: Okay, e agora, assim mesmo, em jeito de conclusão. O balanço entre o comer muito, que é o próprio desta fase, e o exercitar muito também.
3: Geral.
4: Olha, eu, por exemplo, como médico, na minha especialidade, nesta época, os meus pacientes aparecem mais pesados. E não é bom, porque come-se muito.
1: Quer dizer, estão a exercitar pouco.
4: Exato. As pessoas, por causa do frio, têm tendência a ficar mais em casa.
3: Exatamente.
4: E às vezes ficam diante da geladeira.
3: E não só.
4: Então,
3: esta época.
4: Têm tendência a comer muito.
3: A vontade é comer pizza, hambúrgueres.
1: E não vamos. Bem, eu dizia que íamos fechar, mas não vamos fechar
3: não
1: nada.
3: Não vamos
1: fechar nada, porque há aqui duas questões que eu agradecia que nos ajudassem.
4: Okay.
1: A primeira, e vou voltar à vaca fria lá atrás, que não foi respondida, ou pelo menos não foi respondida de forma cabal, que é comer moderadamente, comer de forma paulatina.
4: Exato.
1: Falamos do número de refeições normais num dia, que são 3.
4: Sim.
1: Mas também Há também há quem tem,
4: tem cinco, tem seis.
3: Cada um depende do seu bolso. Aquele que pode comer seis, que coma.
1: Sim, mas
3: aquele que pode três.
1: Sim, mas tá, a minha pergunta é: o comer moderado, o comer paulatino, significa exatamente o que se nós olharmos para este número de refeições?
3: O moderado é comer
1: o número de refeições versus porção. Ou versus porções.
4: Sim. É, o que
1: quantidade.
4: O que habitualmente comemos, nesta época podemos aumentar um pouco mais. Cada um conhece, sabe a sua medida, não é? É X colheres de arroz, se vai em 3, hoje, nessa época pode pôr aí 4, 5, não faz mal. Vai mesmo precisar para ganhar um pouco de peso. Um pouco, atenção. Por quê? Porque mesmo o aumento do peso é mensurável, né? Quer dizer, dá-se um limite. Um limite máximo, você não pode, por exemplo, ter mais de 10% do peso, não é? Nesta época, já é muito. Ganha-se. Se o normal ou a variação é 3 para mais ou 3 para menos, o que é aceitável, podemos subir aí a 5, 6 ou 2 vezes mais. Também não exagerar, porque para pessoas que já passaram dos 40 podem começar a ter problema na coluna. Okay. E no joelho.
1: E para aqueles que chegar aos 40 ainda é uma miragem. Estou a falar do estudante primário, estou a falar da criança da creche, que nesta fase, e por causa da mudança do nosso calendário escolar, está de férias.
3: Sim.
1: E quando está de férias, está em casa.
3: Quando está...
1: Exige mais do bolso do papá, porque quer comer a toda hora.
4: Sim.
1: Como controlar esta criança? O que dar a esta criança exatamente para que ela não desenvolva obesidade?
3: Assim, nesta época que é de férias, é um pouco complexo. Por quê? Geralmente a maioria das crianças acabam indo de férias. E você nas férias não vai ter restrições, porque assim, é férias.
1: Não vai ter, mas devemos ter.
3: Sim.
1: Porque o risco da obesidade que está à portas, não, depois pode trazer problemas de saúde.
3: Sim, mas...
1: A enfrentar lá à frente.
3: Vamos aqui, vamos ter uma coisa.
1: Por isso é que a minha pergunta foi, o que devemos?
3: Ok.
1: Porque nós já sabemos que... É sem limites, é sem regras.
3: Não, porque
1: mas
3: assim,
1: devemos impor alguma regra, algum limite.
3: Não, tem limite sim. Sim. Recorda que tudo tem um limite, mas recorda que em tempo de férias tu não vais agir da mesma forma quando as crianças estão na escola.
1: Não, quando elas...
3: Calma,
1: é assim, quando elas
3: calma, respirem um bocadinho.
1: Calma, doutora. É que, não, doutora, é assim, é que quando elas estão na escola, a atividade escolar
3: já
1: acaba,
3: queima,
1: já os inibe de comer.
3: Já queima.
1: Por isso é que eu, por isso é que eu trouxe a atenção o facto de estarem estagnadas.
3: Sim.
1: Estão de férias.
3: Uhum. Por exemplo,
1: como controlar?
3: Por isso é que eu
1: porque quando estão a estudar, elas quase que se autocontrolam também. Mas nessa fase precisam de controlo.
3: Por isso que eu estou a lhe dizer, fica um pouco difícil você levar uma criança para a férias e você fazer restrições, Silvio. Recorda muito bem que vai de férias e vai voltar.
4: Okay.
3: Porque você não vai restringir uma pessoa que foi de férias. Imagina que essa criança foi para casa de uma outra pessoa.
4: Volta,
3: que é o que acontece. Sim. Tu achas que vai ter uma restrição lá? Claro que não, porque está de férias. Mas quando voltar para casa, tudo voltamos
1: mas
3: ao
1: não
3: normal.
1: Sei se a doutora, calma, não sei se a doutora calma. Percebeu a minha pergunta.
3: Eu entendi, é o que estou a lhe dizer. Fica um pouco, isso é que eu utilizei a palavra, fica um pouco difícil, porque estamos em férias e essas coisas só acontecem em férias.
1: Sim, mas a questão é, o que devemos em tempos de férias?
4: Fazer?
3: É o que eu estou a dizer. Ele vai comer de
1: porque
3: tudo.
1: Porque nós percebemos que está de férias.
3: Ele vai comer de tudo.
4: Primeiro,
3: porém,
4: vamos entender. O que é que faz engordar?
3: Carboidratos.
4: É aquilo que comemos fora da refeição. Okay. Atenção. O que comemos fora da refeição é que faz engordar. E essa é uma chamada de atenção já para os mais velhos.
1: Okay.
4: Tem um hábito. Na mesa comem um pouquinho. Mas depois disso, até a próxima refeição, comem de forma exagerada e não controlada. E então, está bem, o que as crianças comem são os que os adultos lhes dão, levam lá para casa. Se as crianças forem controladas, ou pelo menos a sua refeição for aquela que se come mesmo à mesa, então estaremos em condições de controlar, não é, o que é que as crianças comem e como comem também.
1: Mas também tem o risco de não só aquilo que os adultos levam para casa, mas o que elas pedem.
4: Ah, né? Então...
1: Quer dizer, o adulto acaba levando, mas leva não por vontade própria, mas leva porque elas pediram.
3: Sim.
4: Estamos a falar, por exemplo, de hambúrguer.
3: Pizza. Hambúrguer. Pizza.
4: Isso sim faz engordar.
3: Exatamente.
4: E não pode ser comido fora da refeição.
3: E, por exemplo, você não, estamos em tempo de férias, não vamos dar todos os dias hambúrgueres. Sim. Faz sentido. Vamos fazer o hambúrguer à sexta.
1: Pois, mas ele pode querer hambúrguer todos
3: querer,
1: os dias.
3: Querer não. É uma coisa.
1: Por isso é que eu disse, poder, o que devemos.
3: Por isso que eu estou a dizer, por exemplo, em épocas de aulas, dificilmente entra-se nessa rotina.
4: Sim.
3: Porquê? Porque ele atrapalha a criança. Então o que é que se faz? Estamos em férias. Mamã, compramos uma pizza. Papá, traz o hambúrguer. Então, como está de férias, tu vais deliberar, mas não é todos os dias. Não tem como comer hambúrguer todos os dias. É assim, para aquele que sabe colocar limites. Porque assim, à sexta-feira vamos comer hambúrguer, ao sábado vamos ao parque, calma, só dizer, tem limites, tudo tem limites.
4: E ainda assim não como o hambúrguer sozinho.
3: Exatamente,
4: estás a ver?
3: Mas tudo com limite, porque assim não tem como nos dar hambúrguer de segunda a sexta.
1: Sim, mas eu posso.
3: Mesmo em férias.
1: Mas eu posso não dar o hambúrguer de segunda a sexta, mas dar o hambúrguer à segunda. Dar a pizza à terça.
3: Não, não tem como.
1: Dar o cachorro quente à quarta. Só não é o hambúrguer.
3: Não,
1: mas
3: não,
1: é junk food,
3: não
1: é mesmo?
3: Não, não, não, não. Por não, isso é que há aquela escolha.
4: É o teor de gordura.
3: Exatamente,
4: não é?
3: Aquela escolha. Sim. Assim, essa semana, o que é que querem? Querem no sábado ou no domingo?
4: Sim.
3: O pai já direciona. Querem no sábado ou no domingo?
1: Então está a ver, doutora? Era exatamente isso que eu lhe estava a pedir.
3: Sim, só lhe disse.
1: O que é devemos.
3: Assim, isso é o que funciona. O pai e a mãe vão direcionadamente.
4: Sim.
3: Vocês querem a sexta ou no domingo? Não, mamãe, nós queremos no domingo. Então no domingo é pizza ou hambúrguer? Não, nós queremos hambúrguer. Okay. São fanáticos por hambúrgueres. Okay. Não, mas eu quero pizza. Então dizem assim, vamos dividir. Quem quer pizza, coloca a mão no ar. Quem quer hambúrguer, coloca a mão no ar. E está tudo certo.
4: Sim.
3: A gente compra e eu não quero ver que é choros. Você escolheu, está tudo certo.
4: Exatamente.
3: E assim vamos, a rotina. E é assim que funciona. Porque o pai não vai ter dinheiro ou guita. Pode até ter de segunda a sexta para comprar hambúrguer na segunda, terça na pizza, quarta no gelados, quinta na pipoca, sexta no céu e a terra.
4: É.
3: Não vai dar certo, não. A guita está boa.
1: 21 horas e 58 minutos. A conversa está boa, mas nós temos de pausar. Daqui a bocado temos notícias. E do outro lado, vamos abrir a linha para que você mande a sua mensagem. Pergunte. E os médicos em estúdio vão responder.
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1: Angola, boa noite. São 22 horas em todo o território nacional. É hora de notícias na Nacional e é com Paulo Matias.

0: Mais de 500 mototaxistas recebem formação no IJ.
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0: Ora, muito boa noite. Voltamos a atualizar as notícias. Mais de 500 mototaxistas iniciaram esta segunda-feira uma ação de formação no IJ. A iniciativa visa reduzir a informalidade no setor, reforçar a segurança rodoviária e melhorar a qualidade dos serviços prestados à população. Jornalista Felícia de Almeida.
2: A formação, que aborda temas como legislação do transporte, segurança rodoviária, atendimento ao público, ética profissional e boas práticas na atividade, decorre até sexta-feira. O chefe do Departamento dos Transportes, Afonso Fernando, sublinhou a importância da formação e apelou aos beneficiários para que alcancem os seus objetivos.
3: Apelamos aos demais presentes a prestarem a maior atenção na formação e nos conteúdos a serem ministrados para o bem da comunidade.
2: O formador Paulo Mussai Manuel ressaltou que a iniciativa faz parte de esforços conjuntos entre as autoridades e as associações de classe, visando promover um transporte mais organizado, seguro e responsável no município do IJ.
4: Depois daqui, a gente poderá assim se meter em vias públicas devidamente identificado, que na qual é exigido para a vossa classe, que é a classe cuja cilindrada é superior a 50 centímetros cúbicos. Vamos também aqui implementar o decreto presidencial 123/22 de 30 de maio. Vamos implementar aquilo que são as noções do 213 e algumas legislações complementares que o Código de Estrada vem nos exigindo.
2: Mais de 500 mototaxistas em capacitação no município do IJ. Rede Nacional de Angola, Souza Luanda, Ismael Cunha e a Felícia de Almeida no IJ.
0: Mais de 500 mototaxistas recebem formação no IJ. O governo provincial do Zaire pretende inscrever no próximo Orçamento Geral do Estado a construção de 5 novos hospitais para reforçar os serviços de saúde nos municípios recentemente criados. O anúncio foi feito pelo governador Adriano Mendes de Carvalho durante uma visita de trabalho ao município da Serra da Canda. Jornalista Luís Mamana.
5: O governo provincial do Zaire pretende inscrever no próximo Orçamento Geral do Estado a construção de 5 novos hospitais para atender os municípios recentemente criados na província. Segundo o governador, a iniciativa visa dotar os novos municípios de infraestruturas de saúde capazes de responder às necessidades das populações.
6: Faltam infraestruturas, estaríamos a falar dos hospitais, estamos a esperar sim que a gente consiga inscrever para o próximo Orçamento Geral do Estado alguns projetos. Para mim seria os 5 hospitais dos novos municípios, Quelo, Fique, Serra da Canda, Quindés e Ulufo. Nós só estamos aqui porque o Sr. Presidente da República está preocupado. Teve aqui há bem pouco tempo.
5: Adriano Mendes de Carvalho destacou ainda a melhoria das vias de acesso como outra prioridade do Executivo, por considerar essencial garantir a circulação de pessoas e bens.
6: Trata-se de um município novo, dos recém-criados. Estamos preocupados com os 4,7 ou 4,8 km, que é o que sai do Coimba, mais ou menos em direção à Serra da Radacanda, que o quadro é extremamente delicado.
5: O governador reiterou o compromisso do governo provincial do Zaire em continuar a investir na construção e reabilitação de infraestruturas sociais para assegurar que os novos municípios disponham de serviços públicos eficientes e ajustados às necessidades das comunidades. A Rádio Nacional de Angola, a partir do Zaire, com Luís Mamana.
0: Governo do Zaire propõe construção de 5 hospitais no próximo OGE.
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0: E é por aí que seguimos. O Brasil venceu o Japão por 2-1 com um golo de Gabriel Martinelli aos 90+6 minutos e garantiu a qualificação para os oitavos de final do Mundial. Os japoneses abriram o marcador por Sano aos 28 minutos, mas Casemiro empatou na segunda parte. Com a vitória, a seleção brasileira segue a competição e vai defrontar o vencedor do jogo entre Costa do Marfim e a Noruega. Da atualidade internacional, a ONU está a coordenar com uma operação internacional de socorro na Venezuela. Após os 2 fortes sismos da semana passada, mais de 2 mil socorristas provenientes de 27 países apoiados por 160 cães de busca, procuram sobreviventes entre os escombros. Segundo as autoridades, os sismos já provocaram 1.719 mortos, 5.034 feridos e cerca de 50 mil desaparecidos.
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7: Agora 22 horas, 5 minutos.
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0: 22 horas 15 minutos, já estamos de volta agora para conversarmos consigo, ou melhor, para ouvirmos de si, no 937-45-9135, 937-45-9135. Envie a sua mensagem, diga seu nome, de onde escreve e pergunte. Procure divagar menos, para lhe poder mexer, para lhe podermos prestar um bom serviço. Boa noite, doutores. Gostaria de saber se é normal uma pessoa urinar mais de 5 vezes por dia, uma vez que depende da quantidade de água ingerida. Escreve o Gabriel Morete, a partir do Quanza Sul.
1: Olha, se tiver associada a quantidade de água, mesmo assim não vai urinar. Vai urinar algumas vezes, mas não tanto. Recordar que urinar várias vezes ao dia, isso está relacionado a uma doença. Possivelmente, pode ser que ele já se classificou em diabético. Porém, não podemos dizer taxativamente sem antes realizar o exame, que chama-se hemoglobina glicosilada e glicose. Tem que fazer esses dois exames, que esses exames te vão dar um parâmetro de como tu estás.
0: Hemoglobina
1: glicada ou glicosilada. Este é um exame que visa a...
0: Não tem outro nome assim mais vulgar?
1: Glicada. Não, não tem.
0: Ok. Então, está bem. Está bem. Boa noite, doutor. Estou ligado ao programa como sempre. A minha pergunta é a seguinte. Quais são as consequências que a falta de sexo traz, tanto para o homem como para a mulher?
1: Olha, a falta de sexo tende a nos colocar, assim, algumas vezes... irritáveis. Ficamos irritáveis, ficamos com os nervos à flor da pele rapidamente, não temos paciência.
0: O corpo transborda rápido.
1: Exatamente. A perca de paciência para mínimas coisas, tanto das mais pequenas até as maiores. Então, o sexo faz bem à saúde e ao organismo. É uma necessidade biológica que o organismo deve fazer ou deve realizar por semana. Por dia, vamos dizer, por dia, por semana, por mês e por ano.
0: Ok. Boa noite, RNA. A conversa foi boa. Gratidão a isso. A minha bolsa, testículos, há momentos que tem feito ondas e arde quando passa a mão para lavar. Isso significa o quê? O que fazer quanto a isso? Estou preocupado, pois tenho apenas 30 anos. Está desligado, doutor.
2: Será que a pele está irritada? É preciso ver isso.
1: É mais
2: será
1: provável.
2: Que tem alguma inflamação dos testículos, uma orquite, uma epididimite? Então é preciso investigar, porque é um lugar em que, se nós não redobrarmos a higiene, facilmente aquela pele fica lesada, né? E então é uma zona do ponto de vista de temperatura é mais baixa, o que propicia o desenvolvimento de bactérias, e, enfim. Mas se tiver alguma alteração na pele, deve mesmo procurar um médico. E o médico mais certo é mesmo o dermatologista. E também aproveita já fazer um exame de urina e uma ecografia para ver se está tudo certo.
0: Boa noite, doutor. Sou Orlando, Saurimo, Lunda Sul. Sinto quenturas tipo gindungo, muitas dores nas vistas. Já fiz muitas consultas com oftalmologistas. Nada de melhorias. O que posso fazer?
2: Se fez consulta, é preciso ver que... olha, nós já tivemos aqui muitos casos de indivíduos que, por exemplo, fazem a sua higiene, passam água na face, e esta água não é própria para consumo. Muitas vezes contaminada, saem das cacimbas, saem dos poços, e de lugares que não são nada limpos. E se isso tiver a acontecer, suspeite em primeiro lugar que a água é a fonte da contaminação. Portanto, irrita os seus olhos, né, provoca uma conjuntivite, portanto a conjuntiva fica inflamada. E é preciso ver isso. Se o médico disse que não tem nada, é porque no momento em que vai à consulta não tem, mas quando vai lavar a cara com esta água pode se contaminar. Portanto, fique atento e esperar que se não for o único na família que tem esse problema, então tem que se investigar muito bem.
0: Tá certo. Boa noite, doutor. Sou o Francisco, a partir de Benguela. A minha pergunta é, meu pênis, se eu ando muito a pé, inflama e dá comichão. Este é o quarto dia que isso acontece. Tenho 58 anos.
2: Não, se ele anda a pé e o pé inflama.
0: O pênis.
2: Ah, o pênis.
0: O pênis inflama tá sempre que ele anda a pé.
2: Bom, será mesmo o pênis? Ou será a bolsa?
1: Que relação tem o andar com o pênis?
2: O pênis.
0: O que está escrito aqui.
2: Sim.
1: Não é o pé.
0: Estou a transmitir de forma fiel o que estão a perguntar.
2: Ele anda e depois o pênis inflama. O pênis mesmo, o órgão da cópula. Ora, não faz relação, mas se isso acontece, então é melhor investigar mesmo. Vai ao médico. E quando for ao médico, vai mesmo a pé para que eu chegue mesmo com o pênis inflamado e o médico vai testemunhar, né? Vai comprovar. E se isso acontecer, vai aproveitar e pedir mesmo exames. Olha, se estamos a tentar buscar a relação marcha e aumento do volume do pênis, não é? Não faz relação, a não ser que seja a bolsa. Isso acontece muito, por exemplo, numa situação de hérnia, não é? Depois de muito esforço, pode ter uma hérnia inguinoscrotal. Aí sim, faz alguma relação.
0: Certo. Boa noite, RNA. O que leva uma mulher a sentir dor no momento da relação sexual?
1: Eu acho... Dor no ato da relação diz muita coisa. Vamos dizer que não foi feito bem, pode ser que não foi feito bem a preliminar. Pode ser que a mulher tenha uma doença, pode ser pélvica, podemos assim dizer, que esse é um dos primeiros sintomas. Também pode ser que mulheres que têm endometriose e também mulheres que têm algum câncer do colo do útero. Geralmente, essas patologias que acabo de dizer dão dor ao realizar e sangram.
2: E sangramento.
1: Exatamente.
0: Boa noite, doutor Pedro da Rosa e doutora Filomena. Estou com um mau hálito nos dentes. Posso lavar, não passa. Sebastião Bairro, a partir do Quezenga.
1: E assim, o mau hálito se deve... Ele tem uma origem, alguma causa que lhe faz ter essa halitose, como é chamado. Então, geralmente, possa ser que essa halitose está relacionada a uma má higiene bucal ou também, como dissemos, infecção da gengiva. Há muita gente que tem infecção da gengiva e tem mau hálito e não sabe. Algumas outras pessoas podem ter o mau hálito relacionado a doença do estômago, como úlceras, gastrites, que muitas das vezes, quando elas não são bem tratadas ou elas não estão a levar um processo normal, porque o indivíduo tende a fazer com que elas infectam, então aquele cheiro sobe pelo nosso tubo digestivo e quando você fala, ela vem junto. Então é importante fazer consulta primeiro, uma consulta de estomatologia ou com odontologista para entender, para ver se não tem tártaros, fazer aquela higiene que é avaliada.

0: elétrico que conduz corrente. É que enquanto cozinho não permite pegar na panela sem antes desligar a ficha de tomada, depois dá um esticão.
1: É isso, é
0: não sei se fogão, vocês perceberam.
1: Sim, é porque o fogão não está bom. Está a fazer algum curto-circuito e está a ficar todo eletrificado. Isso não é normal, ouvinte. Nós quando cozinhamos na panela elétrica, como no fogão elétrico, a situação é a mesma, é normal, nós podemos pegar. Se a panela fica logo eletrificada, é porque está a fazer algum mau contacto, chamar aí o técnico para fazer as devidas correções. Mas o alimento é normal, é como se cozinhar aí no gás ou na lenha, enfim, não tem qualquer alteração.
0: Boa noite, Silvio, e os doutores em estúdio. Uma pessoa que quer ter muito cabelo, que tipo de alimentos é que se aconselha que se coma? Uma. Não sei se querem responder ou se posso ler as duas, as três.
2: Vamos então à primeira. Geralmente alimentos que fazem, é assim, nós para termos um cabelo saudável, nós temos que alimentar-nos bem. É de dentro para fora, tudo começa aí. Porque um cabelo maltratado demonstra que você não está com boa saúde.
1: Ok.
2: Tá? Primeiro. E isso já estimula o crescimento normal de todos os elementos do nosso organismo, principalmente o cabelo também.
0: Ok. Segunda questão: qual é a função do esperma de uma mulher para o homem no ato sexual?
2: Qual é a função de?
0: Do esperma da mulher?
2: Mulher. A mulher não tem esperma, não tem. Para começar. Já está errado. Quem tem esperma é o homem. A mulher tem também. Quando alcança o, como se diz?
0: O auge.
2: O auge, ou como se diz?
1: Orgasmo.
2: O orgasmo. Esta é a palavra correta. Ela libera um líquido também. Mas não é esperma.
0: Como é que chama esse líquido, doutora?
1: Não, são as secreções vaginais.
2: Exatamente.
1: Né, a vagina tem um epitélio.
2: Exatamente.
1: E também tem algumas glândulas.
2: Sim,
1: né,
2: que soltam.
1: É uma mucosa que vai soltando líquidos, mesmo para lubrificar a vagina. Tem glândulas, né, glândulas de Bartolin, por exemplo.
0: Então ficou a dica, Alfeu Bernardo. A mulher não tem esperma, tá bom, amigo? Um abraço. E que eu também fiquei assim meio...
1: Sim, é verdade.
0: Mais frouxos. Boa noite, doutores. Sou o João André, tenho 25 anos, tenho muita dor no ânus e às vezes sinto comichão e tenho problemas respiratórios. Não consigo respirar no nariz, só na boca.
2: É assim, ter comichão no ânus demonstra que você precisa fazer desparasitação o mais rápido possível. Porque geralmente os parásitos, eles tendem a colocar os óvulos, os óvulos dos seus filhos, na região anal e principalmente à noite, quando você está a dormir. E se, quando sente muita dor anal, deve avaliar para ver se não está a começar a ter hemorroide interna. Porque geralmente quando dá muita dor, a maioria das vezes é o início de uma hemorroide interna. A externa não dá tanta dor assim.
0: Boa noite, RNA, sou o bem-vindo, Jones. É normal fazer sexo duas vezes por dia e todos os dias?
2: Sexo duas vezes por dia
0: e todos os dias.
1: Tem que ter muito tempo.
2: Tem que, não. Tempo não, não. Só energia.
0: É, também, tem muito tempo e muita energia.
2: O ato sexual é uma atividade que gasta energia, tanto mais que os jogadores de alto rendimento não podem ter relações sexuais.
0: Mas agora eu pergunto assim,
1: às vésperas assim
2: não,
1: do jogo.
2: Pois, para ter uma noção.
0: Mas agora eu pergunto o seguinte, e permitam-me também agora nas vestes de ouvinte.
2: Vamos lá.
0: É, se a reposição do espermatozoide leva algum tempo, e às vezes pode levar pelo menos 24 a 48 horas, este homem que faz sexo todos os dias está mesmo a fazer sexo? Podemos chamar a isso sexo?
1: Exatamente. Porque...
0: porque sexo, não vai tirar esperma. Porque não, aquilo está seco.
1: No ato sexual, lembra, no ato sexual há orgasmo e pode não haver ejaculação.
2: Exatanto.
0: Ok. Está bem. Pronto.
2: Tanto mais se você recordar que muitas das vezes no início você não tem orgasmo, mas você sente molhado.
1: Tens.
2: É. Você tem, mas não tem.

0: ejaculação.
1: Ok, está esclarecido. Boa noite, RNA. Falo a partir do Sumbi. Gostaria muito de saber porque é que durante o ato minha amiga Mariana de Oliveira, vou pedir aos doutores para responderem esta pergunta no off.
2: Ok.
1: Porque eticamente não me permito.
2: Ah, aqui é a Mariana.
1: Não me permito ler a sua mensagem na íntegra aos microfones. Tá bom?
2: Ok. Bem, vamos responder a Mariana.
1: Depois os doutores vão respondê-la.
2: Ok.
1: Boa noite, doutor. Falo a partir de Luanda, Benfica. Minha namorada, quando fica muito tempo sentada ou em pé, os pés inflamam. O que deve ser?
2: Não, é porque o retorno venoso, ou seja, a saída do sangue das partes mais baixas, no caso no pé, de volta ao coração, está muito lento, né? E isso pode ter várias consequências, né? Por exemplo, se tiver um coração que está a bater, a pulsar com mais lentidão, como acontece, por exemplo, na insuficiência cardíaca, então, ou o coração está mais dilatado, pode acontecer mesmo esse atraso do retorno venoso, os pés inflamam, ou também pode ser um problema renal. Portanto, o que se aconselha aqui é mesmo ir ao médico. O médico vai pedir exames dos rins, vai pedir, pelo menos, uma ecografia, vai pedir exames do coração, um eletrocardiograma, um ecocardiograma, se necessário, ou mesmo um raio-x do tórax, para ver se tem algum elemento que está a causar esse retorno venoso. Se não, também pode convidar a consultar um médico dos vasos, não é? Angiologista ou cirurgião vascular, para também dar a sua opinião em relação, se por exemplo tiver já varizes instaladas, circulação colateral. Esses elementos todos são importantes para depois dizer porquê dessa inflamação dos pés. Por exemplo, numa grávida até se explica que é fisiológico, o útero ficou grande e comprime alguns vasos, e os vasos dos pés então acabam de se dilatando. Se não, é mesmo para investigar.
1: Está certo. Por aí, doutores, não diz o nome. Depois pergunta: um paciente com HIV e outro com hepatite B, quem tem maiores probabilidades de ter problemas nos rins?
3: É assim, nós não podemos comparar, porque nós não sabemos como cada um destes indivíduos cuidam desta saúde. Uhum. Recordar que um paciente que é portador de HIV, se ele toma os medicamentos regularmente e cuida da sua saúde como deve ser, ele vai estar bem.
1: Uhum.
3: Ao contrário, se ele não cuidar, ele irá de ter complicações, porque a doença do HIV é, a gente perde a imunidade, a gente não tem defesas, tanto mais que nós ficamos como se fosse uma delegacia, uma esquadra sem polícias.
1: Boa noite, falo a partir do Mochico, tenho 18 anos de idade, até o momento nunca fiz sexo, isso pode me causar consequências?
3: Não, está tudo bem, você está na idade de crescimento dos órgãos mesmo.
1: Um abraço. Boa noite, doutor, sou a Sandra, falo a partir do Mbanza Congo. A minha pergunta é: quando tomo a pílula de 72 horas, quando sai a menstruação dói muito a bexiga?
3: A pílula de 72 horas, ou é a pílula do dia seguinte, será?
1: Pronto, sim, essa é do dia seguinte, que é...
3: É assim, diz-se que a pílula do dia seguinte está mesmo no formulário que traz, que não é correto ou não deve-se utilizar abusadamente, sim, que ela tem consequências.
1: Sim.
3: Porém, você deve utilizar, porém, com medidas, que depois começa a ter transtorno, alterações...
1: Ok.
2: Somando e seguindo.
1: Boa noite, doutores. Sou Lex Buba. Estou a trabalhar numa empresa onde a alimentação não é boa e não se come frutas. Estou a emagrecer.
3: Não percebi?
1: Ele trabalha numa empresa onde a alimentação não é boa e não se pode comer frutas.
3: empresa proíbe de comer frutas.
2: Yep.
3: Coma na sua casa.
2: Sim.
3: E ponto final.
2: E porquê que tem que estar?
3: E leva a comida boa da sua casa.
2: E porquê que tem que depender da empresa, não percebo?
3: Ou se não, ele quer que a empresa dê frutas.
2: Sim, sim, sim.
3: As duas, uma.
1: Boa noite, doutores. Sou a Wandy, a partir de Lubango. Estou com 8 meses de gestação e nestes últimos dias tenho sentido muita dor de cabeça e os ouvidos a moer.
3: Faça uma consulta para entender o porquê que está a ter dor de cabeça e, se precisar, tenha uma avaliação pelo otorrino. Que não é normal.
1: Boa noite. Gostaria de saber, quando um homem está com vício de masturbação há mais de 9 anos, o que isso pode trazer de benefício?
2: Olha, a masturbação, quando é feita de forma sistemática, de forma recorrente, pode, digamos, causar uma disfunção sexual. É, sobretudo ejaculatória e às vezes mesmo erétil, né? Porque torna-se hábito, habituamos o cérebro a fazer esses registros e quando vai-se fazer o sexo a 12, então o cérebro não sabe discernir que são momentos diferentes. É, pelo menos é assim que está descrito, né? E aliás provamos disso quando muitos pacientes ligam para nós e se queixam de terem o hábito de masturbarem-se e depois têm ejaculação precoce. Portanto, não se deve neste caso.
1: 22:36, vamos para uma pausazita, para bebermos um bocadinho de água e ouvir um bocadinho de música, relaxar, suavizar a emissão e voltamos daqui a bocado.
2: Perfeito.

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0: E depois deste Boemia de Mago de Sousa, voltamos nós à antena e voltamos ao nosso consultório médico para a mensagem do nascimento Armando, que escreve a partir da Gabela e pergunta: o que... Eu tenho uns ouvintes, às vezes, o que é que significa quando a bexiga dói?
1: Um homem ou uma mulher? Primeiro.
0: Bem,
1: tudo começa.
0: Nascimento aí. Armando tem de ser homem.
1: Supostamente.
0: Não é?
1: Se calhar ele está a perguntar para a esposa, né?
0: Pois, mas ele em momento nenhum aqui
1: menciona.
2: Sim, é porque no homem é uma bexiga normal, é a própria bexiga, mas na mulher às vezes confunde-se com o útero. É por isso é que a doutora Filomena está a perguntar.
0: Tá, sim.
2: Bom, o que é que no dor do baixo ventre? Então vamos chamar dor no baixo ventre numa mulher, doutora Filomena.
1: Não entendi?
2: Dor no baixo ventre, não é? Vamos interpretar como dor no baixo ventre numa mulher.
1: Numa mulher, dor baixo ventre significa que ela pode estar no período menstrual. É muito comum a mulher ter dor baixo ventre no período menstrual. É também comum a mulher ter dor baixo ventre quando a mulher tem miomas e principalmente quando eles estão fora, vamos assim, da cavidade uterina, porque eles estão podem estar dentro e estar fora. E quando eles aumentam de tamanho, tende a dar dor.
0: Okay. Boa noite. Os meus olhos doem bastante, mas só quando o clima altera. Será que é problema de visão?
2: É. Os olhos alteram?
0: Não. Doem.
2: Ah, doem.
0: Mas quando o clima altera.
2: Ah, quando o clima altera. É. Depende do ambiente, não é? Se o clima, por exemplo, estiver frio, pode doer. Se tiver muito calor, também pode doer. Depende. Se houver o ambiente tiver, por exemplo, fumaça, enfim, isso é tudo relativo, não é? Portanto, é normal.
0: Boa noite, doutores. O pênis do meu namorado é muito grande e sempre que fizemos amor, fico com ferida. Há algo que se pode usar para amenizar e evitar?
2: Sim.
1: Lubrificar bem.
2: Lubrificar bem.
1: Antes de começar o ato sexual. A mulher bem lubrificada, ou um preliminar bem feito.
2: Sim.
1: Não há nenhum sinal de ferida. Porque quando existe ferida, significa que a mulher está seca, ressecada, como é a palavra correta, e existe um esforço para ter então a penetração. E o que é que vai fazer isto?
0: Vai aleijar.
1: Exatamente.
2: Sim, ela pode usar uma vaselina estéril, por exemplo, que vende até das mais baratas, mas de preferência estéril, para não alterar a flora vaginal.
1: O pH.
0: Boa noite, doutores. Meu nome completo é Zafarino Chinjongo Anás, a partir de Cubango.
1: O Chinjongo, que eu pensei era chinês.
0: Quero saber quais são as 5 espécies de plasmódio que infectam os seres humanos.
2: Ah, eu sou bem, deixa ler um pouco.
0: Opa.
2: Dizer que realmente são 5. Interessa-nos só aqui o falciparum, que é o que mais abunda, é o que mais produz um paludismo agressivo. Aliás, o nosso paludismo é dos mais agressivos, por isso é que malária com alta parasitemia, malária com disfunção neurológica, às vezes multa orgânica, resulta realmente do falciparum. Os outros não nos interessam tanto assim.
0: Ok. Boa noite. O que Zacaria diz: não sinto desejo quando estou no ato sexual. Quando estou a me envolver.
1: Não sente desejo?
0: Espera. Ok. Não sente desejo.
1: Quando realiza.
0: Quando está.
1: Ter o ato,
0: no ato sexual.
1: Porém.
0: Sente também muita cócega na parte da próstata.
2: A próstata está lá dentro. Bom, nas regiões íntimas, né? E na raiz do pênis. Ok.
1: Olha, disse quando o homem tem a progesterona, é como se diz, hormônios baixos, não sente desejo de nada.
2: Testosterona.
1: A testosterona. Não sente mesmo. Não
0: então
1: sente.
0: Ele tem que aumentar a testosterona.
1: Tem.
0: E como
1: o homem
0: é que faz?
1: Tem que estar acima de 1000.
0: Solução.
1: É assim.
0: Para ajudar.
1: É assim. Ou você faz alguma atividade física que lhe vai proporcionar aumento, ou faz reposição hormonal.
2: É.
0: Ok. A reposição hormonal faz-se como?
2: Existem comprimidos.
1: Comprimidos,
2: injeções.
1: Sim.
0: Ah, tá bem.
2: Agora, é melhor fazer mesmo exercícios.
1: Sim. O exercício é mais fácil.
0: Para que isso seja de forma natural.
1: Exatamente. Exato. E o homem alcança rapidamente. Joga futebol.
0: Boa noite, RNA. Sou o Severino. Sabe o que é que me dizem? Oh! Você que anda, você que faz o programa com a doutora do jogo de futebol.
2: Interessante.
0: Está a ver que a senhora, está a ver que lhe anda a ouvir? Boa noite, sou Severino Sampaio, 29 anos de idade, escrevo para de Viana. Tenho as seguintes questões. Quando fico ereto, após alguns minutos, sai líquido transparente no meu pênis. E é mesmo muito. Gostava de saber... O que é? Se é doença?
1: É no, não. É normal.
0: É normal.
1: É normal.
0: Segunda
1: o
0: questão.
1: O doutor Pedro da Rosa disse isso.
2: Sim.
0: Segunda questão. Os meus testículos há momentos que doem.
1: Ok.
2: Em que momentos é que doem?
1: Sim.
0: Pois, ele não nos diz.
2: Não, mas vamos dizer, só para ajudar, então, talvez ele esteja nesse pensamento. Às vezes os testículos doem quando o jovem... Acontece muito, por exemplo, no jovem, não é? Do adolescente, se excita e não ejacula. Portanto, os testículos ficam preparados, né? Para
0: o momento.
2: Exatamente, para o momento. A vesícula seminal também enche-se para receber mais sêmen. E então... Como não houve ejaculação, há um engurgitamento e aí sente dor. É muito comum no adolescente.
0: Ok. A última pergunta dele é, será que as hemorroidas passam mesmo? Pois começou a tratar há muito tempo, mas até agora não passa.
2: Pergunta, será mesmo hemorroides? É verdade, às vezes é uma fístula, não é? Às vezes pronto, acontece muito nas fístulas, acontece muito nas fissuras... anais, então tem muita coisa que por ali mesmo. Tem que ter a certeza que se trata de uma doença hemorroidária.
0: Boa noite, RNA, sou uma QS, fala Partido Cazenga. Eu gostaria de saber como combater a flacidez abdominal. Digo isso porque quando como, a minha barriga fica tão grande, tipo sou um homem barrigudo.
1: Tem que fazer exercícios.
2: Mas o estômago, doutor, eu acho que isso é normal. Ele comeu, a barriga fica...
1: Não, sim, quando come, a nossa barriga aumenta de volume, sim. Porque nós fizemos a ingesta alimentar.
2: Sim, depois quando o estômago
1: depois
2: se
1: ele
2: esvaziar,
1: volta a ser normal. Vai que...
0: Ok. Boa noite, doutor. Tenho sangramento na gengiva.
1: Gengivite.
0: E que de tanto higienizar não passa.
1: Está com gengivite. E sangramento na gengiva está com infecção. A gengiva, pelo normal, não deve sangrar.
2: Exato.
1: Quando você faz a escovação, não deve. Quando sangra, você está com infecção gengival.
2: Ou a vitaminose, né, também.
1: Exatamente.
2: Às vezes falta de vitaminas.
1: Exatamente. Né? É um sangramento rápido.
0: Falta de vitamina. Neste caso, qual é a vitamina?
2: Vitamina C, sobretudo. Ah,
0: tá. Boa noite. Tenho problemas das vistas. Falta de sono e zumbido. Isso veio de uma vez. Já vai há 9 anos e agora sinto todas as veias doem. Escreveu António Casimiro.
1: Zumbido. No ouvido. Zumbido no ouvido, muitas das vezes ele está relacionado com a tensão alta.
2: Sim.
1: Zumbido no ouvido. Dá zumbido, dá dor aqui na região, aqui na raiz do pescoço, occipital, como nós chamamos. E tem tontura também. Muitas vezes não tem sono porque o indivíduo tem cortisol alto também. Então era importante fazer uma consulta de medicina interna o quanto antes.
2: A medir a pressão.
1: Exatamente.
0: Ok.
1: Vá a uma farmácia rapidinho, meça a sua pequena.
0: Boa noite, doutor. Falo a partir da província da Huila, município de Matal. A minha mulher, no momento do ato sexual, queixa-se muito
2: de...
0: Ok, ele escreve vazinha, mas creio eu da vagina, que dói muito e aquece.
2: É, às vezes é o mesmo problema do ouvinte que dissemos há pouco, tanto falta de lubrificação. Exatamente. As preliminares ajudam muito. Mas atenção, às vezes também com a idade avançada, a produção é muito pouca e depois de algumas incursões a vagina volta a ficar ressequida. Então, às vezes mesmo, prepararei uma bisnaga de vaselina ou algo estéril, um unguento estéril, para usar um pouquinho, pelo menos.
0: Boa noite, Renial. Luizinho é meu nome. Estou com massas do Macau, vulgo baço. Já fiz tantas consultas, não resulta.
2: Mas ela diz que tem baço por quê?
0: Não diz porquê. Diz apenas que está com massa estomacal.
2: Massa estomacal. Pronto, o abdômen está grande. E ela reconhece que é baço. Bom, o baço é um órgão que fica mais aqui para o lado esquerdo, né? um pouco ali na última costela, né? Se ficar grande, só significa um processo infeccioso, mas vai ter que fazer uma ecografia para confirmar realmente que há esse baço grande que se chama hiperesplenismo. E depois o médico vai buscar a causa, né? Há causas que fazem o baço ficar grande, sobretudo num processo infeccioso.
0: Boa noite, RNA. Falo a partir do Sumbi. Gostaria muito de saber porque é que durante minha querida Mariana de Oliveira. Não precisa escrever tanto. Os doutores vão responder no off, porque as expressões que você usa aqui na mensagem não são apropriadas para a rádio. Só por isso, não as posso dizer e não dizendo, os doutores não me conseguem responder, tá bom? Boa noite, RNA. Sou Rodrigues. A minha questão é a seguinte: é normal uma pessoa ficar 2 dias sem fazer o número 2?
2: Sim,
1: pode.
2: É normal.
1: Significa que é uma pessoa ou um indivíduo que tem ou que padece de obstipação, como nós chamamos em medicina, ou prisão de ventre, como a linguagem que vulgarmente se ouve.
0: Tem que comer muito mamão, não?
2: Agora, também é preciso ver o que é que come.
1: Não sou mamão.
2: Porque há pessoas que não comem, ou se comem, produz muito pouco resíduos para se formar as fezes. Há substâncias que nós comemos e quase tudo vai para o sangue, não sobra nada para o intestino também. O caso, por exemplo, dos astronautas, né? Lá em cima, eles comem algo que produz poucas fezes. Agora, lembre-se, depois de 4 dias, se não defecar, já é problema.
0: Ok. Boa noite, RNA. Jorge é meu nome. Falo a partir do Baza Congo. Sinto muita comichão no corpo. Queria saber o que provoca essa coceira.
2: Coceira onde?
0: No corpo.
2: Ah, pode significar muita coisa, pode ser problema na pele, por exemplo, doenças crónicas como diabetes, infecção, insuficiência renal crónica, para quem faz diálise, pode ter comichão, basta que essas substâncias não sejam eliminadas completamente nas fezes, na urina, e acumulam-se algumas substâncias na pele, podem dar esse prurido que é muito comum nessas doenças crônicas.
0: Ok, são agora 22:58, daqui a bocado vamos ter notícias, portanto vamos para a pausa. Do outro lado vamos ter mais 12 questões por responder, se não vierem mais, claro.
2: Claro.
0: Daqui a bocado falamos.
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2: Olá, boa noite. São 23 horas em todo o território nacional e na nacional é hora de notícias com o Paulo Matias.
3: Grupo de mulheres parlamentares reforça ações de sensibilização no Moxico.
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3: Ora, muito boa noite. Voltamos a atualizar as notícias. O Grupo de Mulheres Parlamentares da Assembleia Nacional iniciou nesta segunda-feira uma jornada de trabalho de 72 horas na província do Moxico. A iniciativa contempla palestras e brigadas móveis de sensibilização sobre violência doméstica, gravidez precoce, casamento infantil, educação sexual e saúde reprodutiva, abrangendo também a província do Moxico Leste. Mais dados com Narciso Samuel Luiz.
4: O grupo de mulheres parlamentares, que foi recebido em audiência pelo governador do Moxico, Ernesto Mangala, vai desenvolver várias palestras com temas como o papel da família na preservação dos valores morais e cívicos, o combate ao abuso sexual de menores, educação e proteção das crianças, causas e consequências da gravidez precoce, entre outros assuntos que enfermam a convivência familiar.
5: Nós vemos a província do Moxico cumprindo uma agenda do Grupo de Mulheres Parlamentares que tem a ver com a questão de sensibilização e diálogo com as mulheres, as adolescentes, as famílias e todos aqueles que é a sociedade civil, né, incluindo todos. Mas a nossa direção, o nosso direcionamento é para falarmos sobre as meninas, as famílias, sensibilizando sobre a questão da violência doméstica, casamento precoce, está ligado à questão da educação sexual e reprodutiva. São esses aspectos que nós vamos abordar. Nós vamos trabalhar em duas vertentes. Primeiro, vamos trabalhar com a questão de sensibilização com palestras e no segundo dia vamos trabalhar com brigadas móveis. Nessas brigadas móveis nós vamos trabalhar com a questão de saúde sexual reprodutiva, vamos trabalhar na questão da prevenção de gravidez precoce, vamos ligar a teoria com a prática, portanto sensibilizar e mostrar na prática aquilo que deve ser a educação sexual e reprodutiva, que precisa ser conversada a partir de casa.
4: Teresa da Silva Neto, presidente do Grupo de Mulheres Parlamentares da Assembleia Nacional, Narciso Samuel Luiz, Rádio Moxico. Saudações.
3: O Grupo de Mulheres Parlamentares reforça ações de sensibilização no Moxico Leste.
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3: E é por aí que seguimos. O presidente da Federação Angolana de Xadrez, Mário Neves, apontou esta segunda-feira em Luanda que a medalha bronze conquistada pela atleta Jemima Paulo no Campeonato Africano Individual em Sénior superou as expectativas da instituição no setor feminino. Mário Neves considerou a vitória motivo de orgulho para o país, que agora começa a distinguir largas possibilidades de atingir patamares elevados. O responsável afirmou ainda ter mantido contactos com o Ministério da Educação para a implementação da modalidade nas escolas do país, a fim de preparar os atletas a eventos de grande envergadura. Da atualidade internacional, o governo do Ghana mobilizou a polícia, os bombeiros e as forças armadas para responder às graves inundações que atingiram a capital do país após chuvas torrenciais. Pelo menos 3 pessoas morreram e dezenas de moradores foram resgatados das áreas afetadas. As autoridades apelaram à população para evitar deslocações desnecessárias e anunciaram o reforço das medidas de emergência numa altura em que a previsão aponta para a continuidade das chuvas.
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2: Agora 23 horas, 4 minutos.
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0: Esta é a Angélica de FLDD, original é de David Zé, que nos traz a terceira e última parte do nosso Boa Noite Angola, do médico que está, continua em sua casa nessa noite de segunda-feira, 29 de junho de 2026. Bem, estamos na reta final, mas ainda temos muitos pacientes, portanto, alguma celeridade também dos senhores doutores na consulta é o que eu vou pedir. A amiga Vunda, que fala a partir da província do Alange, diz que tem 20 anos e está com a clavícula quebrada e sente muita dor no peito. Faz favor.
1: Bom, clavícula quebrada. Quando o paciente tem mesmo dor e ali há mobilidade no foco de fratura, o melhor mesmo é operar. Operar é uma cirurgia leve, que é a clavícula, é um osso subcutâneo, então põe mesmo aí uma placa, não é apropriada, claro, e vai dar estabilidade. Portanto, tem que submeter mesmo a uma cirurgia. E essa cirurgia pode fazer nos nossos hospitais públicos mesmo.
0: Ok. Boa noite, RNA. António é meu nome. Minha barriga faz muito barulho, roncos. Está-me a causar perda de peso, tensão alta e ejaculação precoce.
1: Não, a barriga, olha, é muito comum, muito normal.
2: Ouve muito.
1: Nós temos esses barulhos na barriga,
2: tem,
1: né?
2: Muitos gases.
1: Faz parte do peristaltismo, porque os intestinos funcionam como se fossem cobrinhas também, às vezes vão se misturando, que é muito típico. Agora, às vezes esse barulho é audível, não é? Pronto, pode ser, ele é muito audível quando estamos com fome e pensamos na comida, portanto dá os nervos, o sistema nervoso ativa o intestino vai dar aquela embrulhada, então chama-se mesmo o ruído da fome. Agora, às vezes também quando tem muitos gases, dá aquele problemazinho.
2: O barulho é muito alto.
1: Torna-se muito audível.
2: Exatamente.
1: Doloroso às vezes, então. Se tiver algum, mas não tem nada a ver com essa dor que ele diz que causa emagrecimento, não tem nada a ver.
0: Emagrecimento, tensão alta e baixa e ejaculação precoce.
1: Não tem nada a ver. A não ser que haja problemas que.
0: Colaterais.
1: Sim, um outro problema. Né?
0: Gostaria de saber quais são as frutas e os alimentos que uma pessoa pode comer quando está a praticar de atividade física para o aumento da altura.
2: Não tem frutas que aumentam a altura, infelizmente.
0: Meu irmão,
2: se fosse assim, todos os baixinhos da Angola já estavam altos.
0: Meu irmão,
1: temos muita fruta.
0: Meu irmão, se já tens 17, 18 anos, esquece. Não vais aumentar nem mais um centímetro, meu irmão.
2: Só até os 25.
0: Só até os 25.
2: O indivíduo só cresce até os 25.
0: Mas nós parece que o crescimento corta de forma precoce aos 18.
2: Não, isso está relacionado também.
1: Biotipo, fatores genéticos, enfim.
2: O indivíduo, se não tem relação. Assim, o crescimento está associado à sua conduta. O indivíduo que está na fase de crescimento, primeiro, não deve consumir álcool. Não deve fazer uso de substâncias psicoativas. Terceiro, não deve ter relações sexuais.
0: Um abraço, doutora. Boa noite, canal RNA. Gostaria de saber como precaver a ansiedade no relacionamento quando está em momento do coito.
2: Assim, a ansiedade no momento do coito, a maioria das vezes tende a trair-te.
1: Sim.
2: Trai-te e você não tem uma boa performance. Por esse motivo, assim, devemos recordar que antes de tudo nós devemos lembrar quem nós somos, antes de nos envolvermos com qualquer pessoa. Porque tudo parte daí. E aquela pessoa com quem nós estamos deve ser alguém que a gente a cada dia vai construindo esta relação. Agora, se você tem uma ansiedade no momento do ato sexual, como se do casal, por que motivo? Por que razão? Qual é o desconhecimento que você tem que te leva a entrar nesta paranoia da ansiedade de uma parceira que é sua?
0: Boa noite, doutores. Falo a partir do município do Chitimbo. O que causa o homem perder a força sexual e a dor na cintura?
2: Perder força sexual.
1: Dor na cintura, dor lombar.
2: Dor lombar, você deve ter algum comprometimento. Sim. Pode ser uma escoliose, uma lordose e também pode ser uma hérnia
1: discal.
2: Então, se você tiver alguma dessas patologias, você vai ter dor mesmo, mas é uma dor de verdade. Deve consultar um ortopedista o quanto antes para então fazer um raio-x e outros exames como ressonância magnética, que é o exame aconselhável para então verificar estas patologias. Porém, perder força sexual significa que você não está com atividade física. Deve praticar atividade física. Uhum. Nós fortalecemos pela atividade física que realizamos e associado à alimentação que comemos.
0: Ok, e a nossa amiga Paula tem 30 anos e confesso que é a primeira vez que leio isso. Ela diz que a urina dela sai preta.
1: É colúria.
2: Urina
1: significa
2: preta.
1: Que está extremamente desidratada.
2: Exatamente. Ela escurece. Sabe, tomar pouca água.
1: Isso.
2: E está com infecção.
1: Quanto mais escura a urina, mais falta de líquidos tem.
2: O organismo tenta buscar de todas as formas, porque a urina é uma necessidade biológica do ser humano. Ele precisa fazer essa excretar, né? Como nós dissemos.
1: Sim.
2: Porém, ela tem que consumir água. A Organização da Saúde diz-nos, ou orienta-nos, que devemos tomar no mínimo 2,5 litros de água por dia. Ela deve estar muito longe disto.
1: Exatamente.
0: Ok. Agora, o nosso amigo Betinho Daniel diz que é um viciado em masturbação. Ele faz pelo menos 3 vezes na semana.
2: Meu amigo.
0: E agora está a sentir que tem uma ejaculação precoce e impotência sexual.
2: Com certeza.
0: E pergunta se será esta a causa.
2: Com certeza, é a causa. É assim, a masturbação. Vamos deixar aqui um apelo claro aos nossos ouvintes, porque isso é uma dúvida e é uma situação muito comum e ela parece que tem estado a aumentar por causa de eu não sei por que motivo os homens estão aí por este caminho. Porque hoje a taxa de natalidade em relação a homens e mulheres, a última estatística está 8 mulheres para 1 homem.
1: Okay,
2: então vamos aqui.
1: Assim, não é?
2: É assim, vamos aqui deixar um conselho. A masturbação é um ato que não é positivo para a saúde sexual de um homem. Ela prejudica de tal maneira que o homem torna-se impotente, ejaculação precoce e muitas mais complicações a longo prazo. É importante evitar. Busque uma parceira. Recorda que os filmes pornográficos, eles são bons, porém eles são feitos para te agradar. Você deve buscar sair da ficção para a realidade. E a realidade é muito melhor que a ficção.
1: Sim.
2: Sem sombra de dúvida, 100%.
0: A nossa próxima amiga não diz o nome, mas diz que sofre. Diz que não tem miomas. Porém, a sua bexiga dói muito, mesmo quando não está de período.
2: Não é normal. Assim, a bexiga da mulher tende a ter ou dar dores quando a mulher está no período pré-menstrual ou entrando para o período menstrual, que tem aquelas cólicas que nós chamamos cólicas.

0: vaginal para saber o que é que está na sua bexiga. A bexiga não pode dar dor sem estar nessas situações que nós acabamos de dizer.
1: Finalmente, o nosso amigo António, de 23 anos, a partir do ambo, diz que não ejacula quando está a fazer sexo e quer saber se isso é normal.
0: Não é normal.
2: Não é. Alguma coisa, ou uma das razões pode ser uma ejaculação retrógrada, ou seja, em vez de sair, não é?
0: Ela vai
2: para lá para dentro.
0: Exatamente.
2: Para a bexiga. É um exemplo. E isso acontece muito quando há um problema da próstata, por exemplo. Ou então a produção está escassa, não é? Quase não se produz mais nada. Tem a ver com a idade, algum processo infeccioso, alguma alteração aí a nível dos vasos, numa varicocele, por exemplo. Então, isso pode fazer com que a produção seja mesmo escassa. E a pessoa tem o orgasmo, mas quase nada sai.
1: E às 23 horas e 26 minutos, nós fechamos o consultório, pois foram atendidos 40 pacientes.
2: Muito bem. Então, vamos sair.
1: Uma boa produção.
2: Exatamente.
1: Obrigado, meus senhores, por mais este serviço público,
2: pela paciência que os ouvintes têm.
0: Exatamente.
2: Não é? Então voltamos a abrir o consultório na próxima segunda-feira.
1: Um abraço, boa noite e vamos embora, Délcio.
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23 horas e 53 minutos, esta foi a voz e música da grande Nani. E é com Nani também que nós dizemos bye-bye, agradecendo naturalmente o facto de ter estado conosco até agora. E também continuar, ou seja, pedir e convidar que continue na nossa sintonia, pois o Boa Noite Angola fecha a porta e um novo dia abre a porta depois do Jornal da Meia-Noite com o Simone Cabral, que lhe vai fazer companhia até bem próximo das 6 da manhã. Portanto, pedimos é que não mude de sintonia, não desligue o seu receptor. Se não tiver sono, continue na companhia de Rádio Nacional de Angola. Os abraços são do Erland Adelso e também do Silvio Capoeira. Boa noite. E se Deus quiser, voltamos a estar juntos na próxima segunda-feira.

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1: Angola, bom dia. Sua melhor atenção aos tópicos desta edição. Angola candidata-se à liderança da União Internacional dos Arquitetos para o mandato 2026-2029. Engenheiro civil defende a criação de um laboratório para análise de qualidade do material de construção em Angola. No desporto, Alemanha e Paraguai protagonizam o primeiro prolongamento no Mundial. Fora de portas, inundações mortais atingem a capital do Ghana. Jornal da meia-noite, terça-feira, 30 de junho de 2026. A edição é de Teresa Baião. A garantia técnica é de Madson de Matari. O Paulo Matias vai apresentar-lhe as notícias.
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1: É com esta caminhada informativa que unimos o país. Agora, o desenvolvimento das notícias. Angola está a candidatar-se à presidência da União Internacional dos Arquitetos para o mandato 2026-2029. Para o fundamento da sua liderança à frente da União Internacional dos Arquitetos, Angola apresenta a transformação social e a melhoria de vida das populações como linhas mestras. De acordo com o angolano Viti Claudin Tsalambi, atual vice-presidente da União Internacional dos Arquitetos, a classe tem capacidade técnica e pretende dar o seu contributo para o desenvolvimento do país.
3: Percebermos que a arquitetura tem esse papel de transformação social, de melhoria de qualidade de vida e bem-estar para todos. Então, é essa abordagem que nós vamos levar para a nossa candidatura, digo nossa, porque falo em nome de Angola, e temos fé que essa mensagem é aquela que o mundo precisa hoje, nestes tempos de incertezas, de muitas dificuldades a todos os níveis, transformações geopolíticas também. Então, essa é a nossa contribuição e esperamos que das nossas instituições, a nível da República de Angola, se possa cada vez mais ir percebendo o papel do arquiteto e da arquitetura e as disciplinas complementares, como disse, mas também perceber que somos uma classe, temos capacidade técnica, continuamos a contar com apoio cada vez mais para que seja possível que todo este know-how que vamos acumulando por outras paragens e também contribuindo, levando a nossa contribuição, possa depois reverter a favor do nosso território, da nossa realidade e da nossa Angola.
1: Vede Cláudio Salambe, atual vice-presidente da União Internacional dos Arquitetos, e os pormenores sobre a sua candidatura ao cadeirão da referida organização. A eleição de Angola vai decorrer durante a Assembleia Geral da União Internacional dos Arquitetos, a decorrer entre os dias 2 e 4 de julho de 2026, na cidade de Barcelona, Espanha. O engenheiro civil Jorge Rufino defendeu hoje a necessidade de aprovação de uma norma de construção para garantir a segurança, a qualidade e a sustentabilidade das edificações do país. O também docente da Universidade Agostinho Neto refere que Angola precisa realizar com urgência estudos para caracterização sismológica e a criação de um laboratório de análise de qualidade do material de construção. Vamos ouvir o Lopes Caína.
4: Jorge Rufino refere que a institucionalização de uma lei sobre a construção civil será determinante para orientar profissionais da construção civil na execução de projetos que atendam às exigências legais e técnicas. Tendo em atenção os sismos ocorridos na Venezuela, o especialista descartou a probabilidade de ocorrência a dimensão similar em território nacional.
5: Não temos uma norma de construção aprovada, porque nós usamos norma de outros países, como a norma brasileira, o Helicódio, a norma europeia. E Angola é um país de sismos de baixa intensidade. Estamos a dizer que nós estamos à volta de 5.4 e já tivemos situações de sismo em Angola. Nós temos duas zonas importantes a reter aqui no caso de Angola, que é a zona litoral e a zona interior. Estamos a falar das províncias do Kwanza Sul, também um pouco Luanda, que elas estão nessa zona litoral. Na zona interior, estamos a falar do Namibe, Cunene, Kwandu-Kubango e Huila. E a zona com maior intensidade da sismologia em Angola é a província da Huila.
4: O docente das universidades Agostinho Neto e Jean Piaget refere que o país precisa com urgência da realização de estudos para a caracterização sismológica para determinar a tipologia de material a utilizar e de imóveis por construir.
5: É importante nós fazermos um estudo para caracterizar as situações reais de Angola, os tipos de materiais, a zona com maior sismicidade, porque que ocorre a sismicidade, quando ocorre, temos que catalogar. A academia tem que entrar aí para poder ajudar e poder, então, temos aqui uma situação controlada. As pessoas, quando quiserem saber sobre essa situação, nos casos jornalistas, a geologia tem que nos orientar que temos que fazer estudos históricos, determinar como é que foi. Temos algumas informações, mas precisamos fazer mais trabalho, como trabalho de fim de curso, mestrado, doutoramento, para trazer soluções na natureza da sismologia.
4: Uma outra preocupação manifestada por Jorge Rufino prende-se com a criação de um laboratório de análise de qualidade do material de construção.
5: Vamos precisar de laboratórios de qualidade para aferir a qualidade desses materiais. Nós não sabemos quem é que certifica realmente esses materiais. Mesmo até os materiais que vêm de fora, também devem ser certificados para saber se cumprem aquilo que a norma diz. Temos o laboratório de engenharia, faz um trabalho atualmente a nível mais de estradas, né? Uma outra situação que ele pediu relacionada com a estrutura, mas nós precisamos ter um laboratório de análise da qualidade dos materiais. Nós não temos no país.
4: Engenheiro de construção civil, Jorge Rufino.
1: Aqui a presença do jornalista Lopes Caína, que nos deu conta que o especialista defende a aprovação de uma norma nacional de construção civil, a realização de estudos de caracterização sismológica e a criação de laboratórios de análise de qualidade do material de construção. O contabilista Leandro Cunha sublinha que o IRPS traz inovação que entra pela primeira vez no sistema de impostos, que são as deduções ou descontos na saúde e na educação, em que no final do ano o contribuinte vê o retorno de parte do dinheiro. Aqui, Leandro Cunha lembra que para tal o contribuinte tem que ter a cultura de pedir a fatura com o NIF, número de identidade fiscal.
6: A grande novidade neste imposto são as deduções ou descontos na saúde e educação. Pela primeira vez na história de Angola, vamos poder abater despesas para pagar menos imposto. Um exemplo prático, se você gasta dinheiro pagando o colégio das crianças, você comprou remédios na farmácia porque tinha malária, ou você pagou o aluguel da sua casa, uma parte deste dinheiro vai voltar para si. No final do ano, a AGT faz as contas e, se você tiver direito, o Estado devolve esse dinheiro direto na sua conta bancária. Mas atenção ao aviso importante: para ganhar este desconto, o seu NIF tem de estar na fatura, sempre. Se você for à farmácia aceitar aquele recibo à mão que se passa aí na farmácia do bairro, ou se não der o seu NIF, o Estado não lhe vai dar este desconto, não vai depositar esse valor em sua conta. Então, passa a ser obrigatório pedir o NIF em tudo.
1: Leandro Cunha mostra também a nova era que o IRPS vai conferir ao cidadão com dois empregos, que mensalmente vai continuar a ter descontos de impostos nos seus salários mensais, mas no ano a seguir serão obrigados a fazer a sua declaração.
6: Para quem tem mais de um emprego, muitos angolanos têm dois empregos para sustentar a sua família. E como é que isso fica? Se você tem dois empregos, cada empresa vai continuar a descontar o imposto no seu salário todo o final do mês. Mas todo o ano seguinte você terá de fazer a sua declaração anual. A AGT vai somar os dois salários. Bom, para aqueles que ganham até 150 mil kwanzas, estão isentos. Além disso, mesmo com a atualização destas regras, o imposto para este grupo é zero. Quem ganha até 150 mil kwanzas está totalmente isento do pagamento de qualquer imposto. Estava isento de IRT, está agora isento do IRPS. Entretanto, para não haver sustos, o governo foi por etapas. O imposto novo começa em 2027, mas esta junção obrigatória de todos os salários, chamado englobamento, vai começar a valer a sério em 2028. Ou seja, temos aqui algum tempo ainda para aprender, para nos adaptarmos às práticas.
1: Contabilista Leandro Cunha destaca a dimensão do IRPS, imposto sobre rendimento das pessoas singulares, na organização e modernização do sistema fiscal angolano. O Instituto Nacional de Estatística irá disponibilizar este ano o anuário harmonizado às empresas do período 2020-2025. O anúncio foi feito esta terça-feira na Lunda Sul, no ato de lançamento oficial do Portal do Censo. Denis Armando.
7: Foi esta segunda-feira lançado oficialmente na Lunda Sul o Portal do Censo e respectivo aplicativo móvel, em ato orientado pelo Delegado Provincial dos Antigos Combatentes e Veteranos da Pátria, António Pite, em representação do Governador Provincial da Lunda Sul. Ao discursar perante distintas individualidades e convidados, António Pite realçou a importância de que se revestem as soluções tecnológicas apresentadas pelo Instituto Nacional de Estatística na facilitação dos trabalhos das instituições, consulta dos cidadãos e governação no país. Já a administradora do Instituto Nacional de Estatística, Anália dos Santos, começou por destacar o papel do INE na modernização da divulgação dos dados estatísticos oficiais. Segundo Anália dos Santos, a informação estatística serve para fins diversos, desde a tomada de decisão de políticas públicas, às decisões privadas de consumo, poupança, investigação e muito mais.
8: Temos, na verdade, a possibilidade de consultar e baixar esta mesma informação para diversos fins, desde a tomada de decisão de políticas públicas, do ponto de vista econômico, social e demográfico, das decisões privadas de consumo ou poupança, para os investigadores, a academia, investigadores têm aqui então esse manancial de informação para poderem então tomarem as suas decisões nos diferentes ou variados setores da sociedade. E a boa notícia é que ainda este ano nós iremos então disponibilizar os resultados do anuário harmonizado às empresas este ano, tal como referimos, e de toda a série, ou seja, 2020 a 2025, que é então o último período dentro da série que será divulgado.
7: A administradora do Instituto Nacional de Estatística disse existirem vários benefícios com realce para a disponibilização da informação a qualquer momento e lugar.
8: Quanto aos benefícios, aqui reiterar que são variados, efetivamente andar com relatórios bastante densos, acaba de alguma forma de criar algum constrangimento, mas aqui, se tiver acesso à internet, onde estiver, com um clique, terá toda a informação do censo no seu bolso. Esse é um dos grandes benefícios e nós estamos na era da modernização, estamos na era da informação, na era da internet e o INE não pode ficar de fora.
7: A administradora do Instituto Nacional de Estatística, Anália dos Santos, no ato de lançamento oficial do Portal do Censo e respectivo aplicativo móvel na Lunda Sul. Reportagem Rádio Nacional de Angola na Lunda Sul com Guilherme Martins e Diniz Armando em Saurimo.
1: Já está em funcionamento o portal do Censo 2024 e aplicação móvel do INE na província da Lunda Sul. Meia-noite e 13 minutos, está a escutar as notícias na Rádio Nacional de Angola. Seguimos em frente para lhe dizer que a sociedade civil do município da Banga, na província do Kwanza Norte, garante apoiar a sensibilização da população para adesão aos balcões únicos de atendimento ao público BUAP, visando o processo de registro eleitoral oficioso que decorre em todo o país. A iniciativa tem como propósito garantir que os cidadãos em idade eleitoral, dentre os mais de 23 mil habitantes do município, realizarem a prova de vida até o vindo domingos.
9: A Administração Municipal da Banga reforça a campanha de sensibilização da população para atualização de dados e prova de vida nos balcões únicos de atendimento ao público. No município, com cerca de 23 mil habitantes, distribuídos pelas comunas da Banga e Cariamba, que o apoio de todos será determinante para que a informação chegue às comunidades mais distantes. Quem o diz é o administrador municipal, Vitorino Abel.
10: A pátria chama a todos nós e então ninguém deve ficar fora desse processo. E então temos que garantir que todos os nossos cidadãos maiores de idade envolverem-se afincadamente na mobilização da nossa população para que possam cumprir com este direito e dever cívico.
9: E as autoridades tradicionais garantem o seu apoio à campanha. O soba-grande do município, João António Miguel, mostra-se pronto para trabalhar com a comunidade.
11: Aderirem ao BUAP para atualizar os seus dados e a prova de vida. Para o próximo ano, a população aparece de massa para conseguir votar e ser o representante do país.
9: O mesmo compromisso é assumido pelas entidades religiosas, como diz o pastor João Pedro.
12: Sensibilizarmos a população, em particular, né, o povo que nós temos, a aderirem ou então a participarem na atualizações de dados para o processo eleitoral, para que então assim não crie constrangimento nas eleições que se aproximam.
9: Autoridades tradicionais, líderes religiosos e de organizações juvenis na Banga prontas para a sensibilização da comunidade para a atualização dos dados eleitorais e prova de vida. Onça Norte, reportagem Rádio Nacional. Etelvino Domingos.
1: População do município da Ganda em idade eleitoral convidada a atualizar os dados do registro eleitoral oficioso. E na província do Cunene, 21 BUAP, vão apoiar a atualização do registro eleitoral e prova de vida dos cidadãos em idade eleitoral. De momento, estão em funcionamento 4 balcões dos municípios de Namacunde, Ombanja, Kwanyama e Dakayama. Vamos ouvir o que nos conta o Euclides Tucama.
13: Na província do Cunene, já estão em funcionamento 4 dos 21 BUAPs previstos, destinados a atender os cidadãos maiores no âmbito da atualização do registro eleitoral oficioso e da prova de vida. Segundo o diretor do Gabinete Provincial dos Registros e Modernização Administrativa, Pelágio Pukulukeni, ainda esta semana serão ativados mais 8 balcões únicos de atendimento ao público e até ao final do mês de julho será atingida a cobertura total.
14: Em termos gerais, para a província do Cunene teremos 21 BUAP. Nesse momento temos 4 que já estão em funcionamento. Estamos a nos referir, portanto, o BUAP desses municípios que estão ao longo da estrada nacional 105. Portanto, o do Namacunde, do Kwanyama, do Ombanja e da Kahama. Até quarta-feira teremos mais 8 em funcionamento. Então são 12 e até o final de julho. Todos os BUAPs devem estar em funcionamento.
13: Para os municípios com dificuldades de acesso à internet, o responsável garante que já foram criadas condições técnicas para assegurar a operação do processo.
14: Naqueles municípios, chamamos de municípios offline, o caso do Coroca, Chitado, Chisuata, Neone, Umbe, temos o sistema de VSAT, internet via satélite. Em relação a isso, não tem nenhum problema, porque todas as condições estão criadas para permitir, então, a execução desta operação.
13: Diretor do Gabinete Provincial dos Registros e Modernização Administrativa, Pelágio Pukulukeni, e a ativação dos BUAPs no Cunene. Reportagem Rádio Nacional de Angola, Euclides Tocame, em Undiva.
1: Província do Cunene tem 21 BUAP que vão apoiar a atualização do registro eleitoral e prova de vida dos cidadãos em idade eleitoral.
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1: Agora, a prática que arrasta multidões inflama paixões do desporto, com Alves da Silva, da Rádio 5, canal de desporto da Rádio Nacional de Angola. Bom dia.
16: Bom dia, Paulo Matias. Bom dia, ouvintes que sintonizam a Rádio Nacional de Angola a esta hora. Está tudo a postos para começar a marcação de pontapés de penalti no jogo entre as seleções da Alemanha e do Paraguai. Rígido empate a uma bola, cumpridos os 90 minutos regulamentares. Atenção que é o primeiro prolongamento do Campeonato do Mundo FIFA 2026 da América do Norte. É o terceiro jogo dos 16avos de final da competição, que conta exatamente com 32 seleções. Serão 16 jogos e atenção que às 2 horas da manhã entra em cena mais um africano. Depois da África do Sul, que perdeu por 1-0 com o Canadá, um dos anfitriões da competição, vamos ter em cena às 2 horas, madrugada já de terça-feira em Angola, Países Baixos e Marrocos. Marrocos que fez uma primeira fase extraordinária, aliás, e impôs um empate a uma bola à seleção do Brasil. Brasil que ontem teve de se aplicar a fundo para vergar o Japão, 2-1, os japoneses marcaram primeiro, os brasileiros deram a volta com golos de Casimiro e Martinelli, o garoto que brilha no Arsenal de Inglaterra. Mais logo vai vai voltar a entrar em cena um africano, a Costa do Marfim, que vai defrontar nada mais, nada menos do que a poderosa Noruega. Aqui pela nossa casa faz manchete o handball. Vamos ter em cena às 4h45, madrugada de terça-feira, em campo, a Seleção Nacional Júnior Feminina de Angola, que vai defrontar o Egito, atual campeã africana nesta categoria de sub-20, o Campeonato do Mundo que acontece na China. No primeiro jogo, ontem batemos a Índia por fáceis 18 golos de diferença, 33-15. No basquetebol, continuamos a trabalhar para a terceira janela qualificativa pela zona africana ao Mundial do próximo ano no Qatar, janela que vai acontecer entre 2 e 5 de julho próximo no Arena Multius do Quilamba. Vamos nos estrear dia 2 de julho com Uganda, a 4 jogamos com o Egito e fechamos no dia 5 com o Mali. A entrada para esta janela, o Mali comanda com 6 pontos, Angola vem a seguir com 5, o Egito tem 4 na terceira posição, o quarto e último está o Uganda com 3 pontos. Bom dia, Mateus. Matias, Paulo Matias.
1: Bom dia, Alves da Silva, do canal Desporto da Rádio Nacional de Angola, da Rádio 5. Agora, da atualidade internacional, pelo menos 3 pessoas morreram após chuvas torrenciais provocarem graves inundações em Accra, capital do Ghana. As equipas de emergência usaram barcos para resgatar moradores ilhados, incluindo pelo menos 15 crianças, enquanto águas das enchentes submergiam casas, estradas e veículos. As autoridades informaram que um homem morreu afogado no distrito de Alajo, enquanto outros 2 foram eletrocutados depois de que a água da enchente entrou em contato com a fiação elétrica dentro de sua casa. O governo pediu aos moradores que evitassem viagens desnecessárias, enquanto a polícia, os bombeiros e os militares continuam as operações de resgate. Os meteorologistas alertaram que a chegada de mais chuvas fortes, aumentando os receios de novas inundações em Accra, onde a rápida urbanização e a má drenagem tornaram as cheias sazonais cada vez mais destrutivas. É o término deste serviço de notícias. A Angola candidata-se à liderança da União Internacional dos Arquitetos para o mandato 2026-2029. Engenheiro civil defende criação de um laboratório para análise de qualidade do material de construção em Angola. A Alemanha e Paraguai protagonizaram o primeiro prolongamento no Mundial. Inundações mortais atingem a capital do Ghana. Jornal de meia-noite, terça-feira, 30 de junho de 2026. A Teresa Baião editou. Madson Matalho fez a técnica e o Paulo Matias comunicou consigo com muito prazer. Bom dia, estamos juntos.

0: Bom dia, Paulo Matias, estamos juntos. Meia-noite, 22 minutos.
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0: Meia-noite, 34 minutos, já estamos no ar e este é o seu programa de eleição. Abrimos musicalmente com O Meu Amor, música de Rui Mingas, e na sequência com Do Canhoto, com o tema Teresa. Aqui na emissão do canal A da Rádio Nacional de Angola, este é o programa que lhe faz companhia às madrugadas dos dias úteis da semana. Muita informação é passada neste contexto para dizer-lhe que estamos aqui de cal e pedra para mantê-lo informado, com mais conhecimento e também entretê-lo, porque de tudo isso se faz a vida e envolve melhor na realidade social. E também, muito obrigado para quem nos dá boleia a essa altura, para quem vai a conduzir, o nosso muito obrigado. Vem também aqui uma saudação para os polícias, os militares, vem aqui um grande abraço desta equipa da madrugada que trabalha para si neste programa Dia Novo, referente ao dia 30 de junho de 2026, e o mês de junho está a dizer bye bye, em que o nosso tema de hoje é o impacto das redes sociais nas famílias. É disto que vamos abordar. Bem, vamos dar seguimento ao nosso programa de hoje, caracterizado por informação, formação e entretenimento. A rádio pública é essa função social deste órgão. A difusão de conteúdos que mantém as pessoas informadas com factos e fenómenos sociais da sociedade angolana. A rádio cultiva o indivíduo. Se quiser conhecer um povo e a sua cultura, ouça a rádio em todas as suas dimensões. A rádio ensina a pensar e a refletir com a rádio. O amigo ouvinte ouve mais e escuta melhor. A rádio pode ajudá-lo a desenvolver a escuta ativa. Então, tenha em mãos um rádio e torna-se uma pessoa culta e disciplinada e de valor. E o relógio marca 0 horas 36 minutos. Nós somos Dia Novo.
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Te quero de volta, música de Landrick. E hoje, de novo, vamos colocar na mesa um assunto que mora dentro de casa: o impacto das redes sociais nas famílias. As redes sociais deixaram de ser só lazer e hoje dito uma rotina. A comunicação e até os valores dentro de casa. Pais que perderam a autoridade porque os filhos sabem mais de TikTok que eles. Casais que dormem de costas por causa do telemóvel. E crianças que crescem com mais influência do YouTube do que dos próprios pais. Hoje é o Dia Mundial das Redes Sociais. O objetivo é alertar as famílias sobre os perigos e também mostrar o lado bom de usar o digital com sabedoria. Como vamos fazer para orientar os filhos no mundo digital, quando muitas vezes eles dominam mais as tecnologias que os pais? De que forma uma família pode usar as redes sociais para fortalecer e educar os filhos? São desses os temas que e essas questões que os nossos especialistas vão poder abordar aqui no Dia Novo. E na rubrica Volta ao Mundo, vamos viajar e conhecer a cidade de Pemba, capital da província de Cabo Delgado, norte de Moçambique. E também, mais lá para frente, temos a rubrica Madrugada Saudável, traz a temática sobre o consumo de drogas, causas e consequências, com o Dr. Pedro da Rosa. E também temos a rubrica Ouvir de Novo, a reportagem sobre a música como instrumento de conservação do acervo cultural angolano. E também na rubrica Roda Viária, o superintendente-chefe Adriano do Rosário fala sobre a utilidade dos cones na via pública. Estes são os destaques desta edição do programa Dia Novo, referente à terça-feira, 30 de junho de 2026, aqui na Rádio Nacional de Angola, quando o relógio marca meia-noite, 45 minutos.

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